0: Brasileira a partir de agora na Bandeirantes, tem Flamengo, tem Palmeiras pra você. O árbitro apita, toca na bola, o time do Palmeiras, ela rola, ela rola, deixa ela rolar. 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Você ligado no microfone de maior tradição do rádio do Brasil. Domina o time do Flamengo, tenta ser jogando pelo seu campo de defesa. Você ligado na Bandeirantes. A Bandeirantes com você. Obrigado, torcedor brasileiro. Recolhe o Flamengo, bola foi solta à frente. Está parado o jogo. Está marcada a falta para o Flamengo bater no campo de defesa. Tá parado o jogo. Andréas chegou forte na marcação, cometeu a falta, parado o jogo. Falta pro time do Flamengo bater aí, Fabiani.
1: Alô, Ulisses Costa, boa noite pra você e pra todo mundo que acompanha a jornada esportiva Bandeirantes. Foi forte o duelo entre Andréas Pereira e Jorginho. Claro que a torcida flamenguista pega no pé do meio-campista do Palmeiras.
0: É o futebol da Bandeirantes para você e tenta descer o time do Flamengo pelo setor de direito do campo de ataque. Vem para o toque de bola, Pedro ganha a jogada, recolheu, escapou, tentou a finta, soltou o jogador no comando. Vem para tirar o time do Palmeiras, sai jogando errado, recolhe do campo de ataque, o time do Flamengo tenta descer. Ligado o Flamengo, bola batida, gol! Estranho na bola, faz a defesa Carlos Miguel. A bola vai para a linha de fundo, primeiro minuto de jogo, o Flamengo chega forte, escanteio para o time do Flamengo bater aí, Fabiani.
1: Em boa tentativa do Carrascal, premiando a pressão na saída de bola ao Alviverde. O chute não foi tão bem colocado, mas o Carlos Miguel foi estranho pra bola, com a mão mole, espalma em escanteio. Muitos gritaram gol aqui no Maracanã, porque passou de fato muito perto do gol defendido pelo goleiro Alviverde. Carrascal bate.
0: No futebol da Bandeirantes, Carrascal vem pra cobrança de escanteio pro time do Flamengo. Pra você ligar no microfone, Bandeirantes, Maracanã tomado. Recorde do campo de ataque, vem pra finta do minuto, time do Flamengo, cruzamento. Vem na entrada da grande área, bom toque de bola, errado. Exagera na dose, o Everton põe para a linha de fundo. Tá parado o jogo, marcado o tiro de meta pro time do Flamengo bater aí, Fabiani.
1: E a jogada ensaiada do Flamengo foi inteligente. O Samuel Lino consegue encontrar o Everton Araújo em perfeitas condições de testar o Carlos Miguel, mas não foi bem na missão. Chuta para fora com o pé mole. Tiro de meta para a equipe do Palmeiras.
0: Tiro de meta para o time do Flamengo, o time do Palmeiras bater do campo de defesa. Tiro de meta para o time do Palmeiras cobrar. Começo de jogo para você. 2 minutos de bola rolando. Placar de 0. Flamengo 0 para o time do Palmeiras. 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E vem Verdão no campo de ataque. Bola foi solta. Frente a batida no gol. Exagerou na pancada. Põe para a linha de fundo. Ele vem para o toque de bola novamente. Tentou descer. Andrés Pereira bateu mal. Tá parado o jogo. Tá marcado o tiro de meta para o Flamengo bater.
1: E nessa formação do técnico Abel Ferreira, o Andrés Pereira não é mais volante, é um camisa 10, mais próximo de Flaco Lopes. Ficou fora da Copa do Mundo, mas tem talento. Camisa de número 8 do Verdão.
0: É bola no campo de defesa para Sergiando. Recorde novamente o time do Flamengo no campo de defesa. A abertura vem para o setor de direito do campo da reta. Guarda vai para o domínio de bola. Everton. Everton Araújo domina para o time do Flamengo. Abre a jogada pelo setor de direita. Na direita, Varela. Varela recorde para o Flamengo. Passa a bola que divide o campo de Arcarte. Vem para o toque de bola contigo no setor intermediário. Recolheu pelo meio de campo. A bola foi solta à frente de Carrascal. Ele prende o lance e volta contigo no setor de meio de campo. Recomeça a jogada novamente. Paquetá. Domina o time do Flamengo e está jogando 0-0. Começo de jogo. Você ligado no futebol da Bandeirantes. Abertura pro Pedro. Pedro dominou, gente, o giro em cima da marcação, soltou na direita, campo de ataque para Varela. Varela domina pro time do Flamengo, vem pro toque de bola contigo na intermediária para Paquetá. Ele balança, tenta a finta, aperta na marcação, o time do Palmeiras tenta chegar na bola, recolhe novamente na finta, escapou o Everton. Everton Araújo domina, prefere voltar a jogada na zaga central, está jogando contigo no campo de defesa. Recomeça novamente Léo Ortiz. Ele prende o lance pro time do Flamengo, abriu pelo setor de esquerda, Flamengo e Palmeiras 0-0. Domínio do campo de ataque, levantamento foi feito dentro da grande área, afasta o time do Verde, domina o Palmeiras, vem pro toque de bola com o Marlon Freitas, errado. A bola volta no meio de campo com o Everton, abriu jogada na ponta, tentou a finta para a volta com um toque de bola de Arias. Arias domina pro time do Palmeiras, vem pra finta em cima da marcação, vai tentar o toque de bola, ele gira de um lado a outro, prende a jogada, ganha no campo de defesa, sai jogando com o Tingo, o time do Palmeiras com o Arthur. Arthur domina para o Murilo, Murilo recolhe para o Marlon Freitas, ele prende pro time do Palmeiras para ser jogador no campo de defesa para Gomes. Gomes domina, Palmeiras meias brancas, calções verdes, camisas brancas. O Flamengo, meias em vermelho e preto, calção branco e camisa em vermelho e preto. E do meio do Tiburão Palmeiras, Marlon Freitas tenta descer para o Tiburão Verde. Em velocidade desce, ninguém se movimenta. Flaco pediu, bola foi solta na direita, campo de ataque. Ele vem para o breque, vai para a finta, Flaco. Girou, cruzou, boa bola de cabeça, vem para tirar Léo Pereira.

0: Pereira. Ele põe pra fora em lateral esquerdo, ataque pro time do Palmeiras bater.
1: E nessa jogada as funções se inverteram. Flaco como um ponteiro pela esquerda e o Alan como centroavante. Por pouco não sai o primeiro do Palestra.
0: É bola pro time do Palmeiras. Arthur sai jogando pro time do Verde. Vem pra frente em cima da marcação. Tentou cruzamento, levantou na boca do gol nas mãos do Rossi. Goleiro do Flamengo ganha a jogada, tenta ligar à frente, mas dá de graça para Gomes, que domina no campo de defesa para sair pro jogo. 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É Flamengo e Palmeiras para você no futebol da Bandeirantes. Pedro Martelli transmitiu a vitória do time do Grêmio, 3-2 sobre o time do Santos. O Peixe na zona de rebaixamento do Campeonato Brasileiro. No meio do campo de defesa, tenta descer novamente o time do Palmeiras. A bola volta no campo de retaguarda, vem para o toque de bola, Coutinho, o time do Verde. Domina novamente o Coutinho, Marlon Freitas pede. A abertura vem pelo setor de esquerda para Arthur. Arthur domina para áreas, áreas longe da grande área. Recorda a jogada para Marlon Freitas. Ele já sai jogando no toque de bola, Coutinho no setor intermediário. Do meio do campo de defesa, que linda letra Kiki. A bola volta no toque de bola contigo novamente no campo de retaguarda. Balança na marcação, tanto toque de bola, o time do Palmeiras no campo de defesa. Leandro Quesada, um abraço, boa noite Quesada.
2: Boa noite Ulisses, grande jogo, o jogo mais esperado da temporada. Num campeonato que não tem uma final específica, a gente tem um grande jogo no Maracanã. Com todos os problemas dos últimos jogos, oscilando o Palmeiras, enfim, continua firme e forte para buscar esse título. Só que tem ali no retrovisor um Flamengo, se vencer hoje, é bom lembrar, tem um jogo a menos ainda contra o Mirassol. Poderá em breve ser o líder absoluto desse campeonato brasileiro. Jogaço que a gente está acompanhando aqui, Ulisses.
0: 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Você confere, jogados para você conferir. 7 minutos de bola rolando, girando o placar do Brasileirão. Continua para você. Flamengo 0, Palmeiras também 0 na Bandeirantes. É você, Lucas Bueno.
3: No Campeonato Brasileiro, o São Paulo empata em 1-1 com a equipe do Botafogo. Vitória vence por 2-0 o Internacional. O Mirassol vence por 1-0 a equipe do Fluminense. Na voz de Pedro Martelli, escutamos o Grêmio vencendo por 3-2 a equipe do Santos.
0: É o futebol da Bandeirantes para você, torcedor brasileiro. Obrigado pelo carinho da sintonia. O banco do Flamengo agitado, hein, Quesada?
2: Muito agitado, né? O Bruno Henrique tá ali reclamando não sei do quê. Uma semana agitada também por muitas reclamações, né? Depois o Fabiano vai contando pra gente. Reclamação do Flamengo, porque acho que vai ser prejudicado pelo fato de ter muitos jogadores convocados para defender as seleções que vão para a Copa do Mundo. Enfim, mais uma pitadinha nessa rivalidade, Ulisses, envolvendo os dois maiores projetos de futebol no Brasil nesse momento.
0: Mas que arbitragem ajuda o Flamengo, não tem nem que reclamar, né? É o futebol da Bandeirantes pra você. Do meio do campo de defesa, tenta descer contigo novamente o time do Flamengo pelo setor de esquerda, quebra-ataque, vem pro toque de bola contigo novamente, Alexandre. Ele prende o lance, tenta soltar a jogada na entrada da grande área, domina, balança na marcação, prendeu, tenta o cruzamento na área, erra o passe, ele bora Carrascal. A bola volta com o time do Palmeiras, tenta ganhar a jogada novamente no toque de bola contigo no setor intermediário. Do meio do time do Flamengo pra ser jogando no campo de defesa, recorre a jogada do time do Flamengo, prende no campo de retaguarda para Carrascal. Ele prende o lance, domina pelo setor de direita, abriu para Varela. Varela domina pelo time do Flamengo, vai para a finta, tenta o toque de bola, 0-0, é o placar do jogo. 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Varela vem para o cruzamento para Carrascal, dominou, cruzou, levantou na boca do gol, vem Giai para tirar. Marlon Freitas de canela, toca na bola errado, domina o Flamengo. Só dá Flamengo no jogo, hein, Quesada?
2: Só dá Flamengo, a gente esperava isso, né? É assim quando joga no Maracanã, pressão total. Há um Palmeiras também que sabe esperar o adversário, sabe sofrer, né? Daqui a pouco, Palmeiras tenta aí um contragolpe fatal. Olha o Flamengo aí.
0: E vem pro jogo o time do Flamengo, cruzamento na grande área. Gomes vem pra tirar de cabeça, bola volta com o time do Flamengo dentro da grande área, domina a balança em frente à marcação, tenta o Alexandre. Volta pra rasgar o time do Palmeiras, lateral pro time do Flamengo, bater pela esquerda, campo de ataque. 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Do meio do campo de ataque, tenta descer o time do Flamengo. Bola foi chuta para a direita, para Varela. Varela domina para o time do Flamengo. Volta a jogada contigo no campo de retaguarda para Jorginho. Jorginho para Varela. Recolhe o time do Flamengo para ser jogando no campo de defesa. 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A bola já volta no toque de bola, tenta descer novamente o time do Flamengo na direita com Varela. Ele prende o lance pelo comando de ataque, vem para a finta na marcação, tentou cruzamento. Recolhe e domina pelo seu campo de defesa, vem para a finta em cima da marcação do primeiro, prende o lance e curtiu no setor intermediário. Lançamento vem para dentro da grande área, você ligado na Bandeirantes, a Bandeirantes com você. A abertura vem curtindo no campo de retaguarda para sair jogando. Domina o Flamengo no campo de defesa, tenta ser jogando o Léo Ortiz. Ele prende a jogada, abre para Léo Pereira, de Léo para Léo. Já domina pelo setor de direito no campo de ataque, vem para o toque de bola contigo com Everton Araújo. Everton Araújo domina para o time do Flamengo, gira a jogada com Jorginho. Jorginho volta novamente com Léo. Léo domina o Léo Ortiz no campo de defesa para Jorginho. Jorginho recolhe para o time do Flamengo, tenta o passe de bola, aperta o time do Palmeiras para ganhar a jogada. A abertura vem para a direita, tenta o toque contigo na intermediária. Houve a falta. Tá parado o jogo, tá marcada a falta em cima do Varela, cometida pelo jogador do time do Palmeiras, o John Arias.
1: Dois jogadores que vão se despedindo pré-Copa, estarão na Copa. John Arias na Colômbia, Varela no Uruguai, vem Flamengo.
0: E vem pro jogo o time do Flamengo, a bola foi chuta pelo direito do campeonato, ataque, boa enfiada de bola. Abertura para Alexandre, vai cruzar, lindo drible, cruzou, levantou, levou, colocou. Afasta a zaga do Palmeiras, vem para tirar. Domina o time do Palmeiras, tenta descer do campo de defesa, houve a falta. Tá parado o jogo, marcada a falta, campo de defesa em frente à grande área pro time do Palmeiras bater.
1: E nesse começo de jogo, Arias e Alan, que seriam os atacantes do Palmeiras, são assistentes dos laterais, porque o Flamengo ocupa o campo de ataque, ainda sem levar tanto perigo a Carlos Miguel, mas toma conta do setor ofensivo a equipe mandante.
0: 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Obrigado pelo carinho da sua sintonia. E domina e sai jogando novamente o time do Palmeiras. Já prende no campo de defesa, tenta o levantamento à frente do campo de ataque. Bola volta curtinha pelo setor de direita, vem pro toque de bola na zaga com Carlos Miguel. Goleiro do Verdão sai jogando, mas o Bandeira tá marcando impedimento aí, Fabiani.
1: Porque o Flaco voltava, partiu da frente do penúltimo defensor flamenguista, deu a casquinha, estava à frente, o Flamengo cresce no jogo, tenta de novo.
0: E domina, vem para o toque de bola, curtindo o setor intermediário, tenta descer novamente o time do Flamengo. Abertura vem para o setor de esquerda, acaba o ataque, levantamento de forma errada à frente do meio do time do Palmeiras, tenta ser jogando no campo de defesa com Martins. Ele tenta o toque de bola, curtindo novamente, recolhe Martins. Ele prendeu, recolheu a jogada, abriu para Flaco, Flaco domina para o time do Palmeiras, tenta o toque de bola, abre para Arias. Arias recupera para o time do Palmeiras. Assim, está jogando no campo de defesa. Ele prende durante curtinho, solta na sua zaga central para Gomes. Gomes domina novamente, vem para finta em cima da marcação no primeiro tento, toca de bola, recolheu pelo setor de direito do campo de ataque, vem para finta, estica a jogada pelo setor de ponta, domina novamente no campo de ataque, tenta descer o time do Palmeiras, bola foi solta para Flaco Lopes, tentou chegar, vem o zagueiro para tirar, estica a perna, vem para cortar, Léo põe para fora, lateral direito, ataque para o Palmeiras bater.
1: Em mais uma tentativa do Palmeiras, das poucas nesses minutos iniciais do jogo, a ideia era um passe em profundidade é pro Flaco, jogador mais adiantado do time de Abel Ferreira, artilheiro do Verdão na temporada, 13 gols.
0: Pra você ligado no microfone da Bandeirantes, a Bandeirantes com você e do meio do campo de ataque, tenta ser jogando o time do Palmeiras, abertura com o seu goleiro. Já prende no campo de defesa, Carlos Miguel sai jogando no campo de reta, guarda levantamento, vem pelo meio do Miramar, não Freitas, prende o lance, solta a jogada contigo novamente no toque, levou o time do Palmeiras, tenta descer, recolheu, Alan pediu, é pelo setor de direito do campo de ataque, vem pra finta, faz o break, Marlon Freitas domina, ele prende pro time para o Palmeiras, está jogando na sua zaga central para Gomes. Gomes domina, abre para Andréas Pereira. Andréas Pereira domina para o time do Palmeiras para ser jogando no campo de defesa com Murilo. Murilo domina para o time do Palmeiras, abre para Arthur pelo setor de esquerda que volta a jogar na cortina novamente. Domina do campo de defesa, o time do Palmeiras tenta ser jogando no campo de reta, quarta com Andréas Pereira. Toda hora que pega na bola, toma vaias. Domina do campo de defesa, vem para o toque de bola, o time do Verde, você ligado na Bandeirantes de Ai. Domina para o time do Palmeiras, vem para o toque, continua no setor intermediário. Abertura no campo de ataque, Andréas Pereira. Dividida, perdeu, a bola falta com o time do Flamengo, tenta descer no campo de ataque, Jorginho prendeu, abriu jogada no campo de ataque, vai ser o gol do Flamengo, bola batida, Pedro tentou, toque em cima do zagueiro, vem pra tirar Carlos Miguel, de qualquer maneira na chegada do time do Flamengo, do meio time do Flamengo, a abertura foi feita à frente do campo de ataque, vai embora pra linha de fundo, tá parado o jogo, tiro de meta pro time do Palmeiras, bater na primeira chegada, perigosíssima do time do Flamengo.
1: E aí o Paquetá chama a responsabilidade para ele, porque ele busca a bola praticamente no grande círculo que divide o gramado, vai tabelando até ficar cara a cara com o Carlos Miguel, que não precisa ser mais gigante do que é para o meio campista do Flamengo, que tenta uma cavadinha, chance mais clara do jogo até aqui.
0: Perde o gol Paquetá, hein, Quesada?
2: É, numa bobeada ali do sistema defensivo da equipe do Palmeiras. Na realidade, o Flamengo perde a bola com o Léo Pereira, Palmeiras não sabe o que fazer. o Flamengo numa marcação muito atenta, não é? E aí, olha o Flamengo outra vez aí.
0: E vem para o jogo, o time do Flamengo, a bola foi chuta pelo setor de esquerda, quebra, ataca, Alexandre domina, ele prendeu nesse giro na entrada da grande área, vem para travar a zaga do time do Palmeiras, tira, a bola volta com o time do Flamengo pela direita no campo de ataque, vai para o domínio curtinho no setor intermediário, recolhe no campo de ataque, tenta descer novamente o time do Flamengo, prende o lance, Varela prende no campo de defesa, recomeça a jogada, sai jogando no toque de bola de Léo Ortiz domina novamente para Léo Pereira, ele prende o lance curtinho na intermediária, vem para o domínio, Jorginho tenta estar em jogo. Jogando novamente o time do Flamengo. Já recolhe Alexandre, pede lá do outro lado. Abertura vem pelo meio de campo, aperta o time do Palmeiras, vem para a marcação. Domina o Flamengo, tenta descer pelo setor de direita no campo de ataque. Vai esticada forte, tenta evitar a saída. Varela, ele evitou a saída, cruzou, tentou o toque de cabeça, afasta novamente a zaga. Vem para tirar Gomes. Ela volta de primeira para a batida. Gol. Pegou muito embaixo da bola, mandou para a linha de fundo, tá parado o jogo, tiro de meta para o time do Palmeiras bater na chegada do time do Flamengo. E sempre muito perigoso o time do Flamengo nessas bolas, né? Quem chegou rasgando agora foi o Paquetá.
1: Na sobra, tentou ambiciosamente bater de primeira, quase que um voleio ali na meia-lua e mandou por cima. Varela, lateral direito do Flamengo, praticamente um ponta nesses minutos iniciais, se lança ao ataque, tem muita liberdade para jogar no costado do Arthur.
0: A bola volta do campo de defesa, parceiro jogando, já aprende a jogar a contiga do campo de defesa, recolhe novamente, tenta descer o time do Palmeiras, lançamento foi feito à frente, aperta o time do Flamengo, a bola volta no toque, a bola curta no campo de defesa, recolhe Murilo domina para o time do Palmeiras e Sajá jogando no campo de defesa. Ele prende o lance e vem para a finta, tenta o toque de bola curtinho pelo setor de esquerda, campo de defesa, ameaça o levantamento à frente no campo de ataque, não consegue descer, prende o lance, o time do Palmeiras sai jogando com o seu goleiro, já prende Carlos Miguel, domina, abre para Murilo domina pela direita dentro da sua grande área, aperta a bola novamente, o time do Flamengo tenta arrancar, recuperou parcialmente, a bola volta no campo de ataque, vem para a finta, prende Carrascal, ele prendeu, chutou à frente, a devolução. Vai embora para a linha de fundo, o árbitro está dando tiro de meta para a equipe do Palmeiras bater.
1: E quem fez as vias de zagueiro agora foi o John Arias, que é atacante pelo lado, recuando, acompanhando o Carrascal até o final. É muito disciplinado, taticamente, o colombiano, que jogará a Copa do Mundo em julho deste ano.
0: O tempo não para, pois não, Quesada.
2: Ulisses, nos primeiros 10 minutos, o Flamengo tentava jogar pelo meio e o Palmeiras se fechava bem. Aí o que o Flamengo fazia? Jogava pelas laterais e tentava o cruzamento para a área. Nos últimos dois lances do Flamengo, né, aquele que o Paquetá perdeu e esse chute do Paquetá, o Flamengo já começa a ter espaços no miolo da zaga, ou seja, passando pelo meio campo, e isso é um problema que o Palmeiras precisa solucionar.
0: No futebol, tá Bandeirantes pra você, domina novamente, tenta ser jogando recorde, o time do Palmeiras, bola foi chuta à frente no campo de ataque para Flaco Lopes, ele domina, vem pra finta, abriu da direita, campo de ataque, desce o Verdão, o Morro recolheu o time do Palmeiras, vem pra finta, Andregas, ele prendeu, lance, perde o lance, bola volta pra Flaco domina pro time do Palmeiras, vem pra finta, faz o break, prende a jogada pela direita, enfiou pra áreas, domina pro time do Palmeiras, pra ser jogando no campo de ataque, abertura pra Giai prendeu na direita, voltou pra áreas, tentou o toque de bola completamente errado o passe. Que momento ruim do Arias no time do Palmeiras, hein, Fabiani?
1: Não vive uma grande fase o Arias, mas foi poupado das críticas da Mancha Verde, principal torcida organizada do clube, que sintetizou no Abel todos os problemas da equipe nesse momento, inclusive pedindo a saída do treinador. O que diz Leila Pereira nos bastidores, eles só saem juntos no fim do mandato da presidente em 2027, junto ao contrato do treinador.
0: 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A Ana Martins vem para comandar o intervalo. Bandeirantes domina novamente o time do Flamengo. Tenta descer pelo setor de direita no campo de ataque. Prende o lance curtinho novamente. Léo Ortiz. Ele volta a jogada. Recomeça a jogada com Everton Araújo. Everton Araújo recolhe no toque de bola curtinho novamente com toque de bola de Pereira. Léo Pereira. Vira para Leo Ortiz, domina pelo setor de direita, abre a jogada para Varela. Varela recolhe do campo de ataque para Carrascal. Carrascal para Varela. Varela para Leo Ortiz, sai jogando no campo de defesa com Everton Araújo. Ele domina para o time do Flamengo para ser o jogo. Recolheu pelo setor de direita do campo de ataque para Leo Ortiz. Leo Ortiz domina para o time do Flamengo, abre a jogada contigo do campo de defesa para Everton Araújo. Everton Araújo domina novamente, vem para a finta em cima da marcação. O primeiro prende o lance, tenta o toque de bola para ser para o jogo. 0-0. Vamos chegando a 20 minutos de bola rolando. Recolheu no campo de ataque. Que vem para a finta, tentou o Varela o passe. Carrascal tentou soltar para Varela, ganha lateral novamente o time do Flamengo pela direita do campo de ataque. 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Jogados para você conferir, 20 minutos de bola rolando, etapa final, etapa primeira de jogo, primeiro tempo. Girando o placar do Brasileirão, continua Flamengo 0, Palmeiras também 0 na Bandeirantes. Quem vem para falar é você. Alô, alô, Lucas Bueno.
3: Na Série B do Campeonato Brasileiro, dois jogos encerrados. O Novorizontino vence por 2-1 a equipe do Ceará, enquanto o Fortaleza consegue uma grande vitória por 3-0 contra o Londrina.
0: E pintou cartão vermelho, hein? Pintou cartão vermelho. Tá parado o jogo, pintou cartão vermelho, me pareceu, pro Pedro. Parado o jogo, o Carrascal, um dos dois. Carrascal ou Carrascal. Pedro, expulsos de jogo. A entrada do Carrascal na cara do Murilo com uma solada e vai tomar cartão vermelho no jogo. Carrascal expulso, Fabiani.
1: Decisão tomada em campo por Davi Oliveira Lacerda, árbitro do jogo, antes mesmo dos protestos palmeirenses virarem aquele bolinho em torno do árbitro da partida. E na frente dele o lance, ele expulsa Carrascal, jogador do Flamengo, por uma solada feia, dura e que certamente machucou muito Murilo, zagueiro do Palmeiras, Ulisses.
0: E aí, queçada!
2: Dá pra discutir, né?
0: Indiscutível. Batom na cueca!
2: Nossa, isso talvez seja até pior, viu? Mas é indiscutível, né? Um lance desse, levantar o pé nessa altura, não dá. O jogador parece que às vezes desconhece alguns movimentos que são perigosos em campo e o risco de se tomar um cartão vermelho, como de fato aconteceu, né? E agora vai complicar para a equipe do Flamengo, porque o Carrascal é um cara importante ali, né? Para atacar pela ponta, enfim. Murilo caído e o Palmeiras com um a mais. Vamos ver se o Palmeiras vai saber se aproveitar dessa ausência, né, do Carrascal a partir de agora, Ulisses.
0: Muito bem, mas é merecido que essa...
2: Merecido, merecidíssimo, sem dúvida. Eu não sei o que os jogadores do Flamengo estão reclamando aí, sinceramente. É para jogar para a torcida, né? Geralmente é assim que acontece. Para mim, indiscutível. Até o mais flamenguista de todos, acho que não reclamaria dessa decisão do árbitro.
0: No futebol da Bandeirantes, para você, torcedor brasileiro. Flamengo com 10 em campo, então. Carrascal expulso de jogo. A 21 minutos do primeiro tempo, vermelho para Carrascal.
1: E o
0: vai
1: Leonardo
0: mexer o Flamengo
1: Jardim?
0: Ou não? Pois não, Fabiane.
1: Por enquanto sem sinal de movimentação, o Leonardo Jardim faz um gesto pedindo VAR, mas a primeira iniciativa dele foi chamar o Jorginho, que já está em campo, para remodelar a forma como o Flamengo vai marcar o Palmeiras a partir de agora. O Carrascal vinha atuando pelo lado direito do setor ofensivo, que vinha dando certo, e agora o Jorginho vai dar o recado por ali, porque vai ter que remontar a forma de jogar. E o Abel, por outro lado, chama o Arias, porque agora o corredor vai estar mais livre do que nunca para o colombiano, Ulisses.
0: E aí, queçada?
2: Pois é, né? E justamente o Arias, que joga nesse setor, conhece bem o time do Flamengo nos velhos embates, né? Defendendo a equipe do Fluminense. Agora passa principalmente pelo Abel. O Abel precisa soltar esse time do Palmeiras. Precisa soltar. Porque se ficar todo mundo atrás, não vai resolver absolutamente nada. Então solta o time, principalmente nesse setor, né? Em que o Carrascal não está mais, Ulisses.
0: 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Expulso de jogo, Carrascal, a 21 minutos deste primeiro tempo de jogo. Domina no campo de defesa para Sérgio do time do Palmeiras. A abertura vem para Murilo. Murilo domina para o time do Palmeiras. Vai para a finta em cima da marcação. No primeiro prende o lance, recorde a jogada, continua no setor intermediário. Balança na marcação, tenta a finta, pede a falta. Andréas, o árbitro manda seguir. A bola volta no toque de bola, continua novamente no setor intermediário. Já domina no campo de ataque, tenta descer o time do Flamengo. Recorde a jogada, continua no meio de campo com Paquetá. Flamengo com um jogador a menos desde estes 21 minutos do primeiro tempo. Levantamento vem para Varela. Varela tentou o toque de bola, vem para tirar áreas. Ele cede o escanteio para o time do Flamengo bater na direita.
1: E com 10 jogadores no escanteio, as coisas se igualam. Por isso sobe mais uma vez o volume da torcida flamenguista aqui no Maracanã. Vai se posicionando por ali o Jorginho para a cobrança e a orientação do Léo Jardim. Paquetá agora é ponta direita, vai recompor por ali. Jorginho bate escanteio, Mengão.
0: 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Pedro Martelli, o maior ladrão de caneta do Brasil, tá ligado na Bandeirantes. Transmitiu a vitória do Grêmio sobre o Santos, 3-2. O que ele rouba de caneta da gente, o Pedro Martelli, é um negócio de louco, velho.
2: Eu acho que vale um BO e depois um
0: não,
2: processo.
0: Vale. É. Escanteio, Flamengo cobrado no alto. Everton sai para fazer a firme defesa. O goleiro Carlos Miguel pega. Pega o goleiro do time do Palmeiras para ser jogado no campo de retaguarda. 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E o Everton Cebolinha está lá no banco, quer jogar. Está no banco ou não está, Fabiani?
1: O Everton Cebolinha não está no banco, viu, Ulisses?
0: Vai embora.
1: É, ele vai embora. Sabe ele tem contrato só até o final do ano e eu sei da sua informação, hein? Parece que tem coisa aí, hein?
0: É, deve ir pro Flamengo. O Bidon e o Everton Cebolinha pode pintar no Corinthians, que sabe.
2: Nossa, que negócio nada a ver pro Corinthians, hein? E muito bom pro Flamengo, né?
0: Oh.
2: Nossa, excelente pro Flamengo.
0: Domínio do campo de defesa para ser jogador recorde novamente. Ele queria jogar no Grêmio, na realidade, o Cebolinha. Né?
2: É
0: o sonho dele, voltar pro time do Grêmio.
2: Seria legal um Bidon pro Jorginho, aí seria legal.
0: 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É Wonder, torcedor brasileiro. Aí tá parado o jogo, bola com o time do Verde. O Palmeiras administra muito bem o jogo, hein, Quesada?
2: Administra, tá muito na defensiva, é verdade, mas é a tática do técnico, não é? E o que eu disse, sem o Carrascal, precisa agora ser um pouco mais ofensivo. Agora, apesar da expulsão do Carrascal, Flamengo está bem posicionado, né? Houve um ajuste ali, o Léo Jardim conversou com o Jorginho e o Flamengo está conseguindo ali superar a ausência de um jogador expulso, né? Nesse primeiro tempo. Vamos ver se o Palmeiras se desprende um pouco aí e vai para o ataque, Ulisses.
0: A bola volta com o time do Palmeiras, o Mira vem para o toque, ele para a bola, foi chuta pelo setor de esquerda para Arthur. Arthur dominou, vem para o Breck, cortou a marcação, balançou, cruzou mal. Pessimamente vem para tirar Léo Ortiz, aperta-se Arias, Arias ganha a jogada para o time do Palmeiras, vem para a finta, tenta o toque de bola, volta para Marlon Freitas domina para o time do Palmeiras, tenta ser jogando com Martínez prende no campo de defesa, recolhe a jogada contigo no setor intermediário, tenta o toque de bola, o time do Palmeiras para descer com Martínez, vem por toque de bola para Jai recolhe para Martínez prende para a direita do campo de ataque, vem para a finta, ele tenta o toque de bola, prefere voltar do seu campo de defesa, recolhe novamente com Carlos Miguel, domina Carlos Miguel e sai jogando para o time do Verdão. 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E o Pedro reclama, e o Pedro chora, e o Pedro não vai pra Copa. É bola pro time do Flamengo bater falta no campo de defesa.
1: E foram quatro marcadores do Palmeiras necessários para parar o Pedro ali, mas é verdade, passou do ponto da reclamação com o David Oliveira Lacerda, que mandou ele baixar a bola. Por enquanto, sem cartão, o único aplicado foi ao Carrascal, velho.
0: Vou falar pro seu, o Pedro reclamou que não foi pra seleção brasileira. Ele foi pro Catar, velho. Ele entrou em campo, foi a maior vergonha de um jogador vestindo a camisa da seleção brasileira. Ele não fez nada, nada, nada, nada quando ele entrou, hein, Quesada?
2: É, nesse jogo, esse jogo foi icônico, né? Porque ele se lança ao ataque lá com o Fred e acontece toda aquela grande capontinhos, né? Aí a Croácia faz o gol no time do Tite e nos pênaltis a gente sabe o que aconteceu. Mas apesar dessa tua crítica que eu concordo, ele está fazendo um bom ano no Flamengo, Ulisses. Está fazendo um bom ano. Aí se ele deveria ter ido para a seleção, não, é outra história. Mas ele faz um bom ano no Mengão.
0: A bola volta, vem para o toque de bola, recolhe novamente o time do Flamengo, vem já para ganhar, ganha lateral para o time do Palmeiras bater. Lateral cobrado, recolhe o time do Palmeiras, sai jogando novamente no toque de bola com o Gomes. Abriu para já e tentou a fita, pegaram ele! Pegaram já e tem que meter amarelo para o tal do Paquetá! O louquinho do Mengão, o homem do jogo. Tá aí o homem do jogo, o homem do game, é o Paquetá. É só apostar que você ganha.
1: É, e dessa vez ele tentou apostar num carrinho, Ulisses, e foi acima da dose. Ali confirmado o cartão, até por conta da reclamação que veio depois da aplicação do cartão amarelo. Camisa de número 20 do Flamengo amarelado, Lucas Paquetá.
0: E aí, Quesada?
2: É, o Paquetá, ele se perdeu nesse lance aí, né? O problema todo é o seguinte, com um a menos agora, o Flamengo vai ter que usar muito o artifício da falta, né? E aí o árbitro pode carregar esse time do Flamengo com amarelos. E apesar da expulsão, né, do jogador do Flamengo, Palmeiras ainda continua muito tímido quando a gente fala de ser um pouco mais ofensivo no jogo. Não estou gostando da postura do Palmeiras até aqui.
0: É bola no campo de defesa para ser jogando do time do Flamengo, tenta descer pelo setor de esquerda, campo da reta, guarda, vai para o toque, bola contigo na intermediária, bola sai para a linha de lado, lateral para o Mengão bater no setor de esquerda, campo de ataque, tendo atacado, craque em economia e sempre jogando junto com você, corre. 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A bola volta pelo setor de direita do campo de ataque. Tenta descer o time do Flamengo. Aperta novamente o time do Palmeiras. Vem para ganhar a jogada de Ai. Ele escorrega, vem para o toque de bola. Sai jogando Coutinho para o Marlon. Para o toque de bola, Coutinho de Marlon. Marlon domina para o time do Palmeiras. Abre a jogada pelo setor de esquerda. Campo de ataque, vem para a finta, domina novamente. Tenta descer o time do Palmeiras em alta velocidade. Recorde no campo de defesa. A bola recuada para Rossi. Rossi bate à frente no comando de ataque. Vem de graça novamente com o time do Palmeiras. Martínez. Ele prende para Marlon Freitas. Marlon Freitas domina pelo comando de ataque. Vai para a finta. Tenta abrir a jogada pelo setor de esquerda, campo de ataque, soltou para Arthur. Arthur dominou para o time do Palmeiras, tenta ser jogando pelo comando de ataque, vem para a finta em cima da marcação para Marlon Freitas. Marlon Freitas domina para o time do verde, para ser jogando com André Gasperira. Ele prende a jogada, recolhe pelo setor de esquerda, campo de ataque, vem para o toque de bola novamente com o Alan. Alan domina para o time do Palmeiras, vai para a finta, volta a jogada do meio de campo para Flaco. Ele tenta o toque de bola para Marlon Freitas. Marlon Freitas domina novamente para o time do Palmeiras, para Martínez. Martínez domina para o time do verde, tenta enfiar a jogada no comando de ataque, abriu. Jogado no comando do Bruno, prendeu novamente Andrés Pereira, o árbitro para. Aí foi para fase média. Aí foi para fase média o juizão. Ele meteu o amarelo. Meteu o amarelo no Andrés Pereira, que girou, dominou. Lance normal de jogo. Não foi falta, não foi nada. O jogador do Flamengo tinha que ser advertido por ter simulado e ludibriado a arbitragem. Erra feio o árbitro do jogo ao dar amarelo para Andrés Pereira. Nada foi. Não foi nada no lance. Ele deu amarelo para fazer a média.
1: Mão no peito, né, Ulisses? Nada demais, lance de jogo, proteção de bola do Andrés Pereira, que está sendo perseguido desde o começo do jogo por conta do passado dele no Flamengo. E claro que a torcida mandante vibra como se fosse um gol, mas forçou a barra agora a arbitragem com esse amarelo.
0: Que essa dá uma vergonha, hein?
2: É, disputa de bola e alguém deixa o braço ali e tal. Agora a encenação do jogador do Everton, né, foi preponderante para o amarelo.
0: Não, foi nada, velho. Mas não foi nem falta, quer dizer.
2: É, não foi então, mas às vezes o árbitro é ludibriado também, né? E entrou nessa daí. Vamos ficar atento com a arbitragem, né? Porque é aquela coisa da compensação, né? Eu acho que ele expulsou muito bem o jogador do Flamengo. Agora tem que apitar, entendeu? Não importa pra que lado. Se tem que dar amarelo, dá pro Palmeiras, dá pro Flamengo. Se tiver que dar vermelho outra vez, dá pro Flamengo, dá pro Palmeiras. Se for começar a fazer média, vai estragar o jogo.
0: 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Bandeirantes marca. 33 minutos de bola rolando, girando o placar do brasileiro. 17ª rodada, escanteio, Flamengo levantamento na grande área, afasta o time do Palmeiras, a bola volta pelo direito do campo de ataque para Jorginho, levantou o toque de cabeça, vai para fora, tiro de meta para o Palmeiras bater. Repito, 33 jogados, primeiro tempo de jogo, placar da Bandeirantes aponta, Flamengo 0, Palmeiras também 0 na Bandeirantes, é você. Alô, alô, Lucas Bueno.
3: O Campeonato Brasileiro segue amanhã, com Cruzeiro e Chapecoense às 4 horas da tarde, mesmo horário de Remo e Atlético Paranaense, às 6h30 o Corinthians entra em campo com contra o Atlético Mineiro, fechando a rodada às 8h30 da noite com Vasco e Bragantino.
0: 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Domínio do campo de defesa, para ser jogando, vem para o toque de bola, tenta descer contigo novamente na intermediária. Aperta o time do Palmeiras, tenta descer com Flaco. Flaco ganha a jogada, domínio pelo comando de ataque. Arias tenta chegar da bola, vem para afastar a Varela. Ele tira o perigo para a volta no toque de bola. E aí, juizão? A mesma falta que ele deu amarelo para o jogador do Palmeiras. Não dá agora para o jogador do Flamengo. E vem Flamengo, dominou Pedro, péssimo dos péssimos. Mas o que é isso, Pedro? Deu a bola de graça para a zaga do Palmeiras. E no lance anterior mesmo, o lance do Andrés Pereira, até pior, falta do jogador do Flamengo, o juiz não deu. Porque o Tony... não é falta, mas o jeito que ele estava marcando tem que ser. Hein, Fabiani?
1: Era um contra-ataque de 4 contra 4, que vai se desenhar poucas vezes ao Flamengo nessa partida no Maracanã. Cruzamento rasteiro, que parecia preciso, mas para Marlon Freitas, que quando dominou, até estranhou que não tinha nenhum flamenguista livre ao seu lado. Ulisses, aquele cartão amarelo para o Andreas Pereira, um lance controverso, vai tirar ele do próximo jogo contra a Chapecoense.
0: Alô, rapaziada, em Paulo e Sega pescando, vem pro jogo, o time do Palmeiras, bola foi chuta à frente, dominou, Andreas Pereira vai bater pro gol, bateu, explode na marcação do Léo Pereira, vai embora pra linha de fundo, beijou a bochecha da rede, linha de fundo, escanteio pro time do Palmeiras, em Paulo e Sega, curtindo o solzaço na Bandeirantes, na pescaria, Carlinhos, tio João, Ademir, Gabriel, Cláudio, Maccioli, curtindo o sonsaço da Bandeirantes, quase o Verdão aí.
1: Em boa trama, no momento que a defesa do Flamengo estava desguarnecida, o Flaco dá um passe preciso pro Andreas, que tenta bater com a esquerda, que não é a boa. Ela vai na linha de fundo, se perde em escanteio e é ele próprio quem bate.
0: Big Dog ligado em Oswaldo Cruz, grande Big, curtindo o sonsaço da Bandeirantes. Do meio do campo, ataque, escanteio para o time do Palmeiras, bater, vem para a cobrança, Andreas Pereira, escanteio para o time do Verde, bater, levantamento, vem dentro da grande área, na segunda trave, subiu Murilão de cabeça a cabeça, o primeiro, aperta novamente o time do Flamengo, nossa senhora, ó, vou falar para você, larguei o jogo, larguei a arbitragem, levantou o pé, soprou no jogador do time do Flamengo, o juiz vai dar falta, queçada.
2: É, e agora uma discussão ali do Marlon com o Jorginho, né? É, o árbitro tem que ter firmeza, né? Tem que ter convicção. Eu acho que expulsou de forma correta o Carrascal, entendeu? Agora, repito, e vou repetir até o final do jogo. Não pode ficar dando falta para compensar, entendeu? E qualquer falta ele está marcando. Isso não é legal. E ainda bem que o Palmeiras conseguiu fazer um ataque bacana. Que passe do Flaco Lopes, se o André tivesse caprichado um pouco mais, né? Ficou assim agora o time do Flamengo, num 4-4-1. Só o Pedro lá na frente. E aí, Paquetá, Jorginho, Samuel Lino ajudando também na marcação quando o Palmeiras tenta ir para o ataque.
0: 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Tira a bola novamente, o time do Palmeiras sai jogando no campo de defesa, para ser jogando no seu campo de retaguarda. Já prendeu o lance de bola contigo novamente no setor intermediário. Recolhe no campo de defesa, para ser jogando no time do Palmeiras. Bola foi chuta na esquerda com o Alan. Alan domina, balança em frente à marcação, gira a jogada, solta para o meio de campo, solta para Marlon Freitas, que abre para Andreas Pereira. Andreas Pereira domina para o time do Palmeiras, tenta ser jogando no campo de ataque. Vem para o toque de bola, solta o Coutinho para Arthur. Arthur domina pelo seu campo de defesa. Vem para a finta em cima da marcação. No primeiro ele prende o lance e volta a jogada com Arias. Arias recolhe para Andreas. Andreas domina, o Palmeiras não consegue furar o bloqueio do time do Flamengo. A abertura vem pelo setor de esquerda, campo de ataque, vem para Marlon. Marlon domina, faz o break, faz um giro em cima da marcação. Tem Murilo aberto, abre para o toque de bola contigo novamente na esquerda para John Arias. Arias prendeu para o time do Palmeiras, domina pelo setor de esquerda, volta a jogada para Arias. Arias recolhe novamente para Marlon Freitas, tenta enfiar a jogada. Lindo lance, dominou o Alan, deu para trás, vai ser o gol do time do Palmeiras. Flaco Lopes girou, bateu!

0: abertura do balão, Freitas, que metida de bola, o Alan muito inteligente, o menino Alan, ele dá para trás de calcanhar, o Flaco Lopes dominando a marca do pênalti, ludibriando a zaga do time do Flamengo, ele ameaça girar, domina, escapa da marcação do Léo Pereira, enche o pé na bola e mete no fundo da rede. Ele, Flaco, Flaco, Flaco, Flaco Lopes para o Verdão. Gol, emoção maior do futebol e essa emoção, Flaco Lopes, que você proporciona a torcida do Palmeiras. Palmeiras 1, Flamengo 0. O detalhe do gol, o detalhe do gol, o detalhe do gol é teu, Fabiani.
1: E está aí, um centroavante talentoso e que resolve jogos. O da equipe mandante, quando teve a chance, devolveu a bola nos pés do Marlon Freitas, mas quando cai nos pés desse argentino, pode cravar, é caixa, como ele fez, cravando no gol defendido por Rossi, para marcar o 14º dele nessa temporada, em grande lançamento de Marlon Freitas, assistência de Alan. Festa alviverde no Maracanã, líder mais do que nunca, Ulisses Costa.
0: Palmeiras 1 a 0, Flaco Lopes, o detalhe aí, a opinião é tua, Leandro Quesada. Pedro perdeu, o tal do Pedro. O Flaco Lopes não perde não, viu, Quesada?
2: Não, não perde não, Ulisses. Um detalhe, né? É como bem trabalhou a bola o time do Palmeiras, com a presença do Arias, encontrando o Marlon. Vai dar em nada isso daí, nada, linha de fundo. Aí Arias pro Marlon, como você bem narrou. O Marlon encontrando o Alan, bem posicionado. O Alan sai lá da ponta, avança, fecha para o meio. E um toque de calcanhar preciso. A bola ainda desviou caprichosamente no zagueiro Léo Pereira. E sobrou para o Flaco. Olha, podem falar o que quiser do Flaco. Ele dentro da área é um monstro. Impressionante como ele resolve. E tá resolvendo pro Palmeiras do Maracanã, escanteio pro Flá.
0: Não, enquanto o Pedro todo cagado dentro da área, ficou com medo da bola, não sabia o que fazer com a bola. Flaco dominou, girou, tirou da marcação e meteu o pé nela. Aí os caras querem, o Pedro não foi convocado. Pô, não pode ser convocado. Joga nada esse Pedro, velho. Só no Flamengo um outro gol aí, ô Quesada.
2: É, Ulisses, ele tem feito bons gols e bons jogos, mas enfim, eu entendo a sua posição. Mas
0: uma colocação tendenciosa.
2: Não, não, nenhuma. Agora, o Flaco é o Flaco. E outra, hein? É, primeira chance dele e 1-0. Isso quer dizer o quê? Que esse cara não precisa de muito, né, para fazer o que ele está fazendo até esse momento na partida. Um belo gol e deixa o Palmeiras numa situação
0: então,
2: muito confortável.
0: Vou te perguntar, você claro. É técnico de um time de futebol. Primeiro Sim. 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Flamengo 0-1 para o time do Palmeiras no Maraca. 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Tem coisas que só acontecem na Série B. Tá o Flaco na prateleira e o Pedro. Você é presidente de clube, Quesada. Quem você contrata?
2: Eu ainda acho o Pedro um jogador melhor. Tá? Mas esse momento, se você falar nesse momento, eu acho que o momento do Flaco, ele é um momento mais importante. E mais, não tem o grande fiel escudeiro ao lado que está machucado, que é o Vitor Roque, né? O Pedro olha para o lado, tem um monte de jogador para ajudá-lo. Olha o erro aí, ó.
0: E vem erro o time do Palmeiras, vem o time do jogo, o time do Flamengo, pela frente. O time do Flamengo, velho. Deixa eu falar para você, cara. O cara domina uma bola na entrada, na área, no mano a mano, não consegue o drible, chuta em cima do zagueiro. Aí os caras querem me convencer que o time do Flamengo é uma seleção, é um timão. Ô, oh, pega a bola, dribla o zagueiro e faz o gol, pô.
2: Falha grotesca
0: ali do Palmeiras. O
2: Palmeiras
0: sai jogando errado, o cara do Flamengo pega a bola. Quem foi que pegou essa bola aí?
1: Lino.
0: O Lino pegou a bola e não faz o gol, velho. Como é que é isso aí, Quesada? Isso não é qualidade, cara.
2: É, num jogo tão justo como esse, com muita marcação, com poucas chances, não dá pra desperdiçar um presente desse. Murilo foi muito mal nesse lance e realmente faltou capricho aí da parte do Samuel Lino pra tentar fazer coisa melhor. Flamengo bem nervoso depois do gol, hein? Acusou o golpe o Flamengo no Maracanã.
0: 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Você ligado na Bandeirantes, placar de 1-0 Verdão. 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É Wonder e vem mais Palmeiras. A bola foi junto à frente no campo de ataque. Aperta o time do Palmeiras, bola batida, gol de primeiro. Tenta o Giai, ganha lateral, não evita a saída de lateral. Domina Martini, sai jogando para o time do Palmeiras. 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Domina no campo de ataque, vem para o toque de bola, área sumido no jogo. Ele abre para Arthur, Arthur domina novamente no toque de bola de Alan. Alan domina para Arthur, Arthur recolhe para o time do Palmeiras, que sai jogando. 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A bola volta no toque de bola, domina novamente o time do Palmeiras, tenta ser jogando no comando de ataque. Giai, ele vem pra finta em cima da marcação, no primeiro tentou o toque de bola. O que que o Bandeira deu?
1: Falta.
0: De quem?
1: Um puxão do Giai por ali no momento que ele fazia ultrapassagem, até deu um esboço de troca de empurrões, foi logo contido pelo árbitro da Vila Cerda, Ulisses.
0: 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Número do campo de ataque, que tenta descer o time do Flamengo, fecha o time do Palmeiras, 1-0, Verdão. Palmeiras vence o jogo. A abertura vem pelo setor de esquerda, Flamengo com 10 jogadores em campo. Carrascal foi expulso a 21 minutos de bola rolando. Levantamento à frente para Varela, Varela domina. Olha o domínio do Pedro, velho. Pedro dominou a bola, passou longe. Deu no pé dele, escapou longe a bola. Fica de graça com a zaga do Palmeiras. Olha o Pedro que os caras queriam na seleção. Não consegue dominar a bola. 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E tenta descer o time do Flamengo no campo de ataque. Bola vai embora para a linha de fundo. Está parado o jogo. Tiro de meta para a equipe do Palmeiras bater. Tentou o Léo Ortiz ganhar a jogada. Tiro de meta na proteção do Murilo. 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Tem coisas que só acontecem na Série B. Verdão bonito. 1-0, abrindo 7 pontos do time do Flamengo. Pois não.
1: Se confirmada essa vitória, fim de jejuns impactantes para o lado do Palmeiras, que não vence o Flamengo no Maracanã desde 2015, há 11 anos, portanto, e não vence o Flamengo pelo Brasileiro desde 2017. Então pode ser um marco muito importante sair vencedor nesta noite no Maracanã.
0: Pra você ligado no futebol da Bandeirantes, pra você do meio do campo de retaguarda, vem pro toque de bola, recolhe novamente o time do Palmeiras, vem com Marlon Freitas domina para o toque de bola, curtinho de Alan. Alan abre pra Jair pela direita no campo de defesa, toca a bola no time do Palmeiras. É bola no campo de retaguarda pro Verdão sair jogando. 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A bola volta no meio de campo, domina, vem pro toque de bola novamente, recolheu Alan, partiu, dominou, entrada na grande área, cortou, escorregou, ganhou, soltou jogada para Andréas, Andréas para Arias, Arias prendeu pelo setor de esquerda, campo de ataque para o time do Palmeiras, abre o compasso para bater, girou no meio para Marlon Freitas, dominou, bateu pro gol, péssimo chute dele, linha de fundo, tiro de meta, o chute do Marlon Freitas, tiro de meta para o time do Palmeiras bater. 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Aí parado o jogo, tiro de meta para o time do Flamengo sair jogando. 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Palmeiras abrindo 7 pontos do Flamengo. Domino Pedro faz o giro em cima da marcação, vai tentar o passe, ele bola recorde pelo setor de esquerda, abriu para cá, toca ele bola de Paquetá. Ele tenta o passe, erra Paquetá. Domina novamente o time do Palmeiras para ser jogando com o Murilo no bate-rebate, bola volta para a direita com toque de bola curtinho. Rico Nil Jai para o time do Palmeiras. Liga a jogada no toque de bola. Já domina novamente. Pegada forte. Pegada forte em cima do jogador do Palmeiras, o Andréas Pereira. E vem Palmeiras no campo de ataque. Andréas Pereira fica caindo. Recolhe várias áreas. Domina novamente para o time do Palmeiras. Vai para o giro em cima da marcação. Já prendeu lance curto no campo de retaguarda. Domina novamente o time do Palmeiras. Tenta ser jogando com o Gomes. Gomes já mais do toque de bola para Andréas Pereira. Andréas Pereira domina para o time do Palmeiras. Tenta tocar no campo de defesa. Toca a bola o Palmeiras no campo de retaguarda. 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Placar do jogo 1-0 Verdão. Palmeiras vence o time do Flamengo. 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Domina, prende no campo de defesa. Daqui a pouquinho tem intervalo. 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A Ana Martins vem aí porque o Capriotti não quer mais trabalhar. A abertura vem pelo setor de direito do campo de defesa. Tenta o toque de bola à frente no campo de ataque. Recolhe no meio de campo. Prende o lance curtinho novamente o time do Flamengo para ser jogando. 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Quando ergue o braço o árbitro. Termina o primeiro tempo no Maraca. Flamengo 0. 1 Palmeiras. Gol de Flaco Lopes, que acabou de cumprimentar o Léo Pereira, que ele driblou no momento do gol. Na Bandeirantes vem o intervalo. 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Verdão abrindo 7 pontos do Flamengo no Campeonato Brasileiro de diferença. Na Bandeirantes, Ana Martins vem com o intervalo. 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Alô, Ana.
3: Oi, Ulisses. Ulisses Costa narrou os primeiros 45 minutos no Maracanã. Confronto direto, um dos jogos mais importantes dessa rodada do Brasileirão. Aliás, a penúltima, né, antes da pausa para a Copa do Mundo. E por aqui o protagonista foi o Flaco Lopes, como sempre muito decisivo para a equipe do Palmeiras. O Flamengo já teve o Carrascal expulso nesse primeiro tempo. Aí o Palmeiras foi lá, abriu o placar com um gol do Flaco, sempre muito impactante, decisivo na equipe do Palmeiras. E essas vaias, hein, Luiz Fabiani? Deixa eu te chamar para entender o que está acontecendo aí no Maracanã.
4: Ó, esse é o frisson do Maracanã. Muitas vaias, porque nesse momento quem deixa o campo de jogo, Ana, Davi Oliveira Lacerda, Bruno Rafael Pires e Bruno Bosquilha, trio de arbitragem do jogo, talvez por conta, certamente por conta da expulsão do Carrascal, que quem teve acesso ao replay, às outras imagens, sabe que não tem muito como contestar. Agora, antes mesmo do apito final para a etapa inicial de jogo, as vaias estavam direcionadas ao time do Flamengo, que desde que sofreu o gol com um jogador a menos, não conseguiu responder às tentativas do Palmeiras, que acabaram crescendo com o decorrer da partida. Portanto, insatisfação geral no Maracanã, porque com esse resultado, o Flamengo vai se distanciando ainda mais do líder geral da tabela do Campeonato Brasileiro, o Palmeiras. Para continuar sonhando em se aproximar nas próximas rodadas, é necessário vencer hoje, porque essa distância de 7 pontos, mesmo com um jogo a menos, é muita coisa se tratando de Palmeiras. Teve pressa para ir para o vestiário. Vamos acompanhar se teremos trocas de um ou dois lados, ou nenhum, quem sabe, no intervalo, Aninha.
3: Obrigada, viu, Fabiane? Daqui a pouco a gente volta com você para ver se Léo Jardim vai mudar, se Abel Ferreira muda também. Por enquanto, Palmeiras em vantagem. O Flamengo tem um jogo a menos da quarta rodada, jogo com o Mirassol. Por enquanto, ainda não tem data definida, né? E a gente vai informando você, ouvinte Bandeirantes, lembrando que estamos em São Paulo, região metropolitana, em 107.3. Você que ainda não mudou a frequência aí no seu dial, 107.3 no seu carro, em casa, em São Paulo e região metropolitana. Agradecer a todo mundo que está aí no youtube.com/Rádio Bandeirantes Oficial. Comigo nos comentários, Leandro Quesada, e sempre, né, uma análise sempre completa. Como é que foi para você, Quesada, esse primeiro tempo entre Flamengo em desvantagem, Palmeiras e arbitragem do nosso Davi de Oliveira Lacerda?
2: Tudo bem, Aninha? Prazer estar com você. Vamos começar pela arbitragem, que foi também o destaque aí do Fabiani, direto do Maraca, né? O árbitro não errou em nada até aqui. Ah, um ou outro lance, até eu acho que tem razão o Ulisses quando falou, ah, mas ali, aquele braço, tá, não, vai me chamar assim, aquele braço no jogador lá do Flamengo,
3: lei
2: okay,
3: da
2: okay.
3: Compensação,
2: não, mas
3: né?
2: isso daí é lance que não muda a história do jogo. Agora, vamos ao lance mais importante. O lance mais importante do jogo, o árbitro acertou. Tá, o Carrascal deixou o pé na disputa de bola com o Murilo. O jogador sabe que não pode fazer isso. E eles têm uma deficiência, um problema de cognição, né? De inteligência, né? Para entender o movimento do jogo. Era uma disputa ali que não precisava disso. Você é dentro da área, ainda você até discute, né? Ah, o cara estava desesperado, o jogador, o adversário estava para fazer o gol. Aí, no desespero, faz umas lambanças. Mas ali não, onde foi a falta, não precisava, tinha mais gente ali. Se perdesse a bola, né? Ainda tinha gente para tentar roubar a bola. Então, eu acho que o Davi Lacerda acertou ao expulsar o jogador Carrascal do Flamengo. Esse foi um lance importantíssimo, o lance mais importante em relação à disciplina do jogo, e o árbitro não errou. Então essa vaia aí é protocolar, né? Obviamente qualquer time faria isso. Então, dito isto, até a expulsão só tinha um time jogando, que era o Flamengo, atacando, e só um se defendendo. Eu estava vendo o número naquele momento. Flamengo tinha 70% de posse de bola. O jogo agora terminou 50-50, tá? 50-50. Então, quer dizer, até a expulsão do Carrascal, só dava Flamengo. Só
3: eram
2: dava
3: seis
2: Flamengo.
3: Finalizações para duas do Palmeiras.
2: Era uma só até então, agora duas com essa
3: exatamente.
2: Daí. Duas e depois a terceira do Flaco. E aí eu dizia para o Ulisses aqui na narração, né? Na transmissão, na narração do Ulisses. Vamos ver se agora, com um a menos, né? O Flamengo dá um pouco mais de espaço também para o Palmeiras, e o Palmeiras é inteligente para saber ocupar esse espaço. E não foi logo de cara que isso aconteceu, ao contrário, né? Porque o gol só saiu aos 38. A expulsão foi aos 21, certo? E o gol do Palmeiras aos 38. E foi numa bela jogada, porque esse time do Palmeiras, quando coloca a bola no chão, coloca dinâmica e velocidade, sai coisa boa. Aí a bola do Arias para o Marlon encontrando o Alan, que saiu lá da ponta, fechando no meio, avançando no meio. Um calcanhar para o Flaco, a bola ainda resvala no Léo Pereira. E aí o Flaco, super inteligente, só para sair da marcação e chutar sem defesa para o Rossi, fazendo 1-0 para a equipe do Palmeiras. Foi isso que aconteceu, basicamente foi isso que aconteceu nesse primeiro tempo da partida. E uma vitória merecida, né? Porque se o Flamengo teve mais volume ofensivo, o Palmeiras teve um negócio que ele tem mostrado que, mesmo nesses momentos de oscilação, ele não deixa de lado nunca, que é a eficiência, né? Tudo bem, eu não estou falando da derrota para o Cerro, porque eu acho que isso daí foi um negócio que aconteceu...
3: Pontual.
2: É, pontual, né? O time estava 17 jogos invicto, né? Então, o Flaco realmente mostra que é um cara decisivo e não precisa de tantas chances assim para resolver o jogo, e por enquanto ele está resolvendo a favor do Palmeiras. E antes que você me pergunte, eu levaria o Pedro para a seleção brasileira e levaria o Flaco para a seleção argentina.
3: Ah, ele vai.
2: Ao contrário do que o Ulisses falou durante a transmissão, tá? Eu levaria o Pedro para a seleção do Brasil e levaria o Flaco para a seleção
3: tá lá,
2: da Argentina.
3: Com certeza.
2: Tá bom,
3: já.
2: Ulisses Costa, é isso.
3: Agora, 9 horas mais 55 minutos é o intervalo inteligente da Bandeirantes. Por enquanto, Flamengo 0 com 1 a menos com a expulsão do Carrascal, e Palmeiras 14 gols do Flaco Lopes na temporada em 2026. Obrigada a você que nos acompanha na nossa jornada esportiva. A gente vai para um break, daqui a pouco tem mais para você. 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

0: Já de volta com o Intervalo Inteligente da Bandeirantes. Um ótimo sábado para você que está de carona com a gente, no carro, curtindo em casa a nossa jornada esportiva. Muita gente no trabalho também, de final de semana, assim como todos nós. E todo mundo que está no chat aí, youtube.com/Rádio Bandeirantes Oficial, acompanhando a nossa transmissão com imagens no nosso estúdio de cara nova. Que prazer, né? Estar nessa estrutura incrível da Bandeirantes, de toda essa fase que a gente está passando, nessa transição maravilhosa e essa Copa do Mundo que vem aí. A gente vai levar com muito orgulho todas as emoções para você que nos acompanha todos os dias. Lembrando mais uma vez, em São Paulo, região metropolitana, em 107.3 em nova frequência. 107.3 já muda aí no seu dial, tá bom? Para 107.3. Vou lá para o Maracanã chamar o Luiz Fabiani. Algum sinal das equipes já voltando aí para o gramado, Fabiani?
1: Oi, Ana, acho que o papo do Léo Jardim com os jogadores, com o Abel Ferreira da mesma forma, vai ser um pouquinho mais longo, viu? Muitas coisas táticas a serem pontuadas durante esse primeiro tempo, então até por isso nenhum sinal de atletas. Vão subindo agora só os reservas do Palmeiras, nem a arbitragem marca presença por aqui. Só falar, no momento que sobe o David Oliveira Lacerda acompanhado dos dois auxiliares, vocês vão acompanhar as vaias.
0: É, eu ia
1: de Flamengo, por enquanto, nada, Ana. Daqui a pouco eles vêm ao campo de jogo.
0: Eu ia perguntar agora sobre o frisson aí da arquibancada, se os ânimos já estão um pouco mais calmos, se a torcida já está um pouco mais conformada aí com essa expulsão do Carrascal.
1: Ah, certamente não, certamente não. Frição do estádio certamente voltado ao David Oliveira Lacerda pela expulsão ainda aos 21 minutos da primeira etapa. E agora ele fica posicionado ao centro do campo, esperando alguma movimentação das duas equipes. Pelo olhômetro, quem vai subir primeiro é o Palmeiras, porque os reservas já estão por aqui. Dito e feito, atletas do Palmeiras já no campo de jogo, sem sinal dos flamenguistas, porque os ajustes vão ser em maior escala desde a expulsão, né, Ana?
0: Ok, fico aguardando o seu sinal aqui, Fabiane. Deixa eu passar para o Quesada, a gente tem mais uma rodada aí do Brasileirão e ambas as equipes vão jogar em casa. O Palmeiras tem a vantagem de jogar com a Chapecoense, que está lá na lanterna, né? Está lá na zona de rebaixamento, na verdade, não na lanterna. E o Flamengo vai jogar com o Coritiba, mas tem a vantagem de um jogo a mais. Você acha que essa briga aí vai ficar ainda com o Flamengo na frente em grande vantagem? Ou com o Palmeiras em grande vantagem na frente? Ou que o Flamengo vai conseguir esse protagonismo?
2: Não, eu acho que essa briga vai ser até o final do campeonato, independentemente do que acontecer agora. Porque a gente fala de 7 pontos, parece que é uma coisa muito grande, não é. Em 4 ou 5 rodadas, tudo pode mudar. Inclusive, o Palmeiras chegou a abrir uma pontuação bem maior, né? Aí foi caindo, foi caindo, foi caindo, foi caindo.
0: Era muito grande, né?
2: Era muito grande, né? Porque ele empatou bastante, aí o Flamengo deu um sprint ali e tal.
1: Voltou!
2: E não vamos esquecer que além desse jogo a menos do Flamengo contra o Mirassol, ainda tem o duelo do segundo turno.
0: Exatamente.
2: Entre Flamengo e Palmeiras. Então, é muito cedo pra gente falar qualquer coisa e tudo pronto aí, como o Fabiani falou, pra volta, hein?
0: As equipes já em campo, agora é com ele. Mais 45 minutos de Flamengo e Palmeiras. Vai, Ulisses Costa!
3: Muito bem, vai começar o segundo tempo do jogo, já vai mexendo o time do Flamengo, hein?
1: Muda Ulisses Costa, sai 52, Everton Araújo, vem 27, Bruno Henrique, velocidade em campo.
3: Pesada.
2: Gostei, é isso aí, vai pro tudo ou nada, tira um cara de meio campo, coloca mais um pro ataque, tá perdendo por 1-0, vai pro tudo ou nada, Ulisses.
3: Vai começar o segundo tempo do jogo, apita o árbitro, toca na bola o time do Flamengo, ela rola, se ela rola, deixa ela rolar. 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Domingo Pedro vem para 20, escapa da marcação no primeiro tanto, toque de bola, bate em cima da marcação, bola sai para a linha de lado. E fica na reclamação, reclamando dele, lá do outro lado, o jogador Samuel Lino. Queria a bola no pé, o Pedro foi cruzar, bateu em cima do zagueiro. O Rebeca, você tá de sacanagem comigo, né, velho? O Rebeca, para não passar em frente à câmera aqui, ele passou ajoelhado. Mano. A bola volta com o time do Flamengo, tenta descer com o time do campo, ele ataca, ele recolhe novamente, vem pro toque, ele bola, Bruno Henrique, perde a falta.

0: A bola volta, continua o Palmeiras, que sai jogando no campo de defesa, rasga a frente e tenta o toque de bola, Gomes. Bola bate no Bruno Henrique, lateral para o time do Palmeiras, bater pela direita, campo de defesa.
1: E o Abel Ferreira manda os reservas para o aquecimento, vai acompanhar se há alguma mudança tática no Flamengo com a entrada do Bruno Henrique. Os reservas do Flamengo seguem no banco sem aquecer.
0: 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E já domina, tenta descer novamente, vem para o toque de bola, o time do Flamengo, abertura para Bruno Henrique, vem para a tabela, ele tenta o toque de bola. Zaga do Palmeiras, aberta a bola, batida, gol, fraquinho, chute. Recuou bem o Lino, hein? Recuou o Samuel Lino para o goleiro do Palmeiras, Carlos Miguel, que pegou.
1: É lance de escolinha, né, Ulisses? Tem a possibilidade de bater. Mandou fraquinha para o Carlos Miguel, que não teve trabalho. 25 milhões de euros o preço pago pelo Flamengo para Samuel Lino.
0: A bola volta, volta com Andrés Pereira, domina para o time do Palmeiras, gera jogada com Marlon Freitas, passa em alta velocidade, domina o Giai, está aberto pela direita, foi atingido, Flaco Lopes no rosto, fora do lance, Giai cruzou, levantou na boca no gol, afasta a zaga, vem para o toque de bola o time do Flamengo, já domina do campo de defesa, vem para o toque, contigo no setor intermediário, Martínez na marcação do Lino, ele domina para o time do Flamengo, tenta o toque de bola de três dedos, arma, jogada para o comando de ataque, a bola foi solta à frente, Alan tenta chegar, não chega na bola, a bola volta, volta com o time do Flamengo, que já domina do campo de ataque, levantamento à frente, vem Murilo, de cabeça ele corta, tira, a bola volta para Arias, Arias tenta brigar, tenta ganhar, bola volta com o time do Flamengo, tentou sair para o jogo, bola volta com o Flamengo, que já sai jogando no seu campo de defesa, a vitória vem pelo comando de ataque, recolhe novamente na finta, ganha novamente no toque de bola, Bruno Henrique abre na esquerda, campo de ataque, tenta o levantamento à frente, busca com o Alexandre, rouba a bola o time do Verdão, e vem Palmeiras no campo de ataque, a vitória foi feita à frente, domina Flaco, Flaco vem para cima da marcação, 1-2 para marcá-lo, girou, lindo lance para Arias, para fazer o segundo, o time do Palmeiras dominou, girou, abriu o compasso, bateu para o gol, passa à direita do gol. Linha de fundo, John Arias perde o gol para o time do Palmeiras, seria o segundo.
1: Num contra-ataque de 4 contra 3, o Flaco Lopes, que é centroavante, vira um meia, armador encontra o Arias, livrinho do outro lado. Foi fácil driblar o Varela, mas não bateu como desejava o colombiano. Primeira finalização do Palmeiras nesta segunda etapa, leva perigo.
0: 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E aí, Leandro Quesada?
2: É, o jogo pode ficar muito bom para o Palmeiras, né? Porque o Flamengo, de forma correta, vai se lançar ao ataque. O Leonardo Jardim fez certo em ter colocado o Bruno Henrique. Isso vai dar mais espaços ainda para o time do Palmeiras. Se o Palmeiras for um pouco mais arrojado, pode até construir um belo placar no Maracanã. Olha o Flamengo aí, Ulisses.
0: E vem pro jogo o time do Flamengo, a bola foi solta para a direita, aperta em cima da marcação, voltou para Varela, Varela domina para a direita, tenta o cruzado, erra o cruzamento de novo. Os laterais do Flamengo não conseguem cruzar na grande área do Palmeiras, Quesada.
2: É uma dificuldade desde o primeiro tempo, né? Insistindo muito também nesse chuveirinho, né? Time com tanto talento aí, poderia colocar mais a bola no chão, trabalhar mais, né? Eu sei que dá mais trabalho, é verdade, né? Tem mais Flamengo aí.
0: E vem pro jogo, vinha pro jogo, o time do Flamengo vem para tirar do time do Palmeiras, tentando ser do campo de defesa, o árbitro da vantagem no anual, domina o time do Flamengo para ser pro jogo. 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A bola volta do toque de bola, tenta descer o time do Flamengo, vem com o Murilão. Murilão domina para o time do Palmeiras, tenta ser jogando no campo de defesa, abre da esquerda, vem para o toque de bola com o Arias. Ele recolhe a jogada, vem para o toque de bola para Flaco. Flaco domina para o time do Palmeiras, faz o giro. Arma jogada pelo setor de direito do campo de ataque para o toque de bola de Marlon Freitas. Ele partiu do lado, tem Alan partindo. Recolheu Marlon Freitas, não passou para o Alan, perdeu. Aperta o time do Palmeiras, vem para ganhar Alan, tenta ganhar o lance, a bola volta, volta com o time do Flamengo. O árbitro marca a falta de ataque do Alan.
1: Pra cima do Léo Pereira, em lance que talvez o Marlon Freitas tenha demorado demais pra tocar pro jovem do Palmeiras, que passava como um foguete e ficaria cara a cara com o Rossi. Pecou na demora pra tomar a decisão, bola fica com o Flamengo, que tenta o empate.
2: Jogador cascudo, experiente, conhece o Maracanã, conhece o Flamengo. O Marlon tem que caprichar, toca a bola pro Alan, tava sozinho. Ah, o Palmeiras perdeu a grande chance de fazer 2-0 no Maracanã, Ulisses.
0: A bola volta no toque de bola, vem para ganhar. Giai tentou tirar novamente a jogada do jogador da equipe do Palmeiras, Bruno Henrique. É bola no campo de defesa, tenta ser jogando o Flamengo, errado. É lateral para o Flamengo bater, toca para o último Flaco Lopes na bola. É bola no campo de defesa, tenta descer o time do Flamengo, 1-0 para o time do Palmeiras, houve um empurrão. Ah, o Bruno Henrique se liga, né, velho? Pelas costas, empurra o cara com as duas mãos e fica reclamando ainda. O que é isso? Vai apostar, Bruno Henrique.
1: E a reclamação não colou pra cima do Davi Oliveira.
0: Você e tua família, né, Bruno Henrique? Desculpa aí, Fabiano.
1: Sem problemas. O David Oliveira Lacerda agora ele vai orientar o Giai a levantar rápido. Ele quer pressa no jogo porque os palmeirenses, claro, estão acomodados com essa vitória parcial por 1-0. E o Bruno Henrique segue reclamando por ali. Daqui a pouco sobe um cartão por reclamação. Se bem que, desde o vermelho, parece que tá pesando mais a mão pro Palmeiras, hein, Ulisses?
0: É, ou será que vai subir um cartão por empurrão aos 30 do segundo tempo? Aquelas coisas que ele é acostumado, né? 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Tem coisas que só acontecem na Série B. A bola volta no toque de bola. Recorde contigo novamente no campo de defesa. Dá domínio, time do Palmeiras para ser jogando a abertura. Vem para o toque de bola contigo no setor intermediário. Ricurio do toque de bola. Murilo domínio para o time do Palmeiras. Tenta ser jogando no campo de retaguarda. Abre a jogada contigo. Vem para o toque de bola com Gomes. Gomes domina pela direita. Enfia a jogada para Giai. Giai domina novamente para o time do Palmeiras. Tenta o levantamento flaco. Flaco lanço, é pro toque de bola de Alan. Alan tentou ganhar, não consegue, vem pra tirar dali. Recolhe Paquetá no campo de defesa, aperta Alan, ganha dele, lateral pro time do Palmeiras bater. Paquetá toca na bola por último e vai pra fora e vai pra Copa, hein? Fila.
1: E o Alexandre também, até agora, tomando um baile do Alan por ali, com boas chances de ser titular da seleção brasileira, camisa 26.
0: Para, vai, não voltar na Copa. Tá rogando praga, não, filho. E vai ser titular o quê?
1: É ele ou o Douglas Santos, hein?
0: Meu Deus, fiquei na dúvida. Joga com 10. Domínio do campo de ataque, tenta descer novamente o time do Palmeiras. Houve a falta. Nossa. Que pegada, velho. Que pegada do tal do Jorginho. Ele pegou e era pra amarelo. O juiz pipocou, não deu. Deu falta pro Palmeiras bater na direita.
1: E a orientação é para a zagueirada do Palmeiras e para a área. E temos ali o maior zagueiro artilheiro da história do Palmeiras, Gustavo Gomes. Se posicionando para quem sabe num cabeceio aumentar a vantagem. Andreas Pereira será o responsável pela batida lado direito.
0: O malandrão do Jorginho vai para a Copa também?
2: Não, porque a Itália está fora, né?
0: É, ficou fora, né?
2: A Itália ficou fora.
0: Então, veio da onde? Do futebol da onde?
2: Tava na Inglaterra, né?
0: Inglaterra. Não vai para a Copa, né?
2: Não, ele não vai pra Copa.
0: A Itália tá fora, ele é cidadão italiano, né?
2: É, não vai. Ele jogou na Itália, jogou, né? Foi campeão da Euro, é.
0: Isso. Que momento, hein? É falta, Verdão! Dominou, levantou na boca do gol, tenta o time do Palmeiras, afasta a zaga, vem pra tirar o goleirão, bola volta pro toque de bola de Alan. Ele domina pro time do Palmeiras, vai pra finta, tomou assolado, o juiz mandou seguir. O juizão mandou seguir a assolada que tomou o Alan. Uma vergonha não ter marcado a falta em cima do jogador do Palmeiras. Uma vergonha da arbitragem do jogo. Alan foi solado na meia-lua, Dário, o juiz não deu nada.
1: O Davi Lacerda se perdeu desde a expulsão do Carrascal, porque a falta foi clara e seria na risca da grande área. O Palmeiras, com bons batedores, poderia tranquilamente aumentar o placar. Muito bem o garoto Alan e muito mal o Davi Lacerda em não ver uma falta muito óbvia, Ulisses.
0: Que sabe.
2: É o que a gente falou, né? Ele precisa apitar, dá amarelo, não fica vendo a cor da camisa, entendeu? Não é um jogo para se complicar, e ele pode se complicar, entendeu? Eu realmente não consigo entender algumas posturas de alguns árbitros, né? Depois a gente fala que a arbitragem não é boa no Brasil, todo mundo fica torcendo o nariz.
0: É o futebol da Bandeirantes para você, foi falta, velho. Tolada, pegou bola, o jogador Léo Pereira pegou o Alan, pegou todo mundo. Mas solada, de cima para baixo, assim. 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Parado o jogo, falta Flamengo.
1: Pelo lado direito e todo mundo vai para a área na tentativa em cruzamento por ali. Lucas Paquetá, próxima bola.
0: Se posiciona Paquetá para a cobrança. É falta para o time do Flamengo bater. Vem para a bola, Paquetá partiu para a bola, correu, bateu o toque de cabeça. Dá o tapa na bola, Carlos Miguel põe para fora. Samuel Lino desviou. O Carlos Miguel mandou para a linha de fundo.
1: E logo em seguida, o Samuel Lino faz um gesto para a torcida do Flamengo voltar a cantar, porque o Palmeiras toma conta do jogo no Maracanã. Primeira chance perigosa do Mengão na segunda etapa. Novo escanteio, Jorginho responsável.
0: 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Aqui parado o jogo, escanteio para o time do Flamengo, 1-0 para o time do Palmeiras. Gol marcado pelo Flaco Lopes a 38 do primeiro tempo. Estamos com 10 do segundo tempo. Domínio do campo de ataque, tenta descer o time do Flamengo. Abertura na esquerda, campo de ataque, cruzamento no boca do gol. Ninguém do Palmeiras chegou para batida. Gol completamente errado. Paquetá. A bola sobrou ele na entrada da pequena área. E o Paquetá tentou o voleio, isolou vai longe do gol. Tiro de meta.
1: E a sorte do Paquetá é que a convocação da Copa do Mundo já saiu, Liz. Porque se dependesse do desempenho desse jogo, ficaria fora do Mundial, certamente. Muito apagado o camisa 20 do Flamengo, que teve chance clara. Mandou por cima do gol do Carlos Miguel.
2: Chutando muito mal o Paquetá, desde aquele lance no primeiro tempo. Quase você narrou 1-0 para o Flamengo antes do gol da equipe do Palmeiras. E eu não teria levado o Paquetá para o grupo de 26, tá? Ele não estaria na Copa se fosse eu o técnico.
0: E vem para o jogo o Alan, domina para o time do Palmeiras, vai para o tapa, a bola escapa na marcação, no primeiro escapa, no segundo foi empurrado, abriu para John Arias, girou, bateu para o gol em cima da marcação, voltou para o toque de bola de cabeça do Alan! Merece! Merece! Você merece, menino! Gol!

0: fazer o segundo gol do Verdão no jogo. O Gomes saiu jogando pro Giai. O Giai armou a jogada com o Flaco Lopes, que tomou um puxão na camisa do Léo Pereira. O Alan ganhou no campo de defesa. Escapou do primeiro, escapou do segundo, escapou do terceiro. Um toque de letra. Ele busca a jogada com Arias. Arias bateu em cima do zagueiro. A bola volta pra ele. O Alfarela tentou de bicicleta, mas de cabeça. De cabeça, o Alan corajoso, cabeça e ombro, toca na bola, ela morre no fundo da rede. Cabeça e ombro, mais de ombro do que de cabeça, Alan. Você merece, menino, você merece, garoto. Alan, Alan, Alan, pro Verdão, o melhor do Palmeiras. Agora Palmeiras 2, Flamengo 0. Gol de emoção maior do futebol e essa emoção, Alan, que você proporciona a torcida do Verdão. Detalhe do gol é todo seu, diz aí, Fabiani.
1: E se os destaques de milhões não resolvem pelo lado do Flamengo, pelo lado do Palmeiras, quem carimba é um destaque gratuito da academia. Cria da casa, Alan, em meio ao meio-campo do Flamengo, deixa todo mundo para trás, faz fila. E com toque de cabeça, conta com o auxílio de Rossi, que foi mal demais na jogada. Quinto gol do jovem na temporada, que pode se despedir do Palmeiras, agora na parada da Copa, Ulisses.
0: E aí, queçada?
2: Bom, eu disse antes do segundo gol sair, o jogo tá pro Palmeiras, o Flamengo se lança de uma forma... tresloucada ao ataque, precisa fazer isso porque estava perdendo por 1-0, dava muito espaço, o Marlon perdeu uma grande chance de ter tocado aquela bola para o Alan e seria o segundo gol, e aí o Alan resolveu tudo, né? Recebeu a bola do Flaco, avançou ali uns 40 metros, depois teve a disputa da zaga com Arias e a bola sobrou para o Alan fazer 2-0. Se o Flamengo não se coçar defensivamente, Palmeiras vai aplicar uma goleada histórica no Maracanã, pode escrever aí, Ulisses Costa.
0: 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Jogados para você conferir, jogados 14 minutos e 30 de bola rolando, 14 também não, então aí não dá, né, fia? 14:30 de bola rolando, segundo tempo de jogo, girando o placar do Brasileirão. Continua pra você, Flamengo 0, Verdão 2, Flaco Lopes e Alan da Bandeirantes, quem fala é você, alô, alô, Lucas Bueno.
3: Quatro jogos encerrados no Campeonato Brasileiro, São Paulo empata em 1-1 com o Botafogo, Vitória vence por 2-0 a equipe do Internacional, o Mirassol sai vencedor de 1-0 em cima do Fluminense e o Grêmio ganha por 3-2 em cima do Santos.
0: A bola volta, volta. É comigo, Brasil, no microfone da... Bandeirantes, valeu, Vitória. Domínio do campo de defesa, tenta ser jogando no campo de retaguarda. Ah, eu vou falar pra você, nós temos uma sonoplasta, a Vitória Vermiglio. O papai dela era locutor no interior, né, Vitória? A menina tá dando um show, ela chegou há um ano na Bandeirantes, tá dando um show, ela faz com amor a sonoplastia da Rádio Bandeirantes, no jornalismo, no futebol. É uma querida, como é legal ver uma mulher inteligente, de capacidade, fazer o trabalho com amor como ela faz. Parabéns, viu? Parabéns, Vitória. Parabéns. Continue assim. Muito sucesso pra você e que Deus te abençoe. É bola no campo de ataque do time do Flamengo. O juiz deu falta no ataque pro Flamengo bater.
1: E pinta amarelo,
0: pro Arias.
1: John Arias, camisa 11, segundo cartão pra equipe do Palmeiras. O Andreas também foi advertido há poucos minutos. Festa da torcida alviverde no Maracanã, que toma conta do frisson do Maracanã.
0: E o Arias até agora nada, hein, Queçada? Não tá jogando bem.
2: É, aquele Arias do Fluminense, livre pra criar, pra atacar, realmente a gente não consegue ver no Palmeiras, mas isso tem a ver com o técnico, não é? Que quer transformar o Arias, talvez, num novo Zé Rafael, né? Aquela história do baliza zero, né? O jogador tem mais obrigações pra marcar do que criar. E tem Flamengo aí no ataque, Ulisses Costa.
0: E vem para o jogo, o time do Flamengo, bola foi junto pelo direito do campo de ataque, a abertura foi feita à frente no comando de ataque, do time do Flamengo, bola batida, gol, vai embora. Linha de fundo, bate mal na bola, Léo Pereira, tiro de meta para o Palmeiras bater.
1: Ulisses, meus olhos não me deixam mentir, vejo alguns torcedores do Flamengo já deixando o Maracanã diante da ineficiência da atuação da equipe mandante, com um jogador a menos, sequer assusta o goleiro Carlos Miguel, o Palmeiras vence, mais do que isso, vence com facilidade no Rio de Janeiro.
0: 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Apareceu para a volta pelo setor de direito do campo de defesa. Prende bola o time do Flamengo. Já recolhe no campo de defesa. Ganha a bola. Fala com o Lopes para o time do Palmeiras. Abriu para áreas. Dominou. Recolheu. Levou para dentro da grande área. Deu para trás. Vem Palmeiras. A abertura foi feita à frente. Flaco domina. Ele gira em cima da marcação. Abre o compasso. Vai para dentro da área. Bateu pro gol. No meio do gol pegou Rossi.
1: Inserente fala do desempenho dos jogadores convocados à seleção brasileira. Léo Pereira vai tomando um baile de Flaco Lopes, que tira ele para dançar e chuta. Não chuta tão bem, o Rossi encaixa, com pressa devolve a bola para o Flamengo.
0: 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Parado o jogo.
1: Falta do lado esquerdo do campo de defesa do Flamengo. O Léo Pereira procura opções, todos os jogadores marcados, sem movimentação para substituição de ambos os lados.
0: 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Giai bem, hein? O Quesada chegando junto por trás.
2: Bem, tá fazendo uma partida, defensivamente falando, muito boa. Já no primeiro tempo, né? Quem caía por ali era o Samuel Lino, né? E ele fazendo realmente uma boa partida. Olha o Flamengo.
0: E vem pro jogo, vinha pro jogo, o time do Flamengo vem pra ganhar novamente, recolhe no toque de bola, balança, escorrega, vai tomar falta, prende Martínez, ele volta a jogada no campo de defesa, domina o time do Palmeiras pra ser jogando, a abertura foi feita à frente, tenta o toque de bola no campo de ataque, abertura no meio, seria pra Flaco Lopes, se passa, ele sai na cara do gol, abra a volta pra Bruno Henrique, vem pro drible em cima da marcação, Giai, o marca em velocidade, desce, tenta apertar pro time do Palmeiras, recupera Giai pro time do Palmeiras, já sai jogando no campo de defesa, na bola limpo, na sequência, tomou uma falta, covarde. O juiz tem que admitir, tem que advertir o jogador do Flamengo. Domina o time do Palmeiras, vem pro toque, ele para no meio. Recolheu, Flaco tomou a falta. E o Alexandro tem que tomar amarelo porque perdeu a bola e puxou o Giai pelo pescoço. O Alexandro puxou o Giai pelo pescoço praticando o antijogo.
1: Mas ficou na bronca, hein, Ulisses? Sem cartão amarelo pro Alexandre, lateral esquerdo da equipe do Flamengo. Tomou uma bronca do Davi Lacerda, é verdade, uma orientação por ali, mas sem subir o cartão amarelo.
2: Pelo menos o cartão amarelo tinha que ter sido mostrado pro jogador do Flamengo, Alexandre. O Alexandre que vai pra Copa. Que
0: vocês não pediram. Vai! Vai, tá ele, mentindo,
2: ele
0: pra
2: tá
0: mim.
2: No grupo.
0: Ele vai?
2: Vai estar no grupo. Ele e Douglas Santos são os laterais pela esquerda.
0: Você
2: imagina ele marcando em Mbappé.
1: E o Bidu vem da Copa de casa, hein, Ulisses?
2: Imagina ele marcando o Yamal. Imagina ele marcando o Julian Álvares.
0: É bola do campo de defesa. Nossa, que chegada. Tem que tomar amarelo o Bruno Henrique.
1: Tomou.
0: Cara, que pegada ele deu. Nervosinho o Bruno Henrique. Não joga mais nada. E chegou chutando o Andréas Pereira por baixo, hein?
1: Confirmado o cartão amarelo, 27. Bruno Henrique, entrada dura pra cima do Andréas Pereira, volante da equipe do Palmeiras. Assim são três cartões da equipe do Flamengo. Paquetá e Bruno Henrique amarelados e o Carrascal expulso.
2: Vergonhosa atuação do Flamengo nesse segundo tempo, hein? Vergonhosa. Como é que pode um time desse tamanho, milionário, com tanta gente de talento, fazer esse futebolzinho, né? Porque perder pro Palmeiras faz parte, tá no pacote. Agora, do jeito que tá perdendo, só dando pontapé. Ah não, isso é muito feio.
0: 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Domínio do campo de defesa para ser jogando. Vem pro toque de bola contigo no setor intermediário. Obrigado, torcedor do Brasil. Arranca do campo de ataque, tenta descer contigo novamente o time do Palmeiras. Palmeiras administrando o jogo, hein, Quesada?
2: De forma inteligente, né? Quem tem que correr atrás aí é o Flamengo. E aí, o Flamengo notou que pode tomar uma goleada, já começou aí menos pro ataque também, né? E voltou naquele sistema de tentar marcar mais aí a equipe do Palmeiras, numa marcação um pouco mais no campo defensivo, não é? Mas o jogo é todo do Palmeiras. Se o Palmeiras apertar um pouquinho, faz o terceiro.
0: O tempo não para, Bandeirantes marca. 21 jogados para você conferir. Segundo tempo de jogo, vem pro jogo. Léo Pereira perdoa, ganhou no toque de bola, vem pro jogo. O time do Palmeiras, bola foi solta à frente. Andréas Pereira cruzou pro Flaco, vem pra tirar. Léo Ortiz tira, Léo Pereira tenta o toque de bola e põe pra fora. Tá parado o jogo, tá marcado o lateral. E o Léo Pereira ficou pedindo o que ali, a falta?
1: Exatamente. Não foi bem recebido o pedido dele. Muda o Flamengo, Ulisses, sai 16 Lino. Vem 19, Plata, misto de vaias e agora aplausos ao camisa número 16, 25 milhões de euros, deixa o campo Plata, Gonçalo Plata vem para campo, 19.
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2: é Santa. É, um jogador de ponta, né, para fazer o trabalho do Lino. O Lino cansou, até porque tá ajudando mais na marcação do que qualquer outra coisa. Como o Bruno Henrique tá aqui na esquerda, né, e o Lino tinha ido lá para a direita, é uma alteração simples, o Plata entra e vai fazer aquela ala direita nessa reta final de segundo tempo.
0: 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Obrigado pelo carinho da sua sintonia. 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Obrigado pelo carinho da audiência, torcedor do Brasil. A bola volta no toque de bola. Coutinho novamente tenta ser o jogando. Já dominou no toque de bola. Recorre pelo seu campo de defesa. Prende o lance pelo setor de direito do campo de reta. Guarda bem pelo toque de bola. Coutinho novamente no setor intermediário. 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É bola no campo de retaguarda. E amanhã tem domingo esportivo na Bandeirantes, né, Queçada?
2: Tem, com João Paulo Capelanes.
0: Tá aí amanhã, domingo esportivo na Rádio Bandeirantes com o nosso hipopótamo João Paulo Capelanes. Tá usando roupinha P, viu? P de planeta, a roupa que ele tá usando. 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Aí tá parado o jogo, tá marcado, bola pro time do Palmeiras bater. Time do Flamengo inconformado, escanteio Verdão aí, Fabiane.
1: Porque o Alan tirou o Jorginho e o Pedro pra dançar. Ficou bailando na frente dos dois e conquista a posse de bola. Escanteio, Andrés Pereira, perna à direita.
0: Mas o Alan joga muito. Escanteio, escanteio para o time do Palmeiras bater pelo setor de direito do campo de ataque. 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Escanteio cobrado. Subiu, tentou o toque de cabeça. Afasta a zaga. Vem para tirar o time do Flamengo. Bola volta no toque de bola de Arias. Arias domina para o time do Palmeiras. Abriu para o toque de bola de Giai. Giai prendeu para Andrés Pereira. Abriu o compasso. Cruzou. Levantou na boca do gol. Passa por toda a extensão da grande área. Vai embora para a linha de lado. Lateral para o Flamengo bater.
1: O Palmeiras tinha mais jogadores na área, mas não tinha ninguém no segundo pau. Foi a ideia do Andrés Pereira, que bateu nela com força, devolve a bola pro Flamengo e agora o Palmeiras tenta roubar a bola lá em cima, pressionando, quer mais.
0: 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Pedro vem pra finta, recolhe a jogada pro time do Flamengo, ele arma a jogada, tentou o toque de bola, Coutinho pelo setor de esquerda, aperta o Flamengo, tentou descer, vem pro toque de bola, ganha a bola o time do Palmeiras facilmente. Arias fica com a sobra, sobra pra Gomes domina novamente no campo de retaguarda, sai jogando o time do Palmeiras, que sai jogando fácil, toque de letra do Alan, ganha lateral, Alexandro toca na bola e põe pra fora.
1: É, esse duelo individual, Alan e Alexandro, não vai acabar bem, porque o Alan tá ganhando todas e o Alexandro tá cansado, experiente que é. Daqui a pouco vai começar a apelar pra cima do jovem do Palmeiras, que leva a melhor, autor do segundo gol e pra mim o craque do jogo.
0: 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A bola volta no toque de bola, domina novamente, tenta descer do campo de retaguarda. Domina o time do Palmeiras, tenta descer com Marlon Freitas domina no campo de defesa. Ele tenta levantar a jogada à frente no comando de ataque, não consegue, bola volta, campo de defesa. Recomeça novamente o time do Palmeiras. Abitro vem na sua zaga central, já domina novamente, prende o lance. Carlos Miguel domina pelo setor de direito do campo de ataque, arma a jogada à frente, tenta Marlon Freitas, solta a jogada no comando de ataque. Aqui para o toque de bola, Coutinho recolheu em velocidade, Andrés Pereira desce com a bola dominada, ninguém o marca, ele se aproxima da área, faz o giro, empurrou para Flaco Lopes, ele perde o lance, olha para o Arias do outro lado, o Flaco pediu, a bola volta para Varela, que sai jogando para o time do Flamengo no campo de defesa, com um toque de bola, o time do Flamengo prende, já prende no campo de retaguarda, tenta ser jogando no campo de defesa, abertura para Alexandre Sá, jogando no campo de retaguarda. 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Tem coisas que só acontecem na Série B. A bola já volta no toque de bola para o Ciro jogando. Dominando novamente o time do Flamengo pelo setor de direito do campo de ataque. 2-0, Verdão, bonito Palmeiras. Recolhe no campo de defesa. A abertura foi feita no toque de bola, Coutinho para a direita. Domina o time do Flamengo para o Ciro jogando com o Jorginho. Jorginho prende o lance e tenta o toque para a bola. Recolhe a jogada, Coutinho. Martínez vem para a marcação. Balança na marcação, tentou descer Plata. Plata domina pelo setor de direita. Abra a jogada no comando de ataque. 26 jogados. A abertura novamente com o Léo Pereira, ele domina e estica a jogada pelo setor de esquerda, quebra ataque para Alexandre, Alexandre cruzou bem, o toque de cabeça do Pedro para fora.
1: E que eu me lembre, a primeira finalização do Pedro no jogo, sem perigo algum para o goleiro Carlos Miguel, que agora recebe vaias da torcida do Flamengo, porque essa bola foi parar lá longe e ele foi até lá buscar. Então, sem pressa, o goleiro palmeirense, o Davi Lacerda deu uma bronca nele, mas sem cartão.
0: 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É tiro de meta para o Palmeiras bater, pois não.
1: Carlos Miguel, por retardar o reinício do jogo, toma amarelo, estava pendurado e desfalca o Verdão na próxima rodada contra a Chapecoense.
0: A bola volta no toque de bola, Carlos Miguel amarelado, do meio do campo de defesa para o Ciro jogando, prende o lance, o time do Palmeiras, levantamento foi feito à frente no campo de retaguarda, vai para o toque de bola contigo no setor intermediário. 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Abertura vem para o setor de esquerda, campo de defesa, prende o lance, o time do Flamengo, 2-0 Palmeiras. Palmeiras vence o jogo, já do meio do campo de retaguarda para ser jogando no seu campo de defesa. 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A abertura vem pelo setor de esquerda do campo de retaguarda. Já domina o toque de bola contigo no setor intermediário. Tentou levantamento à frente, bola desviada. O árbitro está dando escanteio, hein?
1: Numa disputa pelo alto envolvendo o Bruno Henrique, ela se perde em linha de fundo, escanteio para o Jorginho bater. Todos os jogadores do Palmeiras marcam. Ninguém no campo de ataque, o Rossi está no meio campo.
0: 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Quem vai para a cobrança?
1: Jorginho.
0: Levantamento foi feito à frente do campo de ataque, tenta o toque de bola contigo no setor intermediário, 2-0 para o time do Palmeiras. 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É Wonder Brasil. 28 minutos de bola rolando, domina novamente o time do Flamengo, Jorginho. Ele prende o lance e vem para o toque de bola para a Plata. A Plata domina para a direita do campo de ataque para a Varela. Ele tenta o cruzamento, afasta a zaga do time do Palmeiras. Bola volta com o toque de bola contigo de Jorginho. 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Abra a volta no toque de bola. Tenta descer novamente o time do Flamengo. Já não consegue no campo de ataque. Aperta o time do Palmeiras. Vem para recuperar a jogada. O toque de bola curtinho para Andréas Pereira. Apito na marcação. Arias ganha lateral. Bola toca no Plata e sai. É lateral para o Palmeiras.
1: Que mexe. Sai 11. Arias vem 7. Felipe Anderson, essa é a primeira troca do Palmeiras no jogo. O outro que vai entrar, 18, Maurício, na vaga do 8, Andréas Pereira.
0: Bom, o Arias não veio, né, Caçada?
2: É, ele jogou abaixo do talento que ele tem. Ele até participa do gol ali, da jogada, né, na troca de passes. Mas vamos concordar que ele é muito mais jogador do que ele se apresentou hoje no Maracanã. Achei boas alterações, o Andréas Pereira deu uma cansada, entra o Maurício ali para tentar ser mais criativo, não é? E o Felipe Anderson, que nos últimos jogos aí tem feito algumas boas partidas. Acho que duas boas alterações pensando nesses minutos finais aí do jogo, Ulisses.
0: E vem para o jogo, domina o time do Palmeiras, está jogando Coutinho, recolhe Gustavo Gomes, tira a bola do toque de bola Coutinho na intermediária do Bruno Henrique, como se tira doce de criança. Domina o time do Palmeiras para descer pelo setor de esquerda, 2-0 o Verdão, recolheu Alan, ele prende o lance e vem para o toque de bola, 2-0 o Palmeiras vence o jogo. Abertura para Jai, recolhe no campo de defesa, está jogando com Murilo. Murilo domina para o time do Palmeiras, vem para o toque de bola Coutinho na intermediária, recolhe com Gomes para Murilo. Murilo prende o lance para o time do Palmeiras, volta a jogar com Marlon Freitas. Marlon Freitas para Martínez. Martínez domina para o time do Verde, camisa 32 no campo de defesa. Toca a bola o Palmeiras no seu campo de defesa. A abertura vem para o toque de bola novamente de Gustavo Gomes. Gomes para Murilo. Murilo domina para o time do Palmeiras, enfia a jogada no comando de ataque errada. Volta na marcação, ganha a bola novamente o time do Flamengo. Bom drible do toque de bola contigo na intermediária do Bruno Henrique. Ele prendeu o lance, escapa da marcação no primeiro, soltou para a direita. Ele abre a jogada na ponta, vem Flamengo. Vai bater daí, meu filho? Não, sério. Tem 300 caras na frente. Aí, inteligentíssimo do Paquetá. Domina a bola na intermediária e bate pro gol. Rasteira ainda. Houve o desvio e escanteio.
1: E deve ser a última bola dele no jogo, esse escanteio, porque o De La Cruz está pronto, assim como o Jefté no Palmeiras.
0: 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Obrigado pelo carinho da sintonia. Dominando o toque de bola curtinho novamente. Recorde o time do Flamengo, tenta descer. Dominando o campo de defesa, tenta o toque de bola curtinho no setor intermediário. Aperta o Flamengo, cruzamento na grande área. Subiu de cabeça, afasta a zaga do time do Palmeiras. Bola volta com o toque de bola do curtinho na intermediária. Inteligente demais. Ganhou jogada Felipe Anderson. Ele abre para a direita, vem para o toque de bola novamente com o Alan. Alan domina para o time do Palmeiras, tenta partir pelo setor de esquerda. Passa pessimamente mal, Alan. De graça para o Plata, que Dubini sai jogando no campo de defesa. Dubini no campo de retaguarda, Plata. Ele escapa da marcação no primeiro, vem para a finta, tenta o drible Plata. Tentou escapar da marcação, vem para tirar, tira a bola dele. Fácil, mas fácil, fácil, fácil, fácil demais. Arthur, a bola volta com o Flaco Lopes, que está jogando para o time do Palmeiras.
1: que tenta responder, Jefté, daqui a pouco, e De La Cruz também na equipe do Flamengo.
0: Vem, Verdão. Pro jogo, o time do Palmeiras se soltar na direita, tem Giai. Giai dominou sem marcação, se aproxima da área, faz o drible, puxa, perna esquerda, bateu, pega Rossi.
1: E a esquerda não é a perna boa dele, faz poucos gols o lateral Giai, que agora se viu em condição de testar o goleiro, bateu rasteirinho, mas sem força, encaixa, batido o Flamengo, tenta uma reação nos minutos finais.
0: 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A bola volta com o time do Flamengo. Já domina pelo seu campo de defesa o time do Flamengo. Prazer jogando no campo de retaguarda. Abertura vem na sua zaga central. Prende o lance curtinho no meio campo de defesa. Recolhe Jorginho. Jorginho tenta ser jogando. Abriu novamente por toque de bola. Abriu pelo setor de direita. Recolhe a jogada Coutinho. Anel Ortiz 2-0. Palmeiras. Palmeiras vence o jogo. O tempo não para. 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Segundo tempo de jogo, girando o placar do Brasileirão. Continua para você, Palmeiras 2-0 para o Flamengo na Bandeirantes. Quem vem para falar é você, diz aí, alô, alô, Lucas Bueno.
3: A 17ª rodada do Campeonato Brasileiro segue neste domingo, com Cruzeiro, Chapecoense, Remo e Atlético Paranaense, Corinthians, Atlético Mineiro, terminando com Vasco e Bragantino, às 8h30 da noite, Ulisses.
0: Obrigado, Lucas Bueno. Domina no campo de defesa para ser jogando novamente o time do Flamengo. 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Leandro Queçada na parada, fala Queçadinha.
4: Eu tiraria o Paquetá e também o Jorginho, né? Porque estão jogando uma bolinha pequenininha nesse segundo tempo. De La Cruz está entrando, deve ser na vaga de um deles. Jorginho sumiu em meio à marcação. E o Paquetá, homem da seleção do Ancelotti, não jogou absolutamente nada nesse segundo tempo, Ulisses.
0: Falou, Queçada. A bola volta no toque, nem bola, recolhe Coutinho pelo setor de esquerda, campo de ataque, já domina novamente o time do Flamengo. A abertura foi feita pelo setor de esquerda, com toque, nem bola de Pedro. Ele volta a jogada, Coutinho, levantamento na grande área, no peito do Pedro. Pedro tirou. A bola volta, volta do campo de defesa, com o time do Flamengo, tenta descer do campo de ataque. 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Tentava descer o time do Flamengo, afasta o time do Palmeiras, vem para tirar dali Maurício. Ele tira a mão, bola volta, com o Flamengo recolhe novamente. Bruno Henrique prendeu, soltou pelo setor de esquerda, campo de ataque, abre a jogada, Coutinho com Léo Pereira. Léo Pereira domina, abre lá do outro lado, no toque de bola para Jorginho. Jorginho domina, aperta o time do Palmeiras, vem para cima da marcação, balança, tenta o toque de bola, Carrascal toca na bola, ganha a jogada, perde a bola, volta com o time do Palmeiras, mas o árbitro para. Deu falta para o time do Palmeiras. A bola volta no toque de bola. Tenta descer novamente. Não autorizou as mudanças o árbitro do jogo. Tenta o toque de bola no time do Flamengo. A abertura vem pelo comando de ataque. Balança na marcação. Paquetá. Ele vem para a finta. Tenta o drible. Bateu para o gol. Passa à direita do gol. Tiro de meta na boa. Batida de bola do Paquetá.
1: De fora da área com a liberdade que ele desejava desde o início do jogo. Vai mudar a equipe do Flamengo inicialmente. Sai o Paquetá 20. Entra 18, o De La Cruz. Essa troca. O outro que vem no Palmeiras, o 6, o Jefté, lateral esquerdo, na vaga do 56, que é o Arthur. Portanto, um lateral esquerdo por outro. Vem Paulinho com a 10. Vai ser mais uma mudança na equipe do Palmeiras. A placa confirma a troca na vaga do 40, Alan Ulisses.
0: Tirar o Alan, vou falar pra você, viu?
4: Mas sabe o que é?
0: Ah, cara.
4: Eu concordo com você, mas o técnico do Palmeiras, ele faz um arroz com feijão, né? É sempre a mesma coisa. Sai o Arthur, tem que entrar quem? O Jefté. Aí sai o João Arias, tem que entrar o Felipe Anderson, para manter alguém lá na esquerda. Aí sai o Alan, entra o Paulinho. Bom, tudo bem. Hoje tá com 2-0, até entendo, né? Mas será que não dá para jogar Alan, Paulinho e o Flaco em algum jogo? O jogo inteiro, né? É só uma dúvida que eu tenho, porque eu acho que dá pra jogar os três, né? Jogarem os três, né? Enfim.
0: Não, dá pra jogar, dá, mas pô. Ele não põe, né? É. O Cira pega no pé dele, né, Cassano? Tá brabo.
4: Aí, com razão. Hoje vamos amenizar, porque é o seguinte, vamos falar sério. Palmeiras tá enfiando 2-0 no Flamengo no Maracanã, gente, né? Eu sei que tem o espírito cri-cri, o espírito de porco, a turma do amendoim, mas vamos lá, vai. Palmeiras 2-0 no Flamengo com autoridade no Maracanã. Hoje não dá para falar nada, Ulisses, a não ser vibrar com essa grande vitória.
0: 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E do Biritiba, o Palmeiras tenta descer 2-0. O Palmeiras vence o jogo diante do Flamengo no Maraca. A abertura vem pelo setor de direito do campo de ataque. Recolhe Paulinho. Ele prende o lance e Biritiba, o Palmeiras vem para a finta. Prende a jogada, solta de três dedos na zaga central. Sai jogando com o capitão Gomes. 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No Maracanã, vence o Palmeiras. E abre 7 pontos do vice-líder do campeonato, que é o Flamengo. Domina o time do Palmeiras, tenta descer pelo seu campo de defesa. Já aprendeu a jogada contigo no campo da retaguarda. Domina pelo setor de direita, vem para o toque de bola, Jefté. Ele abre para Martínez. Martínez volta para o seu capitão, que é Gomes. Gustavo Gomes domina para Murilo. Murilo prende para o time do Palmeiras. Vem para o toque de bola para Marlon Freitas. Marlon Freitas gira, tenta o passe de bola, ganha a jogada novamente para o time do Palmeiras. Abertura para Felipe Anderson, soltou lance à frente para Maurício. Dominou, girou, bateu para o gol. Rossi! Na paulada do Maurício, na entrada da área, Rossi se estica todo e põe para a linha de fundo. Escanteio para o time do Palmeiras, bater seria o terceiro do Verde.
1: E foi uma defesaça do Rossi. O Maurício, com a perna que não é a boa, acerta na força, acerta na direção, mas o goleiro argentino vai bem. Espalma para escanteio. Lado esquerdo é o Paulinho quem se posiciona. Felipe Anderson quem se posiciona.
0: 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Tem coisas que só acontecem na Série B. Paulinho volta a jogada, domina no campo de ataque, abriu de esquerda, recebeu o Paulinho, enfiou para Felipe Anderson, vem cruzamento na grande área, tentou o passe ali para Jorginho, domina e tenta descer novamente o time do Flamengo, aperta na marcação, Palmeiras ouve a falta. Tá parado o jogo, tá marcada a falta para a equipe do Flamengo bater pela direita, campo de defesa.
1: E com pressa agora o Bruno Henrique manda o time todo pro ataque para esses minutos finais e devolve a bola pro Palmeiras, Ulisses Costa.
0: Ei, Bruno Henrique de graça a bola, vem para ganhar o lance novamente o time do Palmeiras, que já sai jogando no campo de defesa, vem para finta, Flaco perde a jogada, ganhou o Jorginho, ele abre a jogada pelo setor de ponta, recolhe novamente o time do Palmeiras para ser jogando, a abertura vem pelo setor de esquerda, campo de defesa para Marlon Freitas, ele balança em frente ao seu marcador, toca a jogada pelo setor de esquerda para Jefté. Jefté abre para Marlon Freitas domina para o time do Palmeiras, tenta ser jogando com Murilo. Murilo estica a bola muito forte para Jefté. É bola no campo de ataque, lateral para o time do Flamengo, batendo pela direita, 2-0 para o Palmeiras. Verdão vence o jogo. 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A bola volta no toque de bola, 39 minutos de bola rolando o placar de 2-0 para o time do Palmeiras. Bonito, bonito, bonito, Verdão. O Palmeiras vai vencendo o Flamengo em pleno Maracanã por 2-0 e pode ser mais ainda em torcedor. 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A abertura foi feita à frente. Pedro tentou bater pro gol, fora travado pelo Gomes. Escanteio Flamengo.
1: Impecável o Gomes na jogada, não desistindo. Acompanha o Pedro até o final e com o carrinho impede uma batida que certamente iria no gol, apesar do Carlos Miguel estar bem posicionado. Pedro sumido no jogo, sempre um perigo. Escanteio, De La Cruz na cobrança.
0: Escanteio novamente para o time do Flamengo, bater pela direita vem De La Cruz. Escanteio para o time do Flamengo cobrar, partiu para a bola. De La Cruz levantou na boca do gol, subiu de cabeça, Flaco tira. Ele põe a bola em lateral, a bola não vai ser dão. De La Cruz evita a saída, domina para o time do Flamengo pela direita no campo de ataque. Ele prende o lance, recolheu novamente o time do Flamengo, cruzamento do De La Cruz, tentou toque de cabeça atrás, a bola volta no toque de bola, recolhe novamente o Flamengo para ser jogando com o Ortiz, ele prendeu o lance, vem cruzamento dentro da grande área e o toque de cabeça afasta, a zaga do time do Palmeiras vem para tirar, no bico da chuteira a bola volta, tenta o toque de cabeça, Flaco não acerta a bola, no Infinity Pay quando suas vendas crescem, a taxa diminui automaticamente, compre sua maquininha em www.infinitypay.com.br. 2-0 Palmeiras, o tempo não para, Bandeirantes 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Você confere jogados, jogados para você conferir. 41 minutos de bola rolando, é o segundo tempo de jogo, girando o placar do Campeonato Brasileiro. Continua pra você, Palmeiras vence, Palmeiras 2-0, Flamengo 1, gol marcado pelo Flaco Lopes, outro pelo Alan. Alô, Lucas Bueno.
3: Na Série B do Campeonato Brasileiro, 3 jogos encerrados. O Novo Horizontino vence por 2-1 a equipe do Ceará, o Fortaleza ganha de 3-0 em cima do Londrina e o Sport vence por 1-0 fora de casa a equipe do Juventude.
0: Esse... Venceu o Flamengo, hein?
1: Em dose dupla, sai 21, Jorginho. Entra 8, Saúl. E sai 9, Pedro. Entra 64, o Wallace Ian. Subiu um cartão amarelo agora para o Giai, jogador do Palmeiras, por um empurrão para cima do Alexandre.
0: Então ele devia ter dado cartão amarelo para o Alexandre também, que puxou ele pelo pescoço, fez tudo, né?
1: É verdade, mas só o argentino paga o pato, pré-selecionado pela Argentina para a Copa do Mundo também, o Jai querendo uma vaga na lista do Scaloni.
0: Mas da Argentina não saiu a convocação oficial ainda?
1: Os 26 ainda não.
0: Vai sair quando, fi?
1: Aí é com o Leandro Quessado, o homem da Copa.
4: Semana que vem já anuncia, né? Anuncia e é uma boa chance do Flaco estar. Pela partida de hoje...
0: 2 de junho.
4: Pela partida de hoje, o Giai tá na Copa. Tá na Copa. O que o Giai jogou hoje é brincadeira. Monstruosa atuação do Giai. Não tô sendo exagerado, né, Ulisses? Uma atuação incrível do Giai. E um detalhe, o Pedro não jogou nada hoje. O Paquetá não jogou nada. O Jorginho não jogou nada. E o Samuel Lino também não jogou nada. Ou seja, os caras do meio para frente tiveram atuações apáticas. Isso explica muito também a vitória do Palmeiras, que vai para
0: o
4: ataque.
0: E vem para o jogo, o time do Palmeiras. Bola foi solta para Paulinho. Paulinho toca para trás a bola. Administra o Palmeiras no campo de defesa. Sai jogando. 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E vem, Verdão, cabe mais um Palmeiras. Domina pelo setor de esquerda, que é para ataque. Vem pro toque de bola, Coutinho, Paulinho. Paulinho domina pro time do Palmeiras, vai pro giro da marcação. Volta a jogada para Marlon Freitas. Marlon Freitas domina pro time do Palmeiras, tenta ser jogando pelo seu campo de defesa. Abriu pra Giai, Giai recorre pro time do Palmeiras e sai jogando. E a torcida gritou, olha, abre o ambiente aí.
1: Agora aí, o Maurício responde.
0: Toca a bola, Coutinho, novamente, Gomes. Tenta o toque de bola, o time do Palmeiras para ser jogando 2-0, mas vem mais Verdão. Dubido pelo setor de esquerda, que é para ataque, se caprichar, Felipe Anderson prende o lance. Ele recolhe para o time do Palmeiras, o árbitro está marcando impedimento, está parado o jogo.
1: Jefté levemente adiantado, trocou alguns empurrões com o Varela por ali, lateral do Flamengo, que não quer briga, só quer que o Flamengo se lance ao ataque nos minutos finais.
0: 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Grupo Souza Lima, que jogo do Palmeiras, hein, Quessada?
4: É, um jogo inteligentíssimo, soube sofrer, aproveitou a expulsão de um jogador do Flamengo, Carrascal, fez 1-0, administrou, levou essa vantagem para o vestiário, voltou para o segundo tempo, jogou em cima do erro do Flamengo, fez 2-0 e tá mandando em tudo, né? Como o Flamengo tá apático, Palmeiras tirou o pé e tá deixando o tempo passar para construir essa vitória incrível de um grande líder do Campeonato Brasileiro.
0: Abrindo 7 pontos do Flamengo, Palmeiras. Vem Dela Cruz, ele bate a falta, levantou no boca do gol, afasta a zaga do time do Palmeiras, bola batida, gol, vai embora, De. Bate mal Dela Cruz na bola, tiro de meta, o Plata.
1: E daqui a pouco mais uma troca na equipe do Palmeiras, o Lucas Evangelista está pronto para entrar para os acréscimos, que serão 5, vamos a 50, vai ser concretizada em 5 minutos a vitória gigante do Palestra do Maracanã, Ulisses.
4: Deve ser para o Marlon Freitas, né, ou para o Emiliano. Emiliano protegeu bastante a zaga, né? Mas poderia tirar o Flaco, né? Para que ele seja aplaudido devidamente. Grande partida do Flaco também no Maracanã.
0: Vai mexer, vambora. Quem vai embora? O Flaco.
1: Sai Flaco, camisa 42, vem o 30, Lucas Evangelista.
0: Para ser aplaudido mesmo, hein, Caçada?
4: É, e merece, né? O Flaco realmente fez uma partidaça. Aí me pergunta, Pedro ou Flaco? Agora, depois do jogo de hoje, pergunta para mim.
0: Pedro ou Flaco?
4: Flaco, lógico. Nem dúvida nenhuma, Flaco. Não, tem que falar o que... Hoje o Flaco foi incrível, né? Foi incrível.
0: Faz um ano que o Flaco tá jogando mais bola que o Pedro. Um ano. Pode ter certeza. Domínio do campo de defesa para ser jogando, tenta o toque de bola, recolhe Giai, ele aperta na marcação, vem para tirar a bola, volta com o time do Flamengo, tenta descer pelo setor de direito do campo de ataque, levantamento foi feito à frente, prende bola, Varela domina, abre a jogada pelo setor de esquerda, campo de ataque, vai para o toque, continua na intermediária para Plata para Varela domina, tenta o cruzamento, sobe de cabeça, vem para tirar a jogada, Coutinho Martínez, afasta a zaga do time do Palmeiras, bola volta na ponta, recolhe o time do Palmeiras para ser jogando, o lançamento vem para Paulinho dominou, se inverteu. Teu lance é bom, Paulinho. O Paulinho tá de sacanagem, velho. O Evangelista descia livre na esquerda, ele parou o jogo.
1: Tirou o pé a equipe do Palmeiras, Ulisses. 71.205 no Maracanã, para uma renda de R$ 7.748.000.
0: E o De La Cruz pegou o Paulinho agora e tomou amarelo.
1: Camisa 18 do Flamengo, De La Cruz. Novidade no segundo tempo, muito estressado o time do Flamengo. O Maracanã vai ficando cada vez mais vazio. Será confirmado o triunfo palestrino.
0: Pra você ligado no microfone, Bandeirantes, torcedor tá indo embora, tá marcada a falta pra equipe do Palmeiras bater. Se posiciona pra cobrança de falta o time do Palmeiras. Vai, Paulinho, segurando o jogo. Faz 3-0 e acaba com os caras, fi. Tinha contragolpe, o Evangelista descia livre, ele prendeu a bola, agora tá tomando pancada aí. É bola do campo de ataque, tenta descer o time do Palmeiras, recorde pelo setor de esquerda. Palmeiras tá indo a 38 pontos no campeonato, o Flamengo tá ficando em segundo com 31. E amanhã o Fluminense joga, se vencer, passa o time do Flamengo. Do meio do campo de defesa, tenta o toque de Baracutinho pelo setor de esquerda. Recorde a jogada do time do Palmeiras, bola mal tocada, vai pra fora. Felipe Anderson toca mal, a bola volta com o time do Flamengo, que já tenta descer do seu campo de defesa com Varela. Varela recorde a jogada, Felipe Anderson vem para a marcação, 47-40 de bola rolando, aperta novamente, tentava descer o time do Flamengo, vem para tirar Giai. Giai dá um bico na bola, corta, tira o perigo para a volta, campo de defesa, Evangelista não vai, a bola volta no toque de bola novamente com o time do Flamengo, que já sai jogando do seu campo de defesa, prende o lance o time do Flamengo, Prazer jogando no campo de retaguarda. 2-0 Verdão, Palmeiras tirou o pé, a abertura vem pelo comando de ataque, aperta Varela, ele tenta o toque de bola para o time do Flamengo, aperta Felipe Anderson, tentou ganhar, não consegue. Lançamento vem para Varela, mas a bola sai. Tiro de meta para o Palmeiras bater.
1: E o Carlos Miguel, já amarelado, permanece sem tanta pressa para repor. Chama os jogadores, chama Emiliano Martinez, hoje um gigante, vai cobrar curtinho o Palmeiras.
4: Os caras estão se xingando ali, hein?
1: O Alacian e o
4: Saúl, né?
1: O Saúl.
4: É, eu aqui na leitura labial, o espanhol meteu aquela palavra que a gente conhece em português também, rapaz. É louco, que coisa feia, hein? Feio como o time do Flamengo hoje. Viu, Ulisses Costa?
0: É futebol, da Bandeirantes pra você. Aperta o time do Palmeiras, tenta ganhar o lance. Evangelista não consegue no campo de defesa. 2-0, Verdão. Bonito! Palmeiras vencendo. Aperta na marcação, vem pra ganhar. Evangelista pro time do Palmeiras. Vai tentar o toque de bola, já solta contigo no comando. Parte o Verdão em contragolpe. Abertura vem pelo setor de esquerda. Vai sair o terceiro gol. Cruzamento na área pra Paulinho, dominou, bateu!

0: Palmeiras, Palmeiras, Palmeiras, Paulinho! Levantamento na esquerda para o Jefté, ele ganhou, ergueu, cruzou para Paulinho, dominou de perna direita e de perna esquerda, ele enche o pé, o Rossi toma pancada no braço direito e ela morre no fundo da rede, Paulinho, o Palmeiras goleia o Flamengo, Palmeiras 3, Flamengo 0, o Palmeiras é o dono do jogo, o Palmeiras vai ao Rio de Janeiro passear no Maracanã. Palmeiras! Palmeiras 3, Flamengo 0, Paulinho! Gol, emoção maior do futebol, essa emoção, Paulinho, que você proporciona à torcida do Palmeiras! E confusão armada! O time do Flamengo vai perder no campo e na pancada! Time do Flamengo de covardes, não aceita o placar do jogo, 3 a 0, Palmeiras! Humilha o Flamengo no Maraca!
1: O dono do jogo e o dono do campeonato, uma vitória do tamanho do Palmeiras, gigantesca. Paulinho, há mais de 300 dias afastado, retornou há poucas semanas e crava o gol da vitória, quase uma goleada do Palmeiras, mas o simbolismo do jogo é muito maior do que qualquer placar. Na sequência, provoca alguns torcedores do Flamengo e a reação dos jogadores é imediata, tiraram uma bola nele, tentaram até mesmo um chute no camisa 10 do Palmeiras, o árbitro...

0: né? Que dá uma dimensão realmente do tamanho da importância desse jogo disputado pelo Campeonato Nacional.
1: Muitas coisas para falar com você durante o apito final, mas antes de abrir o apito final para você que está com a gente na Jornada Esportiva da Bandeirantes, vamos ao craque do jogo. Solta aí, Vic, a nossa vinheta do craque.
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1: Queçada para você nesse 3-0 histórico no Maracanã, nessa rodada 17 do Campeonato Brasileiro, favorecendo e muito Palmeiras, quem foi o craque bandeirante hoje.
0: É, o Ulisses está no estúdio aqui levantando a mão para que ele seja escolhido. Realmente, o Ulisses fez uma narração impecável. É, obrigado, eu também te amo. Foi incrível hoje, vocês imaginam, né? Foi incrível hoje a narração do Ulisses. Mas falando super sério, Jai fez uma partidaça. O Gomes, de fato, é um dos maiores zagueiros de todos os tempos do Palmeiras. É, gostei muito do Alan, o moleque se movimentou de tal forma hoje, que talento, né? Participou efetivamente do primeiro gol, do Flaco, fez o segundo. É, e o Flaco, né? E o Flaco, eu tô numa dúvida, né? Não sei.
1: Tá difícil. E o Flaco, o quanto o Flaco é decisivo sempre pro Palmeiras, né? O quanto ele resolve a história. É. Hoje não foi um jogo para ser resolvido, né? Porque foi um jogo de protagonismo. Mas o Flaco é peça-chave, assim, cada vez mais para a equipe do Palmeiras, na minha opinião.
0: Ele participa da jogada ainda no campo defensivo e ele que passa a bola pro Alan daquela arrancada, né? É, mas eu vou dar o voto pro Alan, sabe? Eu acho que esse moleque, se lapidado, ainda tem que ser lapidado, vai dar bons frutos aí pro Palmeiras. E aí entra com algo com algo que eu vou falar depois com mais calma com você, que é deixar o moleque driblar mais, né, ir mais pro ataque. O Abel entra muito na cabeça do jogador, né? Ele fez isso muito com o Endrick, fez isso com o Estevão, né? Solta mais o moleque, cria um sistema para soltar mais o moleque, entendeu? Se o Palmeiras hoje se solta um pouquinho mais, tinha sido 4, 5. Talvez tenha gente que não se importe com isso, né? Mas, poxa, imagine, meter 3 no Flamengo já é um negócio excepcional, mas agora fazer 4, 5.
1: Poderia, né, ter sido o segundo do Alan, né? Naquele lance com o Marlon.
0: Que o Marlon, né? Não,
1: segurou a bola.
0: Não consegue fazer a leitura, toca pro moleque, entendeu? Toca pro moleque. Ali tem que tocar, toca pra quem tiver melhor posicionado, entendeu? Mas é irretocável a vitória do Palmeiras hoje, 3-0. É uma vitória que fala muito sobre um time que consegue reagir quando a semana é muito pesada. Com carta contra o técnico, com uma derrota inesperada para o Cerro na Libertadores. E um time que vem oscilando, vem conquistando os resultados, tanto é líder aí, né? Vai se classificar na Libertadores, é líder do Campeonato Brasileiro, está na Copa do Brasil classificado, mas que precisa ter um pouco mais de glamour no jogo, né? Para os talentos que estão aí em campo, é melhor soltar um pouquinho esse time. E aí, repito, passa muito pela atuação do técnico Abel Ferreira. A gente fala sobre isso já já.
1: É isso, então.
0: Alan,
1: eleito isso pelo Leandro Queçada, o craque do jogo, o craque Bandeirantes, o Alan, pelo Palmeiras, então. Agora a gente, 11 horas mais 7 minutos na nossa jornada esportiva, vem aí o apito final.
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Abertura vem pelo setor de esquerda, campo de ataque, vem para Marlon. Marlon domina, faz o break, faz o giro em cima da marcação. Tem Murilo aberto, abre para o toque de bola com o Tinga novamente na esquerda para John Arias. Arias prendeu para o time do Palmeiras, domina pelo setor de esquerda, volta a jogada para Arias. Arias recolhe novamente para Marlon Freitas, tenta enfiar a jogada. Lindo lance, dominou o Alan, deu para trás, vai ser o gol do time do Palmeiras. Flaco Lopes girou, bateu!

abertura do balão, Freitas que metida de bola, o Alan muito inteligente, o menino Alan, ele dá para trás de calcanhar, o Flaco Lopes dominando a marca do pênalti, ludibriando a zaga do time do Flamengo, ele ameaça girar, domina, escapa da marcação do Léo Pereira, enche o pé na bola e mete no fundo da rede. Ele, Flaco, Flaco, Flaco, Flaco Lopes para o Verdão. Gol, emoção maior do futebol e essa emoção, Flaco Lopes, que você proporciona a torcida do Palmeiras. Palmeiras 1, Flamengo 0. O detalhe do gol, o detalhe do gol, o e vem pro jogo o Alan, domina pro time do Palmeiras, vai pro tapa, a bola escapa na marcação, no primeiro escapo, no segundo foi empurrado, abriu pra John Arias, girou, bateu pro gol em cima da marcação, voltou pro toque de bola de cabeça do Alan! Merece, merece, você merece, menino! Gol!

jogo! O Gomesão jogando pro Giai. O Giai armou a jogada com o Flaco Lopes, que tomou um puxão na camisa do Léo Pereira. O Alan ganhou no campo de defesa. Escapou do primeiro, escapou do segundo, escapou do terceiro. Um toque de letra. Ele busca a jogada com Arias. Arias bateu em cima do zagueiro. A bola volta pra ele. O Varela tentou de bicicleta, mas de cabeça. De cabeça, o Alan corajoso, cabeça e ombro, toca na bola, ela morre no fundo da rede. Cabeça e ombro, mais de ombro do que de cabeça, Alan. Você merece, menino, você merece, garoto. Alan, Alan, Alan, pro Verdão, o melhor do Palmeiras. Agora Palmeiras 2, Flamengo 0. Gol, emoção maior do futebol e essa emoção, Alan, que você proporciona à torcida do Verdão. Detalhe do gol é todo o seu design, Fabiano. É futebol, dá pra vir antes pra você. Aperta o time do Palmeiras, tenta ganhar o Nunes Evangelista, não consegue no campo de defesa, 2-0, Verdão. Bonito, Palmeiras vencendo. Aperta na marcação, vem pra ganhar Evangelista pro time do Palmeiras, vai tentar o toque de bola, já solta contigo no comando. Parte o Verdão em contra-golpe. Abertura vem pelo setor de esquerda, vai sair o terceiro gol. Cruzamento na área pra Paulinho, dominou, bateu!

0: Palmeiras, Palmeiras, Palmeiras, Paulinho! Levanta a medo na esquerda pro Jefté. Ele ganhou, ergueu, cruzou pra Paulinho, dominou de perna direita e de perna esquerda. Ele enche o pé. O Rossi toma pancada no braço direito e ela morre no fundo da rede. Paulinho, o Palmeiras goleia o Flamengo. Palmeiras 3, Flamengo 0. O Palmeiras é o dono do jogo. O Palmeiras vai ao Rio de Janeiro passear no Maracanã. Palmeiras! Palmeiras 3, Flamengo 0. Paulinho, gol, emoção maior do futebol. Essa emoção, Paulinho, que você proporciona a torcida do Palmeiras.
1: Tá aí, então, 1, 2, 3 para o Palmeiras na casa do Flamengo no Rio de Janeiro. Um dos jogos mais esperados dessa rodada 17. É com esses gols, né, de Flaco, Alan e Paulinho, que a gente abre a edição do apito final nesse sábado, noite de Brasileirão, 11 horas mais 14 minutos. É um prazer estar junto com você na Bandeirantes, você que nos acompanha no Dial, também no youtube.com/radiobandeirantesoficial. Comigo, Leandro Quesada, nos comentários, o QG Esportivo do Lucas Bueno, sempre levando muita informação para você. E é com essa partida histórica que a gente abre essa edição e fala, né, desse jogo que foi incrível, não só nesse volume de gols, mas também uma partida de garra dos jogadores, né, do Palmeiras, que foi muito inteligente em tudo que colocou em campo. O Flamengo, que não soube administrar emocionalmente desde o início a expulsão do Carrascal, a postura, o jogo de futebol em campo. E é disso e muito mais que a gente fala a partir de agora, né, Leandro Quesada? Inclusive, eu já tô curiosa para te perguntar desse trio, né, que foi o responsável por esses 3 gols, porque você falou algo muito interessante aqui nos bastidores, né, durante o jogo. Poxa, o Abel tem as convicções dele, né, mas por que não jogar Flaco Lopes, Alan e Paulinho, né? Quando o Paulinho entrou no final, aí logo em seguida marcou o terceiro gol, por que os 3 não podem jogar juntos, né? Boa noite para você mais uma vez.
2: Boa noite mais uma vez, né? Pois é, né? Tudo bem, vou até entender que no jogo de hoje, com 2-0 no placar, mantém ali a força do meio campo e aí troque um jogador de ataque por outro, ok? Precisa dar minutagem, rodagem pro Paulinho, até entendo e tal, né? Mas eu gostaria de ver o time do Palmeiras iniciar uma partida com esse trio, enquanto o Vitor Roque não volta, Alan, Paulinho e o Flaco Lopes. Claro que isso vai depender muito do nível de preparação física do Paulinho, que é um negócio que a gente ainda não sacou direito como é, né? Porque a gente não está conseguindo ver o Paulinho ter uma sequência de muitos jogos. Na hora que ele tiver uma sequência de muitos jogos, né? Talvez por isso também o Abel não queira escalar esse trio nas partidas. Mas hoje eu entendo, inclusive ele manteve ali as posições dos jogadores, né? Ele tira o Arthur e coloca o Jefté. Ele tira o John Arias, que não fez um grande jogo, embora tenha participado do lance do primeiro gol, e coloca o Felipe Anderson, que faz ali a ponta. Ele colocou o Maurício, porque o Andrés Pereira já estava cansado, né? E fez a alteração do Paulinho em cima do Alan. E depois, no finalzinho, aquela alteração, até falei, vai tirar o Flaco para o aplauso da torcida, e foi isso que aconteceu, né? Tirou o Flaco, que é um atacante, e colocou o Lucas Evangelista, que é um jogador que naquele momento ia segurar mais a bola. Ou seja, hoje deu tudo certo, do início ao fim. O Palmeiras soube sofrer, e sofreu mesmo, né? Teve uma hora que o Paquetá entrou sozinho ali, pegou mal na bola, poderia ter sido 1-0 pro Flamengo. A história do jogo seria outra, poderia ser outra.
1: O Pedro perdeu uma chance no início também,
2: Pedro perdeu.
1: Né?
2: Até o gol do Palmeiras, a gente fez a conta, eram 6 finalizações do Flamengo. Sim. E apenas uma do Palmeiras. Aí teve a expulsão do Carrascal aos 21 minutos e o gol do Flaco, que saiu só aos 38. Que é aquela jogada que conta com Arias, Marlon achando o Alan dentro da área. O moleque foi muito esperto, saiu lá da ponta, entrou na área para puxar a marcação e fazer a jogada, tocou de calcanhar para o Flaco, a bola ainda caprichosamente bateu no Léo Pereira, e aí quando sobra para o Flaco não bate de primeira, ele ajeita, sai da marcação, já viu o contrapé ali do Rossi e manda para o fundo da rede. E no segundo tempo, o gol do Alan, né? Porque aí o Palmeiras foi inteligente. Vamos puxar o Flamengo aqui para o nosso campo de defesa. Naturalmente isso aconteceu porque o Flamengo tinha que buscar pelo menos um empate. E aí numa jogada super rápida que contou com o Flaco Lopes no meio campo, arrancada do Alan. E aí a jogada aconteceu ali tal, com Arias, a bola sobrou para o Alan foi esperto para fazer o 2-0. Ali praticamente o Palmeiras arrematou o placar. E o terceiro foi aquela cerejinha no bolo para falar, ó, se alguém duvidava, estamos aqui, viu? 71 mil torcedores, estamos aqui. O Palmeiras chegou, chegou. E voltou agora, né, e vai voltar já já para São Paulo com 3 pontos preciosos no embate direto contra o principal rival, que é o Flamengo.
1: E sempre para trazer aquela confiança para o Paulinho, né? Que vive uma fase tão difícil há tanto tempo, desde que chegou no Palmeiras, né? Gols como esse trazem uma confiança muito grande para esse tipo de problema que o Paulinho vem enfrentando. E pra
2: gol
1: torcida,
2: é gol, né, Ana? Gol é gol.
1: Gol é gol. E a torcida, como você disse, ainda é um vidro embaçado essa situação do Paulinho para a torcida, para nós da imprensa, para todo mundo que não entende muito a situação, a forma física. Ele precisa ganhar volume de jogo, mais partidas para a gente entender realmente qual é a situação física do Paulinho dentro do Palmeiras. Você falou sobre o Arias. Eu queria até perguntar, Quesada. Ele veio numa constante, num ritmo frenético desde que chegou no Palmeiras, quando fez essa transição, né, de equipe, e parece que vem caindo aos poucos, né? Ele tem, claro, jogadas importantes como foi hoje, nessa jogada que originou o gol do Flaco, inclusive, mas não é mais o Arias daquele começo da temporada. Então ele vem oscilando bastante. Você acha que depende do jogo, do adversário, ou é do atleta mesmo? É uma não constância dele?
2: Eu vi um comentário um dia desses assim, tá cansado, jogou Copa América em 24, jogou Mundial de Clubes em 25, não teve férias e tal. Mas ele foi para a Inglaterra e lá ele não jogou tanto assim, né? Então, meio que sem querer, de uma forma forçada, ele deu uma descansada também, né? Agora, fisicamente, ele é um jogador forte, né? Ele é um jogador forte, acho que essa não é a explicação. A explicação, no meu entendimento, Aninha, é a questão tática. Porque ele é treinado pelo Abel hoje, ele não é mais treinado pelo Diniz, né? Com o Diniz no Fluminense, ele era um cara com muito mais liberdade para fazer as ações ofensivas, entendeu? Muito. Hoje não, hoje ele tem obrigações defensivas, tá? Basicamente é isso, acho que tem um chamado aí, Aninha.
1: Vamos lá, Luiz Fabiani.
3: Resiliência, que é algo que eu tenho comigo e se vê nesta equipa, e acho que foi uma vitória justa. Claro que quando o nosso adversário tem um jogador a menos, numa expulsão justíssima, igual ao que podia ter acontecido na final da Libertadores, não me canso de falar nisso porque há um lance exatamente igual, mas de qualquer das maneiras acho que foi uma vitória justa, num campo difícil, com excelentes jogadores, com um excelente treinador, com um público que puxou pela equipa do início até ao fim, uma atmosfera super vibrante durante o jogo todo, difícil de jogar aqui, não só pela qualidade da sua equipa, mas pela vibração de todo o estádio a puxar pela sua equipa, e acho que os nossos, mesmo em minoria, os que vieram aqui, a nossa torcida, que veio aqui mesmo poucos, mas super ruidosos, e respondendo também à primeira parte da tua pergunta, eu acho que tu estás aqui no Palmeiras e que já me acompanhas há muito tempo, sabes que há um carinho, um respeito e uma admiração muito grande do treinador para a torcida. Entendo perfeitamente que a partir do momento em que um ou outro jogo não corra como nós queremos, que a cobrança exista. E a minha promessa, juntamente com a diretoria e os jogadores, é sempre estar dentro da academia a fazer o melhor para conseguirmos entregar o que entregamos há 3 meses atrás, onde todos estivemos abraçados, a torcida, o treinador, os jogadores, a diretoria, e passado 3 meses, quando não ganhas um jogo, estás 17 jogos invicto, perdes um jogo em casa e as cobranças vêm, mas isto também é bom para o nosso time, que no Palmeiras só há uma solução, é ganhar, e quando não ganhamos já sabemos que a cobrança vem. Mas como te disse, tenho e sinto carinho, admiração e respeito pela nossa torcida, e o que mais peço é que eles continuem a apoiar o time, o elenco, porque se estivermos juntos somos mais fortes, se estivermos divididos fica, as coisas ficam mais difíceis seguramente.
4: Abel, boa noite, Gustavo Soler da TMC. E o Palmeiras encerra o primeiro turno do Campeonato Brasileiro vencendo todas as equipes que hoje fazem parte do G6 da competição. Mas queria que você fizesse uma leitura de como foi a estratégia que você adotou após a expulsão do Carrascal, mas principalmente quando você viu a entrada do Bruno Henrique no segundo tempo, o que você pensou para conseguir gerar mais espaço a favor do time do Palmeiras? E uma segunda, se me permite, com relação ao Paulinho. Você fala tanto da resiliência do elenco e ele claramente é um jogador que passou por um ano de muita resiliência e hoje volta a marcar com a camisa do Palmeiras num jogo tão importante.
3: Olha, é bom para ele, tem sido, não é só ele, vocês que estão mais atentos e entendem, nossa equipa tem sofrido por muitas alterações, tem sofrido com muitas lesões, isso é super difícil, as opções são menos, a quantidade de jogos, o desgaste, sem zagueiros no banco hoje. Mas como te disse, esta equipa tem essa característica, não é de hoje, é uma característica que é do seu treinador, a resiliência. Cheguei até aqui, foi à custa do meu trabalho, não tive Jorge Mendes da vida, não tive nada, foi à custa daquilo que tem a ver com vir de baixo, e isso é algo que eu gosto, que transmito aos meus jogadores. E portanto o Paulinho acaba por ser também um pouquinho dessa resiliência, daquilo que pode acontecer a um jogador, daquilo que pode acontecer a uma equipa durante uma época, ter obstáculos a ultrapassar, e eu acho que ele aos pouquinhos vai continuando a aparecer, e ainda está num protocolo que nos permite só determinado tempo, mas a vontade dele também e contagia os nossos jogadores. A estratégia, eu acho que a partir do momento que ficámos com mais um jogador, a nossa equipa ficou ali um bocadinho perdida em relação àquilo que era o nosso encaixe. A partir do momento que tu tens mais um jogador em campo, o que nós programamos fazer foi subir o Andreas e o Lopes para pressionar a primeira pressão, a primeira fase de saída de bola do nosso adversário, encorajar o nosso Emiliano a juntar-se ao Marlon para encostar nos dois volantes deles, porque a superioridade já estava por trás. Portanto, procuramos não dar tempo e espaço ao nosso adversário, e mesmo com menos um jogador, o Flamengo é super qualificado, tem jogadores super experientes, jogados, a maior parte deles jogou na Europa, tem um treinador que já correu o mundo, conhece muito bem o futebol, mas como te disse, acho que fomos competentes, e não posso negar que a partir do momento que o adversário fica com menos um, o jogo fica menos difícil. E acho que foi uma vitória justa da equipa, que manteve o controle emocional, começou com 11, acabou com 11, e nestes jogos, na minha opinião, a parte emocional tem um peso maior do que a parte técnica ou tática.
5: Abel, Felipe Melo da Rádio Energia. Em muitos jogos o Palmeiras cria muitas oportunidades e acaba pecando no último passe, algo que hoje foi diferente, né? O Palmeiras conseguiu ali, nas suas finalizações, levar muito trabalho para o goleiro Rossi e conseguiu vazar o goleiro 3 vezes. Do jogo, da derrota do meio de semana para agora, foram poucos dias de trabalho, assim, mas a parte mental foi trabalhada para que os jogadores tivessem um aproveitamento melhor, que aconteceu hoje com a vitória por 3-0?
3: Olha, eu sou muito consistente e equilibrado naquilo que são os processos. Já vos disse isso várias vezes, já trabalhamos juntos há muito tempo. E por falar em trabalhar juntos, gostaria de dedicar esta vitória a duas mulheres. A primeira é a nossa presidente, agradecer-lhe por toda a tranquilidade que passa ao elenco, que passa ao seu treinador, que passa aos seus jogadores. Talvez seja o ser humano com mais coragem que eu conheço. E é sempre bom poder trabalhar com pessoas assim, que confiam naquilo que é um trabalho de continuidade, um trabalho com processos, um trabalho onde sabe, ela mesma diz que sabe que não vai ganhar sempre, mas sabe aquilo que fazemos dentro do CT, dedicar-lhe a vitória a ela também. E a outra mulher é a minha filha Maria Inês, que já não está comigo há um ano, várias vezes fiquei longe dela por não poder estar nos anos dela, e prometo-lhe que em breve estaremos juntos. É uma promessa do pai, está bem, fica tranquila, mas dar-te os parabéns e que te tenhas divertido no dia 2. E o futebol é mesmo isto, futebol, há jogos que estamos mais inspirados, há jogos em que estamos mais criativos. O futebol é exatamente o reflexo da nossa vida. Há dias em que o trabalho nos corre muito melhor que aquilo que estávamos à espera, fazemos textos magníficos, sem erros, de fio a pavio, damos opiniões espetaculares, feitas com inspiração, e outros dias parece que não sai nada. E a verdade é que quando tu não estás tão descansado, quando tens menos tempo, às vezes esse refino técnico que tu acabaste por dizer fica mais notório. Mas o mais importante é que hoje tivemos acerto, quer na parte ofensiva, quer na parte defensiva. Como te disse, cada jogo tem uma história. É uma equipa que começou o ano a vencer, é uma equipa que é resiliente, é uma equipa que está na luta por mais três títulos. É uma equipa que tem já quinta-feira um jogo extremamente importante para passar à fase seguinte da Libertadores. É uma equipa que tem muitas ambições e quer ganhar a Copa. Portanto, vamos estar juntos e unidos. E se possível, se a nossa torcida nos quiser apoiar ou apoiar os nossos jogadores, agradeço muito, porque quinta-feira vai ser importante estarmos juntos a puxar para a equipa, porque todos somos um, e isso é fundamental em todos os momentos, nos bons e nos maus, e é isso que nós temos dentro do clube, com a nossa presidente, com o nosso diretor, com o nosso staff, com os nossos jogadores, e hoje que ainda vimos a nossa torcida, mesmo em menor número, podemos ouvi-la do início ao fim.
6: Esses dois times, Flamengo e Palmeiras, têm uma rivalidade especial muito pelos investimentos e pela competitividade das equipes nos últimos anos. Mas hoje a gente viu confusão no final do jogo, também na hora da comemoração, o Flaco Lopes derruba a bandeira do Flamengo e aí começa também uma outra confusão ali, depois tem a comemoração do Paulinho pisando no escudo. Como é que você tem instruído os jogadores para que essa provocação não passe do ponto, para que essas confusões não venham a acontecer e fique realmente no campo da rivalidade do jogo?
3: Eu gostava muito de te responder à pergunta, mas gostava primeiro de te ver as imagens. O que te posso dizer sem ver as imagens, sou completamente contra essa mentalidade instalada no futebol brasileiro de provocar o rival, seja, já nos aconteceu em nossa casa, não sei se foi o caso ou não porque não vi. O que te posso dizer é que sou contra qualquer tipo de ato que seja provocatório, que incentive a violência, seja dos nossos torcedores ou seja dos torcedores adversários. Isso que te posso dizer, mas do caso em questão não te posso falar porque eu não vi. Sei que essa rivalidade é muito grande, mas esse tipo de provocações não sou completamente contra.
7: João Pedro, VTB Esporte, boa noite, Abel. Parabéns pela vitória. Queria perguntar sobre dois jogadores jovens da base do Palmeiras. O Alan fez hoje uma assistência e um gol, está ganhando cada vez mais destaque. E outro também que não tem tanto cartaz que nem o Alan, mas é o Arthur Gabriel, que também está tendo uma sequência maior com você nessa temporada. Queria saber a avaliação da partida desses dois jogadores hoje e também até da temporada deles.
3: É o nosso trabalho, é fruto de um trabalho de preparação, não só daquilo que é o trabalho feito na base, por todos os treinadores, pelo João Paulo, por aquilo que é um processo de 5 anos juntos aqui. E toda a gente sabe que o Palmeiras precisa desse tipo de jogadores na equipa principal, porque a máquina tem que rodar e esses jogadores são fundamentais, ao contrário do nosso rival, que estava a dizer. Consegue receitas através da moldura humana que tem, e nós temos que arranjar outras formas de receita, e uma dessas formas é valorizar esses jogadores, esses ativos, e para isso contamos não só, como te disse, com o trabalho da base, com o trabalho da comissão técnica da principal, com aquilo que é o trabalho do nosso diretor Barros, naquilo que é a organização não só desportiva, mas acima de tudo aquilo que é a parte pessoal, que vocês não veem, mas que temos que organizar a vida desses moleques, porque passam a ser conhecidos, passam de ganhar um salário muito pouco para salários muito grandes, e é preciso ter um controle e uma estabilidade muito grande que o próprio clube dá. O Palmeiras tem esse cuidado não só de desenvolver esses jogadores dentro como fora do campo, e faz parte do nosso trabalho. Como vocês sabem, temos vários lesionados. Eu gosto muito de premiar aquilo que é o trabalho deles, aquilo que é a entrega deles, aquilo que é o trabalho diário. O Arthur já era um jogador que estava connosco já desde o ano passado. Este ano, como vocês viram, lesionou-se Piqueires. Depois o GFT teve um problema, o Arthur entrou, mostrou maturidade, segurança. É um moleque que tem uma saída de bola incrível, tem uma precisão de passe e uma intencionalidade de passe muito boa. Estou muito feliz por ele, mas tudo o que ele faz e fez é mérito dele. O Alá, nós já o conhecíamos, eu não pedi ao Alá diferente nada do que ele fez hoje, que fez um magnífico jogo para o último jogo que fez em casa, onde as coisas não saíam. Estava a dizer isso ao teu colega, há dias, há jogos que as coisas não saem tanto, não estamos tão criativos, e acho que são dois moleques que estão de parabéns, mas porque também temos um grupo extraordinário de jogadores mais velhos que os ajudam, o Murilo, o Gomes, o Marlon, o Andreas. Estes jogadores mais velhos são extremamente mais velhos, num bom sentido, porque o Palmeiras é das equipas mais jovens, se não a mais jovem do futebol brasileiro, se vocês compararem hoje de um lado e do outro. Vem a maturidade e a experiência de uma equipa e a reverência, e uma equipa que tem ainda muito presente e muito futuro e que tem muito a evoluir ainda para crescer, e estes jogos são ótimos para nos dar também esse crescimento, não só individual, mas como coletivo.
8: Abel, boa noite. Eu quero saber como que você está pensando em montar o Palmeiras para esse jogo contra a Chapecoense. O Palmeiras não vai ter os convocados para a Copa e perdeu Andreas Pereira, Carlos Miguel, Giai, suspensos pelo terceiro cartão amarelo. Como que você está imaginando que o Palmeiras vai para esse jogo, que é muito importante no Brasileirão? E se me permite uma segunda, eu queria saber como está a cabeça do Abel Ferreira após tantos anos de Palmeiras. Muitas pessoas ainda questionam a sua motivação, né, para seguir ainda no comando do clube. Você viveu uma semana pesada de muita pressão e hoje mais uma vitória gigantesca para a sua história no clube. Então eu queria que você falasse como que está o Abel.
3: A decisão mais difícil que tomei foi atravessar o Atlântico para vir treinar o Palmeiras. Depois de estar aqui, é um gosto, é um privilégio e uma honra, porque genuinamente sinto dos torcedores do Palmeiras carinho, respeito e gratidão. Isto é o que eu sinto dos torcedores do Palmeiras. E entendo, porque faz parte, quando as coisas não correm tão bem, que haja contestação. Tu seguramente que viste há 3 meses todos abraçados a celebrar mais um título, não é? Eu sei que não é fácil, o Guardiola, vamos ficar sem ver o Guardiola. O Guardiola teve 10 anos no City e ganhou 20 títulos. E tudo tem um ciclo. E podem ter a certeza de uma coisa: quanto mais tempo eu tiver aqui, mais próximo está o meu fim. Portanto, não sei quanto tempo vai durar, como diz a nossa presidente, que seja eterno enquanto dure. Eu quero estar aqui no Palmeiras feliz, quero que, acima de tudo, com quem eu trabalho dentro do clube, sentir que estamos juntos em torno daquilo que é Copa do Brasil, Libertadores, Campeonato, e sentir, logicamente, por parte dos torcedores, esse carinho, esse reconhecimento, essa gratidão, porque é isso que eu sinto da parte dos torcedores. Mas também entendo que em momentos de frustração e desilusão, é verdade, depois de 17 jogos perder um jogo, eu tenho que aceitar a manifestação. Como disse o Gomes, o futebol é muito passional, e hoje toda a gente tem liberdade de expressão e pode dizer aquilo que sente. Eu, como treinador, como te disse, sou muito grato por ser treinador de Palmeiras. É um orgulho ser treinador destes jogadores, que confiam no treinador, que acreditam no treinador. E a gente sabe que no Palmeiras, quando não ganhamos, porque é a única solução, e por responsabilidade própria, as expectativas, elevamos as expectativas, ganhamos títulos, e é assim que tem que ser. Mas também já disse várias vezes, quando eu for o problema, quando eu não for a solução, eu serei o primeiro a ir embora, mas como te disse, quanto mais tempo passa, mais próximo estou de ir embora. A segunda, olha, eu acho mesmo que a CBF, independentemente da nega, entre aspas, que deu ao Flamengo, que já tinha dado ao Palmeiras, porque o Palmeiras já há um mês e tal já tinha feito esta consideração, porque é uma data FIFA, estamos a falar de uma data FIFA. E quando a FIFA disse que só a partir do dia 28 a seguir ao jogo faz parte da data FIFA, eu acho mesmo que a CBF tenha aqui, ou peço à CBF, porque há tempo, porque se eles quiserem adiar e colocá-la mais cedo, porque nós vamos ter 50 dias sem competição, isso é possível fazer. Não tem a ver se foi o Flamengo que pediu ou não pediu, ou se teve recusa ou não teve recusa, ou se foi o Palmeiras que teve recusa ou não teve. Eu estou aqui a falar para aquilo que eu acho que é o melhor para o futebol brasileiro. E, portanto, eu acho que a CBF tem tempo para isso. Portanto, eu peço à CBF um bocadinho de... É senso comum, bom senso, porque é uma data FIFA, estamos a falar data FIFA, vamos ficar sem os jogadores e há tempo para colocar estes jogos. Portanto, eles têm aqui uma oportunidade para poder fazer mais uma vez. Percebo que há vontade dentro da CBF de mudar muitas coisas, mas eu acho que aqui têm uma oportunidade de pôr à frente aquilo que é os interesses de todos em função daquilo que é uma data FIFA. Eu entendo que no início do ano os clubes e a federação tomaram uma decisão daquilo que era o calendário, E eles disseram, a partir de agora não vamos mudar, está certo, mas a meio do ano a FIFA fez uma declaração a dizer que haviam alterações que têm que ser feitas, como libertar os jogadores a partir do dia 28. Portanto, como houve aqui uma alteração, eu acho que a CBF pode ser mais flexível neste contexto e poder chegar aqui a um consenso, independentemente se foi o Palmeiras ou foi o Flamengo. Nós estamos aqui a olhar para aquilo que é os interesses do futebol brasileiro. Acho que tem aqui uma oportunidade para pensarem com calma, para pensarem com atenção daquilo que é o melhor para o futebol brasileiro. Esta é a única coisa que eu te posso dizer em relação a essas duas perguntas que fizeste.
1: Tá aí então o técnico Abel Ferreira na coletiva do Palmeiras, depois dessa goleada de 3-0 no Maracanã. Jogo histórico dessa 17ª rodada do Brasileirão, né, Quesada?
2: Tá bem no respiro, hein?
1: Seu destaque aí, então. Gostou?
2: O homem terminou. Gostou? De falar.
1: Aqui muito bem, é o compasso.
2: Foi demais.
1: É no compasso do Criador.
2: Eu adorei.
1: Como diria o Gatinguele nos tempos do pagode.
2: Tá tranquilaço, né? Tá tranquilaço, deu um recado legal. É porque venceu. Quando venceu, a gente conhece o Abel, né? Aí o Abel é paz e amor, né? Peace and love, né? Quando perde, aí ele cospe marimbondo. Tá tudo no pacote, tá tudo certo. Tá tranquilinho. Como é bom ouvir o Abel quando ele tá feliz, né? Tá educado. E vamos entender também, quando perde, né? O cara não tem que estar bem-humorado quando perde, tem que estar pé da vida mesmo. Disso a gente não pode reclamar, porque ele é um cara que tem sangue, entendeu? Né? A gente às vezes critica o Abel, muito, pouco, enfim, porque ele é desse jeito, mas é bom que ele seja desse jeito, sim.
1: Se
2: é um
1: envolve,
2: cara que
1: né?
2: sente, se envolve, né? Poderia não se envolver mais, já ganhou tanto, né? Podia largar aí o osso embora, né? Se bem que eu acho que logo, logo vai acontecer isso.
1: Junto com a Leila, né?
2: Junto com a Leila. Você quer gabaritar?
1: Vamos gabaritar geral, então?
2: Geral.
1: Vamos lá para o nosso gabarito?
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1: Aqui no apito final, o gabarito do jogo, começando pela equipe do Flamengo. Nota geral do Quesada.
2: Eu vou dar uma nota super baixa aqui para levar puxão de orelha, viu? Vai ter que fazer recuperação. Nota 4 para o Flamengo. Hoje foi um espanto. Do lado negativo, atuação apática do Flamengo. Esse é o Flamengo que a gente elogia? Não, esse não é o Flamengo que a gente elogia. Nota 4 pro Mengão.
1: Mengão, segundo lugar na tabela do Brasileirão. E nota pro Leonardo Jardim hoje.
2: Vou nessa 4. A geral é pro técnico também.
1: Pro técnico também.
2: Facilmente envolvido hoje. Não criou nada de diferente para Nada. Né? Ah, mas teve um cara expulso lá, que essa. Ah, mas isso não pode ser a muleta para uma atuação ruim.
1: Certo. Nota então geral para equipe e técnico do Palmeiras.
2: Eu não vou dar 10, porque 10 é assim, é o suprassumo, né? Mas uma nota 9 eu acho que cai muito bem. Hoje o Palmeiras recebe uma nota 9.
1: É um 3-0 no Maracanã, né?
2: Com 71 mil pessoas e contra o principal rival. Aí o professor vai lá e faz assim, ó. Ó, 9 com louvor.
10: Um pequeno destaque, a Leila Pereira acabou de postar nas suas redes sociais a frase, estão mais calmos, torcedores?
2: Só faltava isso.
1: Estão mais calmos?
2: Ela não ia perder essa
1: Imagino,
2: chance.
1: Imagino.
2: Então
1: claro
2: nota 9 para essa Sociedade Esportiva Palmeiras que lidera o Campeonato Brasileiro.
1: Nota para a arbitragem do David Oliveira Lacerda. Quesada.
2: Ah, tirando algumas coisinhas ali, aqui, fazer uma média uma hora aqui, outra lá, tal. O lance da expulsão, ele foi corretíssimo. Né? O Carrascal quase arrancou o corpo, lá, a pele do jogador do Palmeiras. Então, acho que ele acertou.
1: Foi acertinho.
2: Os rubro-negros estão reclamando, mas, enfim, faz parte. Sempre vão reclamar de alguma coisa, mas acho que ele foi corretíssimo. Nesse lance. Depois deixou de dar um amarelo aqui, um outro lá, até para segurar o jogo, eu até entendo, administra o jogo, não cria mais problema para si. Poderia ter terminado o jogo antes mesmo da... Né, não, teve a confusão, aí ele volta, né? Poderia ter encerrado o jogo ali. Pronto, encerrou o jogo ali. Encerrou o jogo, 3-0.
1: Deu até a gente ficou até com medo, né? Do que poderia acontecer.
2: Aí ele voltou,
1: acontecer.
2: Deu poucos segundos, né?
1: Sim,
2: deu poucos segundos, voltou,
1: encerrou.
2: Pronto, terminou o jogo. No, dê a nota? Nota 5 para a arbitragem.
1: Nota 5 para a arbitragem. Gabaritamos então o seu destaque final, Leandro Quesada.
2: Tem muita coisa para rolar ainda, gente. Vamos esperar um jogo a menos do Flamengo. Tem o duelo ainda do segundo turno entre Flamengo e Palmeiras. Muita coisa vai rolar. Muita água vai passar debaixo dessa ponte. Tem a parada agora do campeonato do mundo, né? Da Copa do Mundo da FIFA de seleções. Então muita coisa vai mudar. Quem tá bem pode melhorar, quem tá bem pode piorar, quem tá ruim pode ficar pior. Então tem muita coisa, são dias e dias e dias só treinando, isso é um negócio muito maçante. E tem o tal do mercado da bola, né? Vai saber se esses times que estão bem não perdem jogadores, ou de repente contratam jogadores. Então, eu acho que é uma diferença em que eu posso dizer que abemos um campeonato. Temos ainda um campeonato, né? Foi uma vitória irretocável, mas se o Flamengo ganhar do Mirassol e essa é a tendência, aí a vantagem de 8.
10: Nesse momento o Flamengo tem 31 pontos, o Palmeiras tem 38.
2: Então,
10: a última rodada, né? É Palmeiras e Chapecoense, Flamengo e Mirassol.
2: E ainda tem esse jogo que a gente não sabe quando vai ser, né?
10: Exato. Daí, se o Flamengo ganhar e o Palmeiras perder, a vantagem ficaria ainda em 4 pontos.
2: Então, 4 pontos temos um campeonato, tá? Então é isso que eu
1: quero dizer. O Palmeiras está líder, né?
2: Mas é melhor estar na situação do Palmeiras do que na do Flamengo.
1: Sem dúvida.
10: A situação está pior na parte de baixo da tabela, né?
2: Você tem uma ideia, só para encerrar, o Palmeiras...
1: Chapecoense, inclusive, está lá.
2: O Palmeiras tem 38 pontos, né?
10: Exato.
2: O Corinthians tem 18, joga nesse domingo, e o Santos, que perdeu, tem 18. O Palmeiras, nesse turno, fez 20 pontos a mais... que dois dos grandes rivais dele.
10: Se você pegar
2: o
10: primeiro...
2: Ele dobrou, né? Ele dobrou. Exato.
10: Se você pegar o primeiro para o último colocado, o Palmeiras tem 38, a Chapecoense tem 9.
1: Tá aí. E o Flamengo tem jogo com o Coritiba, né?
10: Exato.
1: Na verdade. O Flamengo tem jogo com o Coritiba em casa, né? Joga no Maracanã. É isso.
2: Beijão, Aninha.
1: Obrigada, Quesada.
2: Tchau, Vitorinha.
1: É sempre um prazer, viu?
2: Tchau, Bueno.
10: Valeu, Quesadinha.
2: Tchau,
1: valeu. Apito final aqui na Bandeirantes para você. 11h44, a gente vai para um break, já tem mais.
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11: Você sabe quais são as maiores séries de invencibilidade da história da Copa Conmebol Libertadores? O Palmeiras detém duas das maiores sequências de todos os tempos. A maior é de 18 jogos entre 2021 e 2022. Vale lembrar que o Palmeiras foi campeão em 2021 e ao lado do Atlético Mineiro, que manteve uma invencibilidade entre 2019 e 2022 do mesmo tamanho. Aparece também na sequência com 17 jogos de novo Palmeiras entre 2023 e 2024, ao lado de Flamengo de 20 a 21 e de Sporting Cristal do Peru, que ficou 17 jogos sem perder entre 62 e 69.
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1: De volta aqui no apito final na Bandeirantes. Já vou lá para o Maracanã, no Rio de Janeiro. Tivemos uma vitória incrível do Palmeiras nessa noite. 3-0 em cima do Flamengo, rodada 17 do Brasileirão. Vou chamar o meu amigo Luiz Fabiani. E aí, Fabiani? Alguma novidade por aí? Algum jogador passou aí pela zona mista? O que você traz para a gente de informação?
22: Passaram durante a entrevista coletiva do técnico Abel Ferreira, né, que a gente acompanhou na íntegra aqui no apito final, bem mais calmo, bem mais tranquilo, até legal ver o Abel nessa versão, mais receptivo com todo mundo, sorridente nas respostas, porque sorrisos não faltam depois de uma vitória expressiva como essa, um placar de 3-0 contra o Flamengo no Maracanã. Mas o técnico agora volta suas atenções para outro compromisso importante na quinta-feira, Libertadores da América, quando o Palmeiras tem pela frente o Júnior de Barranquilla em sua casa. Vale para o Verdão a liderança do grupo e, quem sabe, uma prioridade de mando de campo nas oitavas de final da competição continental. Portanto, só sorrisos no Palmeiras, mas trabalho firme a partir de segunda-feira, quando os jogadores retornam à academia de futebol e focam aí sim na competição continental. Para o próximo final de semana, a última rodada do Campeonato Brasileiro antes da despedida para a Copa do Mundo da FIFA, alguns jogadores estão fora. O Carlos Miguel, o Andreas e o Giai tomaram o terceiro cartão amarelo e cumprirão suspensão. Vamos ver o que ele vai armar para essa próxima rodada, mas fato é que no Campeonato Brasileiro, pelo menos, o Palmeiras vai muito bem. Obrigado, hein, Ana?
1: Olha, tirando seu dia de folga amanhã, que eu nem sei qual é a sua programação, né? Mas não vai faltar boa programação na Cidade Maravilhosa. Você tem dias cheios por aí, né? Porque tem sorteio de Copa do Brasil, tem a apresentação da Seleção Brasileira, né, Fabiane?
22: Ah, sim, tem bastante coisa rolando no Rio de Janeiro pelos próximos dias e claro que a Bandeirantes, como sempre, como faz desde a Copa de 1950, marca presença em loco. Amanhã não tem nada disso de folga, viu? Concentração estarei, dando os destaques do Verdão, toda a repercussão da partida de hoje, todos os vestiários pelos lados do Palmeiras, junto do Pretzel e do Capelanes, desde manhãzinha com o Domingo Esportivo. E aí sim, segunda-feira, o dia em que a comissão técnica de Carlo Ancelotti chega à Granja Comari. Na terça-feira, os primeiros trabalhos de parte tática, programação de treinamentos. Quarta-feira o elenco chega por lá e a partir de quinta poderemos acompanhar a atividade dos jogadores convocados pelo técnico da Seleção Brasileira ao Mundial. Antes disso, na terça, sorteio da Copa do Brasil, algo que interessa e muito ao Palmeiras, que esteve hoje no Rio de Janeiro, além do Corinthians, do Santos, outros clubes de São Paulo focados na sequência do principal mata-mata nacional, Ana. Então, conteúdo não vai faltar essa semana na Bandeirantes.
1: Tá certo, então. Você vê, eu já queria dar um pacotinho de biscoito Globo para você, achando que você ia folgar amanhã. Que bom tê-lo na programação, então, do Domingo Esportivo, do Concentração. Obrigada aí pela parceria mais uma vez hoje, viu, Fabiane?
22: Valeu, Ana. A gente não vai ter um dia inteiro de folga, mas uma manhãzinha ou outra, uma escapada pra praia, eu vou aceitar esse biscoito Globo que você vai mandar, viu? Valeu, um beijo.
1: Bom, um beijo pra você. Agora, 11 horas mais 52 minutos. Luquinhas, ele falou do sorteio da Copa do Brasil. Terça-feira, então, 16 times classificados, né? Vão ser divididos aí em potes, né? Com base nesse ranking da CBF, pra definir, portanto, os confrontos. Só lembrar você, ouvinte, que a gente tem Inter, Cruzeiro, Vasco, Juventude, Santos, Grêmio, Atlético, Paranaense, Fluminense, Operário, Corinthians, Fortaleza, Vitória, Chapecoense, além dos outros classificados na fase anterior.
22: Exatamente, Ana, mas antes da gente passar e falar um pouquinho sobre os resultados de hoje, sobre os jogos de amanhã, sobre a Copa do Brasil em si, acabou rolando uma situação muito delicada em um jogo da Série B hoje. O jogo em questão foi Juventude e Sport. Esse jogo foi realizado no Alfredo Jaconi, o Sport ganhou pelo placar de 1-0, mas foi um jogo em que o protocolo antirracismo teve de ser aplicado. E por conta da própria torcida do Juventude xingando um jogador do Juventude. O jogador MP, que é o camisa 10 do Juventude, foi destaque nos jogos contra o São Paulo na própria Copa do Brasil e em certo momento a imagem foca ele discutindo com o torcedor. Depois da discussão com o torcedor, ele vai até a arbitragem do jogo em questão, formaliza o ponto da discussão. O torcedor foi devidamente retirado do Alfredo Jaconi, mas foi uma situação inédita, não é todo dia que a gente vê esse protocolo antirracismo ser realizado durante os jogos hoje, infelizmente, né? Porque não é um protocolo legal de ser usado. A gente prefere que não tenha.
1: A gente prefere que não seja aplicado, que não, né? Seja que bom que foi aplicado, que mas foi a gente aplicado. Prefere que a situação não aconteça.
22: É, que não tenha que ser aplicado, né? Mas acabou sendo aplicado contra o jogador MP aí, o torcedor, foi retirado do estádio. Então, mesmo com o Juventude perdendo, teve esse entrevero aí no jogo Sport 1, Juventude 0. Se me permite passar só os resultados de hoje, rapidamente.
1: Você que manda, fique à vontade. Você é o mapa mundi do futebol, já falei.
22: Que isso, eu fico emocionado recebendo elogio desses. Mas passando rapidamente aqui, começando pelo Brasileirão, Campeonato Série A do Campeonato Brasileiro, na voz de Rogério Assis, o São Paulo empatou em 1-1 com o Botafogo, resultado que poderia deixar o São Paulo em terceiro lugar da tabela, acabou ficando em quarto. Vitória ganhou de 2-0 do Internacional, um baita gol do René, atacante de cabeça. Mirassol ganhou de 1-0 do Fluminense, segue na zona de rebaixamento, mas já se aproximando de times como Santos e Corinthians, por exemplo. O Grêmio, na voz do Pedro Martelli, talvez o melhor jogo da rodada, se a gente comparar com o jogo do Palmeiras ali também, o Grêmio ganha por 3-2 da equipe do Santos. O Palmeiras ganhou de 3-0 do Flamengo, escutamos esse jogo na voz de Ulisses Costa. O Novo Horizontino ganha de 2-1 do Ceará. O Fortaleza ganha de 3-0 do Londrina, isso aqui na Série B. O Sport ganha de 1-0 do Juventude. Na Série C do Brasileirão, o Guarani venceu por 2-0 o Barra. Santa Cruz e Maringá empataram em 0-0. E o Maranhão empatou também em 0-0 com a equipe do Caxias. Um destaque do futebol internacional rapidamente, porque hoje tivemos três resultados importantes. O Hull City ganhou por 1-0 do Middlesbrough, esse jogo que valeu pelo acesso à Premier League. Com isso, o Hull City vai à Premier League, disputa a Premier League no ano que vem. Isso só aconteceu porque o jogo seria entre Southampton e Hull City. Só que o Southampton usou espiões para verem o treino do Middlesbrough, com isso acabou sendo desclassificado dos playoffs da Champions. E no campeonato espanhol, o Barcelona perdeu de 3-1 para a equipe do Valência e o Lewandowski se despediu oficialmente do Barcelona. Agora é um agente livre e pode acionar qualquer clube. Alguns boatos que ele iria para Juventus de Turim, marcou gol na sua despedida pelo Barcelona e outros dois jogadores se despediram, mas no Real Madrid. Real Madrid no Santiago Bernabéu venceu por 4-2 a equipe do Atlético Bilbao e com isso Dani Carvajal, que é um lateral que vem da base do Real Madrid, tem foto dele com 14 anos com o Florentino Pérez, atual presidente do Real Madrid, e o zagueiro Alain, que é da Áustria, estará na Copa do Mundo. O Carvajal não está nessa Copa do Mundo, não presenciou na lista dos 26 convocados. Ambos também se despediram do Real Madrid, deixam agora o clube merengue e podem procurar outro clube livremente. Só para a gente terminar aqui, o Bayern de Munique venceu por 3-0 a equipe do Stuttgart e é campeão da Copa da Alemanha, 3 gols de Harry Kane. O Bayern de Munique sai com 2 títulos essa temporada. Bundesliga e a Copa da Alemanha. Não foi satisfeito o Company porque queria ter levado a Champions League, merecia essa Champions League, que acontece no próximo sábado em Budapeste, entre Paris Saint-Germain e Arsenal.
1: Eu tô ansiosa, você tem um palpite, não?
22: Eu não vou mentir que eu sou muito fã do Arsenal.
10: e ganhou a Premier League depois de 22 anos, aquela fase com Thierry Henry, com Arsène Wenger, os franceses, agora mudou, né? Eram os franceses, agora são os espanhóis, porque é o Mikel Arteta, é o Mikel Merino, é o Zubimendi, é uma geração mais espanhola nesse Arsenal, além de Bukayo Saka, que é o principal nome dessa geração, Kai Havertz, o Gabriel Martinelli, que é jogador da seleção brasileira,
1: sim,
10: atualmente é banco pro Trossard belga, mas também muitos brasileiros lá, o Gabriel Magalhães, que é o principal zagueiro do Arsenal nessa temporada, além do Saliba, e o Gabriel Jesus, que está no banco também desse Arsenal aí, não foi convocado.
1: Mas está naquela expectativa, naquela lista de expectativa, né? Não de expectativa.
10: Na lista dos 55. Ele esteve na lista dos 55,
1: do
10: né?
1: Dos 55.
10: E para a Copa, muita
1: de
10: gente.
1: Sobreaviso.
10: Muita gente tinha que se machucar.
1: Muita gente. É verdade. Sabe tudo, Lucas Bueno. Obrigada, viu, querido? É sempre um prazer estar junto com você. Esse é o apito final. Deixa eu agradecer aqui os nossos ouvintes. Nunca dá tempo de ler todas as mensagens, né? youtube.com/Rádio Bandeirantes Oficial. Valeu, Pedro Sá Pereira, o Toninho, Gilmar Pereira, Vivaldo. Aqui, ó, Thelma Sinotti. Boa noite, Ana. Manda um beijo para minha esposa, Thelma. É o Luiz de Poá. Luiz, um beijo para você. Ana, boa noite. Bom término de jornada. Toninho aqui. E todo mundo, Mariceu, todo mundo que está sempre com a gente nesse final de jornada esportiva. A gente acompanhando aí essa rodada hoje tripla, né? Na Bandeirantes, com 3 jogos. Lembrar que o nosso domingo também é esportivo na Bandeirantes. A gente tem Corinthians e Atlético Mineiro na Arena Corinthians, com a narração do Ulisses Costa, comentários do Alexandre Pretzel e do Ronaldo Giovanelli, tá? Jogo que acontece amanhã às 18h30, mas o esporte começa cedo na Bandeirantes, às 8h, tem o Fôlego com o Ricardo Capriotti, a produção é do Guilherme Agrela, às 9h tem o Viva Litoral com o Felipe Garrafa, produção do Pedro Coen, aí chega João Paulo Capelanes com toda a sua irreverência, o Domingo Esportivo, que dá largada aos nossos trabalhos, 1 da tarde, se junta ao Pretzel no Concentração, abrindo a nossa jornada esportiva, começa às 18h, tá? Às 18h, fazendo já o esquenta para esse jogo, essa partida tão importante para o Corinthians, que enfrenta o Atlético Mineiro na Arena Corinthians. Falei tudo, faltando 1 minuto para meia-noite, agora vamos falar do mais importante, que é a equipe que faz tudo acontecer aqui na Bandeirantes, na mesa de som. A minha maravilhosa hoje comigo, Vitória Vermelho, na Central Técnica, o Beto Rebeck, no Switcher, Alan Marcel e o Carlos Amaral. No Digital, Alessandra Wade, na Externa, Daniel Xingote, sabe tudo e muito mais. Obrigada a você, ouvinte, com a gente. Sempre um prazer estar aqui na Bandeirantes. Até a próxima. Aqui deu. Tchau.
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1: O que tem ali que pode ter tornado essa expedição fatal?
2: Na verdade, Beatriz, é o contrário. A região das Maldivas é uma região assim, super famosa por receber mergulhadores recreativos. É um paraíso para nós que gostamos de mergulhar. O que aconteceu nessa tragédia foi uma coisa muito fora do padrão e fora do escopo para a região das Maldivas. As Maldivas têm uma regra operacional durante os mergulhos, em que mergulhos não são feitos abaixo de 30 metros. Esse mergulho teve uma profundidade, como todo mundo está sabendo, muito maior do que isso. Né? A entrada da caverna onde eles estavam se localizava a 50 metros. Isso é muito mais fundo do que o normal. E isso traz uma componente de risco, um componente de risco muito grande. Para se mergulhar tão fundo, é necessário equipamento diferente, é necessário treinamento diferente, é necessário todo um planejamento que diferencia esse tipo de mergulho daquilo que a gente, como turista, tradicionalmente vai fazer ali. Nesse momento, a gente não sabe exatamente qual foi o planejamento deles, ainda não foi divulgado o tipo de equipamentos que eles estavam utilizando, o tipo de gás que eles estavam utilizando, uma série de fatores que tornam esse mergulho diferente daquilo que habitualmente é feito. É um momento que todo mundo quer respostas, mas a gente ainda vai ter que ter um pouquinho mais de paciência, esperar mais alguns dias para que a gente possa entender melhor esse cenário. O que eu posso te dizer é que definitivamente não é o normal para aquela região. O tipo de mergulho lá é bem diferente disso.
1: Mas para entender as condições em que eles estavam nessa caverna específica, né, que, como eu disse, é conhecida como a Caverna dos Tubarões, de altíssimo risco, né, muito perigosa, eu li reportagens dizendo que havia lá paredões, correntes muito fortes, túneis, talvez algumas partes muito estreitas. Então, tudo isso pode ter contribuído, né, e pode ter deixado essa expedição ainda mais difícil?
2: Sim, tudo que você citou é real. A região das Maldivas tem pontos de mergulho muito profundos, por isso dessa preocupação deles em limitar até 30 metros, que é onde o treinamento da maioria dos mergulhadores os capacita para ir.

0: para a superfície. Locais apertados dificultam sempre o mergulho, porque quando o mergulhador se esforça para passar no que a gente chama de restrições, existe sempre uma tendência de você levantar a suspensão. E isso faz a visibilidade cair, às vezes, para zero. Então, você mergulhar numa caverna depende sempre da presença de um cabo-guia.
1: Né? Para você não se perder lá também, né?
0: Além de servir como uma referência para que a gente saia, ali pelos desenhos esquemáticos que estão divulgando, não tinha uma grande complexidade, não era um labirinto como habitualmente a gente está acostumado, mas o cabo ajuda demais. Né? E fora isso, no momento que você não tem visibilidade, ele é...
1: É o norte ali, né?
0: Exatamente, exatamente. É o que vai tirar a gente dali.
1: Quais são as diferenças de equipamentos para um mergulho de profundidade nesse nível?
0: A principal preocupação quando a gente vai muito fundo é que, por conta da pressão, quanto mais fundo você vai, mais gás você retira do cilindro a cada respirada. Então, no português claro, isso significa que quanto mais fundo, mais rápido vai acabar o seu gás. Então, a primeira preocupação é que você tem que ter um sistema redundante de gás. Não se mergulha fundo com um cilindro só, como a gente está acostumado a ver no mergulho recreativo. No mínimo, você leva dois cilindros. E você tem um planejamento de até onde você vai utilizar o gás para que tenha gás suficiente para uma emergência sua, para uma emergência do seu dupla e para que você possa voltar para a superfície com segurança. Ambientes de caverna são escuros por natureza. Então, há uma preocupação com iluminação. A gente utiliza um conjunto de lanternas, né? Seguindo aquela máxima que quem tem uma não tem nenhuma, então a gente acaba levando, é uma regra, né? Todo mergulhador de caverna leva pelo menos 3 lanternas para dentro desse ambiente. Existe a questão dos cabos que a gente já falou, existe o planejamento como uma componente muito, muito forte. No mergulho normal, você cai na água e vai onde tem peixinho, onde o coral está bonito. Você passeia livremente e depois retorna para o barco. Nesse tipo de mergulho, onde o tempo é uma componente muito importante, quando você cai na água, você sabe exatamente o que você vai fazer. Isso é combinado com o time. Quando acontece algum tipo de eventualidade, voltando à sua pergunta anterior, né, falam sobre correntezas naquela região. Tem demais. As Maldivas são famosas, né, pelos atóis. Então, 2 vezes por dia, uma massa monumental de água entra nos atóis, 2 vezes por dia essa água sai. Isso forma correntezas que tornam o mergulho muito mais desafiador. Então, se você está muito fundo e está dentro de um lugar confinado, a corrente pode atrapalhar a sua saída. Né? Dependendo da configuração daquela região, pode ser que você tenha tentado sair e a correnteza não tenha permitido. A 50, 60 metros de profundidade, o gás que a gente respira tem um papel crítico, um papel fundamental. Então, quando as pessoas começaram a discutir o acidente, poxa, mas 5 de uma vez, não pode ter sido um erro individual, né? Quer dizer, todo mundo resolveu errado mesmo.
1: Ninguém sobreviveu, né? Não, e depois ainda um militar, né, que foi realizar a operação de busca também morreu de descompressão. Então, é intrigante, né?
0: O caso, eu separaria em 2 cenários, né? O que aconteceu com os primeiros 5 mergulhadores, com os italianos, a comunidade de mergulho, de uma maneira geral, tem uma dúvida muito grande. Se discutiu um monte de causas, né? Poderia ter acontecido uma coisa, outra, mas a gente tem que pensar que tem que ter acontecido uma coisa que afetou os 5. Né? Raramente um acidente de mergulho, acidente automobilístico, acidente com aviões, acidente, eles nunca acontecem por uma causa isolada. Em geral, é um encadeamento de fatos, onde, né, quando a gente analisa, a gente fala, puxa vida, se um só desses fatos não tivesse acontecido, talvez o desenrolar não teria sido esse.
1: Ou seja, uma falha no equipamento, se eles estivessem com o equipamento adequado, a gente ainda não sabe, é muito improvável, porque os 5 dá problema, né?
0: Eu acho muito pouco provável. Teria, mais uma vez, que será algo comum a todos, né? O que que há de comum? O lugar onde eles estão. Então, por exemplo, hipoteticamente, né, uma...

0: a correnteza que não permitisse que eles saíssem de lá era algo que afetaria todo o time. É, o gás que eles respiram é um gás comum para todos, né? Eles estavam num barco, todos os cilindros foram carregados, é, a gente imagina, né, que seja assim, todos foram carregados ao mesmo tempo. No mergulho mais raso, algum tipo de problema, de contaminação, afeta, mas sem uma gravidade tão grande quanto um mergulho tão fundo. Mais uma vez, é a pressão que entra em cena. Aí, tudo que acontece na superfície, a 10 metros de profundidade, tem o dobro do impacto. A 50 metros, tem 6 vezes o impacto. Então, isso poderia afetar todo o time, né? É, falha no equipamento teria que ser uma coisa assim, nunca vista, né? Todos os equipamentos falharam da mesma maneira, ao mesmo tempo, no mesmo mergulho. Eu acho muito pouco provável.
1: Vi algumas especulações de possibilidade de intoxicação pelo próprio gás do cilindro.
0: É, ainda é uma especulação, né? A gente não tem a menor, assim, o menor indício para seguir nessa linha de pensamento até que os equipamentos sejam recuperados e isso seja analisado. É, os computadores de mergulho podem dar um norte também muito grande para nós, né? Quer dizer, o que aconteceu no mergulho? Eles planejaram ir para lá? Como é que a gente sabe disso, né? É, o computador de mergulho ele vai dar um gráfico do que aconteceu o tempo inteiro no mergulho. Então, se eles entraram na água, desceram, foram direto para os 50 metros, o alvo deles era muito provavelmente a caverna. Se eles desceram, ficaram nos 15, 20 metros, de repente eles desceram, pode ter sido um fator externo, como uma corrente descendente que jogou eles para baixo. É, sem ter acesso a informações, tudo é especulação.
1: Agora, né? Esse mergulhador experiente, militar das Maldivas, que fazia as buscas pelos corpos, né? Porque já se sabia que os mergulhadores estavam mortos. É, o que pode ter acontecido também ali é esse trabalho de resgate no fundo do mar é ainda mais complexo do que um mergulho de expedição, um mergulho de turismo?
0: Muito mais. Assim, é uma outra escala, tanto que você vê que o time dos 3 finlandeses que foram chamados para fazer esse trabalho são pessoas absolutamente singulares nesse meio. São pessoas com conhecimento muito grande de mergulho técnico, que é um mergulho descompressivo, de mergulho em caverna, que é um ambiente restrito, de resgate, de busca e resgate dentro desses cenários, onde a maneira como você se movimenta dentro desse lugar coloca você e todo o time em risco. São lugares muito apertados, muito confinados. Então, é completamente fora. Por mais bem intencionada que a primeira equipe fosse ao entrar na água para fazer aquela busca, talvez ali faltasse o preparo, o conhecimento, a técnica certa para mergulhos nessa profundidade. Também não foi revelada a causa morte. Ele pode ter morrido por N fatores, né? Ele pode ter tido um mal súbito, né? E a gente está atribuindo isso ao mergulho. É necessário que também a gente tenha informação sobre isso, mas hoje se discute muito doença descompressiva. Em mergulhos tão profundos quanto esse, você não pode simplesmente está acabando o meu gás, então eu vou sair daqui, vou para a superfície e vou embora para o barco. Se você ficou tempo suficiente lá para gerar um débito descompressivo no teu organismo, você precisa subir, não é só subir devagar, é subir fazendo paradas planejadas. A gente não sabe se o mergulhador tinha treinamento para isso.
1: Agora, pensando numa expedição de turismo mesmo, um mergulho de caverna, é claro que uma pessoa que nunca mergulhou na vida não vai poder fazer uma expedição desse tipo, né? Tem que ter um treinamento, um curso, como é que funciona essa preparação?
0: O segmento de mergulho, na ânsia de mostrar como é legal mergulhar para quem nunca mergulha, oferece o que a gente chama de discover no segmento. Isso é uma primeira experiência. A pessoa não fez curso, né? Ela não tem ainda informação técnica, não praticou isso numa piscina, né? Em áreas mais tranquilas. E ela vai e mergulha num lugar, normalmente esses lugares paradisíacos, né? Para mostrar como é legal e a pessoa aí despertar o interesse, né, por fazer o treinamento e começar a mergulhar.
1: Mas aí numa profundidade...
0: Muito mais rasa, uhum. Isso daí é feito a 10 metros, 12, 15 no máximo, né? Idealmente, como é que funciona o segmento de mergulho? Você procura uma escola de mergulho, faz um curso, dura um final de semana, e aí você faz uma prova no mar, que é chamado de check-out, em mais um final de semana. Aí você está capacitado para mergulhar em qualquer lugar semelhante aos lugares onde você fez o treinamento. E daí para frente, quanto mais você gostar, você vai avançando no mergulho, né? Vai fazendo outros cursos para mergulhar à noite, para mergulhar mais fundo, para mergulhar em naufrágios, enfim, o céu é o limite, né? Ou o mar é o limite, tem bastante coisa. As Maldivas, como eu falei logo no comecinho, é um dos destinos mais procurados, mais desejados por mergulhadores ao redor do mundo inteiro.
1: Bom, você já esteve lá, né?
0: Já.
1: E como foi essa experiência?
0: Foi dentro da expectativa de quem vai buscar, assim, uma viagem de sonho nas Maldivas, né? É água muito quente, uma visibilidade incrível, você tem 30 metros de visibilidade embaixo da água, você tem a possibilidade de ter encontros embaixo da água, tanto com vida recifal, com peixes pequenininhos, coloridos, parecem ter sido feitos por computador, até animais enormes, como raia-manta. Chegamos a ver tubarão-baleia ali, você mergulha com tubarões, né? Para quem tem uma certa fobia por conta de filmes e de coisas que mostram os tubarões como máquinas assassinas. Uhum. E é muito pelo contrário, é delicioso mergulhar com tubarões, muito legal. Então, as Maldivas oferecem esse conjunto todo, desde que os mergulhos sejam feitos dentro desse perfil recreativo. O que é esse perfil recreativo? É aquilo que se usa um cilindro, do mesmo jeito que a pessoa aprende a mergulhar, né? Respeitando essa profundidade máxima de 30 metros, fazendo 3-4 mergulhos por dia, seguindo as orientações dos guias, é bem tranquilo.
1: E de quebra ainda pode se hospedar naqueles bangalôs luxuosos, né? Que são muito famosos ali nas Maldivas, para quem tem dinheiro, para quem pode.
0: É muito bom embaixo da água e deve ser maravilhoso em cima da água. Eu não tive essa experiência de ficar nos bangalôs. Eu fui e fiquei em um barco o tempo inteiro, 7 dias dentro de um barco, mas o barco era um palácio flutuante, né? Então também era muito bom, foi muito legal.
1: Agora, qual que é a diferença? Porque você falou, né, algumas vezes já, que mergulhar em cavernas é fascinante. O que tem nas cavernas que não tem num mergulho no mar comum, assim?
0: Os mergulhos em caverna, eu vou te falar especificamente sobre as cavernas em terra, né? Ali, nas Maldivas, só para a gente passar um traço e separar, é uma caverna muito diferente, né? A origem da caverna, a formação da caverna é muito diferente dessas cavernas que a gente está acostumado a mergulhar. Aqui no Brasil, para quem está acostumado a visitar a região do Petar ou a região da Caverna do Diabo, né, na divisa com o Paraná, e ver aquelas formações maravilhosas, espeleotemas, estalactites, estalagmites, aquela coisa em que o calcário assume cores diferentes, parece que aquilo foi feito por um artista. Você imagina aquilo cheio de água e você flutuando no meio daquelas formações todas. Isso é fascinante. Quando a gente conta para quem não mergulha em caverna, fala, mas mergulhar em caverna não faz sentido, o que tem para ver ali? Aí a gente começa a mostrar as fotos, os vídeos do pessoal que está lá dentro, fala, nossa, mas isso existe? Né? Os lugares são fascinantes, a formação é fascinante. O mergulho é muito bacana e muito legal porque ele te oferece, desde a oportunidade de você ver vida macro, aquela coisa que parece saída de documentários, até peixes normais, peixes enormes, né? Mergulhar com golfinho, mergulhar, como eu falei, com raia-manta, de um lado. E do outro lado oferece a oportunidade de você visitar um mundo submerso.
1: Mais escondido, assim, né?
0: Existe misterioso. Uma componente de... Eu, pessoalmente, acho que o mergulho em caverna é muito introspectivo, eu gosto muito, porque é um momento muito legal, assim, de você com você mesmo. Né? Eu não mergulho normal, não tem isso? Não, porque toda hora você tem alguma coisa para ver, né? Toda hora tem algum animal tomando a sua atenção. A caverna é um pouquinho diferente. Eu, em defesa do mergulho em cavernas, eu posso te dizer que nesses pouco mais de 15 anos nisso, eu nunca tive a oportunidade de treinar uma pessoa que ao sair de uma caverna tenha dito, não gostei.
1: Bom professor, então, hein? Bom
0: instrutor. Não, é que as cavernas são boas mesmo.
1: Também. Agora, Felipe, você mergulha há quantos anos?
0: Eu mergulho desde o começo dos anos 2000, então faz 20, 22 anos por aí.
1: E já passou por alguma experiência de sufoco, assim, em alguma caverna ou em algum mergulho profundo? Ou, de repente, por alguma questão, você se viu numa encruzilhada ali, ficou com medo, ficou tenso?
0: Até hoje, não. Eu, há bastante tempo, estou envolvido com esse papel de ensinar as pessoas a mergulhar. Então, quando a gente está envolvido com isso, normalmente a expectativa é muito maior da gente prestando atenção no que a pessoa, né, do que o aluno está fazendo, do que todo o restante. Então, o momento de tensão é: será que ele vai acertar, será que ele não vai acertar, será que ele está fazendo certo ou não. Quanto mais complexo o mergulho é, e os mergulhos em caverna são bem complexos, e os mergulhos descompressivos também são bem complexos, quanto mais há essa componente, mais a gente fica focado, mais planejamento existe, mais checagens de equipamento existem. Então, embora o risco seja maior, a chance de alguma coisa, assim, te dar um susto é menor. Porque você prestou muito mais atenção em tudo, você está muito mais ligado em tudo. Eu tenho muito mais medo do mergulho, assim, que aparece uma pessoa, o equipamento estava jogado em casa, faz tempo que eu não faço manutenção, eu caí na água, já estou meio enferrujado. Uhum. Né? Ninguém faz um mergulho sério nessa condição.
1: Sim.
0: Né? Quando a pessoa se planeja, por exemplo, eu tenho alguns amigos que viajaram para Curaçao e foram fazer mergulho abaixo de 100 metros. Esse é um mergulho extremamente complexo, extremamente delicado, com um risco muito grande. Eles mergulharam uma semana para poder fazer esse mergulho. Quer dizer, você não chega e faz. Então, é evidente que tem uma chance de acontecer algum problema, porque tem muito risco envolvido. Mas o nível de preparo é muito maior.
1: Qual foi a maior profundidade que você já atingiu?
0: Eu, na faixa de 75, 76 metros.
1: E é tão diferente assim, em relação ao raso, para o corpo? Visualmente também, o que você consegue enxergar ali embaixo?
0: A gente não enxerga quase nada, na verdade.
1: É.
0: Né?
1: Uhum.
0: A gente faz o mergulho pela técnica, pelo desenvolvimento, pelo desafio, né? Mas em termos de prazer que o mergulho te dá, o mergulho a 10, 12, 15 metros é onde a vida está, onde as cores estão, onde tudo é muito mais legal.
1: Mas e no corpo, assim, o impacto? Eu te pergunto, porque eu estava contando nos bastidores para o Felipe, que eu tive uma experiência de mergulho. Foi um pouco traumática, mas eu quero repetir. Quem sabe um dia eu não vou na sua escola para você me dar a instrução, né, Felipe? E aí eu fiquei com muita dor de ouvido, né? E aí me falaram, ah, é a pressão e tal. Não deu muito certo. Mas eu te pergunto isso também por conta da pressão, assim. Como é que o corpo sente essa profundidade tão grande debaixo do mar?
0: Nós só sentimos a pressão nos espaços aéreos do nosso corpo, né? Pulmões, todo o nosso sistema respiratório, os seios da face, as tubas auditivas. Então, quando você mergulha numa piscina funda, por exemplo, vamos até tirar o mergulho um pouquinho de lado para que todo mundo que tá vendo a gente possa entender. Se você mergulha numa piscina que tenha 3 metros de profundidade e resolver descer e ir até o fundo lá, se você conseguir ficar de barriga no fundo, você vai sentir uma pressão muito grande nos ouvidos. Quando a gente mergulha, essa é a sensação de incômodo que existe. E aí, no primeiro dia de mergulho, você aprende a lidar com isso, que é o que você estava me contando antes da experiência que você teve. Quanto mais no início do mergulho a gente está, mais vezes eu preciso fazer essa manobra que a gente chama de equalizar, né? Que você vê em filmes, em coisas, as pessoas apertando o nariz, né? Elas estão soprando contra o nariz, é uma das técnicas, tem várias, para que a gente possa equalizar o ouvido e ele pare de doer. Quando você está muito fundo, a gente precisa fazer menos vezes essa manobra. Porque se a gente pensar, a diferença de 0 para 10 metros em pressão é de 100%. Eu saio de uma atmosfera para duas. Mas quando eu estou dos 50 para os 60, por exemplo, eu estou saindo de 6 para 7. Percentualmente a diferença é menor. Então eu tenho que fazer menos vezes essa manobra. Então no fundo, o meu corpo não sente tanto isso. Na água, nós não temos peso, né? Um mergulhador bem equilibrado, tudo, aquela quantidade de cilindros, né? A gente fala para as pessoas que a gente coloca um cinto com chumbo, né? De lastro, embaixo da água você não sente absolutamente nada. Então, Aí, inclusive, para finalizar, é onde reside o principal risco do mergulho profundo. A pessoa não percebe que ela deveria estar nos 20, mas ela está indo para os 40.
1: Uhum.
0: Né? Ela tem que cuidar da profundidade o tempo inteiro.
1: Pensando nas responsabilidades, assim, quando um turista vai fazer um mergulho, ou daquela forma que você falou ainda, sem ter tido um curso, né, uma instrução para isso, ou depois de ter feito o curso mesmo. De quem que é a responsabilidade quando uma pessoa está no mar, assim? Um turista, por exemplo, tem que assinar algum termo? Pensando nos riscos mesmo que, de repente, isso pode proporcionar.
0: Toda operação bem conduzida de mergulho, ela tem que contar para a pessoa que vai participar da experiência quais são os riscos envolvidos. Por mais seguro, por mais que o treinamento traga uma dose de segurança muito grande para nós, você não está no seu meio natural, né? E isso daí é uma componente que a gente não pode negligenciar. Então, a pessoa que vai fazer um curso, principalmente se ela não passou pelo treinamento, ela tem que ser informada disso e ela assina um termo que a gente chama de isenção de responsabilidade, ou liability em inglês, em que ela diz que, ok, eu fui informado de todos os riscos e eu concordo com eles. Então, isso é básico. Essa pessoa que não teve treinamento, que não é nada daquilo que a gente está contando até agora, ela, na água, está sob responsabilidade 100% do instrutor que está com ela. Depois que ela faz o curso e ela é certificada, ela recebe um certificado que tem validade internacional, você pode mergulhar em qualquer lugar do mundo com essa carteirinha, aí ela é responsável pelo mergulho dela e por seguir e aplicar tudo aquilo que ela aprendeu. Nunca mergulhar sozinho, né? Você sempre, o mergulho é muito solidário, né? A gente sempre precisa de um dupla, seguir todos os protocolos de segurança que foram ensinados. Aí ela tem essa responsabilidade. Em geral, o mergulho ao redor do mundo, as pessoas gostam de mergulhar em grupo, porque a gente, numa viagem de mergulho, por exemplo, dessa para as Maldivas, né, você vai ficar uma semana nas Maldivas. A gente mergulha algumas vezes por dia, mas o resto do tempo você está convivendo, uhum, com as pessoas. Então tem um lado social muito, muito bacana, né, muito legal. Em geral, esses grupos têm um guia. Né? Esse guia, ele está lá não para tomar conta de cada pessoa, para levar as pessoas pela mão. É mais no sentido de ser um ponto de apoio, de poder ajudar as pessoas. Né? E, em geral, ele também conhece o lugar, então acaba tornando a experiência mais agradável. Mas, depois de certificado, a responsabilidade principal é do próprio mergulhador.
1: Robson Felipelli, quero muito agradecer a sua participação aqui. Obrigada pelas explicações. Até uma próxima. Você que está indo viajar para mergulhar, né?
0: Vamos para cavernas. Isso.
1: No México. Isso aí. Bom mergulho para você. Boa
0: viagem. Obrigado. Obrigada pela oportunidade. Até a próxima.
1: Obrigada. E eu quero agradecer também você pela companhia aqui no Band News no Mundo. Se você quiser rever este programa, é só acessar as redes sociais do Jornalismo da Band. Eu te espero na semana que vem. Tchau, tchau.

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0: Olá! No Band News Docs desta semana, viajamos até Madrid para entender por que a cidade se tornou um dos maiores polos de negócios e turismo da Europa. Vamos ver de perto o Templo de Debodes, que é um pedaço do Egito Antigo com mais de 2.000 anos de história, erguido na capital espanhola, além de percorrer o famoso Triângulo de Ouro da Arte, com as obras-primas de Velázquez, Goiá e Picasso. E você vai conferir ainda o poder do futebol. Veja como o estádio Santiago Bernabéu se transformou em um ponto turístico capaz de atrair milhões de turistas todos os anos. Confira.
1: No centro da Península Ibérica, uma cidade vibrante pela história, cultura, pelo encanto do antigo e do moderno. Uma surpresa em cada canto. Entre uma foto e outra, entre tapas e paerras, Madrid atrai gente do mundo todo e não interessa a estação do ano.
2: Chegamos pela Plaza Mayor, sem dúvida um dos cartões postais mais bonitos aqui de Madrid.
3: Uma cidade enorme, viva, assim. É, acordam mais tarde, deitam mais tarde. No verão agora é mais animada ainda. Essa praça aqui é um ponto clássico da cidade.
2: Às vezes a gente passa e nem se dá conta de detalhes que estão nas paredes, mas que falam muito sobre a história.
1: Essa característica arquitetônica, artística, é resultado de reconstruções depois de 3 grandes incêndios que destruíram a praça. O pior deles foi em 1790 e coube a Felipe III pedir para construir tudo outra vez. Este turista é do Cazaquistão e já ouviu toda essa história passando por aqui.
4: É um lugar com a história muito interessante e com gente do mundo todo passando por aqui. Muitos asiáticos, europeus, árabes, indianos. Gostei muito.
1: Madrid recebeu em 2025 mais de 9 milhões de turistas vindos de todas as partes do mundo.
5: Nossa companhia aérea leva 2 mil pessoas por dia do Brasil para Madrid. Isso é o dobro da capacidade que tínhamos antes. Uma vez aumentada a capacidade, crescem ambos os mercados. Se beneficiam os dois países. O Brasil se beneficia por ter mais conectividade com todo o mundo e os europeus se beneficiam por poder chegar ao Brasil em diferentes cidades.
1: Perto da Plaza Mayor, uma paradinha no Mercado de São Miguel. O Jesus vive da arte de cantar nas ruas de Madrid.
2: O que eu não posso perder em Madrid? Eu tenho que fazer em Madrid.
6: Parque del Retiro.
1: E Jesus tem razão. O Parque del Retiro é lindo e é o queridinho dos madrilenhos. Sabe por quê? Ele combina natureza, arte, história num único espaço. Cada estação muda as cores e a vibe do parque. Ele foi criado no século XVII para a corte espanhola, que ficava no Palácio do Buen Retiro.
2: Madrid tem muitas histórias subterrâneas. Essa aqui é uma delas. É a primeira estação de metrô da cidade, lá de 1919. Não é permitido fazer vídeos, mas a gente fez umas fotinhas para você ver como tudo funcionava naquela época.

0: Londres.
1: E agora um pouco de história antiga.
0: Este é o templo de Devon.
2: No coração de Madrid, um pedaço do Egito Antigo. Esse templo tem mais de 2.200 anos de história. Ele foi construído no século II a.C. e foi doado aqui para a Espanha pelo governo egípcio em 1968. E foi reconstruído aqui no Parque da Montanha, em Madrid.
1: Madrid, capital espanhola, tem o famoso Triângulo da Arte. Em uma pequena área, concentra três dos principais museus de arte do mundo.
2: Nesse edifício histórico fica o prestigiado e encantador Museu del Prado.
1: O edifício é de 1819, mas foi modificado para poder receber e abrigar muito mais obras.
2: O Museu do Prado é símbolo da cultura espanhola e europeia.
1: Por aqui passam por dia cerca de 6 mil pessoas. São 34 mil obras, entre elas mais de 8 mil pinturas. Pedimos para a direção do Prado nos apresentar as mais icônicas e procuradas pelos visitantes. E o resultado foi esse. As Meninas, de Velázquez, é considerada uma das pinturas mais importantes da história da arte. Esse quadro foi pintado há mais de 360 anos. Ela foi chamada por Velázquez de A Família de Felipe IV. Mas especialistas mudaram o nome. Até o próprio pintor está na tela, olhando para quem observa o quadro.
3: É uma pintura que, embora tenha muitos anos, é incrivelmente moderna. Se observarmos com os olhos de hoje, poderia lembrar uma selfie. É um jogo de espelhos e olhares. E essa interação dá a ela uma grande modernidade que fomos descobrindo ao longo do tempo.
1: Nessa outra sala tem um olhar enigmático de um cavaleiro com a mão no peito, de El Greco. O gesto é como se ele estivesse prestando um juramento.
3: El Greco possuía a capacidade de capturar, como nenhum outro, aquilo que ficou conhecido na história como o protótipo do cavalheiro espanhol. Apesar de ser grego, ele veio para a Espanha e fez fortuna na corte, e foi o grande pintor institucional do nosso país.
1: Outro artista que surpreende é Francisco de Goya. O espanhol retratou a sociedade e a barbárie das guerras.
2: Os Fuzilamentos, obra-prima de Francisco de Goya. Essa sala é impressionante. Tem as pinturas negras, obras enigmáticas que refletem o momento de desespero do artista.
1: Saindo do Prado, chegamos à outra ponta do triângulo, o Museu Reina Sofia. São 24 mil peças expostas. E a mais importante é Guernica, do pintor cubista espanhol Pablo Picasso. Um símbolo de luta contra a opressão, a violência e o autoritarismo. Uma declaração contra os governos fascistas da Europa. Ela retrata o bombardeio à pacata cidade de Guernica, norte da Espanha, na província de Biscaia, em 1937. E numa pequena caminhada, chegamos ao acervo que reúne 8 séculos de pintura.
2: Da arte clássica contemporânea, esse é o Museu Thyssen, parte do Triângulo.
4: Este museu oferece uma oportunidade única de fazer um passeio pela história da pintura do Ocidente, para que possamos, através de algumas obras, compreender a evolução da pintura ocidental.
1: Aqui a gente percorre vários séculos da história, passando pelo italiano Caravaggio, um dos maiores pintores do estilo barroco do final do século XVI, ao holandês do pós-impressionismo, Vincent van Gogh, do século XIX, chegando ao francês impressionista Edgar Degas, no século XX.
2: O pintor francês Edgar Degas era um obcecado por balé. Essa obra é uma das mais bonitas dele, A Bailarina Verde, de 1877 a 79. O interessante é que ele captou esse momento bem na hora que ela faz um giro no palco.
4: Visitar um museu é muito importante em vários níveis. É uma forma de aprender sobre a nossa história de uma maneira diferente. A arte é uma forma de linguagem que não se dirige somente ao intelecto, mas fala com as emoções, com as sensações, e isso contribui muito para o ser humano.
0: Aporta muchísimo al ser humano.
1: É, os turistas estão apaixonados por essa cidade.
5: A gente está amando, é uma cidade com muita vida e está sendo uma delícia.
6: Muito, muito boa mesmo a cidade, muito seguro, muitas coisas para fazer, muita coisa para conhecer, muito bom.
7: O que mais me chamou a atenção, na verdade, foi sobre o palácio, que tinham 3.418 quartos. E ele não chegou ao

0: dos palácios majestosos aos parques arborizados. Madrid revela séculos de história e cultura. O Palácio Real de Madrid é um colosso, são 135 mil metros quadrados. E isso equivale a quase 19 gramados do Maracanã. São 3.418 quartos. Todo mundo podia brigar com quem quisesse. E ainda é um grande polo de negócios. A cidade funciona como uma ponte entre a comunidade europeia e a América Latina.
1: Turismo e negócios para Madrid é vital.
2: O turismo e os negócios são vitais para Madrid, são essenciais. Atualmente, Madrid se tornou em uma nova Miami. Muitos latino-americanos, e claro, muitos brasileiros também, vêm a Madrid não apenas para fazer negócios, mas também para morar. Eles estão investindo fortemente em novos negócios e empresas, novos projetos, e para isso, a conectividade aérea é fundamental. Madrid se tornou, nesse sentido, o farol da Espanha para a América Latina e para o mundo.
0: Esse local aqui está voltado aos novos negócios, de restaurantes, cafés, lojas e academias, a centros de saúde, de obras de arte a cine boutique. Fica na chamada As Cinco Torres.
3: Para quem procura história, o centro antigo. Negócios? Por essa região aqui. Esse complexo moderno, que fica a 10 quilômetros do centro antigo de Madrid, foi criado para atender a necessidade de quase 20 mil pessoas que trabalham todos os dias nas empresas financeiras e também se hospedam nessa região de business da cidade.
0: Em 2020, foi inaugurado o edifício mais novo da área. É uma universidade vertical. A IE University, voltada para os negócios, direito, relações internacionais e inovação. Cerca de 10 mil alunos de 160 países estudam aqui. No mundo dos negócios, a Espanha é uma grande parceira comercial do Brasil e o país foi um dos que mais apoiou o acordo entre a União Europeia e o Mercosul. O Juan é também presidente do Conselho de Turismo da Confederação Espanhola de Organizações Empresariais e vê muitas novas possibilidades no horizonte.
2: Abre portas que antes não existiam, permitindo diversificar os investimentos, as estratégias e os objetivos, não se concentrando apenas em uma região, mas tendo uma visão muito mais ampla. Assim, quando as coisas dão errado em uma área, surge uma oportunidade em outra. E acredito que este acordo entre a União Europeia e o Mercosul impulsionará as relações entre a América Latina e a Europa, entre os países membros do Mercosul e a União Europeia, de uma forma que não existia antes.
0: E aqui em Madrid tem um negócio que está aberto há 300 anos, 3 séculos.
3: Nós íamos almoçar no restaurante mais antigo do mundo em atividade.
0: Esse restaurante nunca fechou. Serve receitas de séculos atrás, como o clássico porco assado.
4: Cogotinillo, leitão.
5: A receita com o leitão nós fazemos desde a fundação do restaurante.
0: E tem um forno que nunca foi apagado.
4: O forno é original.
5: O forno é original, de 1725.
0: Ele é mais um dos tantos atrativos turísticos que rendem muito dinheiro para a cidade. E se tem outro negócio próspero por aqui e que mexe com corações brasileiros e espanhóis, é o futebol.
3: Esse gigante de aço que você vê atrás de mim é uma máquina de transformar sonhos em receita. De cada 10 turistas que passam por aqui, pelo menos 3 têm destino final nesse lugar. O Santiago Bernabéu, casa do Real Madrid, se tornou um centro de entretenimento que funciona todos os dias do ano. O investimento bilionário reflete uma tendência global, o esporte como um importante motor do turismo.
6: Hoy en día, Eu creio que todos...
7: Hoje, acredito que quase todos viajam em busca de experiências. Em vez de dedicar uma parcela significativa de nossos recursos e investimentos a bens materiais, passamos a buscar experiências. E é por isso que este momento, em que o turismo esportivo permite viver uma experiência verdadeiramente única, é bom para os negócios. Ele gera riqueza, cria empregos e gera oportunidades. Há um fato muito interessante. Além do Museu Thyssen e do Museu do Prado, que são cruciais para atrair turistas a Madrid, o Museu do Estádio Santiago Bernabéu e o Museu do Atlético de Madrid competem com o Museu do Prado em termos de número de visitantes. Competem porque são lugares que todos gostam de visitar. Portanto, haverá uma fatia de mercado cada vez maior para eventos que oferecem uma experiência única. E é isso que nos motiva a viajar.
6: Vivir um momento único. E isso te leva a viajar.
0: Gente do planeta todo que vem assistir a um jogo, consome no hotel, nos restaurantes, bares, no transporte, nas lojas, movimentando a economia de forma impressionante.
3: Mais um ponto interessante para quem gosta de futebol. Este aqui é o Museu Legends.

0: Esse carioca da gema torce para o...
1: Vasco da Gama, time carioca.
2: E na Espanha?
1: Na Espanha.
2: Tem alguma coisa do coração?
1: Ah, de repente, essa preferência vai por conta do Vini Júnior, né? Ah. Acaba sendo o Real Madrid.
0: E ele foi curtir um dia dentro do Bernabéu.
1: Nossa, que estádio maravilhoso, coisa linda, muito bem organizado.
0: O Real Madrid é um dos clubes mais populares do mundo. Só na temporada 2024-2025, gerou quase 360 milhões de euros para a Espanha em impostos. E haja tecnologia. Olha como o estádio protege seu gramado para receber grandes shows.

0: Essa família que turistou pela capital espanhola fez questão de também ir ao tour do estádio Bernabéu.
1: O futebol é o esporte mais, é o mais mágico que existe, né?
2: Com certeza, a gente vai fazer o tour daqui a pouco, daí eu vou ter uma impressão, porque é um estádio lindo, né? Eu trouxe pro Coxa, que tem um estádio grande, mas não se compara com o do Real Madrid.
0: O mais animado, o Leonardo.
3: Hoje nós vamos conhecer o melhor estádio daqui, que é o Bernabéu.
0: Bernabéu de quem?
3: É do Real Madrid.
0: E o que é o Real Madrid pra você?
3: Melhor time do mundo.

0: Eu vou terminar essa reportagem mostrando que aqui em Madrid tem muitas tendas do desejo. Tem muitos lugares onde você pode colocar os seus desejos. Essa aqui é uma delas e vive cheia, cheia de gente. Dá uma olhadinha.
1: Eu achei muito charmoso, muito legal e adorei escrever meu bilhetinho.
2: A gente escreve os nossos desejos e depois a gente toca o sino para se realizar.

0: o Band News Docs vai ficando por aqui. Muito obrigado pela sua companhia e audiência. Até a próxima.
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0: Uma viagem de cruzeiro pelo Mediterrâneo vai oferecer a oportunidade de visitar algumas das cidades italianas mais icônicas. Na parada em Livorno, as excursões mais tradicionais vão passar por dois destinos que costumam encabeçar a lista de desejos dos viajantes. Reserve uma visita guiada por Florença, na Toscana, onde profissionais capacitados vão te levar para os principais pontos de interesse do berço do Renascimento. E antes de voltar ao navio, esse passeio ainda vai parar em Pisa, com tempo suficiente para apreciar a famosa torre.
1: E se você quiser ter uma experiência ainda mais diferente, é possível subir a torre. São mais de 250 degraus, não tem elevador e você precisa reservar com antecedência.
0: A excursão para visitar Pisa e Florença, na Itália, tem cerca de 9 horas de duração e é oferecida pelo próprio navio.

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0: O avanço da tecnologia tem promovido uma grande transformação na mobilidade urbana e nas estradas brasileiras. Hoje, cada vez mais, você encontra sistemas de pedágio eletrônico sem cancelas, sensores inteligentes que fazem a pesagem automática de caminhões sem precisar parar, aplicativos que otimizam rotas, reduzem tempo nosso no trânsito. É um avanço e tanto de competitividade da economia e bem-estar da população num país altamente dependente ainda do transporte rodoviário. Mas a tecnologia traz desafios também. O pagamento é mais complexo, por exemplo, para quem não usa aquela tag. Por isso, o governo suspendeu recentemente mais de 3 milhões de multas em rodovias no chamado Free Flow, justificando que o sistema ainda não foi bem comunicado. Vamos entender melhor como é que está esse contexto hoje. Minha conversa hoje no Economia para Você é com o presidente da Veloy, o André Turqueto. André, prazer te receber aqui no programa. Muito obrigada.
1: Eu que agradeço. Uma alegria estar aqui, Juliana.
0: André, vamos primeiro explicar o que a Veloy faz, porque a Veloy é mais conhecida pela tag de pagamento automático dos pedágios, estacionamentos, mas vocês vêm crescendo em outras áreas também. Conta um pouco como é que hoje é a atuação da Veloy.
1: A tua introdução foi riquíssima, porque você já tocou em vários objetos de atuação da Veloy. A tag ela é muito simbólica, mas ela é uma tecnologia, ela é um chip que se comunica com antena, assim a gente tem leitura de placa, que é uma outra tecnologia de identificação veicular, pode ser um veículo de passeio, um veículo de transporte pesado, um caminhão, um ônibus, né? A tecnologia ela varia, mas fundamentalmente o que a Veloy faz é processamento de pagamentos para mobilidade. Né? Então, a gente entende o veículo como uma carteira, ele é uma carteira digital. Né? Imagina quantas coisas você faz pelo seu veículo e para o seu veículo, ou com o seu carro. Você paga pedágio, estacionamento de shopping, de rua, zona azul, valet, você lava, troca pneu.
0: E hoje está bem disseminado,
1: manutenção,
0: né?
1: Manutenção, todo o ciclo econômico, financia, compra e vende, paga tributo. Então, existe um ciclo econômico em torno do veículo, que é complexo, né? Um ciclo de pagamentos. Uhum. E a gente está exatamente nessa esfera. A Veloy ela é uma empresa de pagamentos para mobilidade. Quando você corta e vai para o transporte pesado, né, para a estrada, e o Brasil é essencialmente um país de caminhão, eu digo é o tríade, né, o caminhão, diesel e asfalto. O transporte rodoviário de carga é central na nossa matriz logística. Hoje, 60% da receita da Veloy vem de gestão de frota pesada. Como você comentou, telemetria, controles, gestão de abastecimento, parametrização. Então, uma série de serviços voltados ao gestor de frota para uma empresa, uma embarcadora ou um caminhoneiro pequeno, médio, grande, né, um autônomo de carga, uma grande empresa transportadora, para eficiência operacional, redução de custos logísticos. Né? Isso tem a ver com as cidades, quando você está falando sobre veículos de passeio, mobilidade das pessoas de uma maneira geral, o uso de modais de transporte, esse é um tema também de interesse da Veloy. Uhum. E quando você se refere às estradas, à logística per se, né? E o ir e vir de mercadorias, esse é um grande negócio nosso também.
0: E como é que está hoje a substituição das tradicionais praças de pedágio por esses sistemas eletrônicos? O quanto que existe ainda dessa transição, né? O quanto que ainda temos do pedágio tradicional no país?
1: Hoje, essencialmente, as praças de pedágio ainda são tradicionais.
0: São as principais.
1: O que a gente chama de free flow, né? Conhecido como free flow, sistema de livre passagem, que é o pedágio sem a praça física, sem cancela, e que muda a relação do usuário da via com a própria via e com a concessão, porque um modelo é você pagar para usar aquela concessão, Então, esses trechos são longos trechos concedidos, então as pessoas pagam para usar, né? E existem melhorias ali compromissadas para melhoria da infraestrutura. E no Free Flow, você usa para depois pagar.
0: Você nem vê, né?
1: Isso
0: porque é
1: muda.
0: Diferente, porque quando, hoje tem as

0: a tag, né, tag de pedágio, ela já nasce pronta para ser utilizada em cada trecho novo de free flow. Então, fundamentalmente, um cliente de tag, no caso da Veloy, ele não precisa fazer absolutamente nada, não precisa nem tomar conhecimento de que ele está passando num pórtico de free flow, né? Até porque muita gente hoje precisa ser educada no tema. Acho que falta um pouco ainda de avanço na comunicação, de entender o que é aquilo, como é que é o processo de pagamento.
1: Você acha até
0: Muita
1: que.
0: gente acha que é radar aquela ali, né?
1: É, porque realmente, você acha que faz sentido até, inclusive, essa decisão recente do governo de suspender as multas, porque o argumento é que faltou uma comunicação e as pessoas ficaram meio perdidas. Acho que falta comunicação e falta essa transparência também de entender, será que eu passei mesmo? Às vezes, é isso, você nem vê o sistema, então. Você acaba sem saber por quantos você já passou, e aí você até perde um pouco esse controle, né? Afinal, eu tenho que pagar quanto se eu não tenho a tag, né? Então, tem várias discussões, inclusive de a própria inclusão de pessoas que têm uma renda menor e que não têm acesso às questões digitais, né? De inclusão digital, né? Queria que você pudesse explicar um pouco para a gente como é que está esse debate, como é que é a tua visão disso.
0: Do ponto de vista da infraestrutura, é um avanço. Ele é um avanço. O sistema de cobrança, de pagamento automático do pedajamento brasileiro, ele é único no mundo. Não existe nada parecido, porque ele é totalmente interoperável. Então, se você usar no extremo sul, quanto no norte no Brasil, oeste, leste, qualquer região, em shopping center, em estacionamento de rua, como eu falava, o sistema é o mesmo. Ele é padronizado e totalmente interoperável. O que muda, essencialmente, é que as operadoras, como no caso da Veloy, a gente garante o repasse para a concessionária. Então, não importa a concessionária que você usou, né? Concessionária A, B, C, os pagamentos são recebidos de maneira integrada e esse repasse é feito para cada concessionária. Então, sistema organizado. Não existe isso no mundo. Claro que requer avanço. Então, um dos avanços que a gente tem discutido bastante é como ele facilita a vida do motorista, né? Ou a vida do transportador. E ele barateia para a concessionária, né? O flow é melhor, né? O custo
1: Não fica aquelas
0: é
1: filas
0: instalado é
1: também
0: melhor,
1: de
0: evita
1: instalação das
0: fila.
1: praças, né, que você
0: Uma série
1: falou,
0: de
1: né?
0: coisas, a gente pleiteia um desconto maior na tarifa para o detentor do pagamento automático, a despeito de ser uma tag ou outra tecnologia.
1: Tá.
0: Isso faz muita diferença. Fez diferença no Chile, por exemplo, que é um país que avançou muito. Então, países que estão avançados no tema, eles estão longe de estar absolutamente interoperáveis, como o caso do Brasil, com dimensões continentais, mas eles avançaram muito na lógica do sistema de cobrança e de diferenciação tarifária. Esse é um tema. Quando você entra na questão do free flow, ele vem para ficar. Eu não tenho dúvida nenhuma que ele vem para ficar. Ele vai alterar totalmente, porque é o free flow de verdade. O flow é outro. Então, mesmo o pagamento automático na praça física, você tem uma desaceleração do veículo, né? Você tem uma ineficiência na cabine manual, que é uma parada ou uma fila. Então, isso é ineficiência,
1: Claro.
0: porque você está gerando o uso, né, de tempo na fila, desgaste de pneu para o transporte profissional. As pessoas não pensam nisso, poluição, porque breca, para, acelera, tem um impacto gigantesco, né? Quando você pega isso e soma um ano inteiro ou anos, é bastante coisa. Então, ele é um avanço em muitos sentidos, não só na tecnologia, quanto nessa questão da fluidez nas estradas e na melhoria da eficiência para o pagamento dessas vias. E ele tem uma coisa que é fundamental como objeto, né? O sistema de free flow, ele tende a ser mais capilar, né? Mais pontos entre onde teriam duas

0: praças convencionais de pedágio, torne mais capilar, a tarifa é reduzida, maior proporcionalidade, então você diz, ó, você tem uma proporcionalidade de aplicação da tarifa pelo uso.
1: Então, se eu usar só um pedacinho da estrada, eu pago menos que você se usar mais.
0: Mais pessoas pagarão, porém pagarão menos. Mas isso é um objeto de chegada. É, até ali, você tem questões de letramento, educacional, para explicar o que é aquilo.
1: E acabou sendo atropelado, foi isso?
0: Isso, acho que a implantação, ela aconteceu... nesse processo de criação de uma cultura, de comunicação, né, de realmente contar para a população a respeito da transformação.
1: E agora vai ser necessário, então, tempo para que as pessoas entendam e, enfim, e possam se adequar, enfim, tem que fazer esses pagamentos com prazo maior, né, para elas não serem multadas, mas, como você falou, é algo que você acha que veio para ficar e é utilizado em outros países também, esse sistema?
0: É bastante utilizado.
1: E teve também uma dificuldade de adaptação?
0: Sempre, sempre. Né? Não, como eu falei, com os padrões brasileiros, né, essa criação desse padrão operacional universal, mas os problemas são muito semelhantes, de entender o que é. Então, boa parte ou quase totalidade das pessoas eventualmente usaram sem saber que estavam usando um trecho de
1: free flow. Mas como é que você não perde o controle, André, disso? Assim, como é que você tem certeza que não cobrou a mais? Né? Como é que essa transparência se dá?
0: Porque os canais, esse é um ponto. Né? A pessoa não só ela não entende que ela está passando num trecho que não tem um pedagiamento convencional, ela está sendo cobrada por aquilo, como ela precisa avançar também a respeito da definição do que a gente chama de canais de recebimento, canais oficiais de recebimento. Tanto é que as operadoras, no caso da Veloy, a gente tem esse tipo de habilitação e a gente tem avançado nesse sentido, de ser esse operador para a arrecadação do que a gente chama do pagamento avulso. Né? A gente falou assim, olha, se você tem uma tag ou outra tecnologia de identificação veicular, pagamento automático, você não precisa fazer nada, nem tomar conhecimento que existe um pórtico de free flow e tal. Mas quem não tem é o problema.
1: E eu fico preocupada que você até estava me explicando um pouco antes de a gente começar o programa que isso tem que ser a exceção. Né? Quem não tem. No entanto, a gente tem um país com uma renda média baixa, com uma desigualdade enorme. Como dar conta disso, né, dentro desse contexto brasileiro, André?
0: Exato. E essas coisas, alguns trechos, eles foram instalados em regiões muito nervosas, né, próximos de cidades com grandes fluxos e tal. Então, tem uma necessidade maior ali de um esclarecimento, não só sobre o que é aquilo, mas onde pagar, né? Como pagar. Não são porque as pessoas não querem pagar.
1: Tem que pagar, e cada um é uma coisa diferente, né? Você não tem um agrupamento, então você fica realmente tendo um trabalho enorme de... Porque as contas ficam separadas, né?
0: Exatamente.
1: Então, tem que pagar essa concessionária, depois uma outra concessionária, porque é outro trecho, né? É de outra empresa, então realmente precisa ser feito, né, de uma forma organizada.
0: E ninguém sabe, na prática, qual é a concessionária que está usando.
1: Sim, lógico.
0: Né? Isso não está explícito. Então, é muito difícil para o cidadão comum fazer esse discernimento. Então, é uma questão que precisa ser resolvida. Né? Eu acho que prudente dar espaço atrás para poder avançar mais. Eu acho que a gente tem essa oportunidade agora. Estou dizendo só, acho que é poder público, as próprias concessionárias, as operadoras, né, as agências reguladoras também trabalhando junto, e eu acho que a gente está nesse momento de ajudar bastante ali para colocar o projeto para frente.
1: E vocês estão dentro de um ecossistema, digamos assim, que está se expandindo rapidamente, que é a concessão de rodovias. A área de infraestrutura no Brasil, embora a gente tenha ainda um gargalo enorme, você tem um avanço que vem acontecendo através de marcos regulatórios, né, de avanços de projetos também bem estruturados. E o quanto que, dentro desse ecossistema, André, isso tem contribuído para essa troca, né, de funções, de papéis, assim, o quanto que esse entrelaço ele é importante para essa questão da competitividade, para que haja dentro desses atores, né, as funções para gerar esses processos de aceleração aí de fluxo, né?
0: Por isso que eu frisei aqui no início, a gente tem muito foco, é quase que um propósito da companhia, da Veloy, assim, o mundo impõe barreiras para a gente todos os dias, para as pessoas e para as empresas. Acho que o nosso lema ali, o nosso propósito é remover essas barreiras, ou pelo menos remover parte da fricção. A logística, o transporte, infraestrutura tem avançado muito no país, no Brasil, né? A gente vê muitos trechos sob concessão, trechos novos. Agora, uma discussão boa de infraestrutura ferroviária, né, que é um caminho interessante. A gente já está estudando coisas para se fazer ali através do uso da tecnologia para evitar o desperdício e para melhorar a produtividade. Porque é sobre isso.
1: Claro,
0: né? Como você escoa melhor a mercadoria, quando você chega com menos desperdício de um ponto A para um ponto B, com mais controle, exato, com questão de segurança da carga, que é uma coisa importantíssima, né? Sinistralidade hoje ainda é uma questão que preocupa. Então, mas vale pedágio obrigatório, gestão de frete, gestão de frota, abastecimento, negociação de preço, de diesel, a gente está nesses modelos e a gente tem avançado bastante na implementação de tecnologia para que as empresas que consomem a infraestrutura logística, elas tenham mais efetividade, é isso.
1: Você tem já medição dessa melhora de tempo, de segurança, de eficiência?
0: A gente mede, Juliana, assim, tem um paralelo, né? As pessoas também. O tempo vale, né?
1: É o que mais vale.
0: Então, se você pegar o tempo médio de um brasileiro no trânsito, 21 dias por ano. 21 dias por ano é o que se perde no entroncamento de pedágio, no trânsito das cidades. Então, assim, é muito dinheiro envolvido. Lógico que você tem soluções ali, né? As pessoas começam a desenvolver coisas, vão se educando dentro do carro, mas também o risco é grande.
1: Menos tempo com a família.
0: Distração, menos tempo com a família.
1: O problema é que a gente está tendo um cansaço mental, né?
0: E acho que assim, eu penso, a solução de mobilidade também é a não mobilidade. Como é que você evita a mobilidade? Então, precisa pensar nessas coisas. Na logística também, algo que transformacional. Não é só o free flow. Então, você citou, por exemplo, pesagem automática. Você não precisa fazer isso por amostragem, né? Você faz usando tecnologia, inteligência artificial, contagem de eixo, por exemplo, se o caminhão está com carga, não está com carga. Então, essas checagens que dependem de um ser humano, um policiamento, e geralmente são feitos por amostragem, com a tecnologia, isso resolve. O custo Brasil, que vocês falavam, pega um exemplo: recolhimento de tributos ou tributos em atraso nas estradas. Brasil, transportadoras e tal. É muita coisa. Então, tem muita ineficiência ou uma eficiência potencial do Estado se essa cobrança fosse feita de forma automática. E a base disso é muito parecida com o que é a cobrança do pedágio automático. Então, esses movimentos, eu acredito que sejam movimentos que vão estar aí na agenda nos próximos 5 anos,
1: O que você
0: toda
1: está dizendo é que a
0: certeza.
1: gente está ainda num processo de evolução, né? Então, a gente não tem ainda medidores, por exemplo, de redução de acidente de trânsito, ou enfim, né? Não tem como medir exatamente o quanto que a tecnologia hoje, a gente sabe, obviamente, a gente sente, né? Que a gente está ficando menos parado, enfim, né? Enfim, você ganha esse tempo, né? Que hoje é perdido, mas o quanto que isso de fato já está reduzindo é uma coisa que ainda estamos no meio do processo.
0: Estamos,
1: né?
0: No meio do processo. É. A gente faz muita... O free flow que ele promete e ele vai entregar, essa fluidez toda, ele é muito ainda... Está muito incipiente, a gente não conseguiu ter todas as informações ainda. Né?
1: Tá, aqui em São Paulo que está mais avançado.
0: Aqui,
1: né?
0: Em São Paulo está mais avançado, mas mesmo assim, você não consegue, por exemplo, na questão da velocidade, medir isso com fidelidade. Porque muita gente pensa que é um radar e diminui a velocidade, ao invés de ter uma certa... normalidade com aquilo. Por quê? Porque é novo.
1: Uhum.
0: Então, isso tudo tá sendo analisado. Mas o proprietário de um veículo, a gente tem os tempos e movimentos. Por exemplo, o pagamento com a tag, né, a abertura automática da cancela, quando você compara o tempo de pagamento com o cartão de crédito ou com um numerário, dinheiro em espécie, algumas regiões do Brasil isso é muito presente, menos aqui em São Paulo, mas ainda muito presente nas praças de pedágio. E pagamentos, cartão contactless, você chega a ser duas vezes e meia, três vezes mais o tempo que um veículo que tem uma tag utiliza. Então, é uma ineficiência. Então, esses tempos e movimentos a gente tem, né?
1: Ô André, como é que você conecta esse avanço todo tecnológico, inteligência artificial que a gente está vivendo, esses processos de substituição humana para trazer eficiência, ao mesmo tempo trazendo outras oportunidades enquanto liderança? Você fala muito sobre a liderança humanizada no meio de uma tecnologia que, em princípio, tira emprego, abre outras oportunidades, mas estamos num processo de, inclusive, um gargalo educacional.
0: É.
1: Né? Como é que você vê, seu olhar como liderança nesse processo aí de tecnologia?
0: Você sabe, Juliana, essa é uma das coisas que eu tenho mais... isso é uma coisa que me dá mais paixão, é trabalhar o ser humano a partir do ser humano. Eu vejo duas missões fundamentais para um CEO, é cuidar de gente e cuidar de futuro. O futuro tem a ver com o emprego da tecnologia, não só da tecnologia, porque ela é um agente de disrupção. Quando os seus competidores não são óbvios, enquanto a gente está conversando aqui, tem gente codificando para entrar nesse nosso mercado aqui que a gente está, né, discutindo. Então, não é nada óbvio. Então, você pode ser disruptado pela própria tecnologia, rapidamente, pela mudança regulatória, por isso que é um ponto de atenção também, e por N outros fatores. Então, essa é uma coisa assim, que me apaixona e me tira o sono. A outra é o capital humano. Por quê? Porque eu acho que essa é uma carência na gestão. Eu estou dizendo assim, a formação, você citou educação, o letramento nas coisas. É muito importante ter gente que fuja do status quo. Eu me considero um agente de pensamento lateral, eu não gosto do óbvio. Então, incentivo as pessoas a pensarem com a própria cabeça, fugirem dos dogmas, que são muitos, né? Você é jornalista, muitas vezes a gente fala, os veículos, de uma maneira geral, ouvem, se você ouve sempre as mesmas pessoas, você sempre tem as mesmas respostas. E eu sempre sou um cara que aguço muito o senso crítico e através de repertório. Então, leiam coisas que não têm a ver com o nosso meio, formulem a partir de dúvidas, né, de questionamentos, de coisas que não estão dadas ali, mas a gente faz porque é aquilo. Mas precisa ser desse jeito. E eu tenho uma preocupação grande com essa coisa de ter autoridade e criar um grupo de segurança a partir das vulnerabilidades, né? Então, você se colocar como um ser imperfeito e viver no caos, porque é isso, liderar é ter o caos, porque nada está pronto, nunca. Você não vai ter um checklist aqui, você chegou no final, olha, terminei meu trabalho. Não existe isso. Você não chega. A coisa está sempre rodando. Então, liderar é viver nesse caos, com a preocupação em criar futuros possíveis e prováveis, através da tecnologia ou não. E no caso da Veloy, a gente está inserido no mercado financeiro, que é uma empresa de pagamentos, de tecnologia, porque o produto é fundamentalmente tecnologia, e de mobilidade. Tem que conhecer profundamente essas coisas, né? E as pessoas, porque elas têm uma capacidade crucial de transformar. A gente tem feito experimentos, por exemplo, com inteligência artificial, mas nada foi feito antes de ter uma formação humana para lidar com as ferramentas de inteligência artificial e com a organização, por exemplo, estruturação dos dados, para que aquilo que fosse criado a partir de eficiência tivesse capacidade de comando de pessoas. Uhum. Que isso é muito importante. Isso você só faz com letramento. Senão, o executivo, a pessoa, quem está ali, não tem capacidade de formular um prompt,
1: claro.
0: de dar um input, que precisa repertório.
1: Esse então, é o nosso desafio, né?
0: Até para comandar inteligência artificial ou coisas que você quer, você tem que saber muito bem o que você está pedindo. Eu uso a máxima, quem não sabe, você não sabe, né, onde você quer chegar, tem zilhões de caminhos válidos.
1: É verdade.
0: Qualquer caminho vai servir.
1: Tem que saber qual é a pergunta. Gente, essa conversa está muito boa. Vou chamar o André aqui de novo, porque só essa conversa de liderança tem muita coisa a ser explorada. André, adorei a entrevista. Obrigada por ter vindo aqui ao programa.
0: Que bom.
1: A gente já vai marcar a próxima data.
0: Você vê, passou assim, ó, rapidinho,
1: voando,
0: Juliana.
1: Né?
0: Eu estou à disposição. Quando você quiser, é um prazer.
1: Obrigada demais.
0: Agradeço.
1: Obrigada a você por estar aqui comigo no Economia para Você. Até o próximo.
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0: Olá, começa agora mais um Viver Melhor. No programa de hoje vamos falar sobre os principais cuidados com a saúde do fígado. E para esclarecer e tirar todas as nossas dúvidas, recebo a doutora Lisa Saúde, que é hepatologista do Hospital Sírio-Libanês, e o doutor Décio Diamante, que é médico infectologista do Einstein Hospital Israelita aqui em São Paulo. Mas antes, vamos assistir uma matéria sobre esse tema. Vamos lá.
1: Há 12 anos, Luiz chegou ao consultório com 140 quilos e uma lista de problemas de saúde.
2: E o médico avisou-me que eu estava com uma situação de saúde extremamente complicada e caminhando para uma questão irreversível.
1: Ele começou então um tratamento que incluiu a semaglutida, princípio ativo do Wegovy, aprovado no Brasil para obesidade. Mas os resultados foram além da perda de peso.
2: Hoje eu não tenho nem estado pré-diabético e nem tenho predisposição para desenvolvimento de cirrose hepática. E a gordura no fígado é praticamente extinguiu-se.
1: O acúmulo de gordura no fígado é causado principalmente por sobrepeso e obesidade e pela diabetes. Quando se agrava, provoca inflamações e fibroses, que são cicatrizes deixadas por lesões no fígado.
3: Quando eu tenho ali atividade inflamatória, ou eu tenho fibrose, ou eu tenho as duas coisas, esse é o paciente que tem risco de morte por cirrose, mas principalmente por AVC, por infarto.
1: Nesta semana, a Anvisa aprovou o uso do Wegovy para tratar gordura no fígado nos casos em que há inflamações e ou fibroses. A decisão considerou um estudo que avaliou mais de 1.000 pacientes. Em 63% dos casos, as inflamações foram eliminadas. E em 34% houve uma redução na gravidade das fibroses.
4: A estimativa é de que pelo menos 30% da população tem gordura no fígado. Uma parte desses pacientes evolui para as formas mais graves. A medicação é indicada nestes casos, mesmo sem a presença da obesidade. A expectativa com isso é evitar as complicações provocadas pela doença, com impacto inclusive em outras áreas como a cardiovascular, com a redução de AVCs e infartos.
5: O benefício, na verdade, não é só a perda de peso, e demonstrou até ser independente da perda de peso. Ele consegue diminuir mortalidade independente da perda de peso só pelo uso do agonista de GLP-1.
0: Lisa, quando a gente olha esses acúmulos de gordura no fígado, a primeira pergunta que a gente faz, qual é a função do fígado?
6: É isso. O fígado, eu falo que ele é um órgão muitas vezes subestimado, porque ele tem uma função, ele tem várias funções, ele é um órgão primordial e a gente não fala tanto quanto os rins, quanto o coração, mas o fígado ele é responsável por múltiplas funções. A gente consegue metabolizar e organizar o metabolismo de colesterol, glicose, além de metabolização de drogas, álcool, medicamentos de uma forma geral, suplementos, que até com essa questão do emagrecimento é algo muito difundido e que a gente tem que ter muito cuidado. Então, o fígado é um órgão nobre e ele, qualquer insulto que a gente tenha no corpo, o fígado ele é chamado para esse ataque inicial. Então, a gente precisa ter muita atenção e cuidado.
0: Agora, Décio, você além de infectologista, também é hepatologista. E aí a pergunta que a gente quer saber, a esteatose, né? Esse acúmulo de gordura. Muitas vezes a gente vê um paciente que não está em sobrepeso, que não tem aquela barriguinha e tem esteatose. Quais são os níveis de esteatose e quais seriam as causas desse acúmulo de gordura?
7: Existem múltiplas causas, mas existem, por trás disso existe uma base genética e existe, além disso, uma coisa de estilo de vida, né? O nosso estilo de vida hoje, ele é mais propenso a promover o acúmulo de gordura no corpo, porque isso é uma reação normal do metabolismo humano de acumular gordura, porque nós somos programados geneticamente para fazer isso quando a gente era da pré-história. Mas o nosso fígado não evoluiu para aguentar a quantidade de calorias e gorduras que a gente come hoje, que a gente tem grande disponibilidade de comida. Na época da pré-história, a disponibilidade de comida era pouca. Precisava-se andar, caçar, coletar tubérculos, raízes, correr atrás de animais ou correr dos animais. Então, tinha muita atividade física e pouca comida. Então, o corpo acumulava toda a gordura. Um dos lugares que acumula, geralmente, é na região abdominal, principalmente em homens, né? E embaixo da pele e na própria musculatura, né? E isso é uma forma de guardar energia, tá? Então, esse acúmulo de gordura, ele acontece naturalmente. Quando você tem uma dieta que não é balanceada e que tem muita caloria disponível, a tendência é de acumular. E um dos lugares que acumula é no fígado. Então, vai aparecendo um acúmulo dentro das celulinhas, que são os hepatócitos, né, que são chamados hepatócitos, a célula vai acumulando gordura ali dentro. E isso daí, num certo momento, começa a provocar uma reação do organismo chamada reação inflamatória. E aquele acúmulo, que é uma esteatose, que chama esteatose, né, ele passa a ser uma hepatite, ou seja, uma inflamação do fígado. E a partir daí pode evoluir para uma coisa mais grave, que seria a cirrose, como falou o nosso entrevistado no vídeo que foi mostrado. E essa cirrose, uma vez estabelecida, vai trazer consequências muito graves, podendo levar à morte, ou câncer de fígado, né? E uma situação clínica de difícil resolução.
0: Agora, Lisa, a gente acaba muitas vezes, olha, tem uma gordurinha no fígado, e as pessoas naturalmente acabam negligenciando isso. E a gente sabe que existem graus dessa esteatose, desse acúmulo de gordura, e claro que numa fase mais tardia, os riscos, como o próprio Décio falou, de evoluções insatisfatórias aí. Quais são os graus desse acúmulo de gordura no fígado?
6: O grau, às vezes, ele é algo subjetivo, porque depende muito do examinador, por exemplo, que está fazendo o ultrassom. Então, alguém vai achar que o grau é leve, alguns outros vão achar que é um grau mais moderado, um grau mais avançado, mas nós não nos atentamos apenas ao grau. A gente tem que, eu falo para os pacientes que a gente monta um quebra-cabeça para entender e chegar a esse grau com o que a gente tem de medida indireta. Então, eu vou olhar as enzimas do fígado, TGO, TGP, essas enzimas estão alteradas. As enzimas são proteínas metabolizadas pelo fígado e que quando tem um dano no hepatócito, ele se revela com esse exame que a gente olha de TGO, TGP, fosfatase alcalina, gama GT e a gente tem as bilirrubinas também. São exames de sangue. Mas o que a gente olha primeiramente dentro do fígado, TGO, TGP, algumas outras estão na via biliar. Então, para a gente ter essa análise completa do grau de esteatose, a gente analisa enzimas, a gente analisa o ultrassom, a gente vê se o paciente mudou a morfologia, mudou a anatomia ali do fígado. Fígado cresceu, fígado diminuiu, o baço mudou junto. Então, a gente vai montando um quebra-cabeça para entender esse grau com mais fidedignidade. E a gente tem o exame de ressonância, que esse exame consegue pontuar melhor a gordura dentro do fígado. E também temos algumas medidas indiretas que a gente faz por algumas calculadoras, uns algoritmos que usamos, que nos ajudam a inferir se aquele paciente está ou não evoluindo para o que o Dr. Décio falou, para algum grau mais avançado da inflamação. Se o paciente está evoluindo para uma fibrose, tem um risco de cirrose, um risco do carcinoma hepatocelular, que é o câncer de fígado?
0: Agora, eu te pergunto uma coisa, Décio, existe a possibilidade de eu reverter essa gordura no fígado? Alguma forma que eu possa fazer, vamos começar, sem uso de medicamentos?
7: Isso requer mudança de estilo de vida e é muito difícil de fazer isso. A gente sabe que
0: Quando você fala mudar o estilo de vida, o que seria?
7: Seria mudar toda a sociedade ocidental.
0: Ou seja, começar a fazer atividade física. E
7: começar a mudar o tipo de alimentação, o tipo de forma de trabalho, a maneira como a gente prepara os alimentos, mudar toda a cadeia de produção de alimentos para que façam alimentos mais saudáveis.
0: Ou seja, esses alimentos multiprocessados, por exemplo, eles são mais danosos para o fígado?
7: Isso é o que é dito, mas não é exatamente comprovado de maneira cabal que isso acontece. É uma questão observacional, ou seja, observa-se que pessoas que ingerem alimentos ultraprocessados tem uma tendência maior de ter problemas de tipo obesidade ou, então, acúmulo de gordura no fígado. Mas se existe causa e efeito diretamente, isso ainda requer mais estudos, provavelmente sim para algumas coisas. Talvez tenha a ver com excesso de calorias, porque hoje nós temos muita caloria disponível, né? E pouco consumo, que a gente fica muito mais sedentário, né? A vida é muito mais fácil do que era há 100 anos atrás, não precisa ir no poço buscar água, né? Não precisa andar a cavalo, você tem tudo na mão. Você entra no supermercado, está tudo na mão, é muito fácil. Então, isso daí teria que sofrer algumas modificações para que fosse dirigido por uma quantidade menor de sal, de calorias e mesmo de
0: açúcares,
7: açúcares e palatabilidade. Né? Tem comidas que são muito palatáveis e então as pessoas se viciam nelas.
0: Por exemplo?
7: Por exemplo, refrigerante. Né? Por exemplo, só para citar alguma coisa, ou então alimentos que são processados com muito sal e muita gordura, tem um sabor muito bom, porque a gente é programado para sentir esse sabor gostoso, né? Aquele sabor umami que a gente fala, né?
0: Uhum. Mas daí isso vai me fazer comer mais?
7: Pode fazer comer mais. Uhum. Né? Pessoas que têm tendência a se viciar em alguma coisa podem se viciar em comida, por exemplo. Né? Assim como se vicia em álcool, se vicia em cigarros, e pode se viciar em comida também.
0: Agora, Lisa, uma pergunta pegando o que vocês falaram. Quer dizer, um sedentarismo e, por outro lado, uma condição em que exista a ingesta, principalmente de alimentos multiprocessados, a gente lembra das crianças. Hoje, as crianças e adolescentes estão muito mais na tela, fazem pouco exercício e estão sempre com um saquinho comendo bolachas, biscoitos, salgadinhos. A gente está começando já a identificar de uma forma mais precoce esse acúmulo de gordura no fígado ou ainda não?
6: Eu acho assim, que estamos neste caminho de chegarmos a essa conclusão. O que se sabe hoje em dia é que a principal doença... Antes a gente tinha muito álcool, então doença hepática pelo álcool, vírus B, vírus C. Esse cenário ele tem mudado para o acúmulo de gordura, então para esteatose hepática, esteatohepatite. Estados Unidos, fora de Brasil e já no Brasil, essa tem sido a principal etiologia para acometimento crônico de fígado e para o carcinoma hepatocelular. Então, a gente...
0: Ou seja, para o câncer...
6: Para o câncer de fígado, que é ocasionado por esse processo inflamatório, inflamação, fibrose. Então, se eu não mudo o processo da esteatose, se eu não reverto aquele quadro e ele fibroso, aquele fígado cicatriza, o paciente pode evoluir para uma fibrose e aí uma cirrose. Então, a gente tem visto que essa causa já tem sido a principal nesses pacientes. Então, acho sim que exatamente com o que você disse, muita tela, menos atividade física, tudo mais fácil, né? Então, a gente abre todos os pacotinhos e a gente não volta no tempo de que a gente fazia as comidas, muito legume, verdura. Então, a gente dificulta o que é fácil, muitas vezes. E aí, isso tem trazido danos.
0: Agora, vou pegar um pouquinho da fala da Lisa quando ela disse hepatite viral, hepatite A. Vamos começar pela hepatite A. Primeira grande questão, a gente fala assim, pô, hepatite A, o que é hepatite A e o que ela se difere de uma hepatite alcoólica ou de outras etiologias, por exemplo?
7: Então, a hepatite é basicamente uma inflamação do fígado. Ela pode ser causada por vários fatores, por exemplo, álcool, por exemplo, gordura, esteatose e infecções virais. Existem vários tipos de vírus que são responsáveis por hepatites. Então, os mais famosos, a hepatite A, a B, a C, a D e a E. E tem também o citomegalovírus e o vírus da mononucleose, que são vírus da família herpes, né, que também podem dar hepatite. E tem alguns outros vírus aí mais misteriosos, né? Então, uma série de vírus que podem causar isso. Por exemplo, febre amarela é um deles, né? É, apesar que não é uma doença tão frequente, de vez em quando acontece um surto aqui e ali, pode dar problema no fígado também, né? A família dos vírus da febre amarela, que tem dengue e outros, né? Todos eles também têm uma certa quedinha pelo fígado, né? E podem causar inflamações. Agora, quando a gente fala de hepatite viral, a gente fala geralmente de hepatite A, B, C, D e E, né? Que é a sopa de letrinhas das cinco hepatites virais mais famosas, tá? Como você mencionou, a hepatite A é causada por um vírus, né? É muito parecido com o vírus do resfriado, assim, do ponto de vista de tamanho, de jeitão dele, né? E esse vírus é um vírus que está na natureza e ele é transmitido pela via que a gente chama de oral fecal. Então, a pessoa geralmente ingere o vírus e elimina nas fezes. Na falta de saneamento, esse vírus vai estar na água e as pessoas se contaminam, então, na água.
0: Ou seja, numa represa,
7: por exemplo,
0: no mar. E alimentos? Tem isso?
7: Alimentos também.
0: Por exemplo?
7: Mariscos.
0: Mariscos. Por que o marisco teria...
7: Porque
0: problema?
7: O marisco, ele filtra a água do mar. Se tiver dejetos humanos, por exemplo, fezes na água, ele vai acumular e o vírus vai estar ali, né? Outra forma que a doença é transmitida muito frequentemente é na tenra infância. As crianças pequenas, elas têm aquele hábito de pôr a mão na boca do outro. Então, transmite, elas se beijam, transmite de uma pessoa para outra, a transmissão interpessoal por secreções e saliva, né? E, às vezes, falta de higiene das mãos leva, então, ao aparecimento da doença hepatite viral tipo A.
0: A gente fala muito da hepatite A de uma forma muito benigna, evoluindo de uma forma muito tranquila. Qual a importância da vacina, especialmente nos dias de hoje, que muitas vezes tem aquela geração playground que muitas vezes nem na praia vai, só vai numa piscina e convive num ambiente que não está muito exposto ao vírus da hepatite A, principalmente na infância. Porém, incorre o risco de entrar em contato com esse vírus ao longo da vida. Por que a importância da vacina, especialmente em sabendo que é uma doença aparentemente benigna?
6: A hepatite A realmente ela tem essa característica de benignidade. Como o doutor falou, é uma doença mais comum, uma afecção mais comum na infância, mas a gente vê muitos casos em pacientes em idade jovem, pacientes mais amadurecidos. Esses dias a gente estava com um paciente de 70 anos, o que não é tão comum. Então, acho que esses pacientes, eles têm uma evolução da doença um pouco diferente da criança. A criança, você fala, não, você está indisposto, às vezes fica um pouquinho amarelado, mas vida que segue. O paciente adulto, ele muitas vezes tem necessidade de internação, a gente vê uma alteração importante laboratorial e a gente... Ver na literatura, não é muito comum no nosso dia a dia, mas a gente sabe pela literatura que é um paciente que tem risco até de evolução para transplante.
0: Agora, Décio, a gente sempre fala assim, bom, eu vou fazer meus exames de check-up, colesterol, triglicérides, glicemia, vale a pena pedir a sorologia de hepatite para saber se esse indivíduo já teve hepatite? Porque como a Lisa disse, pode passar como uma doença benigna, que muitas vezes nem esse amarelão pode ter. E aí, se eu fizer a minha sorologia vier negativa, o que eu oriento a esse paciente?
7: Esse tipo de paciente é o paciente que não foi infectado previamente, sorologia negativa, ele é candidato à vacina. Certamente seria prudente tomar a vacina, né? Não é uma vacina obrigatória, mas é uma vacina recomendável, tá? As crianças, quando elas são infectadas pelo vírus, na sua maioria, elas não ficam doentes. Elas têm, às vezes, um leve mal-estar e passou. E elas ficam com a sorologia positiva para o resto da vida. Acontece que, como a gente vive numa sociedade que tem níveis de higiene muito melhores do que há 100 anos atrás... Os níveis de proteção de anticorpos naturais causados pela infecção na população, ao longo dos anos, vem caindo. Antigamente, você tinha 80% de positividade de exame de sorologia para hepatite A, na fase de criança maior ou adulto, e aí agora isso daí está caindo. Então, o número de pessoas não protegidas está aumentando. Então, a gente precisa realmente fazer o exame, ver se a pessoa teve exposição ou não, e aí recomendar a vacinação.
0: Agora, Lisa, a gente falou um pouquinho da hepatite alcoólica. Vou voltar a falar de hepatite viral aí com Décio. Não esqueci, não. Mas a gente fala sobre hepatite alcoólica. Ela está relacionada com tempo de exposição ao álcool, quantidade de exposição ao álcool, ou, por exemplo, aquele pessoal que fala assim, ah, eu preciso tomar meu cálice de vinho antes de dormir. Essa também pode ser um risco, mesmo que o uso seja um uso contínuo, mas muito moderado?
6: Sim, a gente vê, existe a individualidade, existe a genética de cada pessoa. Então, a gente vê uma heterogeneidade no uso do álcool e no tempo de exposição. Existem até pessoas que chegam, eu bebo só no final de semana, mas quando começa o seu final de semana? Então, ele bebe quinta, sexta, sábado e domingo. E, às vezes, em uma grande quantidade. Isso pode ser suficiente para causar essa inflamação e até a cirrose. Assim como aquele que toda noite bebe um pouquinho ou bebe no almoço para abrir o apetite, como eles dizem muitas vezes. Então, a pergunta é qual o número cabalístico que o álcool é seguro? Lembrando que a gente nunca vai estimular, né, então, a ingesta do álcool e que quem tem qualquer nível de dano hepático, essa pessoa ela não deve beber. E aí a gente pensa ali mais ou menos o que a literatura nos coloca como seguro da ingesta do álcool seria para homens até 2 drinks por dia e mulheres 1 drink por dia. Sempre tentando trazer isso para menos que essa quantidade.
0: Agora eu vou aproveitar a deixa. Imagine alguém com essa ingesta alcoólica, mesmo de forma bem parcimoniosa, mas com esteatose. Quer dizer, isoladamente, essas condições já são condições que evoluem com danos para o fígado. Agora, quando eu junto as duas, a velocidade com que esse dano ocorre é maior, eu vou ter a apresentação desses danos no fígado de uma forma mais antecipada?
6: Perfeito, com certeza, né? Então, eu costumo brincar, porque sempre tem o paciente que ele vai insistir se ele não pode beber um pouquinho. Então, eu costumo brincar. A fogueira está pegando fogo. Quer jogar mais fogo ou a gente vai tentar apagar o fogo? Então, acho que essa analogia de que qualquer dano, se você coloca um dano a mais, que seja o suplemento naquele fígado esteatótico ou no paciente com vírus B, C, o álcool, o anti-inflamatório, que também é hepatotóxico. Então, qualquer outro dano a mais que você coloque no fígado, sim, você vai acelerar aquele processo, muito provavelmente.
0: Agora, Décio, hepatite B e C. Primeiro, a forma de transmissão da hepatite B e da hepatite C. Quais seriam essas formas de transmissão e como hoje estão os tratamentos? Qual é a chance de cura desses pacientes quando são diagnosticados?
7: Bom, então vamos pela ordem começar para a hepatite B. B e C são vírus diferentes, né? O vírus da hepatite B, ele é um vírus que é transmitido pela via de sangue e secreções, né? Então, o contato com o sangue ou secreções, por exemplo, secreções sexuais, é a via de transmissão, tá? Esse vírus, uma vez que ele entra no organismo humano, ele se aloja no fígado e lá ele vai ficar para o resto da vida. Ele não sai mais. Ele fica lá. O que a gente consegue é controlar a doença e fazer com que ele fique quieto. Existem duas maneiras de controlar a doença. Uma é a própria natureza do indivíduo, que ele tem uma resposta adequada ao vírus do sistema de defesa e ele faz o vírus aquietar. E o vírus fica quieto lá para o resto da vida.
0: E o percentual de pessoas que evoluem dessa forma?
7: Então, quando a doença atinge crianças, apenas uma pequena minoria delas consegue controlar porque o sistema imunológico é imaturo e ainda está em crescimento, principalmente as crianças pequenas. Por isso que a vacinação é importante logo ao nascer, para evitar que essas crianças evoluam com hepatite crônica, que é o que pode acontecer com um percentual grande de crianças que não têm controle imunológico adequado. Então, isso é fundamental. Já nos adultos, a grande maior parte das pessoas consegue controlar muito bem a doença e apenas uma minoria evolui para hepatite crônica. E essas pessoas com hepatite crônica, elas podem evoluir para uma lesão hepática mais pronunciada, mais grave, podendo chegar até a cirrose, câncer de fígado e morte. Tá? Então, a via final comum de todas as hepatites, se elas evoluírem tanto agudamente na hepatite A, que a gente chama de fulminante, como a Lisa falou, como hepatite crônica, é chegar na cirrose, que é a cicatrização do tecido hepático, né, que forma deforma o fígado e impede a função adequada, né, e vai matando as células do fígado, o fígado vai diminuindo, vai perdendo função, chega uma hora que
0: ele fica insuficiente,
7: insuficiente.
0: Naquela produção de proteínas. De
7: não produz mais, a fábrica é destruída.
0: Foi destruída.
7: O fígado é uma fábrica, né? Faz um monte de coisas. E ele deixa de fazer, então prejudica o organismo como um todo. Então a hepatite B é isso. A outra forma de controlar isso é tratando a hepatite B com medicamentos. Tá? Então o médico vai avaliar, vai ver o grau de hepatite que está lá, vai fazer exames para diagnosticar corretamente a situação e vai indicar o melhor remédio para aquela situação. Hoje nós temos medicamentos eficazes, esses medicamentos estão no SUS, funcionam bem, tem pouco efeito colateral e a gente consegue um bom controle da doença.
0: Pois é, tenho certeza que vocês têm muito mais dúvidas e curiosidades, assim como eu tenho, mas o Viver Melhor de hoje vai terminando. E lembrando que todos os episódios do programa estão disponíveis no canal Band Jornalismo no YouTube. Nos vemos na semana que vem, sempre com muita informação sobre saúde e bem-estar. Obrigado pela companhia. Até a próxima. Vou te aguardar. Beijo.
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0: O presidente americano Donald Trump sinaliza acordo com o Irã e diz que rascunho da proposta prevê reabertura do Estreito de Hormuz.
1: Quadrilhas aterrorizam motoristas em São Paulo. É a gangue do quebra-vidro que ataca para roubar celulares no meio do trânsito.
0: O brasileiro é um dos 16 presos no escândalo de abuso sexual em escolas da França. Ele era monitor em oficinas de música para crianças.
1: Sindicato de Policiais Penais denuncia regalias a Deolane Bezerra em presídio de São Paulo. Secretaria de Administração Penitenciária diz que ela foi alocada como advogada.
0: Veja também no Jornal da Band.
2: Tragédia na China. Explosão de gás em mina de carvão deixa mais de 80 mortos. Bombeiros ainda procuram por desaparecidos.
0: Avanço no tratamento da apneia do sono. Primeiro medicamento contra a doença está em fase de teste nos Estados Unidos.
2: Sorteio especial da Mega Sena paga 300 milhões de reais amanhã. Prêmio não acumula.
0: E a corrida mais tradicional do automobilismo brasileiro na tela da Band. Na véspera das 500 milhas de Indianápolis, teve desfile de pilotos. Boa noite.
1: Boa noite. Uma epidemia que se espalhou pelas grandes cidades brasileiras e aterroriza motoristas em São Paulo. Os ataques de gangues do quebra-vidro.
0: Além do trauma, fica o prejuízo financeiro, já que os criminosos conseguem rapidamente acessar aplicativos de mensagens e também contas bancárias das vítimas.
3: Os ataques são rápidos e violentos. Este, por exemplo, aconteceu ontem na Zona Oeste de São Paulo. Durou apenas 4 segundos. É assim que atuam as gangues do quebra-vidro. Bandidos que têm como alvos celulares, bolsas e objetos de valor deixados à vista dentro de carros. E que agem principalmente em cruzamentos, semáforos e vias de trânsito lento. Mesmo com uma película anti-vandalismo instalada no carro, a Renata foi uma das vítimas.
4: Olha aqui, ó, com a película, voltando do médico com a minha filha.
3: O bandido estourou o vidro com uma lança.
4: E ele entrou, acessou o carro para pegar o celular que estava aqui no console. Minha filha até hoje, mãe, a gente vai sair, a gente vai passar por lá. Então, e hoje mesmo, eu controlo os meus horários em São Paulo.
3: A Mayra, que mora no litoral de São Paulo, foi atacada quando chegava à capital. Pouco tempo depois do roubo, os criminosos conseguiram acessar aplicativos e até abrir contas em bancos. Antes de voltar para casa, precisou parar numa oficina para instalar um vidro novo.
5: Ele me deu uma capacetada no peito. E ele estava com uma arma branca, uma faca, e quando eu vi, eu empurrei ele, mas ele cortou meu dedo.
3: Os ataques acontecem quase sempre em pontos de fuga fácil, como este, na zona sul da capital paulista. Muitas vezes, as ações são feitas em dupla. Enquanto um bandido observa as vítimas no trânsito, o outro se aproxima para quebrar o vidro e pegar os objetos dentro do carro. Na maioria das vezes, o alvo é o celular. Sem garantia de segurança, especialistas dizem que é preciso mudar hábitos para não se tornar a próxima vítima.
6: Como que nós devemos fazer? Evitar seduzir o delinquente, seduzi-lo.

0: o acesso dos criminosos a dados pessoais. O Banco Central também disponibiliza a ferramenta BC Protege Mais, que bloqueia a abertura de novas contas no nome da vítima. A Secretaria da Segurança Pública diz que operações recentes prenderam suspeitos e que o policiamento foi reforçado em áreas de maior incidência desse tipo de crime. Mas o clima de medo persiste.
1: A gente sente, na verdade, a gente está vulnerável hoje, infelizmente.
2: Cuidado com o celular na rua e com a mala no aeroporto. Bastam poucos segundos de distração para os ladrões de bagagem agirem nos terminais de São Paulo.
3: Esse é um dos momentos mais críticos. A mala tá sozinha. Quem será que é o dono? Será que é aquele de vermelho lá no caixa lá? Eu vi que você deixou a mala aqui, foi lá para dentro e ficou de costas para ela. Não foi arriscado isso?
4: Eu sou de uma cidade muito pequena, talvez a gente não tenha o mesmo cuidado de quem mora numa capital como São Paulo.
3: Não dá para vacilar nos aeroportos de São Paulo. Os ladrões furtam desde malas de passageiros a produtos de vitrines de lojas.
5: Nunca deixo a mala solta, nunca. Em hipótese alguma...
3: Você tá grudada aí.
5: Você vai ver que eu não vou soltar ela em momento algum.
6: A gente tá sempre em dois e um tá de olho. Se um vai ao banheiro, outro tem que ficar aqui, não pode descuidar mesmo.
3: No primeiro trimestre do ano, foram registrados mais de 500 furtos nos três principais aeroportos de São Paulo. Aumento de mais de 20% em relação ao mesmo período do ano passado. 33 suspeitos foram presos. De cada 10 casos, 9 aconteceram no Aeroporto Internacional de Cumbica, em Guarulhos. Velho conhecido da polícia, este chileno é um dos detidos. Preso em flagrante em outubro, acabou solto em fevereiro. E em abril, já estava atrás das grades de novo pelo mesmo crime. Ele é acusado de 12 furtos.
7: O criminoso, o único atrativo para ele é a distração da vítima. Então ele não faz seleção se é estrangeiro, se é nacional, se tem uma aparência boa. Ele não vai analisar ali a aparência da bagagem. Ele vai atuar aonde ele tiver uma brecha.
3: As empresas concessionárias dos aeroportos disseram que trabalham em conjunto com a polícia e que investem no sistema de monitoramento eletrônico para auxiliar a investigação. Só em Cumbica são 2.800 câmeras. Por isso, a polícia pede que, em caso de furto, a vítima informe exatamente o local e a hora. Luana, que veio do Paraná para o Rio de Janeiro, aguardou o segundo voo no saguão, mas reconhece que, nesse caso, o melhor é esperar depois do raio-x.
8: As pessoas já saem e entram direto do avião, acho que é mais seguro.
9: Um homem foi preso por tentativa de feminicídio no Distrito Federal. Quando a polícia chegou, o suspeito armado com facas tentou fugir pelo telhado da casa, mas acabou preso. A ex-mulher dele foi socorrida em estado gravíssimo e está internada. O agressor já tinha passagem por tentativa de feminicídio contra essa ex-companheira e estava solto.
2: Para proteger mulheres da violência, novas regras tentam impedir que presos continuem ameaçando as vítimas de dentro da cadeia. Essa nova lei recebeu o nome de Bárbara Pena, que sobreviveu a uma tentativa brutal de feminicídio há 12 anos.
10: Bárbara não consegue apagar as marcas da violência sofrida há 12 anos.
11: Sofri uma tentativa de feminicídio em novembro de 2013. Eu acordei sendo espancada, fui queimada, jogada do terceiro andar do prédio. E nessa mesma ocasião, meus dois filhos, filhos do meu algoz, também foram assassinados pelas mãos dele.
10: O assassino foi condenado. Em 2022, ele conseguiu enviar da cadeia vídeos onde diz que ama a ex-companheira. Hoje, Bárbara dá nome a uma nova lei. A lei Bárbara Pena prevê regras mais rígidas para o preso dentro da cadeia. Um exemplo é o isolamento do detento. Outra mudança é o reconhecimento como tortura do sofrimento físico ou mental repetido no ambiente de violência doméstica.
12: Agora a gente consegue, né, trazer uma segurança maior para essas vítimas. Traz segurança jurídica e uma segurança emocional até para essas vítimas, né, de irem denunciar e saber que agora tem efetividade, que elas vão conseguir alguma coisa que realmente proteja elas.
10: Para essa ex-desembargadora, o grande desafio é garantir a aplicação das novas leis.
13: Estando na lei, quem sabe o próprio Estado, que é o que baixa a lei, sabe, tome providências para que isso, de fato, seja mais efetivo.

0: vai ver dentro da nossa atual conjuntura econômica, social e tal, às vezes elas são complicadas de serem implementadas.
1: Quanto mais projetos, mais segurança as mulheres terão, mais chance de recomeçar nós teremos. Então é muito importante que mais projetos sim sejam criados para a gente se sentir protegidas, né?
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3: Um brasileiro está entre os 16 presos numa investigação sobre abusos sexuais contra crianças em escolas e creches de Paris. Veja na reportagem da correspondente Sônia Blota.
4: Um escândalo sem precedentes. Até agora, 16 pessoas foram presas na capital francesa. Entre elas, um brasileiro de 51 anos, que é apontado como um dos principais suspeitos do caso, segundo a apuração da Rádio França Internacional. Como o processo corre em segredo de justiça, só a letra C do nome dele foi divulgada. C era monitor de oficinas de música para crianças em escolas de pré-alfabetização. Centenas de denúncias de abuso sexual, maus tratos e ameaças contra crianças colocaram dezenas de creches e escolas sob investigação. Segundo o Ministério Público francês, pelo menos 84 creches, 20 escolas de ensino fundamental e cerca de 10 instituições de educação infantil estão sendo investigadas. Desde o início deste ano, 78 funcionários municipais foram suspensos nas escolas de Paris. Desse total, 31 são suspeitos de violência sexual. No ano passado, outros 30 monitores já haviam sido afastados.
5: As famílias dos menores acusam autoridades de terem ignorado queixas ao longo dos anos. Em alguns casos, suspeitos continuaram recebendo salário, mesmo após a suspensão, e outros teriam sido apenas transferidos para diferentes unidades escolares. A Prefeitura de Paris afirma que vai reforçar o combate aos abusos sexuais no ambiente escolar com um plano avaliado em cerca de 20 milhões de euros, que inclui uma central de denúncia para apurar possíveis casos e apoiar famílias. No ano passado, o prefeito de Paris, Emmanuel Grégoire, revelou ter sido vítima de violência sexual na infância, em um relato que teve grande repercussão na França.
6: Quase 2 meses depois do início da campanha de vacinação contra a gripe, a procura ainda está baixa e os casos da doença em alta.
7: A Cecília demorou, mas hoje veio ao posto se proteger contra a gripe.
8: É muito importante, a gente não pode passar por essas gripes assim fortes, não. Ainda mais eu com 86 anos de idade, quase 87. Então, devemos vacinar e precisamos vacinar.
7: A preocupação é ainda maior nesta época do ano, quando a incidência de doenças respiratórias aumenta. Com exceção de Rondônia, todos os estados brasileiros estão em alerta ou com alto risco para síndrome respiratória aguda grave. Mas quase 2 meses depois do início da campanha nacional, muita gente ainda não procurou os postos.
9: A meta é vacinar 90% do grupo prioritário, como crianças, gestantes e idosos. Mas, até agora, só 35% do público-alvo tomou a vacina contra a gripe.
7: Neste cenário, algumas capitais, como Belo Horizonte e São Paulo, ampliaram a vacinação para toda a população acima de 6 meses de idade. A situação é preocupante em estados como São Paulo, com 35% de vacinados, Bahia, com 31% e Rio de Janeiro, com apenas 23%.
10: Quando nós recebemos a vacina, mesmo que a gente fique doente, os sintomas vão ser mais leves. Vai evitar que a pessoa tenha um caso grave, que a pessoa seja hospitalizada.
6: De olho no tempo, domingo de tempo instável e chuva no litoral da região sul, também aqui em São Paulo, sul do Mato Grosso do Sul, e o ar frio se mantém. Mínima de 12 graus em Curitiba e 14 em Porto Alegre e São Paulo. Já no restante do Sudeste, na maior parte do Centro-Oeste, interior nordestino, tempo firme, seco e até calor em algumas áreas. Pelo litoral do Nordeste, pancadas passageiras. A chuva mais intensa se concentra aqui, ó, no extremo norte do país. Em Manaus, Natal, Aracaju, máxima de 29 graus. Cuiabá e Campo Grande chegam aos 27. No Rio de Janeiro, calor, hein? Máxima de 28 graus. Em São Paulo, tempo instável. A temperatura nesse domingão não passa dos 22 graus. E é mais ou menos nesse padrão que o tempo se mantém pela próxima semana.
3: O tratamento da apneia do sono pode ganhar um reforço. O primeiro medicamento desenvolvido contra a doença está em fase de teste nos Estados Unidos.
11: Para dormir, a Lígia cumpre uma lista de cuidados. O mais importante deles...
12: A placa, esta placa, que chama IO, aparelho intraoral. Essa parte vai para frente, né? Que é onde a musculatura fica... Como é que eu diria? Relaxada? Era bem forte, porque eu faltava oxigenação, né?
11: O diagnóstico foi de apneia do sono. É quando as vias aéreas são bloqueadas, provocando diversas pausas respiratórias. Os casos mais graves superam 30 interrupções por hora. As consequências são graves. Reduz a oxigenação do sangue e pode provocar infartos, hipertensão e derrame cerebral. Além, claro, do impacto no sono e na qualidade de vida dessa pessoa. O tratamento é individualizado e as abordagens vão desde cirurgias até o uso das máscaras respiratórias durante a noite, os CPAPs. Muita gente, no entanto, não se adapta a elas e acaba abandonando o tratamento. É para estes pacientes que cientistas agora buscam uma alternativa, que é considerada inovadora. Cientistas americanos testam pela primeira vez um medicamento para a apneia. Ele age na garganta, provocando a contração dos músculos da faringe.
13: Na medida em que a gente usa essa medicação, essa musculatura vai para frente e mantém aberta a via aérea superior do paciente. Faz com que esse paciente melhore a sua apneia e o seu ronco também.
11: O medicamento reduziu o número de pausas respiratórias em 44% dos pacientes, melhorando também sintomas como ronco. Uma em cada cinco pessoas, no entanto, parou o tratamento por causa dos efeitos colaterais. 626 pessoas foram analisadas. A farmacêutica que acompanha a pesquisa pediu o registro do produto junto à Agência de Saúde dos Estados Unidos.
14: A questão é o acompanhamento adequado. Uma das substâncias aumenta a noradrenalina, a adrenalina que é o que agita a gente. Então, as pessoas estressadas com insônia, nessas pessoas, esse aumento da noradrenalina pode piorar a insônia.
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3: Na corrida para completar o álbum da Copa, tirar uma figurinha rara é um golaço. Só que essa febre despertou a ação de golpistas e a pirataria também entrou com força no jogo.
20: Em campo, pai e filho fazem uma tabelinha para completar o álbum da Copa.
21: É sempre uma experiência muito boa, né? Cada quatro anos, você tá lá em casa, o pai chega com figurinha, chega com o álbum, uma emoção que só a Copa do Mundo traz pra gente.
20: Essa família já ensaiou as jogadas e cada um atua numa posição.
22: Todo mundo luta para abrir o pacotinho, aí eu marco na minha tabela e a minha mãe vai falando que tem que marcar. Meu pai fala, ah, esse jogador é bom.
20: Nos fins de semana, os colecionadores lotam esse espaço num shopping center na zona norte do Rio. Cada pacote de figurinhas custa R$7. E para conseguir as 980, o gasto pode passar facilmente de R$1.000.
0: Olha, eu tenho aplicativo, então sou assombrada por essa formação. Acho que mais de uns R$300.
20: Por isso, trocar é a melhor estratégia para quem não quer gastar muito para completar o álbum.
0: Por exemplo, eu troquei tudo agora, então todo o dinheiro está em figurinhas inéditas, não ficou nada parado.
20: E entre trocas e compras, a sorte também é importante. O Luiz marcou um golaço, conseguiu uma figurinha rara.
17: Na verdade, quem foi sortuda foi a minha filha mais nova, que tem 7 anos. Segundo pacote que ela abriu, ela já conseguiu o Messi bronze.
20: Essa febre tem atraído também a atenção dos golpistas. Por isso, na hora de trocar as figurinhas, os colecionadores agora têm que driblar as falsificações. Para isso, é preciso tática e atenção.
18: A gente tem que sempre trocar assim, em lugares assim conhecidos, seguros, entendeu? Porque senão a gente pode cair num golpe desse.
20: Nesta sexta, a Polícia do Rio apreendeu mais de 200 mil figurinhas falsificadas. A carga estava escondida no bagageiro de um ônibus.
23: Elas têm como especificidade, né? Nós temos aqui uma falsificada e uma original, né? A falsa, nós podemos ver que o papel da embalagem, um papel mais poroso, mais grosso, né? E além disso, as figurinhas, a estampa dos jogadores, ela tem uma menor qualidade, uma resolução mais baixa, além do papel ser mais opaco.
20: Na internet, as figurinhas falsas são vendidas livremente. Anúncios alertam que o produto não é oficial.
24: O importante é o processo, né? Justamente a criança aprender que não vem fácil, né? Tem umas figurinhas que são mais difíceis e a gente vai buscando, né? Pergunta para um, pergunta para outro, vai trocando. E é o que aprende aqui e leva um pouquinho para a vida, né?
2: Daqui a pouco, presidente americano Donald Trump sinaliza acordo com o Irã e diz que rascunho da proposta prevê reabertura do Estreito de Hormuz. 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É já já.
6: O Sindicato de Policiais Penais denunciou regalias a Deolane Bezerra no dia da prisão em São Paulo. A Secretaria de Administração Penitenciária disse que ela foi alocada no presídio como advogada.
25: A advogada e influenciadora Deolane Bezerra segue presa preventivamente na penitenciária feminina de Tupi Paulista, no interior do estado. A chegada dela, por volta do meio-dia dessa sexta-feira, foi comemorada por outras detentas. A ala que abriga Deolane possui 8 salas de estado maior. O espaço ocupado pela influenciadora possui cerca de 9 metros quadrados e conta com cama, ventilador e banheiro com chuveiro quente. Por ser advogada, ela tem o direito de permanecer sozinha até que seja julgada. As visitas nessa ala acontecem aos sábados, de 8 da manhã às 4 da tarde. Já nas outras, aos domingos. Deolane está usando o mesmo uniforme que as outras detentas e também possui as mesmas refeições, sem nenhuma regalia, diferentemente do que foi denunciado em relação ao local onde ela passou a primeira noite, a penitenciária feminina de Santana, na Zona Norte de São Paulo. Neste documento, ao qual nossa produção teve acesso, o Sindicato dos Policiais Penais do Estado de São Paulo cita que Deolane teve um tratamento privilegiado enquanto permaneceu ali. De acordo com a denúncia, a sala onde a advogada foi alojada era destinada a detentas aguardando consultas médicas, mas foi preparada exclusivamente para receber Deolane, com instalação de cama diferenciada, chuveiro elétrico privativo e até pintura. A denúncia traz ainda que Deolane foi recebida pelo diretor da unidade, tendo um tratamento diferenciado sem respaldo legal. Procurada, a Secretaria de Administração Penitenciária informou que a custodiada foi alocada de acordo com a determinação judicial, que reconheceu a existência de registro ativo de Deolane como advogada. Em contrapartida, o sindicato pede que o processo seja enviado à Corregedoria da Polícia Penal e ao Ministério Público.
3: O acordo de paz entre os Estados Unidos e o Irã pode ser anunciado em breve. É o que diz o presidente americano. Donald Trump confirmou que um rascunho negociado hoje prevê a reabertura do Estreito de Hormuz. Principal mediador das conversas, o Paquistão mandou mais uma importante autoridade para negociar com o Irã. Chefe do exército, Asim Munir, se reuniu com o líder do parlamento iraniano, Mohammad Ghalibaf, e com o ministro de Relações Exteriores, Abbas Arati. Uma declaração à TV estatal, o porta-voz do governo disse que iranianos e americanos reduziram pontos de divergência. No começo da noite, o presidente dos Estados Unidos, Donald Trump, confirmou que um acordo de paz foi amplamente negociado e que detalhes finais de um memorando estavam sendo discutidos e em breve seriam anunciados. Trump adiantou que o Estreito de Hormuz, fechado há quase 3 meses, deve ser reaberto pelo Irã. Durante a tarde, o presidente participou de uma videoconferência com líderes de países aliados do Oriente Médio. Mais cedo, em entrevista à mídia americana, ele demonstrou otimismo nas negociações e chegou a postar uma montagem com o mapa do Irã preenchido com a bandeira americana e o título Estados Unidos do Oriente Médio. Nas últimas semanas, Donald Trump rejeitou as propostas do Irã, que se recusava a encerrar seu programa de enriquecimento de urânio. Mesmo destacando o avanço nas negociações, Trump ameaçou retomar os ataques caso as negociações fracassem. Enquanto isso, o governo do Irã intensifica o treinamento de civis para manusear armas. Durante um programa de TV, o apresentador recebe orientações de um militar sobre como usar um fuzil AK-47. Depois de carregar a arma, ele dispara dentro do estúdio. Tudo aconteceu ao vivo. Cenas como essas viraram rotina nas emissoras do Irã. Até mesmo em mesquitas, homens e mulheres aprendem a usar armas de fogo numa preparação para uma eventual invasão dos Estados Unidos.
6: De volta a uma cela especial da Superintendência da Polícia Federal em Brasília, o banqueiro Daniel Vorcaro faz uma nova tentativa de fechar um acordo de delação premiada, agora com a PGR.
1: Daniel Vorcaro teve uma noite tranquila, segundo agentes da PF, no retorno à sala de Estado-Maior na Superintendência da Polícia Federal em Brasília. Ele voltou ao local depois de 5 dias na carceragem comum da corporação, para continuar negociando a delação premiada, agora com a Procuradoria-Geral da República. Delegados afirmam que, diante do que definiram como proteção a amigos, falta de provas e de novidades na negociação com a PF, as conversas foram paralisadas. Os procuradores já avisaram: não abrem mão da maior devolução possível de dinheiro.
4: A avaliação aqui na PGR, no entanto, é que um valor que era tratado inicialmente como 40 bilhões de reais e agora chegou a 60 bi, pode aumentar ainda mais. Ou seja, Vorcaro tem mais dinheiro em caixa do que admitiu a Polícia Federal. Outra dificuldade é o prazo.
1: O relator do caso Master no Supremo, André Mendonça, deixou claro que o ressarcimento tem de ser feito rapidamente. O temor é o efeito Lava Jato. As delações premiadas na época incluíram o retorno do dinheiro em 5 a 10 anos, mas depois, sucessivos recursos à justiça dificultaram os pagamentos. Outro ponto que já foi repassado pelos procuradores aos advogados do dono do Master é a necessidade de detalhes das relações de Vorcaro. As investigações da PF apontaram um pagamento de mesada de até R$500 mil ao senador Ciro Nogueira, o que o parlamentar nega, além de repasses de R$60 milhões a um fundo no exterior que financiaria um filme sobre a vida de Jair Bolsonaro. Essas informações foram omitidas nas conversas com a Polícia Federal, vieram com um aprofundamento da apuração do caso. Hoje, o ministro Luiz Fux seguiu André Mendonça e votou por manter o pai e o primo do dono do Master na cadeia. O julgamento foi suspenso pelo decano Gilmar Mendes, que pediu mais tempo para analisar o caso. Mas mesmo assim, Fux resolveu antecipar a decisão.
3: Vamos conferir como foi o dia dos pré-candidatos à presidência.
11: No evento empresarial no litoral de São Paulo, o pré-candidato do Missão, Renan Santos, não poupou críticas ao senador Flávio Bolsonaro e vê oportunidade de migração de votos depois do vazamento do áudio de Flávio pedindo dinheiro a Daniel Vorcaro.
5: Esse eleitorado, ele está falando: não, eu preciso de um caminho novo. E é ele que nós vamos conversar.
11: No mesmo evento, o ex-ministro Aldo Rebelo cumpriu agenda como pré-candidato do Democracia Cristã, mesmo depois do partido abrir processo de expulsão dele e anunciar a pré-candidatura do ex-ministro do STF, Joaquim Barbosa.
7: Estou aqui convidado como pré-candidato. e falando como pré-candidato.
8: Você não foi notificado de nenhuma saída?
7: Não, até o presente momento, não.
11: Os pré-candidatos Romeu Zema, do Novo, e Ronaldo Caiado, do PSD, eram esperados, mas cancelaram a participação. Há cerca de um mês do início das convenções partidárias, o Cidadania aprovou, por unanimidade, a candidatura do deputado Aécio Neves à presidência. O martelo deverá ser batido na próxima terça-feira, durante reunião da Federação Cidadania-PSDB, que é o partido do deputado.
9: É uma oportunidade para sairmos dessa polarização entre PT e bolsonarismo. O eleitor equilibrado, moderado, de centro, que quer uma política que possa diminuir as diferenças sociais, mas que seja capaz de enxergar liberalidade na nossa economia.
11: Flávio Bolsonaro era esperado na Marcha para Jesus no Rio de Janeiro, mas a assessoria disse que ele vai passar o fim de semana em Brasília para conversas com o pai, o ex-presidente Jair Bolsonaro. Segundo aliados, ele deve ir aos Estados Unidos na semana que vem se encontrar com Donald Trump, mas a informação ainda não foi confirmada pela Casa Branca. O presidente Lula participou da inauguração de um novo Centro de Desenvolvimento Tecnológico de Saúde da Fiocruz, no Rio de Janeiro. No evento, Lula elogiou o governador interino, que é presidente do Tribunal de Justiça do Rio, e pediu para Ricardo Couto prender ladrões e milicianos no estado.
10: Sabe o que essas pessoas esperam de você nesses meses? Trabalhe para prender todos os ladrões que governaram esse estado e deputados que fazem parte de uma milícia organizada.
6: O Canal Livre deste domingo discute o impacto da relação com Daniel Vorkaro na campanha de Flávio Bolsonaro ao Palácio do Planalto.
12: Para o Flávio não ser um nome competitivo, pelo que a gente entende dos estudos do bolsonarismo, é só se o Flávio sangrar muito. O Flávio tem que demonstrar uma fragilidade para o eleitor bolsonarista entender que ele não é mais um nome competitivo. Mas é muito difícil, porque ainda existe a questão do sentimento anti-PT, da rejeição, da questão do amigo inimigo. Então, é muito difícil.
13: E tem também uma outra questão aí que é fundamental. Jair Bolsonaro. O Bolsonaro escolheu
12: Exato.
13: O Flávio quando, obviamente, o candidato cotado, dentro de um certo raciocínio político, seria o Tarcísio. Mas ele escolheu o Flávio. Como ele escolheu o Flávio, ele vai continuar mantendo o Flávio, a menos que essa sangria, essa coisa, atinja aí pontos que nós ainda não estamos considerando.
26: Qual é a equação que era realmente perigosa na visão da campanha do governo? A equação era o seguinte: era um candidato do campo da direita, apoiado pelo Bolsonaro, mas capaz de conversar com o centro político.
13: Isso. Né?
26: Conforme a gente colocou aqui, acho que vários colocaram aqui, quem decide eleição no Brasil é 6 a 8%, está fora desse voto cristalizado.
27: Te surpreende depois de tudo que vem sendo falado, o próprio Flávio ter admitido ali a questão do áudio, do financiamento de filme e tudo mais, te surpreende essa distância ou realmente, nessas pesquisas, ou realmente era um caminho que estava previsto acontecer?
28: Antes mesmo dessas denúncias contra o Flávio, o Lula já mostrava uma certa recuperação, certo?
27: Inclusive, depois daquela reunião com o presidente Trump nos Estados Unidos, aquilo ali foi positivo para ele.
28: Exato, como desenrola, com muitas coisas que ele lançou.
27: Os anúncios,
28: muita coisa que ele lançou. Então, ele já vinha numa melhora. E com essas denúncias do Flávio, fez com que ele voltasse a estar na frente do Flávio novamente. Eu te diria que o Flávio perdeu esse de 6 a 8%, que é um eleitorado independente, que agora foi para o lado do Lula de novo.
29: Porque muito se falava, né, num cenário em que o Flávio fique inviabilizado, você teria a possibilidade ainda de trazer um nome Bolsonaro, que seria a Michelle. E isso ficou ali claro que ela também não tem o potencial, apesar de ser um integrante da família Bolsonaro, de encarar uma disputa ali de igual. Só no segundo turno que fica um número um pouco mais parecido, mas no primeiro é muita diferença.
12: O que a gente tem estudado do eleitor bolsonarista demonstra que ele só não tolera uma fragilidade, e a menos que o Flávio demonstre que está muito perdido no jogo político para esse eleitor não acompanhar o Flávio Bolsonaro.
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3: Às vésperas da Copa do Mundo, o Jornal da Band faz uma viagem pela história do rei do futebol.
6: São chuteiras, camisas, bolas, troféus, peças da coleção pessoal do maior jogador de todos os tempos expostas no Museu Pelé, em Santos.
30: Não tem como falar de Santos sem falar do rei.
0: essa é a primeira foto do Pelé sozinho com o uniforme do Santos. Foi o dia que ele foi apresentado aqui, 15 anos. Ia fazer 16 logo em seguida. A família do Pelé era uma família simples. O pai do Pelé, o Dondinho, ele foi um bom jogador de futebol. Inclusive, ele tem um recorde que ninguém tem. Ele marcou 5 gols de cabeça num jogo só, né? E ele foi o grande incentivador pro Pelé. Um menino que jogava muito, mas ele, o Dondinho, ensinou muita coisa pro Pelé. Uma delas era chutar com os dois pés, tá? Ele treinou muito isso, tá? E aqui você tem um par de chuteiras. Esse par é original, tá? Muito desgastado nos dois pés. Pelé tem quase tantos gols de esquerda quanto de direita, sabe? Para ele não tinha tempo ruim. Do jeito que viesse, ele concluía. E isso fazia toda a diferença. Você tem duas das coisas mais importantes da carreira do Pelé. Essa foto é o único registro conhecido do gol mais bonito que o Pelé marcou na vida dele, que foi contra o Juventus na Rua Javari, em São Paulo, onde ele chapelou um, chapelou outro, chapelou um terceiro, tudo sem deixar a bola cair no chão, e depois ele concluiu de cabeça, encobrindo o goleiro, né? Então isso foi uma coisa que marcou para a história. E aqui você tem a história da placa que deu origem à expressão gol de placa.
14: Pega a bola na área do Santos e parte para o gol do Fluminense. Numa caminhada tortuosa e torturada, que durou mais de 1 minuto e meio de posse de bola. Ele acaba culminando com um drible de vaca no Castilho, o goleiro, e faz o gol.
15: Faz sozinho, o carinho para a boca do gol.
14: Eu sou o autor da expressão gol de placa, eu sou o autor da placa do gol que gerou a expressão gol de placa.
0: Para encerrar essa visita nessa parte do museu, temos aqui essa estátua de cera. Nenhuma é tão perfeita como essa. Por quê? Porque, na verdade, não foi um artista que fez baseada no Pelé. O Pelé foi o molde para essa estátua. Então, isso é exatamente o que era o Pelé aos 50 anos. Tá? Foi feita por uma artista japonesa com um artista francês, foi feita lá na França. Tá? Ele entrou numa estrutura que tinha lá o produto, né, que foi endurecendo, né, tudo emborrachado. Ele saiu, puseram um gesso, fizeram um molde todo, depois fizeram no rosto dele. Então, você quer saber como era o Pelé? Aos 50 anos era isso, essas são as medidas dele. E é perfeita, perfeita. Não existe outra igual no mundo.

0: E daqui a pouco o documento Band mostra um pouco mais do Museu Pelé e outras histórias da cidade de Santos. O programa começa às 10h30 da noite, depois do Sabadão de Todos.
1: Ainda hoje, morre aos 83 anos o saxofonista Dick Parry, responsável por solos inesquecíveis com o Pink Floyd. Qualquer coisa pode virar obra de arte. Rio de Janeiro recebe a maior exposição do artista plástico Vicky Muniz. É já já.
2: A polícia dos Estados Unidos investiga disparos feitos perto da Casa Branca em Washington, agora há pouco. Você vê essas imagens ao vivo, direto da Casa Branca. Segundo a imprensa americana, ao menos 20 tiros foram ouvidos numa das esquinas que dão acesso, então, à sede do Poder Executivo. Agentes do Serviço Secreto estão fazendo, neste momento, uma varredura em toda a área. Não há relato de feridos. Daqui a pouco, a gente traz mais informações desse tiroteio.
0: Tragédia numa mina de carvão na China. Uma explosão de gás no subsolo matou 82 trabalhadores e quase 130 ficaram feridos. O acidente acontece na noite e aconteceu na noite de ontem. Mais de 300 socorristas foram mobilizados para a busca por 9 trabalhadores desaparecidos. O presidente Xi Jinping garantiu uma investigação minuciosa sobre o caso e uma punição severa à empresa responsável pela exploração da mina, que fica no norte do país. Apesar de ter acelerado a transição energética nos últimos anos, a China ainda depende muito dos combustíveis fósseis. A província onde fica a mina é responsável por 1/3 de todo o carvão extraído e usado nacionalmente.
2: Ativistas da flotilha humanitária interceptada nessa semana denunciam agressões de militares israelenses. Um ativista francês exibiu vários machucados nas costas e no braço. O vídeo foi feito no aeroporto de Istambul, na Turquia, que coordenou a retirada dos civis com o governo de Israel. Os governos da Alemanha e do Canadá também confirmaram que cidadãos que faziam parte da missão voltaram feridos para seus países. A ONG, que tentava levar ajuda humanitária para a faixa de Gaza, denunciou ainda abusos sexuais contra pelo menos 12 voluntários por soldados israelenses. O governo de Israel nega. Já em Bilbao, no norte da Espanha, o desembarque dos ativistas terminou em pancadaria. Eles foram agredidos por policiais com chutes e golpes de cacetete quando parentes tentavam se aproximar no saguão do aeroporto. 4 pessoas foram presas. A conduta dos policiais será investigada.
0: Novas regras para o frete rodoviário começam a valer amanhã. A medida prevê multa para empresas que descumprirem a tabela.
3: O chamado Código Identificador da Operação de Transporte vai mostrar se as empresas que contratam o transporte rodoviário de cargas vão pagar o valor do piso mínimo do frete, estabelecido pela Agência Nacional de Transportes Terrestres.
4: O caminhoneiro que foi contratado não terá preocupação nenhuma com o CIOT, com nada mais. Quem o contratou é que tem que seguir a regulamentação.
3: Além disso, o sistema vai bloquear automaticamente fretes abaixo do piso mínimo. A nova legislação prevê ainda multas que variam de R$ 550 a R$ 10 milhões para transportadoras e embarcadores que descumprirem a norma. Nesta empresa, os gestores estão preparados para a alteração, que começou a ser discutida desde a greve dos caminhoneiros em 2018.
5: A nossa visão de via de regra ela é positiva, sim, ela é favorável, ela traz luz, ela traz claridade, mas que ao mesmo tempo ela ainda precisa ser muito bem discutida. Por quê? Porque ela não está aderente a todos os modais de transporte ainda. Ela não leva em consideração todas as particularidades que o transportador precisa.
6: A Confederação Nacional da Indústria entrou com uma ação no Supremo Tribunal Federal e pediu a suspensão da medida provisória. Segundo a entidade, a metodologia adotada pela ANTT não acompanha a realidade da logística rodoviária do país. O processo ainda não foi julgado.
3: A legislação prevê um gatilho. Sempre que houver uma variação no preço do diesel superior a 10%, a tabela deve ser atualizada para refletir esses custos.
7: Com o piso mínimo, ele sempre vai disparar esse gatilho e ele sempre vai estar no padrão normal, que é para o caminhoneiro poder sobreviver.
2: No Rio Grande do Sul, exigências do Ministério Público Federal ameaçam a expansão de uma das maiores fábricas de papel e celulose do mundo.
8: A CMPC já investiu 400 milhões de dólares no projeto que tramita há 2 anos. De acordo com a empresa, as exigências feitas pelo Ministério Público Federal gaúcho para a concessão da licença inviabilizam o empreendimento em Barra do Ribeiro. O diretor-geral da empresa no Brasil, Antônio Lacerda, diz que sem um acordo com o órgão, o projeto pode ser transferido para outro país, como Paraguai ou Argentina. Já foi solicitada a realização de consultas com mais de 60 comunidades indígenas e cerca de 7 mil pescadores. A CMPC afirma ainda que mantinha negociações com a Procuradoria do Ministério Público Federal gaúcho e que existia um entendimento preliminar sobre o caso.
9: É algo que transcende a área de influência direta do empreendimento e que é inviável de ser realizada, inclusive, essa consulta livre, prévia, informada. Mais do que 27 bilhões de reais, a gente está falando da geração de mais de 5 mil empregos, o impacto positivo a mais de 80 mil pessoas, a geração de riqueza para o Estado, respeito ao meio ambiente, à sociedade. E as melhorias que todo um investimento desse tamanho traz.
0: O gosto das crianças pela leitura está ligado ao estímulo que elas recebem em casa. A pesquisa mostra que poucas famílias no Brasil cultivam esse hábito.
10: Era uma vez uma linda princesa chamada...
11: Branca de Neve.
12: Pelo menos 3 vezes por semana, essa é a rotina da Anne e sua filha Bela, de 3 anos. Geralmente à noite, antes de dormir, a mãe pega a caixa de livros que tem em casa e escolhe uma obra.
10: Desde muito pequenininha, assim, acho que o primeiro livrinho dela, ela tinha 2 meses, mas ela já tem o costume de ir lá na caixa pegar, ou quando ela vem com o livro da escola, ela já solicita pra gente fazer a leitura pra ela.
12: Um estudo internacional que acaba de ser divulgado revela que mais da metade das famílias brasileiras raramente lê para as crianças de 5 anos matriculadas na pré-escola. O mesmo levantamento mostra que a desigualdade na aprendizagem está presente desde a educação infantil no Brasil. A pesquisa feita no Ceará, Pará e São Paulo identificou que nesses estados, apenas 14% dos responsáveis fazem a leitura compartilhada entre 3 e 7 vezes por semana. A média internacional para essa atividade é quase 4 vezes maior.
13: Ler para crianças pequenas, por exemplo, na hora da criança dormir, é algo extremamente importante. Cria-se um laço afetivo e a criança vai enriquecendo o seu vocabulário.
12: Uma vez por semana, nessa escola particular da Zona Leste de São Paulo, as turmas de até 6 anos vêm para esta sala chamada Clube do Leitor. Aqui, cada criança pode escolher um livro para levar para casa, para ler com os pais. Que livro que você vai levar?
14: O Leão e a Baleia.
12: Mostra ele para mim. Quem leu o livro para você em casa?
14: Minha mãe.
15: Essa é uma forma, é uma das propostas que a escola tem para que a gente aproxime a família da função de criar hábitos de leitura com as crianças tão pequenas. É nessa idade que tudo acontece, né?
16: Viva o livro!
2: Chegou ao Rio de Janeiro uma exposição do artista plástico Vicky Muniz, reconhecido mundialmente por transformar materiais inusitados em obras de arte.

0: Exibida pela primeira vez no Brasil, a escultura feita pelo artista plástico na própria fábrica da Ferrari inicia o passeio pela memória e pela trajetória de Vicky Muniz. Direto da infância, em São Paulo, o carrinho que um dia foi uma miniatura estaciona na exposição no Rio. São mais de 200 obras, algumas inéditas. No alto, um pterossauro suspenso surge como uma fênix e representa peças do acervo do Museu Nacional, recriadas com cinzas do incêndio.
1: Eu acho muito importante porque as peças do museu representavam muito para a cultura, né?
0: Na mostra, o público pode ver, tocar e, por que não, também pisar num dos trabalhos mais icônicos do artista.
2: Eu nunca imaginei que se iria sair uma obra de arte assim, feito com comida.
3: Abre o apetite uma obra dessas?
2: Abre. Dá até vontade de tentar fazer uma igual.
0: De perto, são apenas brinquedos. Mas, de longe, os soldadinhos de plástico ganham outra forma. Como um ilusionista, Vicky Muniz convida o visitante a se despir do olhar apressado e objetivo para perceber a mágica da arte acontecer. O maior colecionador de borboletas impressas em livros e revistas transforma sucata, feijão, chocolate e até dinheiro picado em telas. Mas foi a série de fotografias Crianças em Açúcar que o projetou internacionalmente. Das divas de diamante aos monstros de caviar, ele reconstrói imagens emblemáticas com o material que tiver.
4: E aí você fica nesse jogo de tentar se convencer se é a Mona Lisa ou se é a geleia. E é nesse jogo que se faz a arte. É aí que Vicky consegue realmente fazer com que a pessoa se desloque do seu cotidiano, das suas ideias comuns, para o mundo da arte.
0: A olho nu, Vicky Muniz revela a curiosidade do próprio olhar. Na série Verso, recriou com os mínimos detalhes o fundo de quadros famosos da história, vistos como só Vicky Muniz poderia fazer.
5: Pensei que tivesse desmontado, quer dizer, iam pendurar os quadros. Espetacular, incrível. Tem que ser assim, dos dois lados. Tudo é uma arte, né?
6: A seguir, PT e PSOL entram com ação na PGR para investigar suspeita de rachadinha no gabinete do deputado Mário Frias.
7: Vazamento em tanque com um produto químico inflamável obriga 40 mil moradores a saírem de casa na Califórnia.
6: E a Fórmula Indy na Band na véspera das 500 milhas de Indianápolis, pilotos têm dia de celebridade.
7: E mais informações do tiroteio perto da Casa Branca. A área chegou a ser isolada depois dos disparos. Daqui a pouco, no Jornal da Band.

0: nessa?
1: Aqui reunindo todas as informações, porque daqui a pouquinho eu vou entrar ao vivo para trazer tudo para vocês.
2: O Jornal da Band volta a falar sobre o tiroteio nos arredores da Casa Branca há pouco. Por isso a gente vai direto aos Estados Unidos falar com o correspondente Eduardo Barão, que atualiza e nos traz novas informações. Barão, boa noite.
3: Olá, Patrícia. Boa noite para você, para o Orengo, para todo mundo no Brasil. A informação é que esse tiroteio aconteceu bem perto da Casa Branca, na Rua 17 com a Avenida Pensilvânia, numa esquina onde fica perto o acesso do portão, inclusive, da imprensa. A imprensa estava lá no jardim quando os disparos foram ouvidos. Eles ficaram assustados, evidentemente, foram protegidos, levados para a sala da imprensa e ali ficaram até a situação ser resolvida. Agora, todos já foram liberados. A Rede Fox News trouxe agora há pouco informação aqui nos Estados Unidos que um homem disparou pelo menos 3 vezes contra a Casa Branca. Na sequência, os agentes do serviço secreto responderam e acabaram abatendo esse homem. Então, a área nesse momento ainda tem uma presença muito grande de agentes, mas a Casa Branca já foi liberada para os repórteres. Ainda não há identificação desse homem que atirou contra a Casa Branca, mas a informação é essa, que imediatamente os agentes do serviço secreto responderam e acabaram abatendo esse homem. Evidentemente, a investigação continua em Washington.
0: E o Barão segue com a gente agora para falar de Fórmula Indy. A Band transmite amanhã, a partir de 1 da tarde, as 500 milhas de Indianápolis. E o Barão está lá para essa cobertura. Barão.
3: É isso aí, é isso aí, Orengo. Inclusive, a gente vai acompanhar de perto tudo o que acontece também aqui na Indy, né? Afinal de contas, a previsão do tempo indica para as 500 milhas em Indianápolis, mais uma vez, a possibilidade de chuva no horário da prova. Mesmo assim, mais de 300 mil pessoas são aguardadas para essa prova. Número 110 da Indy 500, a prova mais tradicional do automobilismo mundial. Quem larga na frente é o espanhol Alex Palou, atual campeão da categoria e também que fez a prova melhor no ano passado, acabou levando o título. Entre os brasileiros, o veterano Hélio Castro Neves volta a disputar a prova em busca de um feito histórico, Elinho, que é conquistar o pentacampeonato, seria algo inédito nas 500 milhas, ninguém nunca fez isso. Já o jovem Caio Collet representa a nova geração, digamos assim, do automobilismo brasileiro e faz a sua estreia aqui nesse maior evento do palco mundial do automobilismo. Hoje foi um dia de apresentação dos pilotos que foram até Indianápolis. Quem acompanhou esse evento muito bacana da Fórmula Indy, essa maratona da Fórmula Indy, foi o Thiago Fagnani.
4: Ser piloto da Indy significa morar nos Estados Unidos.
5: Ainda falta ficar um pouquinho mais aconchegante, comprar uma TV, montar um simulador aqui em casa, poucas coisas assim, detalhe, mas é super legal, já me sinto bem confortável aqui, também estou perto da equipe.
4: Caio Collet se mudou no início do ano para a região metropolitana de Indianápolis. Está a 20 minutos da sede de sua equipe. Hélio Castro Neves mora no país desde 1996. Hoje reside em Miami, mas em maio tem outro endereço.
6: Tem um lugar para você vir aqui.
7: Logo cedo, você tem reunião com os engenheiros, aí você tem entrevista para fazer, provavelmente aqui no museu, com a pista. Então, quer dizer, tudo isso, você tem que ter uma base, né?
4: E por falar em proximidade, a véspera das 500 milhas foi dedicada aos fãs. E no centro da cidade de Indianápolis, o público lotou as ruas para acompanhar o tradicionalíssimo desfile dos pilotos. Escolas, universidades, comunidades, diversos grupos e instituições foram representados. Além, é claro, das grandes estrelas da corrida. E o presidente da Fórmula Indy, Doug Bowles, mandou um recado para o público brasileiro.
8: Amamos o Brasil e os pilotos brasileiros que correm em Indianápolis e esperamos voltar a correr no Brasil um dia.
4: Um marco na vida de todas as gerações que amam, fazem e vivem esta prova. As 500 milhas de Indianápolis, pela 110ª vez, vão fazer história.
2: O PT e o PSOL entraram com ações na Procuradoria-Geral da República para investigar a suspeita de rachadinha no gabinete do deputado Mário Frias.
6: Os pedidos citam o caso de uma ex-funcionária do parlamentar que revelou ter devolvido parte do salário ao então chefe de gabinete. Os pagamentos, que ultrapassam R$ 35 mil, teriam acontecido entre fevereiro de 2023 e março de 2024. Gardênia Moraes atuava como secretária parlamentar de Mário Frias. Os comprovantes foram obtidos pelo portal G1. Gardênia transferia o salário que recebia em uma conta do Banco do Brasil para outro banco. Os valores seriam repassados para o então chefe de gabinete, Rafael Azevedo, ou para familiares dele. Também há comprovantes de repasses via Pix para a mãe e pagamento da fatura do cartão de crédito para a mulher de Mário Frias. A ex-funcionária afirma que o deputado sabia de tudo. Os requerimentos dos partidos pedem que Mário Frias seja investigado pela suposta prática de rachadinha. Os dois partidos ainda vão acionar o Conselho de Ética contra Mário Frias. O atual chefe de gabinete, Diego Ramos, afirmou que desconhece as suspeitas porque passou a trabalhar com um deputado depois desse período.
9: A prática de um servidor devolver parte do salário para um deputado ou senador é conhecida como rachadinha. Não existe um crime específico para isso, mas o Ministério Público vem denunciando parlamentares envolvidos nessa prática por peculato, crime em que um funcionário público se apropria ou desvia dinheiro.
6: Procurado, o deputado Mário Frias não se manifestou. Ele viajou para o exterior sem autorização oficial da Câmara. Frias é produtor executivo do filme que conta a história do ex-presidente Jair Bolsonaro e trocou mensagens com o banqueiro Daniel Vorcaro, que deu dinheiro para financiar a produção. O Supremo tenta notificar Frias em investigação de suspeita em repasses de emendas parlamentares para o filme. Em uma rede social, o deputado comunicou ao ministro Flávio Dino que retorna ao Brasil na próxima segunda e sugeriu um encontro presencial, o que não deve acontecer. Dino considerou que Frias está ciente da intimação, já que citou ela nas redes sociais.
0: 40 mil pessoas receberam ordem para sair de casa numa cidade da Califórnia. Um tanque com mais de 22 mil litros de um produto químico inflamável está vazando e há risco de explosão. O problema é numa fábrica de plásticos aeroespaciais. Equipes trabalham para instalar barreiras de contenção e evitar que o material contamine rios. A causa do vazamento ainda é investigada e não há registro de feridos.
2: A seguir, nem todos os modelos são padres no tradicional calendário vendido na Itália como souvenir.
0: A despedida ao saxofonista Dick Perry, que fez história em gravações com Pink Floyd.
2: E as últimas informações do tiroteio perto da Casa Branca. Você acompanha já já aqui no Jornal da Band.
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2: Voltamos com novas informações do tiroteio perto da Casa Branca. O flagrante dos tiros foi captado por essa repórter da CBS que estava ao vivo. Veja só o momento em que ela precisou buscar abrigo. Um segundo vídeo também registrou o barulho dos tiros e também a movimentação da polícia. Como você vê aí, a Casa Branca chegou a ficar em lockdown, mas já foi liberada. O serviço secreto agiu rapidamente. Segundo a rede de notícias CNN, duas pessoas foram baleadas. Uma delas seria o suspeito. O presidente Donald Trump e o vice Jade Vance passaram o dia na Casa Branca em meio às negociações de um acordo de paz com o Irã. Esse tiroteio aconteceu exatamente nesse ponto do mapa em vermelho que você vê. É exatamente o cruzamento da Rua 17 com a Avenida Pensilvânia, um dos acessos à Casa Branca.
0: A inteligência artificial é o tema da primeira encíclica do Papa Leão XIV, uma carta oficial que o Papa escreve, endereçada principalmente a bispos e arcebispos e cardeais. O texto vai abordar o rápido avanço da tecnologia e seus impactos. O líder católico deve alertar para os riscos do uso da inteligência artificial em guerras e no mercado de trabalho.
2: Você já ouviu falar no calendário dos padres sexys? Pois é, é uma publicação famosa na Itália, vendida como souvenir. Um jornal descobriu que nem todos que estão nas fotos fazem parte do clero. O fotógrafo responsável admitiu que só 1/3 dos modelos do calendário do ano que vem é padre de verdade. A publicação não tem nenhuma ligação com o Vaticano.
0: Morreu hoje, aos 83 anos, o saxofonista Dick Parry, famoso por gravações históricas com Pink Floyd.
11: O guitarrista David Gilmour comunicou a morte do amigo nas redes sociais. A parceria com a lendária banda britânica começou na década de 60. Os solos de Dick Parry aparecem em músicas dos principais discos do Pink Floyd nos anos 70, como Wish You Were Here e The Dark Side of the Moon.

0: David Gilmour destacou que o timbre do músico inglês era inconfundível. A causa da morte não foi divulgada.
1: Obrigada pela companhia. O Jornal da Band volta na segunda.
2: Boa noite.

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Uma nova pesquisa Datafolha, divulgada neste sábado, mostra que a avaliação negativa do governo do presidente Luiz Inácio Lula da Silva ainda supera a positiva. Mas a diferença entre os índices vem diminuindo nas últimas semanas. De acordo com o levantamento, 38% consideram a gestão ruim ou péssima, queda de um ponto em relação à pesquisa anterior. Por outro lado, a avaliação como ótimo ou bom subiu dois pontos e foi para 32%. Outros 28% classificam a administração como regular e 1% não soube responder. O Supremo começou a julgar mudanças na lei da ficha limpa. A relatora, ministra Carmen Lúcia, foi contra a redução do prazo para políticos condenados ficarem proibidos de concorrer. Ela chamou de retrocesso a mudança aprovada pelo Congresso no ano passado e sancionou.

0: O presidente do Conselho Nacional de Justiça, ministro Edson Fachin, que também preside o Supremo, propôs unificar a divulgação dos salários de todos os juízes do país. Atualmente, os tribunais usam mais de 500 nomes diferentes para pagar benefícios extras, que são chamados penduricalhos. Com o contracheque único de Fachin, cada magistrado passaria a ter um documento mensal único, reunindo todos os ganhos. A medida atende a uma decisão recente do Supremo para dar transparência e evitar que os salários ultrapassem o teto constitucional. O projeto ainda vai ser votado pelo plenário do Conselho. E o Conselho Monetário Nacional aprovou uma resolução que cria uma linha emergencial de crédito de até R$1 bilhão para companhias aéreas brasileiras. A nova linha de financiamento regulamenta uma medida provisória de abril deste ano. De acordo com o Conselho, os recursos deverão ser usados exclusivamente para o pagamento de despesas diárias operacionais, como combustíveis, manutenção, fornecedores e folha salarial. O teto do empréstimo por empresa será de R$330 milhões, limitado até 1,6% do faturamento bruto que a companhia registrou em 2025. O governo fixou o teto individual para evitar a concentração do socorro financeiro e garantir que o R$1 bilhão seja distribuído entre diferentes concorrentes do setor. Produtores rurais e entidades ligadas ao agronegócio comemoraram a decisão do Supremo, que deu aval para a construção da Ferrogrão, uma ferrovia estratégica para diminuir o preço do frete e aumentar as exportações. O projeto da obra estava parado desde 2021, atrasando o crescimento do país e causando um prejuízo estimado em R$7 bilhões por ano.
1: BR-163. Por dia, mais de 2 mil caminhões bitrens carregados de grãos passam pela rodovia, a única ligação entre o Centro-Oeste e o porto de Miritituba, no Pará.
2: O projeto dela é dos anos 70, não tem acostamento, então já ficou um gargalo. A estrada não comporta esse fluxo de caminhão que tem hoje.
3: Além de não ter acostamento, boa parte da BR-163 não é duplicada. Quando acontece um acidente, o que não é raro, a pista fica interditada. Resultado, uma fila quilométrica de caminhões.
4: Agora há pouco aqui, descendo aqui na baixadona aqui.
3: É em meio aos buracos de um asfalto desgastado que a maior parte da soja, milho e algodão chega ao porto de Miritituba, um dos que integram o chamado Complexo Portuário do Arco Norte, composto também pelos portos do Amapá, Amazonas, Rondônia e Maranhão. Um terço de toda a movimentação portuária do Brasil está concentrada nessa região, que se tornou uma saída atrativa por causa da maior proximidade, via Canal do Panamá, com América do Norte, Europa e China. No ano passado, esses portos escoaram quase 40% de toda a soja e milho exportada pelo Brasil. Por causa da falta de infraestrutura e de um transporte ineficiente, o Brasil perdeu muito em competitividade. A solução para o problema ficou parada no Supremo por 5 anos, mas agora finalmente deve sair do papel. É a Ferrogrão, uma ferrovia que tem quase 1.000 quilômetros partindo de Sinop, no norte de Mato Grosso, até o porto de Miritituba. Ontem, por 9 votos a 1, o Supremo manteve a lei do Congresso que reduz os limites do Parque Nacional do Jamanchim, no Pará, para liberar a passagem da ferrovia. Sem a Ferrogrão, parte da produção agrícola literalmente se perde na estrada e o preço do frete fica 30% mais caro para chegar até o consumidor.
5: A gente está falando do prejuízo acumulado nesses últimos 5 anos de pelo menos R$35 bilhões que a gente já poderia ter reduzido. Mas eu acho que agora é um momento muito importante de celebração, né? Cada vez mais.
3: Quando estiver concluída, a Ferrogrão vai ter capacidade para transportar quase 70 milhões de toneladas por ano. Mais de 3 vezes o volume máximo escoado pela BR-163. Um trem vai levar de uma vez só a carga de grãos de 400 caminhões numa viagem de um dia. Hoje o mesmo trajeto é feito em 4, 5 dias, e isso se não tiver barreiras ou acidentes na estrada.
6: Ao avaliar o último estudo da Ferrogrão, é possível notar uma redução de cerca de 40% no custo quando comparado com rotas utilizando o modo rodoviário.
3: Reportagens especiais do Jornal da Band mostraram a importância da Ferrogrão e a dificuldade para o escoamento da safra do centro.

0: Centro-Oeste em rodovias em péssimo estado.
1: Essas imagens mostram uma fila de caminhão de mais de 30 quilômetros na BR-163.
2: Agora trancou tudo mesmo, tudo trancado.
3: Esse é um dos principais problemas da BR-163. Apenas 28% dela é duplicada.
0: Com a liberação do Supremo, o projeto segue agora para licenciamento ambiental, estudo de impacto ambiental e só depois vai para leilão, numa parceria público-privada. As licenças podem ser os novos desafios enfrentados pelo projeto.
4: Em casos de infraestrutura como esse, esse processo costuma ser longo e passar por 4 etapas fundamentais. A primeira, a licença prévia do IBAMA, que exige um estudo de impacto ambiental completo com audiências públicas. A segunda, a consulta aos povos indígenas afetados, nos termos da Convenção 69 da OIT. Logo em seguida, vem a licença de instalação, com programas de compensação ambiental, detalhamento das obras e, por fim, a licença de operação, na 4ª etapa, depois das obras concluídas.
0: Se tudo der certo, a obra, que deve custar cerca de 20 bilhões de reais, deve começar até o final do ano que vem.
5: A cápsula do cafezinho de todo dia pode se transformar em energia renovável.
6: Dá para imaginar que uma cápsula assim, que produz um belo café, pode ter uma utilidade mesmo depois de usada? Pois é, essa mágica acontece aqui, nesta fábrica que faz a reciclagem do produto. As cápsulas são recolhidas em locais estratégicos, onde tem ponto de coleta. E é aqui que elas são transformadas.
7: Nós recebemos 8 toneladas a 9 toneladas por dia de material. Por mês, a gente chega aí, em média, a 80 a 100 toneladas de material.
6: As cápsulas são separadas por modelos. Dentro desta máquina é feita a separação do alumínio, que cai neste local triturado, e da borra de café, que cai neste outro recipiente em forma de pó. Assim, as cápsulas que iriam para o lixo ganham uma nova utilidade, seja na produção de novos materiais e até na geração de energia renovável.
8: E também a borra de café, que recentemente a gente conseguiu trabalhar e virar um biometano, né? Era um material orgânico que se acumularia na natureza, mas agora a gente traz um novo significado. E esse biometano é um combustível que abastece a nossa frota e faz toda essa circularidade que a gente trabalha muito na nossa empresa.
6: O projeto começou em 2011. Só no ano passado, transformou cerca de 700 toneladas de borra de café em biometano, o que evitou a emissão de aproximadamente 800 toneladas de gás carbônico na atmosfera. Um número que pode ser muito maior.
5: A polícia prendeu em Goiás criminosos que se passavam por fiscais ambientais para extorquir dinheiro de produtores rurais e comerciantes.
9: Fardas, distintivos falsos e até viaturas caracterizadas eram usados para simular fiscalizações em fazendas e estabelecimentos comerciais. Segundo a Polícia Civil, os criminosos usavam cargos fictícios, como delegado ambiental federal e comandantes. Intimavam as vítimas com ameaças de multas milionárias, embargos e até fechamento de propriedades.
10: É uma organização realmente criminosa. Era uma milícia ambiental que atuava na zona rural do estado de Goiás, que hoje foi desarticulada.
9: Para evitar os supostos problemas, comerciantes e produtores eram coagidos a fazerem pagamentos relacionados a patrocínios ou anúncios ligados a uma revista do grupo. Foram cumpridos mandados em Goiânia, Aparecida de Goiânia, Caldas Novas e Mineiros. Ao todo, 7 pessoas foram presas temporariamente.
5: No Rio de Janeiro, a polícia diz que criminosos estão sendo treinados para pilotar drones que transportam fuzis. Mercenários da guerra na Ucrânia estão por trás do acesso aos equipamentos.
11: Complexo do Alemão, quartel-general do Comando Vermelho, na zona norte do Rio de Janeiro. Vídeos gravados pela polícia militar mostram que a facção segue avançando na compra de drones.
12: Qual é a altitude atual?
13: Estamos a 334 metros e mantendo a posição.
11: A Subsecretaria de Inteligência afirma que os traficantes vistos nessas imagens estão sendo treinados para transportar fuzis entre favelas controladas pela facção. Os equipamentos de grande porte são capazes de transportar até 80 quilos, o que equivale a até 20 fuzis de guerra dentro de uma caixa. O raio de autonomia é de 12 quilômetros. Isso significa que do complexo do Alemão, por exemplo, os traficantes conseguiriam transportar fuzis para favelas como Jacarezinho, Morro dos Macacos e Complexo do Chapadão.
12: A ideia deles é que esses drones sejam utilizados, em especial, nas ações de tomada de território que eles fazem, nas ações de guerra, para manter um fluxo de armas e munição para essas comunidades sem precisar passar pela pista.
11: Brasileiros que foram lutar na guerra da Ucrânia são os responsáveis pelos equipamentos e pelo treinamento.
12: Já identificamos pelo menos dois, chegaram ao Brasil, já tem alguns meses, e foram direto ao complexo alemão. Além de integrar a organização criminosa, eles passam toda a expertise, todo o treinamento que eles tiveram no ambiente de guerra, tanto do combate quanto da utilização de drones.
11: Os drones comprados pelo Comando Vermelho normalmente são usados em áreas agrícolas e são bem maiores dos que a gente já conhece, como esse daqui, usado para filmagem profissional. Os modelos obtidos pelos bandidos chegam a custar até 200 mil reais. Drones do crime organizado no Rio de Janeiro já lançam artefatos explosivos. Monitoram rivais e policiais. A polícia tenta identificar os criminosos que aparecem no vídeo recebendo treinamento para o uso dos drones.
5: A justiça reduziu em mais de um ano a pena do traficante Marcinho VP, apontado como chefão da facção criminosa Comando Vermelho. O motivo é que ele escreveu livros na prisão.
14: Márcio dos Santos Nepomuceno Marcinho VP escreveu 4 livros desde que foi preso em 1996. Atividade que o Superior Tribunal de Justiça considera um fator para reduzir a pena. Para o STJ, escrever exige planejamento, pesquisa e um processo de estudo e criação que justifica a redução da pena.
15: O Ministério Público Federal concordou com a concessão do benefício, mas pediu que a remissão da pena fosse calculada equiparando cada livro escrito por Marcinho à conclusão de um curso profissionalizante. Com base nessa conta, a redução seria de apenas 120 dias.
14: Mas o juiz federal Luiz Augusto Yamazaki Fiorentini entendeu diferente. O magistrado alegou que a produção de uma obra literária pode levar anos e comparar com um curso de curta duração estaria diminuindo indevidamente o valor do esforço intelectual do condenado e contrariando o reconhecimento do STJ. O magistrado comparou então a escrita à leitura e decidiu por uma redução de 384 dias na pena. O traficante, apontado como um dos chefes do Comando Vermelho, foi preso no mês de agosto de 96, condenado a mais de 55 anos de prisão por vários crimes, entre eles tráfico de drogas, assassinatos e formação de quadrilha. Pela lei, ele só pode ficar preso por no máximo 30 anos. Em 2019, o pacote anticrime aumentou esse limite para 40 anos, mas a nova regra só vale para crimes cometidos depois que a lei entrou em vigor. Marcinho VP cumpre pena em uma penitenciária federal em Mato Grosso do Sul e já foi transferido de um presídio para outro várias vezes, como estratégia das autoridades contra articulações da facção. Segundo a defesa do traficante, ele terminaria de cumprir a pena no dia 25 de setembro. E com o benefício concedido pela justiça, o criminoso poderia ser solto assim que a decisão fosse publicada na vara de execuções penais. Só que Marcinho VP foi alvo no ano passado de mais um mandado de prisão preventiva por suspeita de participação em um esquema de roubo de cargas. E o julgamento desse novo processo ainda não aconteceu.
16: Se existe um mandado ativo, ele não é solto. Ele somente será solto se esse mandado ele for cassado de alguma maneira. Seja revogado por não se mostrar mais necessário, seja cassado por uma questão de ilegalidade, e aí vai ser analisado no momento oportuno. Mas existindo mandado ativo, ele fica preso porque existe uma outra ordem de prisão em desfavor dele.
5: A polícia aponta o maior ladrão de livros raros do país como o mentor do roubo de obras de arte da Biblioteca Mário de Andrade, em São Paulo. Ele e mais 2 suspeitos de envolvimento no esquema estão presos.
17: Um vazio nas paredes da Biblioteca Mário de Andrade, em São Paulo. 2 criminosos armados conseguiram levar 13 obras consideradas raras no final do ano passado. Entre as gravuras levadas, obras de Portinari e Matisse. Essas novas imagens mostram momentos depois da ação dos criminosos. Na época, os bandidos foram identificados e um deles preso. Até agora, as obras de arte não foram localizadas. Com o avanço da investigação, a Polícia Civil de São Paulo chegou a quem acredita ser o mandante do crime. E é um velho conhecido, Laércio Rodrigues de Oliveira, considerado o maior ladrão de obras de artes do país. No documentário Cartas para um Ladrão de Livros, Laércio confessa seu primeiro roubo, uma revista da década de 40, com Carmen Miranda na capa. Desde então, a lista de furtos inclui gravuras de Debré e Rugendas, do século XIX. Ele foi preso pela quinta vez no mês passado, no Rio de Janeiro. Segundo a polícia, estaria planejando o roubo de obras no Instituto Rui Barbosa. Em áudio obtidos pelos investigadores, Laércio dá detalhes do esquema criminoso.
18: Não sou especializado em quadros, mas geralmente, o mesmo cara que negocia os livros raros, ele acaba se interessando também por pinturas, que já não é uma forte, entendeu? Aí o que acontece? Mesmo a gente não tendo muita noção, a gente sabe que vale. Aí depende de fazer uma pesquisa, depende de consultar várias pessoas.
17: Esses quadros foram apreendidos na zona leste da capital paulista, na casa de um comparsa do Laércio. A origem das obras ainda não foi identificada. Também foi presa uma mulher apontada como peça importante na rede criminosa.
19: Ela se passava por pesquisadora, ia em centros culturais, locais de cultura, né? Se passando por pessoas que gostariam de experimentar o mundo da arte, procura localizações estratégicas de câmeras, segurança, vulnerabilidades, obras raras e passa tudo para o líder intelectual que é o Laércio.
17: De acordo com a investigação, as obras roubadas na biblioteca Mário de Andrade podem ter sido vendidas no exterior.
5: O SUS vai começar a oferecer um teste que facilita o diagnóstico precoce do câncer de intestino.
20: As novas regras no SUS incluem um exame que pode ajudar a melhorar o rastreamento do câncer de intestino, o terceiro tipo de tumor mais incidente no mundo. Só no Brasil, estimativas do Instituto Nacional do Câncer apontam para quase 54 mil novos casos este ano. E muitas vezes o diagnóstico vem tarde. Segundo o Ministério da Saúde, 65% dos casos são diagnosticados no SUS em fases avançadas. É por isso que os exames preventivos são tão importantes.
21: Hoje, se a gente consegue fazer um diagnóstico precoce, pegar um estadiamento 1, que a gente chama de um câncer, a chance desse indivíduo curar é acima de 90%.
20: Pelo novo protocolo, o teste imunoquímico fecal passa a ser o exame de referência para homens e mulheres acima de 50 anos. Possui maior probabilidade de acerto do que o teste de sangue oculto, que é disponibilizado atualmente.
21: Esse novo teste, que é o FIT test, que é um teste imunoquímico, ele vai detectar uma substância que tem no sangue que chama-se hemoglobina e é uma parte chamada M, que é uma parte dessa hemoglobina.
20: A previsão do Ministério da Saúde é que o novo protocolo esteja disponível na rede pública no segundo semestre.
5: A partir da próxima segunda-feira, o governo de Minas Gerais vai considerar encerradas as atividades ligadas ao Hospital Colônia de Barbacena. O manicômio fica a 170 quilômetros da capital mineira. A repórter Nath Castro tem os detalhes para a gente.
22: Depois de 115 anos, o governo de Minas vai encerrar a era manicomial em Barbacena com a transferência dos últimos 14 moradores de longa permanência, remanescentes do período em que a cidade abrigou um dos maiores hospitais colônia do país. O encerramento será realizado em uma cerimônia na próxima segunda-feira, às 14h, na Praça Presidente Eurico Gaspar Dutra, em Barbacena. O município, que já foi conhecido como Cidade dos Loucos, abrigava o antigo Hospital Colônia, que foi fundado em 1903 e recebia pacientes psiquiátricos de todo o país. A estimativa é de que 60 mil pessoas morreram dentro da unidade de saúde, que ficou conhecida pelos tratamentos desumanos e pela falta de critério para a internação. Nas últimas décadas, os últimos pacientes da instituição foram transferidos para residências terapêuticas com acompanhamento médico.
5: O último título foi o Penta, em 2002, faz tempo, hein? 24 anos que esse grito está preso na garganta. É garganta, agora sim. É tanto tempo, gente, que é uma geração inteira que nunca viu o Brasil campeão. Aliás, podem ter duas gerações. Uma geração marcada pelo 7-1 da Alemanha em 2014. Será que chegou a hora de apagar esse trauma?

0: 58, 62, olha aí a Copa de 70, ainda teve 94 e 2002. 5 vezes campeão do mundo. Quem viu, quem viveu, ah, não esquece.
1: Foi uma das sensações mais incríveis que eu já tive. 2002 foi lindo.
0: Desse eu me lembro bem. De 2002 pra cá, já se vão 24 anos. 24 anos. Significa que uma geração nascida depois do último título não sabe o que é gritar um Brasil campeão do mundo. E muita coisa mudou de lá pra cá.
2: Chegou a geração do 7-1.
3: Olha o close, Júlio César. De novo ele.
4: Semifinal de Copa do Mundo, jogando no Brasil, tomar uma das maiores goleadas de história de Copa do Mundo, não dá. E para uma seleção que tem 5 Copas do Mundo, não dá para tomar 7-1 no próprio país.
5: A gente só viveu coisa ruim em Copa do Mundo, né? Levando que a primeira Copa nossa foi a de 2014, tudo deu errado até agora, né?
2: O futebol também mudou. Dos jogadores convocados, a maioria atua no exterior. Ídolos lá fora, desconhecidos para muita gente aqui dentro.
4: Eu acho que o brasileiro hoje em dia, a nossa geração, tem muito pouca identidade com a seleção brasileira.
5: Tem muito a ver com os principais jogadores da seleção jogarem na Europa. Então, assim, isso acaba não tendo a proximidade que, por exemplo, meu pai tinha com os ídolos da seleção na época dele.
2: No tempo do seu Eduardo, que ouviu e viu o Brasil vencer as 5 Copas, era bem diferente.
6: O Brasil parou no 70. Foi uma comemoração geral, né? Todo mundo... Era tudo emprego, todo mundo saía, todo mundo queria. Fui muitas vezes no Pacaembu para ver o Gilmar jogar.
0: O que, que o senhor prefere? Corinthians campeão do mundo, que é o seu time, ou Brasil campeão do mundo?
6: Brasil. O Brasil é melhor. O Corinthians também seria ótimo isso, mas não tem, né? A gente é brasileiro, né?
2: Agora pergunta para a turma.
7: O meu clube campeão no Brasileirão, acho que eu já preferia mais do que o Brasil campeão do mundo.
0: E aí chegou 2026 e a chance de contar uma nova história. Hora de pintar a rua, renovar as expectativas e ver todas as gerações reunidas no mesmo sonho.
8: É o maior país do futebol, é o país do futebol, que é a maior camisa e eu acho que isso pode pesar. Então não dá para desacreditar em nenhum momento.
6: Nossa, eu gostaria muito de ver.
0: Mais uma. Pela sexta vez.
6: Pela sexta vez.
2: E a gente volta a acreditar com a memória de outros tempos e o jeito de uma nova geração.
0: Depois de 10 temporadas e uma coleção de títulos, chegou ao fim. A era Pep Guardiola no comando do Manchester City da Inglaterra. O técnico espanhol gravou uma mensagem de despedida emocionante.
9: Foram 20 taças conquistadas desde 2016. Uma era vitoriosa que termina neste domingo com o fim da temporada do futebol inglês.
10: Que momentos incríveis nós passamos juntos. Não me perguntem os motivos pelos quais estou saindo. Não existe um motivo. Mas no fundo, eu sei que chegou a minha hora.
9: Quando o espanhol Pep Guardiola chegou ao Manchester City, o clube centenário buscava cravar seu lugar entre os maiores da Inglaterra e da Europa. A resposta veio rápido. Já na segunda temporada, o primeiro título inglês, que deu início a uma série espetacular. Foram 6 conquistas da Premier League em uma década. O capítulo mais marcante dessa passagem veio em 2023, com a conquista inédita da Liga dos Campeões. Guardiola planeja tirar um período sabático, mas ainda vai manter vínculo com o Grupo City como embaixador mundial. Enquanto isso, interessados no treinador não faltam. Ele estaria na mira de seleções como Arábia Saudita e de clubes como Milan e Juventus da Itália. A despedida de Pep Guardiola será neste domingo contra o Aston Villa, na última rodada da Premier League. O favorito para assumir o City como treinador é o italiano Enzo Maresca, ex-auxiliar de Guardiola no clube inglês.
0: Eu estava aceitando Pep Guardiola no Grêmio também, hein? Agora a gente tem intervalo, volta já já, Band News TV, na velocidade da notícia.
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0: Toda jornada começa com o primeiro passo. A jornada da nossa entrevistada começou com 170 degraus, numa escadaria no centro de Salvador. Foi ali que ela aprendeu sobre comunidade, identidade, pertencimento e sobre não desistir no meio do caminho. Anos depois, sua jornada cruzou oceanos: Brasil, Estados Unidos, África e de volta. Porque algumas jornadas não são sobre os lugares, mas sobre quem a gente se torna.
1: Verdade. Hoje, no Quer Ser Brasileiro, a gente tem a alegria de receber Sawane Bispo. Ela é executiva de inovação, palestrante, especialista em mercados africanos e fundadora da Identity África. Sawane, que prazer te receber aqui. Seja muito
0: Muito
1: bem-vinda.
0: obrigado.
2: Eu que agradeço pelo convite. Muitíssimo obrigado. Um prazer estar aqui. E eu tenho certeza que vai ser uma conversa muito enriquecedora.
1: Ah, muito
0: Com
1: obrigada
0: certeza.
1: pelo carinho. Sawane, quem é você?
2: Eu sou Sawane Bispo, uma mulher cuja origem aqui já foi trazida, mas que também se reflete numa réplica da sua ancestralidade matriarcal, o que a criou. Então, eu sou neta de Dona Helena Bispo, afilhada de Sandra Bispo, filha de Celeste Bispo e mãe de Samila Bispo. Me intitulo Ancestralidade do Futuro e, como vocês podem perceber com o meu sotaque, baiana, soteropolitana, com muito orgulho.
1: É, a Nando já falou da escadaria, né? Já deu um spoiler ali.
0: Pois é, eu quero saber desse local, desse lugar, desse ambiente, que não é só apenas físico, mas é também, como você está falando, das pessoas, né? Me conta um pouco sobre essa sua localidade e sobre as pessoas do lugar.
2: Eu digo que eu cresci em um quilombo urbano. Minha avó criou muitos netos. E eu, apesar de ser filha única, então cresci com muitos primos, num senso de comunidade. Mas é uma comunidade que é até interessante poder falar sobre isso, porque é a comunidade onde a gente não só convive com os vizinhos, mas a gente respeita os mais velhos. Então eu cresci tomando a bênção. Bênção, Dona Antônia. Qualquer pessoa mais velha ajudando a carregar as compras naquela escada, né, com as pessoas trazendo do mercado. E eu entendi que essa relação com a comunidade, com o ser, ela vem naturalmente, não só desse meu âmbito familiar, que minha mãe também, como uma ativista, ela lecionava à noite no EJA. E de dia ela trabalhava como investigadora da Polícia Civil na Delegacia Especial da Mulher. Então minha mãe trabalhava com pessoas o tempo todo. E pessoas em suas situações de vulnerabilidade. Seja uma mulher que vai denunciar violência doméstica ou seja uma pessoa já adulta que não teve a oportunidade de estudar enquanto mais nova. Olhar para o outro com esse senso de quem se é. Né, na sua essência de fato, é uma coisa que transpassa a relação pessoal e vai para o profissional também. E quando eu me vi trabalhando com o continente africano, eu gostaria de fazer esse link, porque eu tive uma experiência a convite do Ministério de Turismo da Costa do Marfim. Eu fui ao país para poder fazer uma imersão por 2 semanas. E em uma dada cidade, o rei daquela comunidade, antes de falar, fez uma coisa que me levou de volta para casa, que foi simplesmente jogar água em 3 pontos, que é o que a gente chama de despachar a porta. E lá em casa era proibida alguém sair, né? A primeira pessoa a sair de casa, ela tinha que abrir os caminhos, ela tinha que despachar a porta. Então, saí atrasado para poder ir para aula. Já despachou a porta? Poxa, minha avó, volta
0: Volta,
2: para poder
0: volta, volta.
2: despachar.
1: Mas como que funciona esse ritual?
2: Pega o copo, joga um
1: Que
2: pouquinho
1: você bebeu a qualquer
2: sem
1: água.
2: beber.
0: Sem
2: E
0: beber.
2: cá, é só para abrir
1: Só
2: os
1: para abrir os
2: caminhos.
1: caminhos. E aí você viu
2: Exatamente.
1: exatamente esse ritual lá.
2: Exatamente. E minha avó nunca pisou em África. Minha mãe também não. Minha avó cresceu falando iorubá, né? Em casa,
0: Isso é
2: iorubá é o
0: muito
2: idioma.
0: interessante, né? Porque você está falando de algo que é um vínculo, né, mais profundo e que talvez funda a sua identidade, né? Como é que essa, o fato da sua avó falar iorubá, transformou a sua até lógica de pensar o mundo?
2: Principalmente com uma baiana em território paulista. Essa questão de saber quem se é fundamental. Então, eu tive um embasamento em casa muito forte, para além da minha identidade, que vai na questão da ancestralidade. Sempre me foi ensinada sobre a beleza africana, sobre a força do nosso povo e sobre as injustiças que aconteceram e ainda prevalecem. Então, nunca me confundi. Isso é muito interessante. Ela também não. Minha avó também não. E ela transpassou isso. Então, chegar aqui, eu tô chego aqui sabendo quem eu sou, apropriada de mim. Nossa, está aqui há tanto tempo e não perdeu o sotaque. Claro! Porque o sotaque é parte da minha identidade. O Oxente está em mim. Entender isso é muito forte. Mas o mais interessante é perceber que identidade não é uma coisa que se constrói, é uma coisa que se herda. Você nasce quem você é. Você é quem você é e ponto. Então, não precisou ela ir ao continente africano para poder aprender iorubá. Não precisou ela ir lá para poder ver o rei fazendo isso. Ver aquilo me levou de volta para casa. E aquela casa não era o continente africano. Era o meu quilombo em Salvador.
1: E ela aprendeu onde a falar iorubá?
2: Com a mãe dela.
1: Com a mãe dela.
2: Com a mãe dela. Minha avó nasceu em 1904. Ela aprendeu com a mãe dela. Os primos da minha avó fundaram, inclusive, um terreiro de candomblé que hoje é patrimônio nacional, tombado pelo IPHAN. E, coincidentemente, ou não, porque existe realmente essa conexão, uma vez eu fui atuar como intérprete de um grupo de professores nigerianos que foram visitar o terreiro. Minha tia pediu isso. E chegando lá, via professores de diferentes religiões, inclusive mulheres de burca, porque existe essa pluralidade religiosa no continente africano. Mas na hora de cantar, teve uma hora que o Babalorixá começou a cantar. Cantou uma música iorubá. Todo mundo cantou essa música junto, os professores, todos.
1: Que bonito, né?
2: Eu não consigo esquecer. Isso tem cerca de 20 anos. E para mim foi tão forte, porque é transatlântico. Né? É de fato assim, essa conexão, a identidade a gente herda. A gente não perde no meio do caminho, ela está com a gente.
1: E o seu nome é um nome de origem africana, né? Sawane. Como é que é essa história? O que, que representa para você?
2: Eu digo que meu nome é um brainstorming. Porque Sawane é a junção de babá, que é essa pessoa que lidera, né? Quando a gente olha Babalorixá, é o rei da casa. Então, o babá que lidera com Buaná, que é senhor, senhora. Então, assim, a senhora que lidera, a pessoa que lidera. Mas eu traduzo como a iluminada, porque é assim que eu me sinto, mas eu tenho em mim, eu sei, essa natureza da liderança. Então, faço muito jus ao nome, porque aí seria Bauana nessa junção, mas a minha madrinha se chama Sandra, então trocaram o B pelo S para poder homenagear essa madrinha, Sawana. E aí trocaram a última letra para dar uma suavizada, porque não tinham noção de que eu ia ser essa mulher tão forte. Pensaram que ia ser um nome muito forte, Sawana é muito forte. Virou Sawane.
1: Ah, que legal, bem brasileiro isso, né?
2: Pois
1: essa
2: bem.
1: Mistura mesmo, né?
0: Bem brasileiro e ao mesmo tempo quase que um reconhecimento sobre o valor e a potência desse núcleo familiar, né, que você está descrevendo. Você falou da sua avó, falou um pouquinho da sua mãe. Eu queria que você falasse mais sobre ela. Qual é o valor que você acha que ela transmite para você, que você leva para o seu trabalho, para a sua vida?
2: Bom, minha mãe era formada em letras.
0: Uhum.
2: E atuou na delegacia, na Polícia Civil, por maior parte do tempo, né, dos seus mais de 30 anos como servidora, ela foi alocada na Delegacia da Mulher. Quando ela trabalhou no colégio, onde eu pude estudar como bolsista, pelo fato dela ser funcionária, que é um tradicional colégio de Salvador, extremamente elitista, inclusive, e ela começou a trabalhar justamente com a autoestima daquelas pessoas adultas ali. trabalhar com a autoestima dessas pessoas em vulnerabilidade, ela acabou migrando para trabalhar com a autoestima das queixosas, as mulheres que iam à delegacia de dia para denunciar. Além disso, vem a conexão com o próprio movimento negro, que foi trabalhado muito, e eu acompanhei muito, a cidadania e consciência negra. Então, percebendo ali minha mãe falando, ensinando pessoas adultas sobre se olharem no espelho e gostarem do que vêem, honrarem, né, se orgulharem daquilo, naturalmente fez com que eu fosse aprendendo também. Não quer dizer que tenha sido a coisa mais fácil, né, mas eu aprendi isso e eu nunca mais soltei. E hoje, como mãe também, quando eu olho para minha filha e vejo toda aquela negritude, né, de uma mãe baiana e um pai africano, de origem da Tanzânia, eu vejo a importância de se trabalhar isso. Minha mãe realmente foi minha maior referência, é a minha maior referência, porque apesar da matéria não estar mais aqui, toda a ancestralidade dela se faz presente em mim e em seus legados. E é, eu acho que é uma coisa fundamental. O que minha mãe me ensinou com tudo isso, ainda que ela não tenha verbalizado aprenda, né, porque era pelo exemplo, foi que a identidade e negritude da gente são inegociáveis. Disso a gente não abre mão.
0: É interessante você estar falando sobre a sua filha. Tem uma frase que eu achei muito bonito, que é a ancestralidade do futuro, que você fala que quando você se tornou mãe, você percebeu isso. O que significa?
2: Significa dar continuidade aos ciclos. Significa subir os degraus. Perceber que eu nasci ali e eu preciso continuar a trajetória, porque aquele ali um dia foi impossível também para muitas pessoas dessa família. Ser essa referência que eu tive para que ela mire em um futuro, que ela enxergue um horizonte bonito. Porque o nosso dia a dia, a sociedade, a gente tem cargas muito pesadas. Então, ensiná-la sobre o direito da leveza e ensiná-la sobre a beleza, que quem tem que enxergar nela é ela mesma. É o meu papel enquanto essa ancestralidade do futuro. Um dia eu não mais estarei aqui, mas ela vai lembrar de mim. Ela vai lembrar de tudo que eu ensinei verbalizando, mas principalmente lembrar de tudo que eu ensinei só vivendo, só sendo quem eu sou hoje.
1: Você estudou numa escola que era uma escola de classe média alta. Ali você via realidades muito diferentes do mundo que você vivia, né? Como é que foi crescer transitando entre esses dois mundos?
2: Eu estudei num colégio onde os filhos de Bel Marques, então cantor do Chiclete com Banana, na época estudavam. Na década de 90, os meus colegas, alguns chegando de carro conversível em Salvador e eu chegando lá a pé, com minha mochilinha vindo da minha escadaria. Essa dualidade diária socioeconômica me ensinou a ter ambição. Porque por mais que eu não tenha sido a primeira geração de acesso à educação particular, sim, mas minha mãe, assim como os irmãos, cursaram universidade pública. Mas acesso ao conhecimento, mas não acesso ao fruto desse conhecimento. Isso não nos foi ensinado. Quando eu saio do meu território periférico e eu vejo que tem um outro mundo além daquela escadaria, né, onde a gente ri, onde a gente divide a comida, mas onde a gente não para questionar sobre algumas outras coisas que poderiam ser diferentes, onde a gente não aprende a almejar esse diferente, eu aprendi a ter ambição. Inclusive, eu queria até falar que foi na escola que eu tive vontade de viajar. Na verdade, eu tomei uma repulsa, mas veio uma vontade aqui por dentro. Porque Salvador chove muito em junho. E a gente tem as férias, justamente nas duas últimas semanas, as férias escolares. Como voltou das férias, todo mundo bronzeado. Eu falei, que isso, gente? De onde é esse bronze? Uma chuva. Aí passamos as férias em Cancún, depois fomos para a Disney. Tomei uma raiva da Disney. Mas foi instantâneo. Tinha 14 anos. Meu Deus do céu, que raiva da Disney. Mas não era a raiva da Disney. Era a raiva da... Eu sabia que a Disney era quase distante, então era mais fácil sentir ódio do que desejar também, sabendo que eu nunca ia ter.
1: É, e essa ambição é interessante, essa palavra que você usa, porque parece algo negativo, né? Mas a ambição, ela é importante para te impulsionar, né?
2: Claro, a ambição é eu ter a recompensa na mesma proporção da minha competência, não tem nada de errado nisso. Inclusive, foi nessa época que eu cheguei, peguei a agenda de minha mãe, uma agenda de couro, no fundo, tinha um mapa mundi, saí marcando um monte de país que eu queria conhecer. Marcando um monte de lugar, vou viajar um dia, vou para tal e tal, tal lugar. Quando foi que essa menina imaginou que um dia ia conhecer mais de 30 países? Quando foi que essa menina, cuja mãe pegou avião uma única vez, que foi quando saiu de Salvador para vir para São Paulo ficar com ela, imaginou que sua filha, com 8 anos de idade, já conheceria 7 países? Quando foi? E o que possibilitou isso? Essa ambição, mas eu sei que não depende só de mim, não depende só do meu desejar. E quem dera se a meritocracia fosse de fato uma realidade, né? Basta você querer. Oh, minha gente. A gente vive numa sociedade que o povo, 4h30 da manhã, você já vê transporte público lotado. Esse povo não está querendo. É, eu sei que também foram portas que foram se abrindo. Então, a oportunidade também, associado a quem estava do outro lado, desejar-me dessa oportunidade, abrir a porta, assinar ali, ó, venha, você vem. Mas chegar até a porta... Eu aprendi vendo que as pessoas ali, elas simplesmente pegavam um elevador. Enquanto eu tinha que subir a escadaria, que quando chovia era uma tragédia, virava uma cachoeira. E não era sobre inveja, era sobre o desejo de ter essa moradia digna, de viver com mais qualidade.
1: É justo.
2: E de não normalizar essa escassez.
0: Sim.
2: Também. Uhum. Então, acho que foi o meu processo de rompimento... Uhum. Com a normalização da escassez, ter estudado em uma escola de elite lá em Salvador.
1: Importante. É,
0: eu vi uma entrevista sua que numa das viagens que você fez nos Estados Unidos, aconteceu uma coisa que te falaram que mudou um pouco a sua visão.
2: A minha primeira viagem internacional também foi por causa da Disney. Ai, meu Deus. Porque eu estava fazendo faculdade de estatística. A professora chegou na sala falando, passei as férias na Disney. Ah, Jesus, aqui também, mas...
1: Você
2: tá numa federal, mas a pessoa falou, ah, meu Deus, até
1: tem
2: aqui
1: outro lugar,
2: a Disney,
1: não, né?
2: Gente. Todo mundo vai para esse lugar. E tinha um monte de brasileiro trabalhando lá. Por que vocês não vão também? Vocês precisam do inglês para o mestrado. Na época, eu queria fazer mestrado em econometria. Mas eu entendi que aquilo significava muito e não era só para mim. Minha mãe fez uma feijoada na laje da gente naquele domingo, lá em 2007, uma despedida, vai fazer 20 anos daqui a pouco, uma despedida, tinha muita simbologia, aquilo já significava muito. Chegar lá e uma semana depois, vem um grupo de 6 estudantes de Gana para trabalhar na mesma empresa. E uma, ó filha, falou para mim que ela era uma princesa no país dela. Você não é no seu? Princesa onde, meu Deus? Que o povo não enxerga nem o meu nariz aqui, bem achatado, os meus lábios carnudos, como uma coisa bonita. Como é que eu vou ser tratada como princesa? E foi quando eu entendi que essa normalização da negritude em outros territórios... Eu já tinha escolhido, nos Estados Unidos, Louisiana. Que é o estado, é a Bahia dos Estados Unidos,
0: Sim.
2: né? Falando culturalmente. Então, para mim, aquilo já tinha uma simbologia grande, mas ver pessoas africanas foi meu primeiro contato ali. E ouvir isso, entender que a gente é potência, não? A gente é bem tratado dos lugares, a gente não tem que ficar combatendo essas coisas. Aquilo ali virou a chave para mim.
0: É, foi essa reflexão sobre a sua questão brasileira, né, da africanidade, dessa reflexão que você teve esse impacto, que foi fazer com que você olhasse para a África e pensasse no empreendimento ali para você e para as empresas, que tivesse esse outro olhar que você está falando, que é diferente?
2: Contextualizando breve, depois dessa minha primeira viagem ao exterior, eu... Quis viajar novamente e me tornei tripulante de navio, cruzeiro, que tinha que viajar trabalhando. Então, eu vou trabalhar em navio, mas quero continuar viajando. Eu gostei, me possibilitou sair da minha caixa de exatas, conhecer mais o mundo, pensar na história, na geografia, nas culturas, nos idiomas, sabe? Outras coisas. E foi quando eu pisei em solo africano pela primeira vez. Porque o navio, eu passei por 11 países no navio, fiquei 9 meses embarcada. E o navio passou, o primeiro país africano foi Cabo Verde. Quando eu desci em Cabo Verde, que eu vi aquela beleza, aquele povo, aquelas casas, aquela alegria, aquela começar a ir comprando um monte de coisa para minha mãe, falei, gente, olha aí. Mas, gente, como não fala disso? Não fala assim, dessa beleza. Ali eu já voltei toda feliz para casa, muito feliz, porque eu vi uma África bela. Não foi ouvir a África bela que eu ouvia em casa. Uhum. Eu ouvia mais com força, não com tanta beleza, mas ver é diferente. Quando eu passei a trabalhar mais com a educação internacional, que aí as viagens se tornaram mais frequentes, eu pisei na África do Sul, eu tive um choque. São 11 idiomas oficiais, associados majoritariamente aos grupos étnicos, que as pessoas falavam comigo em Zulu. Então, elas achavam que eu era de lá e já identificavam a qual grupo étnico eu pertencia. Eu era só uma pessoa. Então, eu pensei, gente, eu quero mais essa sensação. Por que não proporcionar isso para outras pessoas? Mas eu acabei até migrando, viu? Porque também exigi esperar que essa pessoa com quem eu queria dialogar nesse processo de ressignificação da autoestima, da identidade, que ela adquira aqui toda a estrutura necessária para uma viagem desse porte, por mais que o continente africano tenha custos consideravelmente mais baixos olhando para outros continentes, era pedir demais. Então, eu acabei olhando para as empresas e migrei para um corporativo, porque conscientizando essas lideranças corporativas, as portas que eu digo que se abriram para mim, elas podem se abrir para outras pessoas. E essas pessoas, automaticamente, elas ganham mais espaço e têm essa recompensa na proporção da sua competência e podem viajar para onde elas quiserem. Então, acabei mudando um pouquinho, não o objetivo, mas o meio.
0: Queria que você falasse um pouco sobre o seu trabalho hoje com as empresas e como é que tem sido essa aceitação, se você está enxergando que tem hoje maior espaço para essas discussões.
2: Trabalho com certificação internacional, desenvolvimento de lideranças em sustentabilidade e inovação. Por quê? Porque quando a gente olha para a inovação, é norte. A gente não pega contextos semelhantes, história, demografia. Então, isso é fundamental para garantir ou para dar mais viabilidade a essa aplicabilidade aqui no nosso território. Porque por mais que vá para a China, por exemplo, e vê uma coisa muito maravilhosa, lá o contexto territorial na China é muito distinto do contexto aqui no Brasil. Quando a gente vai para um país da África do Sul, como a África do Sul, onde teve o apartheid, onde existe um trabalho recente, mas que já vem dando muito resultado em vários aspectos, outros precisam melhorar, precisam, mas muitos já podem ser referência para a gente, por que não olhar também para isso? Então, é uma conversa de diáspora para a terra-mãe mesmo, nesse lugar de voltar para poder aprender direito com o contexto atual.
1: E que tipo de evolução nas empresas você tem sentido a partir desse teu olhar?
2: A gente, vagas afirmativas e vagas afirmativas não só para posições de base. Posições de liderança também, criação de comitês, por exemplo. Fomento a iniciativas que olhem para empreendedores negros, para mulheres negras, desenvolvimento, abertura de ofertas, como teve casos de bolsa em instituição de grande renome aqui, olhando para mulheres negras. A provocação, acho que existe uma maior provocação e compreensão de que...
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1: Aí, Júnior, o que será que tinha naquele áudio, hein, meu irmão?
2: César, eu também quero saber, viu?

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2: Nós. Nice.

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1: Rapaz, eu preciso esquecer o cheiro dela.
0: Meu compadre, o único jeito é você não indo pra rua.
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0: fala pra mim, vai.
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0: Um abraço, boa noite pra você, torcedor ouvinte do Brasil. Este é o microfone da Bandeirantes, ligado desde a Arena do Corinthians, onde o time do Corinthians enfrenta o Atlético Mineiro na sequência do Campeonato Brasileiro de Futebol. Corinthians e Galo, Galo e Corinthians para você, torcedor brasileiro. O futebol da Bandeirantes em campo, nesse momento, Corinthians fora da zona de rebaixamento, mesmo número de pontos do Santos, mas com gol a mais que o time do Peixe. O Santos que perdeu ontem para o Grêmio por 3-2. E o futebol da Bandeirantes vai trazer a emoção desse jogo para você. Tem Gavião, tem Galo aqui na Neoquímica Arena. O microfone de Bandeirantes traz a emoção do jogo para você. O primeiro destaque vem do campo de jogo do timão do Corinthians. Neoquímica Arena vem lotando, torcida vem chegando. O destaque é seu, design Paulo do Vale. Um abraço para você, boa noite.
1: Alô, Ulisses Costa, um abraço para você, para todo mundo ligado na Bandeirantes. É o Corinthians, depois de garantir a liderança no grupo da Libertadores, Diniz poupou alguns titulares. Hoje o retorno da força máxima, porque a luz de alerta, o sinal de alerta está ligado no Campeonato Brasileiro. O timão, como você bem disse, conseguiu deixar a zona do rebaixamento por conta do resultado do Peixe. Com o retorno dos titulares e com o retorno de Memphis Depay, volta a ser relacionado depois de 2 meses de olho na Copa do Mundo, Ulisses Costa.
0: É o futebol da Bandeirantes para você, o destaque vem do Atlético Mineiro do Vale.
1: O Atlético Mineiro que tem novidade também, ou melhor, novidades principalmente no meio campo. Alan Franco ficou de fora do duelo contra o Cienciano pela Sul-Americana e retorna. E com ele também Vitor Hugo, recuperado de lesão depois de 1 mês, os dois confirmados no meio campo do Galo, Ulisses Costa.
0: No futebol da Bandeirantes, para você, torcedor brasileiro, Corinthians e Galo, Galo e Corinthians aqui na Arena do Timão. O destaque do futebol da Bandeirantes vem, mais uma do time do Galo.
1: O Atlético Mineiro, Ulisses Costa, que vem de vitória no Campeonato Brasileiro contra a equipe do Mirassol e de vitória também na Copa Sul-Americana contra o Cienciano. Acabou recuperando um pouco aquela confiança perdida ao longo da temporada de 2026, sob o comando do técnico Eduardo Domingues.
0: É o futebol da Bandeirantes para você, torcedor brasileiro. A bola vai rolar a partir das 18h30 no campo de jogo. O Corinthians faz aquecimento à esquerda, à direita faz o time do Galo. E o futebol da Bandeirantes traz a emoção do jogo para você. Mais um destaque do todo poderoso timão vem do Vale.
1: Falando um pouquinho do Memphis Depay, Ulisses. 2 meses depois, o Memphis está de volta, né? O último jogo foi no dia 22 de março contra o Flamengo pelo Campeonato Brasileiro. De lá para cá, uma novela com idas e vindas, né? O Memphis Depay em guerra com o departamento médico do Timão e teve mais um capítulo essa semana, porque o Memphis chegou a viajar para o Uruguai, inclusive trouxe de volta o seu fisioterapeuta particular, o Firmin Varela, recuperado de uma lesão na coxa, sentiu dores na panturrilha e não foi relacionado para o duelo contra a equipe do Peñarol. Vivia a expectativa de retornar e está de volta. O Memphis, que está um pouco apreensivo, é verdade. Se a vaga na Copa do Mundo estava garantida na seleção da Holanda, onde ele é o maior artilheiro da história, o fato de não ter disputado uma partida nos últimos 2 meses e ter entrado muito pouco em campo nesta temporada, ligou o sinal de alerta do técnico Coman, que monitora a situação do Memphis, hoje de volta no banco de reservas, Ulisses Costa.
0: É o futebol da Bandeirantes, Memphis no banco de reservas, você ligado na Bandeirantes, torcedor brasileiro, mais do Galo do Vale.
1: Um reencontro na noite de hoje, Maicon, meio campista, tem uma história bonita e importante no Corinthians, até mesmo recente, né? No ano passado foi capitão do time, viveu também uma novela, é verdade, de renovação de contrato, se seguiria ou não no timão. O Galo apareceu na história e acabou contratando o Maicon, contrato de 3 anos na temporada, são 20 jogos e 2 gols marcados, sendo uma das lideranças dessa equipe do Atlético Mineiro, Ulisses Costa.
0: No futebol da Bandeirantes, para você, torcedor brasileiro, Corinthians e Galo, Galo e Corinthians, vem Gavião, vem Galo hoje, aqui na Neoquímica Arena. Corinthians nesse momento indo para os seus vestiários, do outro lado o time do Galo continua o aquecimento no campo de jogo. O microfone da Bandeirantes traz a emoção do jogo para você, destaque na opinião Bandeirantes, Alexandre Pretzel, Ronaldo Giovanelli, um abraço para vocês, boa noite.
2: Boa noite, Ulisses, um abraço Ronaldo, PDV a toda a nossa equipe, equipe técnica. Jogo forte pelo Campeonato Brasileiro, o Corinthians tem sim um certo favoritismo, joga em casa, Fernando Diniz tem um bom trabalho à frente do Corinthians, escala sua força máxima, o Memphis deve entrar no segundo tempo. O Galo está no momento de transição, momento de renovação. O Eduardo Domingues chegou no meio do furacão. O Hulk já foi embora, o Gustavo Scarpa está machucado, o Igor Gomes foi afastado. Quer dizer, novos jogadores chegaram, foram colocados como titulares. Então dá para dizer sim que o Corinthians é favorito, apesar de estar 3 pontos atrás do Galo. É um confronto direto e o Corinthians não pode, por exemplo, se sentir ameaçado e entrar na zona de rebaixamento numa parada aí de 45 dias durante a Copa do Mundo. Imagino que o Fernando Diniz saiba disso e o Corinthians force o jogo hoje para atropelar o Galo. O Galo não tem muito sucesso em Itaquera, então eu considero o Corinthians sim favorito neste momento, mesmo na pontuação atrás do time mineiro. Boa noite, Ronaldo.
1: Boa noite, Pretzel. Boa noite, Ulisses Costa, amigos da Rádio Bandeirantes. Eu diria o seguinte, a coerência do técnico Diniz, né? Ele é um cara coerente até aqui, ele não está mexendo muito na estrutura do time, ele está conhecendo os jogadores, ele está se ponderando também ali no banco de reserva, já deu uma pegadinha no Gabriel Paulista porque estava dormindo em campo. Então é um treinador que, além de gostar muito do lado físico do jogador, que ele entregue, que ele corra, que ele faça jus, né, a sua profissão, que é pelo menos correr, ele tem arrancado isso de alguns jogadores, mas muitas vezes ele ainda vê em algumas peças que elas não funcionam. Por quê? Por falta de qualidade. E o Corinthians não pode gastar tanto dinheiro com pouca qualidade. Eu acho que é essa que vai ser a grande tomada agora do trabalho do Diniz com o Marcelo Paes, porque vai ter que reformular isso aí. Vai ter que colocar alguns jogadores aí na porta da Radial Leste para ele sair andando e trazer outros no lugar, porque falta muita qualidade, Ulisses, nesse time do Corinthians, mas tem coerência na condução do treinador, que até aqui teve uma derrota que pro Botafogo, que ela foi vexatória, o time parece que comeu a feijoada, mas depois teve entrega no jogo da Libertadores. Então acho que esse vai ser o caminho do Diniz, mas quando precisar de qualidade, Ulisses, ele vai ter que contratar, ele vai ter que mexer nessa parada aí, vai ser essencial para fazer um grande trabalho o Marcelo Paes e também o Diniz na reposição de alguns jogadores que até aqui não mostraram nada, que é Pedro Raul, essa zinhaca que já era para ter saído, o André Ramalho. Porque senão daqui a pouco, Ulisses, vai ter que usar esses jogadores. Aí vai ser pior ainda.
0: É o futebol da Bandeirantes. Falando em jogador, sabe quem vai estar hoje aqui assistindo o jogo na Neoquímica Arena, Ronaldo?
1: Quem, menino?
0: Roger Guedes.
1: Roger Guedes?
0: Sim, estará aqui.
1: Ele quer voltar, já ganhou dinheiro. Já ganhou dinheiro, né?
0: Não, quer continuar lá. Ganhar dinheiro sem pressão, meu filho. Até eu ficaria lá.
1: Acho que eu vi o Carilli por aqui também, né? Ele foi até a final do Sauditão, né? Deve estar por aí também. Eu vou chamar.
2: Caiu.
1: Se aparecer aqui, eu chamo.
2: Caiu lá, foi rebaixado.
0: Caiu. O Carilli caiu.
2: Foi rebaixado com o da máquina.
1: Ih, vai ter multa e tudo. Tá bilionário o Carilli, meu Deus.
0: É o futebol da Bandeirantes pra você. Corinthians e Atlético Mineiro. A bola vai rolar já aqui na Neoquímica Arena pra você, na Arena do Corinthians. O futebol Bandeirantes destaca o jornalismo. Vitor Lupato, boa noite.
3: Ulisses, uma ótima tarde para você e para os ouvintes bandeirantes. Um acidente entre um ônibus e uma carreta baú seguida de incêndio deixou pelo menos 8 pessoas mortas e outras 9 feridas na BR-251 em Santa Cruz de Salinas, no norte de Minas, durante a madrugada de hoje. Segundo o Corpo de Bombeiros, os veículos foram tomados pelas chamas após uma colisão frontal. O ônibus saiu de São Bernardo do Campo, em São Paulo, e seguia para Aracaju, em Sergipe. Já a carreta, carregada com peças automotivas e sucatas, fazia o trajeto entre Fortaleza, no Ceará, e Piracicaba, no interior de São Paulo.
0: É o futebol da Bandeirantes para você, que é Bandeirantes de Esportes. Guilherme Agrela, boa noite.
4: Fala, Ulisses, tudo bem? Boa noite a você e a todos que nos acompanham aqui na Bandeirantes no 107.3. Vamos lá, porque tem muita informação do futebol neste domingão recheado de bola rolando. Acaba de ser encerrado a partida entre Cruzeiro e Chapecoense, vitória do Cruzeiro 2-1, gols de Caio Jorge e Sinisterra. Já no Mangueirão, o Remo vai perdendo de virada para a equipe do Atlético Paranaense pelo placar de 2-1. Com isso, o Atlético ultrapassa o São Paulo e entra no G4 da competição, que neste momento é formado por Palmeiras, 38 pontos, Flamengo com 31, Fluminense com 30 e o Atlético Paranaense, que chega a 27 pontos somados até aqui. Mais tarde, depois de Corinthians e Atlético Mineiro às 6h30, 8h30 tem Vasco da Gama e Bragantino no estádio de São Januário, no momento em que acaba a partida entre Remo e Atlético Paranaense, finalizado, portanto, 2x1 para o Furacão. Já na Série B do Campeonato Brasileiro, em sua 10ª rodada, o São Bernardo bateu a equipe do Atlético Goianiense fora de casa pelo placar de 1x0. Gol de Pablo Diego. E neste momento, a Ponte Preta sofre um empate para o CRB. 2x2, agora a partida lá no Alagoas, dois gols de Mikael por parte da equipe alagoana. Mais tarde, concomitante a Corinthians e Atlético Mineiro, 6h30, tem América Mineiro e Vila Nova. 7h para Avaí e Goiás e 8h30, o Operário enfrenta a equipe do Criciúma. Já na Série C do Brasileirão, em sua 9ª rodada da fase de grupos, que vai até 19, ou melhor dizendo, na 8ª rodada dessa fase de grupos, a Inter de Limeira vai batendo, ou melhor, empatando com o Itabaiana pelo placar de 0x0. Também empatam Amazonas e Ferroviária 1x1. Placar sem gols para Brusque e Anápolis e Confiança e Figueirense. Esse jogo entre Confiança e Figueirense que começou às 6h da noite. O resto teve início às 4h30 da tarde. Tempo também para destacar o futebol internacional aqui no 107.3, porque mais cedo tivemos um título inédito do Campeonato Argentino, torneio Apertura. O Belgrano conseguiu a vitória 3x2 em cima da equipe do River Plate, que é o maior campeão argentino da história, com 38 títulos agora, título inédito do Belgrano, vitória por 3x2 no estádio Mário Kempes, em Córdoba, na província de Buenos Aires. Já no campeonato inglês, o já campeão Arsenal venceu o Crystal Palace fora de casa por 2x1, com gols de Gabriel Jesus e Madueke, o brasileiro Gabriel Jesus, que não foi convocado para a Copa do Mundo. E na despedida do Pep Guardiola da equipe do Manchester City, derrota para o Aston Villa, que aliás foi campeão da Liga Europa na última semana, sobre o Freiburg da Alemanha. 2x1 para o Aston Villa em cima do Manchester City, que vai ficar aí sem Pep Guardiola no comando depois de 10 anos da era Guardiola em Manchester. O outro Manchester venceu o Brighton United 3, Brighton 0, com gols de Dorcu, Mbeumo e Bruno Fernandes, que aliás, o português meio atacante foi eleito o jogador da temporada do campeonato inglês. O Chelsea perdeu para o Sunderland fora de casa por 2x1, enquanto o Tottenham venceu o Everton por 1x0 e escapou do rebaixamento na Premier League. Os rebaixados do campeonato inglês foram West Ham, Burnley e a equipe do Wolverhampton. Ulisses, além disso, o Liverpool empatou com o Brentford pelo placar de 1x1, com o goleiro Alisson, brasileiro, atuando os 90 minutos, o que dá esperança, claro.

0: Vitinho fez o gol 3-1 pro Atlético, é isso?
1: Exatamente. Agora, na verdade, acabou 2-1. O gol foi anulado do Leozinho, então placar de 2-1. Exatamente. 2-1 pro Furacão.
0: Futebol da Bandeirantes pra você, pois não.
2: Você vê, o Alisson ficou 2 meses sem tomar gol, né? Ele tava machucado, ficou fora. Ele voltou, no primeiro jogo já toma gol também. Ele, nós estamos lascados, hein?
3: Mas ele jogou bem, Ronaldão. Pô, Ronaldão, ele jogou bem.
2: Olha o defensor do Alisson.
3: Não, tem nada a ver, ele jogou bem.
2: Vai pra terceira Copa, essa nhaca, braço curto, 2 meses sem tomar gol, tava fora. Agora ele voltou, já chega tomando gol. Ai, meu pai, isso é difícil ser brasileiro, curitiano e sofredor, viu?
0: Mas como se é linguagem, o cara pegou tudo no jogo.
3: Foi bem hoje, cara.
2: A culpa é minha, que ele tem o braço curto.
0: Mas rapaz do céu, que coisa mais louca. É o futebol da Bandeirantes. Corinthians e Atlético Paranaense, ou Atlético Mineiro e Corinthians, pra você. Você ligado no futebol da Bandeirantes, torcedor brasileiro, futebol Bandeirantes em campo. Na mesa de São Rafael Palmeiras, central técnica, Roberto Dias com Beto Rebeck. No Twitter, Alan Marcel e Carlos Amaral. No digital, Alessandro Albati, Timaço de Esterna com Marco Conceição e Rafael Pellegrini. Já, já pra você tem... Tem jogão, tem clássico no futebol brasileiro, tem Corinthians, tem Atlético Mineiro, tem Gavião, tem Galo, você sabe. Futebol é aqui.
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5: A seleção canadense é uma das anfitriãs desta Copa do Mundo. E para fazer bonito, jogando em casa diante do seu torcedor, aposta em um jogador jovem, mas que já demonstrou potencial e capacidade para ser o líder dessa geração. Alfonso Davies, de apenas 25 anos, já entrou para a história em 2022 ao marcar o primeiro gol do Canadá na história das Copas do Mundo, na partida contra a Croácia pela fase de grupos. Agora, o objetivo é ir além e quem sabe avançar ao mata-mata pela primeira vez. Davies também é dono de uma história de superação impressionante. Nascido em 2000 em um campo de refugiados em Gana, teve sua família fugindo para o Canadá, onde ele cresceu. E aos 14 anos começou a sua trajetória, que hoje chega ao ápice, no Bayern de Munique, como estrela de um time que avança cada vez mais nas competições europeias. Na equipe alemã, ele joga como lateral, mas na sua seleção, um pouco mais à frente, é a estrela da companhia e promete brilhar nesta Copa do Mundo.
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2: Futebol é com a Bandeirantes escala os times, começando pelo Corinthians, manda por ar, Paulo do Vale.
3: Salve o Corinthians.
4: Definido e escalado pelo técnico Fernando Diniz diante da fiel torcida. Hugo Souza no gol, 1-2, Mateuzinho, 3, Gabriel Paulista, 13, Gustavo Henrique, Matheus Bidu, 21, 14, Ranieri, Bidon, 7, 49, André, 8, Garro, 77, Lingard, 9, Yuri Alberto.
2: O banco.
4: À disposição de Diniz, Cauê, André Ramalho, Memphis retornando, Pedro Raul, Carrijo, Milans, Matheus Pereira, Angileri, Dieguinho, Alain, Labiá e Caio César.
2: Tá demais esse bigode do Vale, escalho Atlético Mineiro.
3: Nós somos do Clube Atlético Mineiro, jogamos...
4: Do técnico Eduardo Domingues, que escala Everson no gol, 22, 2 Natanael, 4 Juan, meia dúzia Júnior Alonso, lote 16... 21 Alan Franco, 8 Maicon, 30 Vitor Hugo, 11 Bernard, 28 Cuejo e 9 Cassierra.
2: Banco.
4: Delfim, Preciado, Lianco, Vitor Hugo, Pacini, Alexander, Pérez, CRNE, Minda, Cauã Soares e Dudu.
2: É o futebol da Bandeirantes para você, torcedor brasileiro. A bola vai rolar já já. Corinthians, meias brancas, calções pretos, camisas brancas. O time corintiano para você, o Galo, meias pretas, calções brancos, camisas pretas. O futebol da Bandeirantes traz a emoção do jogo. Vamos ao hino nacional brasileiro.

0: Aumenta o jogo aqui na Neoquímica Arena de novo para você do Vale.
1: Do Rio Grande do Sul, Rafael Klein apita.
2: Nossa senhora! Bigode do Vale, menino, que é isso?
1: Por Rafael não, da Silva judia. Alves, Ana Gomes de Sá no VAR, Paulo Moreira Coelho.
0: Ana, de novo, quem é o árbitro?
1: Rafael Klein
2: não,
1: do Rio
2: não,
1: Grande do
2: não,
1: Sul.
2: Não, não, não, do Vale, não.
3: Não falo nenhuma linha.
0: Nem começou o jogo, velho.
3: Não me chama com arbitragem.
0: Mas que esse Ronaldo, Pretzel.
3: Não me chama com arbitragem. Não. Tem nada a ver com isso. Nada, zero.
0: E aí, gente? Ronaldo e Pretzel e o jogo.
2: Tá, é aí que eu não achei que era ele. Daqui de longe parecia ele. Eu tava lendo e falei, não pode ser que ele vai voltar de novo ao local do crime. Mas ele voltou. Meu pai do céu. Eu não vou falar mais nada então, Pretzel.
3: Escudo FIFA, né, Ronaldo? O que significa escudo FIFA hoje? Ele é da FIFA, o que significa isso?
2: Significa que ele pode errar à vontade e que ninguém vai fazer nada pra ele.
3: Interessante essa definição. Agora, o Galo mudou, deu uma rejuvenescida no time. O Bernard virou um meia mais avançado. Aí no ataque o Cuejo, bom jogador. O Cacierra ganhou a posição no campo, centroavante que chegou há pouco. Tem o Minda, que é equatoriano no banco, que é bom jogador. E o meio de campo mais reforçado, com o Alan Franco, com o Maicon, ex-Corinthians, com o próprio Vitor Hugo, ex-Flamengo. Então é um time, teoricamente, um time retraído, que vai jogar mais na velocidade do Cuejo e na força física do Cacierra. Corinthians é favorito. O Renan Lodi, pelo lado esquerdo, pode atrapalhar, pode bater direto com o Mateuzinho, talvez seja um perigo. Mas a ideia do Corinthians, eu acho, com um time que está em campo mais entrosado e jogando em casa, acho que o Corinthians sim leva uma certa vantagem e é favorito. Não jogou nada contra o Botafogo na semana passada, nós fizemos o jogo, foi amassado pelo Botafogo, me pareceu um time cansado, aí com os jogadores poupados no meio de semana, acho que hoje o desempenho pode ser melhor, meu caro Ulisses Costa.
0: Muito bem, no futebol, Tapa Durantes, para você, torcedor brasileiro, você ligado no microfone de maior tradição do rádio esportivo brasileiro. Tudo pronto para rolar, vai começar o jogo. Newton Reis está lá em Minas Gerais, ligado no microfone de Bandeirantes do campo de jogo do Vale.
1: O Corinthians que tem de volta, né, o setor que estava interditado, então são 8 mil pessoas aí a mais apoiando o Corinthians, expectativa realmente de casa cheia, né? Tiraram agora ali a moedinha para definição de campo bola, ó, e teremos aqui a inversão. Portanto, o time do Atlético indo ali pro gol de fundo, o Corinthians vai se defender aqui no gol de entrada aqui da Neoquímica Arena. Portanto, as partes trocam de lado e teremos o início da partida aqui, Ulisses Costa.
0: No futebol da Bandeirantes, uma bandeira gigante é estendida aqui. Torça comum corintiano. É a bandeira, diz que esses dizeres para o torcedor brasileiro torcer para a seleção brasileira como se fosse um corintiano. O futebol da Bandeirantes para você é uma alusão à Copa do Mundo, viu, do Vale?
1: Ah, exatamente, né? A Copa do Mundo que está aí, está chegando. Inclusive, o Memphis Depay está de olho na Copa do Mundo. Para a seleção da Holanda, é o principal artilheiro, mas que tem a vaga ameaçada porque há 2 meses não joga, Ulisses.
0: Você comigo no microfone de Bandeirantes, torcedor brasileiro, tudo pronto para a bola rolar, saindo aqui, pertence novamente à equipe do Corinthians, mais uma vez do Campeonato Brasileiro. Nós vamos para a 17ª rodada, de um total de 38 rodadas do Campeonato Brasileiro. Somente mais uma antes de começar a Copa, né, do Vale?
1: Exatamente, quarta na Libertadores, o Corinthians se despede do seu estádio antes da Copa, porque tem a Platense aqui. No final de semana, o Grêmio é fora de casa, Ulisses.
0: Vai começar o jogo, tudo pronto para a bola rolar. Saída que pertence ao time corintiano. Você ligado na Bandeirantes, a Bandeirantes com você, torcedor brasileiro. Garro vai tocar na bola, vai começar o jogo. Corinthians, meias brancas, calções pretos, camisas brancas. Atlético, meias pretas, calções brancos e camisas estrada em preto e branco. Apita o árbitro, Garro toca na bola, na rola, cena rola, deixa na rolar. Você quer emoção, vem comigo, torcedor brasileiro. Dividido do campo de defesa, lateral para o time do Galo, bater pelo setor de direito do campo de defesa e ser jogando. Você está no microfone de Bandeirantes, a Bandeirantes com você. Domina pela direita, campo de defesa, vai sair jogando Natanael para o time do Galo. Ele bate à frente, Yuri Alberto vem para a pressão, aperta novamente o time corintiano. Vem para ganhar o lance, toca na bola, Gustavo Henrique, a bola desvia em cima da marcação, mas o árbitro já parava. Marcava a falta, próxima linha que divide o gramado para a equipe do Galo, bater pela direita, campo de ataque. É falta para o time do Galo cobrar. 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A bola volta. Coelho vem. Coelho vem para cumprimentar ali o Diniz. Reneco ali no campo de ataque. O time do Galo tenta descer na direita. Mateuzinho fica com ela. Tanto toque de cabeça errado. Bidon vai para cima. A bola volta com o time do Galo, que já sai jogando do campo de defesa. Bidon vem para pressão. Bola recuada no meio. Vem apertando o Garro. Tenta ganhar a jogada. A bola volta. Campo de defesa. Domina o time do Corinthians para ser jogando do campo de retaguarda. Toca muito mal. Gabriel Paulista. A bola volta. Volta com o time do Galo. Tenta o toque de bola estranhamente à frente pelo setor de direita. Recolhe na esquerda. Renan Lodi. Ele prende o lance e solta a jogada contigo do campo de retaguarda. Vai para o toque de bola com o Juan. Ele domina para o time do Galo para ser jogando do campo de defesa. Corinthians e Galo 0-0. Começo de jogo. Primeiro minuto de bola rolando para você. Aqui na arena do Corinthians. Levantamento à frente. Vem para o toque de cabeça. Mateuzinho. Volta a jogada com Gustavo Henrique. Que de cabeça dá o toque de bola para Hugo. Que de roxo sai do gol. Sai para fazer a firme defesa. Ele liga para Bidu. Bidu já prende pelo setor de esquerda no campo de defesa. Ele vem para o break em cima da marcação. No primeiro prendeu Bidu. Recolheu para o time corintiano. Para ser jogando pelo setor de esquerda. Capra ataque. Lançamento vem no meio. Tenta agarrar o desvio de cabeça. Não consegue. Congestionado o meio de campo do Galo. Domina pelo campo de retaguarda. Vai para o lock. Alan Franco. Alan Franco domina novamente. Sai jogando no campo de defesa. Recomeça com Juan. Ele prende pelo setor de direito no campo de retaguarda. Vai com toque de bola curtinho novamente de Renan Lodi. Empurrou na esquerda para a jogada curta no campo de defesa com Júnior Alonso. Ele tenta o levantamento às costas do Bidu. Bola muito forte. Vai embora. É tiro de meta para a equipe do Corinthians bater. É
1: na primeira tentativa de mais profundidade da equipe do Atlético Mineiro, né? Muita força. Bola pela linha de fundo. Hugo Souza já repõe por aqui.
0: 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A bola já volta no toque de bola. Tenta ser o jogando bem pro toque. O time do Galo. Abertura do seu campo de defesa. Pressiona o time do Corinthians. O Galo tenta descer. Ninguém chegou ao gol. Os goleiros não trabalham. Abertura vem pelo seu campo de retaguarda. Já domina. Vem pra finta. Tenta o toque de bola contigo novamente na direita. Aperta novamente o time do Galo. Tenta descer pela direita. Chega Gustavo Henrique. Ganha o lance. Já parte com a bola dominada. Garro partiu. Pediu. Abertura vem pra Garro no meio de campo para Linger. Linger dominou. Devolveu pra Garro pelo setor de esquerda. Campeonato. Ataque, evita saída na linha lateral, vai pro corte, tentou a finta, obstruído. O árbitro para, marca falta em Garro. Falta cometida pelo lateral direito, Natanael. Falta pro time do Corinthians bater próxima linha lateral do campo, entre a linha lateral do campo e linha lateral da grande área.
1: É, com uma mão ali no peito do Garro, ele impede a ultrapassagem do camisa 8, que já tá por ali. É o homem das bolas paradas, o capitão do timão já toma posição, Ulisses.
0: E vem pra cobrança de escanteio, falta pro time do Corinthians bater, se posiciona pra cobrança de falta, o time corintiano. 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Levantamento vai ser feito à frente do comando de ataque. Obrigado, torcedor, pelo carinho da sua audiência. É falta para o Corinthians bater. Garro vem para a cobrança. Ele se posiciona pelo setor de esquerda. Campo de ataque vem para o levantamento na boca do gol. Obrigado, torcedor brasileiro, pelo carinho da sua audiência. 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Garro se posiciona pelo setor de esquerda. Vai para a cobrança. Ele falta para o time do Corinthians. Esquerda, campo de ataque. Ele ajeita para a cobrança. Entra a linha lateral do campo de jogo e linha lateral da grande área, mais próxima à linha lateral do campo de jogo. É pelo setor de esquerda, Garro partiu para a bola, correu, bateu, levantou na boca do gol, subiu de cabeça, vem para girar, afasta dali Juan, a bola volta com o time do Corinthians que domina com o Bidu. Bidu prende o lance para o time corintiano, abriu para Mateuzinho, para a direita do campo de ataque, ele prende o lance, tenta o levantamento no meio, abriu para Gustavo Henrique, deu toque de bola para André, André dominou, recolheu, boa bola para Gustavo Henrique, bateu pro gol, passa à direita do gol, vai embora para a linha de fundo. Yuri Alberto, André, Gustavo Henrique, André, Yuri Alberto deu pra ele, Gustavo Henrique quase abre o placar pro timão.
1: O detalhe é que como um centroavante, ele primeiro faz a parede e depois recebe e chuta como um atacante também. Faltou muito, mas muito pouco pra essa bola do Gustavo Henrique entrar. Seria um bonito gol do zagueiro do timão por aqui.
0: 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O Galo vem para sua cera tradicional. Se posiciona para ser jogando o Sá, jogando no campo de defesa. Levantamento vem à frente no comando de ataque. Gustavo Henrique tentou de cabeça, não consegue. A bola volta com o time do Galo. Perigosamente desce pelo setor de direita. Vem na marcação. Chega tocando na bola Ranieri. Recolhe para o time do Corinthians. Sá jogando com o Lingard. Lingard domina para o time corintiano. Abra jogador do campo de defesa para Ranieri. Ranieri prende o lance e atravessa uma bola perigosa, volta para Gabriel Paulista, domina para o time do Corinthians, chegando no seu campo de defesa. 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Nakata pode contar, a bola já volta no toque de bola para ser jogando, recorde time corintiano, Bidu pede pelo setor de ponta, abertura vem para o toque de bola de Ranieri, que volta para Mateuzinho, ele mata no peito, domina para o time corintiano, está jogando no seu campo de defesa para Gabriel Paulista domina para Mateuzinho recolhe no campo de ataque, Linger tentou passar, abertura vem para área, Yuri Alberto na dividida, ganha o lance, ganha na raça, na vontade, Yuri Alberto, a abertura vem pra Bidu, que linda bola pro Bidu, Bidu dominou, vai chegar na cara do gol, recolheu, cruzou na boca do gol pra ninguém, poderia ter caminhado com a bola o Bidu, mas não tinha marcação, tentou o cruzamento pra chegada do Yuri, pra chegada do Linger, lateral pro time do Corinthians, bater lateral, Cabrato vem, Corinthians com Garro, Garro prende pra Ranieri, Ranieri domina pro time corintiano, tem abertura no meio de campo, recolhe o time do Corinthians, bola pessimamente tocada pelo Garro, contra golpe do time do Galo, o Galo vem pro toque de bola, Coutinho na intermediária, aperta na marcação, domina o time do Galo, entrada da grande área, Gustavo Henrique aperta, vem cruzamento na boca do gol, desceu o Garro, vem pra travar a Ranieri, ele tira pro time do Corinthians, domina pelo campo de defesa, tenta ser o jogador do campo de retaguarda, o Galo perde uma chance incrível também com o jogador Lucas Sierra, a bola volta, volta no toque de bola, recolhe o time do Corinthians pra descer do seu campo de defesa, com um toque de bola, o time corintiano sai jogando, é futebol 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mais atrás do campo intermediário, ele ataca e solta pro toque de bola de Ranieri, Ranieri domina para Linger, Linger prende o jogo, tenta o toque de bola para Yuri Alberto, pode cruzar pro Bidon, tentou cruzamento, o zagueiro não vem no carrinho, põe pra fora, escanteio pro time do Corinthians bater na esquerda.
1: É na ação do Maicon por ali, não deixando o Yuri Alberto rolar essa bola pra trás. Ex jogador do Corinthians, capitão no ano passado, hoje no Galo, escanteio. Agora o novo capitão do Timão cobra, Garro vem nela.
0: Escanteio, escanteio pro Timão bater, vem Galo, vem Garro, Garro para a cobrança, escanteio contra o Galo, escanteio para Garro bater pro time do Corinthians, fiel torcida em pé na Neoquímica Arena, uma pressão danada do time corintiano, escanteio pro Timão bater pelo setor de esquerda, quebra-ataque, Garro vem na bola lá na segunda trave, tentou o toque de cabeça, a bola vem para o meio, André tentou chegar, antes dele chega o zagueiro, tira, a bola volta para Bidu, que bateu pro gol, mas nada disso estava valendo, é bola, campo de defesa pro time do Galo bater e ser jogando, agora o tal do Everson, que ele faz de ser, é um negócio de louco, hein, do Vale.
1: Já tá, ele tá vendo qual bola ele vai pegar. Aí a que tava do lado dele, o Klein falou, não, pega que já tá na área. Aí ele veio, correu e pegou. Então assim, o próprio Klein também ajudou na cera do Everson aqui.
0: 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Neoquímica Arena continua pra você, Corinthians 0, Galo também 0, na Bandeirantes quem vem pra falar é você, diz aí, alô, alô, Agrela.
4: Ulisses, mais tarde, 8h30 começa, Vasco da Gama e Bragantino, e a rodada se encerra amanhã, às 8 da noite, com Coritiba e Bahia no Couto Pereira.
0: É o futebol da Bandeirantes pra você, torcedor brasileiro. Vem pro toque de bola, time do Corinthians tenta ganhar, jogada Yuri Alberto, ele protege, domina, vem pro toque, curto, abriu pra Garro, Garro já domina pelo comando de ataque, Yuri Alberto se manda, lançamento pode ser feito pra ele, abriu pelo setor de ponta, péssimo, Garro passa mal de novo e perde, a bola volta com o time do Galo, tenta descer, houve um empurrão, o árbitro tá parando o jogo, marcando a falta em cima do jogador do Galo, tá caindo pedindo falta o Coelho, é falta pro time do Corinthians, mudou o time do Galo bater.
1: O próprio Garro teve que fazer a falta, né, porque ele o passe entrega nos pés do Coelho, que tá fazendo uma fumaça danada. E aí na ultrapassagem ele é derrubado pelo Garro. Bola parada para o Atlético Mineiro, intermediária, pode ser alçada na área do Hugo Souza.
0: 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Você ligado no futebol da Bandeirantes, vem comigo, é falta pro time do Galo bater. Bernard vem pra cobrança de falta pro time do Galo, também tem Maicon. É falta pro time do Galo bater, pra você ligado no microfone Bandeirantes, a Bandeirantes com você, torcedor brasileiro. Se posiciona Bernard, bateu a falta, levantou na boca do gol. Toque pro gol, vai pra fora. Mas tive a impressão do Bandeira marcar impedimento ou não? Só deu tiro de meta.
1: É, agora o próprio Bandeira tá ali, ó, conversando com o Hugo Souza, que já cobrou rapidinho. Eu acho que ele acabou marcando mesmo o tiro de meta na chance desperdiçada pelo Galo.
0: E vem pro jogo, domina o time do Corinthians, tenta Bidon, ele levanta a jogada pra Garro, Garro tenta subir pra dividida, vem pro toque, levanta contigo na intermediária, Lingard chega na marcação, aperta, ganha pro time do Corinthians, domina o time corintiano, Lingard ganhou pra Garro, Garro soltou pra Lingard, ele domina no campo de ataque, Garro entrou, é na esquerda, campo de ataque, vem bola cruzada, tentou a finta, perde o lance, Garro de novo, a bola vai embora. Linha de fundo, tiro de meta pro Galo bater.
1: A bola tava com o Maicon, ele acabou caindo e devolveu pro Corinthians, mas o próprio Maicon depois corre pra área pra dificultar. Era uma boa trama entre o Garro e o Lingard tentando assustar aqui o Everson.
0: O tempo não para, Bandeirantes marca. 10h30 de bola rolando, 10h30, primeiro tempo girando o placar do brasileiro. Continua pra você. Corinthians e Galo 0-0 na Bandeirantes. Quem vem pra falar é você, alô, Agrela.
4: Ulisses, o atacante Caio Jorge se tornou o artilheiro do Cruzeiro na história do Mineirão, maior, com 31 gols marcados, superando a Arrascaeta, que com a camisa do Cruzeiro marcou 30 gols no estádio.
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3: 11 minutos de um bom jogo. Corinthians teve uma bola do Bidon para o Bidu, espetacular. Corinthians não aproveitou, Gustavo Henrique perdeu uma chance e o Galo respondeu com o Coelho na bola parada. Um jogo até surpreendente pela abertura dos dois times, com boa intensidade e bom futebol, Ronaldo.
2: É, pelo tanto de gente no meio de campo, Ulisses, o jogo tá gostoso de ver, é lá e cá. O Corinthians vai, pressiona e o Galo vem e faz a mesma coisa, jogo bom.
0: E vem pro jogo do Mirante Brugano, tenta descer pelo setor de esquerda, vem pro toque de bola contigo na intermediária, toca a bola no Galo para sair jogando. 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Do Mirante do campo de ataque, o time Brugano vem com o Bernardo, tenta o salto, uma jogada curtinha pelo comando de ataque. A Abitura vem pelo setor de direito no campo de ataque, domina novamente o Coelho. Coelho domina, vem pra finta em cima da marcação. Coelho tenta o passe de bola, solta contigo no setor intermediário. E o Roberto volta pra marcar, aperta o time do Corinthians, ouve o toque na mão do Garro, tá parado o jogo. Garro não tá bem hoje, hein? Pelo menos
1: aberto,
0: nesse, né? Início, né?
1: Bração aberto por ali, né? O toque muito claro e é uma falta próxima à grande área que pode permitir o lance de perigo por parte do Galo.
2: Ele já fez mais falta que o Gustavo Henrique aí na defesa. É brincadeira, o Galo. Espanta ele pro meio de campo, tira ele daí, pô.
0: É falta para o time do Galo bater. 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Se posiciona para a cobrança de falta. O time do Galo vem, Bernardo, para a cobrança de falta para o time do Galo. 0-0 é o placar do jogo. 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Bernardo partiu para a bola, correu, bateu, levantou, bancou no gol. Vem Bidu para tirar. A bola volta no toque de bola com o Linger. Ele aperta a jogada. Yuri Alberto ganha para o toque de bola com o time de Garro. Garro recolhe novamente para o Yuri Alberto. Já partiu. O comando de ataque vem pra finta, esquece a bola, perde o lance, volta novamente Garro, toca na bola, aperta pro time corintiano, ele tenta descer, põe pra fora, lateral pro time do Galo, bater pela direita, campo de defesa.
1: Vem ali, ó, em frente ao Fernando Diniz, que tá dando bronca no time, né? Tá tentando, ó, organizar ali a defesa, conversa com o Bidon, conversa com o Lingard, agora conversa com o Ranieri, principalmente o treinador do Corinthians.
0: 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A bola já volta no toque de bola. Lateral para o time do Galo. Bateu pela direita. Vem Natanael para a cobrança. 0-0 é o placar do jogo. Do meio do campo de defesa. Vem André. Toca na bola. Corta, tira. Põe para fora. Novo lateral para a equipe do Galo. Bateu. Novo lateral para o time do Galo cobrar. 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E domina. Tenta descer o time do Galo. A abertura vem pelo setor de esquerda. Campo de ataque. Linger vem para a marcação. Aperta. Tenta o toque de bola no meio de dois passos. Afasta a Linger. Vem na bola, ganha a jogada para Ranieri. Ranieri liga a jogada novamente para Yuri Alberto. Tentou o domínio, bola passa por Yuri. A bola volta, volta com o time do Galo. Que domina e sai jogando no seu campo de defesa. Recomeça novamente o time do Galo para ser o jogando no campo de retaguarda. 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A bola já volta no toque de bola contigo na intermediária. Tenta descer o time do Galo, tem dúvida de posição. Recolheu no campo de ataque, cruzamento e vem pra dentro da grande área. Vem pra tirar Paulista. Ele toca na bola, tira pro time do Corinthians. Domina no campo de defesa. Tenta ser jogando o levantamento completamente equivocado e errado pra Garro. O Corinthians erra muitos passes. A bola volta, erra também o time do Galo. Agora toca mal na bola, Júnior Alonso. Ela voltaria com o time do Corinthians. Aperta o Galo, vem pra ganhar a jogada com mais vontade. Recolhe no comando de ataque. Vem Garro pra marcação. Tocou na bola, tentou ganhar, ganhou a jogada. Contigo no meio de campo, já domina para o time corintiano. O árbitro para. Marcou a falta do Garro para a equipe do Galo bater na esquerda, campo de ataque.
1: É como o Ronaldo bem disse, né? O Garro está fazendo mais falta do que todos os zagueiros do Corinthians juntos até aqui. Mais uma dele, agora a próxima lateral do lado esquerdo no ataque do Galo.
0: 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A bola volta do toque, libera o domínio do time do Galo. Para ser jogando pelo seu campo de defesa. Já prendeu nesse curtinho pelo setor de direita. Campo de defesa vem com o Júnior Alúcio. Ele recolhe a jogada para Luan. Prendeu pelo setor de esquerda. Campo de ataque. Tenta descer o time do Galo. Vai para o break na marcação. Vitor Hugo. Vitor Hugo domina o toque de bola. Curtinho na intermediária. Recolhe Vitor Hugo pelo setor de meio esquerdo. Campo de ataque. Bernardo aparece livre. Vem para o toque de bola para o time do Galo. 0-0 é o placar do jogo. Cruzamento na segunda trave. Tentou tirar na primeira. Falhou a zaga. Vem Mateuzinho. Trava Hugo. Pega. Segura o goleiro do Timão.
1: Porque o Renan Lodi acaba errando ali no fundamento, né? Ele meio que tentou dominar a bola ou finalizar, não conseguiu ficar com ela. E aí depois facilitou a ação da defesa do Corinthians, que tem a bola.
0: E vem pro jogo o time corintiano com Bidu, abriu para André. André domina, vem marcação, ganha lateral. O time do Corinthians pelo setor de esquerda, campo de ataque, a lateral pro Corinthians. O time corintiano abre os braços e o bandeira é feio, hein? Bola toca por último no jogador do Galo, na dividida com o André. Tá parado o jogo, tá marcado o lateral, segundo bandeira pro time do Galo bater. 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No meio de dois, escapa da marcação, vem pra finta, lindo lance à frente do Vitor Hugo. Recorde o time do Corinthians, tenta descer de forma errada, erra, passe atrás de passe o time corintiano. Volta o time do Galo, bola batida à frente, mergulha, Piton na bola pra evitar o chute a gol. Recorde o time do Galo, vem pra finta, dominou, tentou cruzamento na grande área, no soco, Hugo vem pra tirar. A bola quica no meio de campo, recorde novamente, vem para o toque de bola depois do cruzamento do Bernardo. Recolhe Natanael, ele prende o lance curtinho com Juan, domina para o time do Galo, tenta ser o jogador do campo de defesa, abre para Júnior Alonso. Júnior Alonso abre pelo setor de esquerda com Renan Lodi. Lodi domina, abre o compasso, tenta o cruzamento, Hugo não saiu, o toque de cabeça vai para fora. O Hugo deixou a bola quicar na frente dele, bola defensável, chegou cabeceando, mandando a bola para a linha de fundo com o Coelho. Impressionante a falha do goleiro corintiano.
1: É que o Coelho já estava ali fora, né, praticamente, para acertar o gol, porque realmente a bola só acaba batendo no jogador do Galo. Ele não teve nem muito tempo de reação depois do kick que o Hugo acaba falhando, mas quase, quase depois do cruzamento do Renan Lodi.
0: É que foi o furo do Hugo, né? Por isso que ele não dominou. Ele não esperava o furo do goleiro corintiano. Bidu tenta o toque, libera para ser jogando para o time do Corinthians. Tenta o levantamento no meio de campo. Toque errado novamente. A bola volta para Lingard. Domina para o time do Corinthians. Tenta descer com Ranieri. Passa errado. A bola volta com o Bidu. Bidu domina para o time do Corinthians. Tenta partir no campo de ataque. Garro pede. Inverte a jogada. Bidu da esquerda na direita. Na direita para Mateuzinho. Mateuzinho dá o tapa na bola. Desafoga a jogada para a ponta. Desce o morro. Timão. Recolhe no campo de defesa o Timão. Desce o morro. Corinthians. A abertura vem pelo setor de esquerda. Para ataque, vem com Ranieri. Ranieri prende o lance já pelo setor de esquerda. Ataque deu para Bidon. Bidon domina para o time corintiano. Ele balança na marcação. Tanto toque de bola. Bidu pede de costas para o zagueiro. A bola volta. Volta com toque de bola com o time do Corinthians. Recolheu Gustavo Henrique. Ele prende para o time corintiano. Levanta a jogada para a ponta. Abriu para Garro. Abre o compasso. Vai tentar enfiar a jogada no comando de ataque. Seria para o Uriel. Aperta o passe errado novamente. Garro domina o time do Galo para descer e ser o jogador do campo de defesa. É bola do campo de retaguarda para o time do Galo armar. Jogada e ser o jogador do campo de retaguarda. 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Tem coisas que só acontecem na Série B. A bola já volta, volta no toque de bola, recomeça o time do Galo para ser jogando campo de defesa. 18 jogados, Pretzel, Ronaldo, primeiro tempo de jogo 0-0 e o jogo.
3: Nos últimos 5 minutos o Galo tomou conta do jogo, acampou no campo do Corinthians e o Corinthians errando demais, recupera e entrega, e é o problema, Ronaldo.
2: E o Galo vem com os dois alas para cima do Corinthians. Você achava que o Galo ia ficar retrancado jogando no contra-ataque? O Galo, quando vem firme. E essa bola que você falou aí, Ulisses, que o Hugo ficou indeciso. Você tem que ver o arco que o Lodi deu nessa bola aí, Bebelo.
0: Ah, mas porra, ô Ronaldo. Dá um difícil. Passo mais pra frente e pega a bola, né, velho?
2: É bola que o zagueiro não quer cabecear e o goleiro não quer sair, velho. É uma bola difícil.
0: Ah, tudo bem, mas tá louco. Passou na frente dele a bola. Ela volta do toque de bola, recolhe. O Hugo tá vivendo um momento ruim com a camisa do Corinthians. Essa é uma verdade. Já domina do campo de ataque, tenta descer novamente o time corintiano. A abertura vem pra Lingard. Lingard domina no campo de ataque, vem pro toque de bola contigo na intermediária. Bidon tentou o domínio, ganha lateral novamente o time do Corinthians. Lateral para o Corinthians bater no campo de ataque. 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É bola para o time do Corinthians, jogando pelo setor de esquerda. Capri ataque, vem levantamento à frente, domina Coutinho na intermediária. Recolhe o time curitino para descer, bola foi chuta, chuta no toque, para o curto de André. André gira a jogada, abriu para Matheusinho. Matheusinho põe no peito, domina para o time curitino. Tem aperto do seu lado Gabriel Paulista. Ele desce Matheusinho pelo setor de direita, vem para quinta no campo, são de jogo à frente, volta a jogada Coutinho na intermediária. Abriu para Gabriel Paulista, que volta para Garro. Garro devolve para o toque de bola de Gabriel Paulista, que abre para Garro. Garro domina no campo de ataque para o time corintiano, já tenta descer pelo setor de esquerda. Capri ataque o time do Corinthians. A abertura para Bidu. Bidu domina para o time corintiano, abriu para Garro. Garro tentou o toque de bola Coutinho pelo setor de direita, levantou para Lingard. Lingard prende para o time do Corinthians. Lingard domina para o time corintiano, volta a jogada Coutinho novamente com Gustavo Henrique, que prende. Matheusinho ameaça entrar. Gustavo Henrique vem para o break, volta a jogada para Ranieri. Ranieri domina, espera a marcação chegar, não parte com a bola dominada, chega a marcação, obrigado a voltar a jogada para Gustavo Henrique. Ele prende o lance, Matheusinho entrou às costas da marcação do zagueiro, vem para subir Matheusinho, a bola vai embora, não toca o Matheusinho, inteligente demais o Renan Lodi, a bola vai para a linha de lado, em lateral para o time do Galo bater.
1: Ele vai e faz a pressão na tentativa do Matheusinho de receber essa bola, né? Na abertura da bola Matheusinho poderia ficar com ela, o Renan Lodi faz a pressão, ela sai direto pela linha lateral, que será arremessado pelo Galo.
0: E vem pro jogo, tenta o toque de bola, recolhe André, ganha na primeira do toque de bola Coutinho novamente, abriu pro Yuri Alberto, o toque do Garro, bola recuada para o goleiro do time do Galo, que vai ser o jogador do campo de defesa, rasga a frente, levanta a jogada Coutinho novamente, Everson, ele levantou, vem pro toque de bola, o time do Galo em velocidade, abertura com o Reno, Bidu escorregou, vem Galo na direita, dominou, cruzamento errado! Péssimo cruzamento do Coelho! Perde, boa chance o Galo.
1: Muita força no cruzamento. Se o Bernard acertou na dose para justamente achar o Coelho, com o Bidu escorregando no meio do caminho, a força excessiva acaba colocando a bola direto para fora.
0: É bola para o time do Corinthians bater tiro de meta do campo de defesa. 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Você confere, 22 minutos de bola rolando, 22, primeiro tempo de jogo, girando o placar do Brasileirão. Continua pra você, Corinthians 0, Galo também 0, na Bandeirantes, quem fala é você, a Grela.
4: O Ulisses da Ponte Preta tomou a virada para o CRB, 4-2 jogando fora de casa. Enquanto isso, o São Bernardo também fora, bateu o Atlético Goianiense pelo placar de 1-0. Neste momento, o América Mineiro abre o placar em cima do Vila Nova, agora 1-0 para o Coelho.
0: E vem pro jogo do Vila do campo de ataque, tenta descer de Corinthians, abertura para Bidu. Dominou na esquerda, depois do toque do Garro, ergueu a cabeça, deu para trás, bom lance, Bidão bateu para fora! Pega mal, Bidão na bola, manda para a linha de fundo, tiro de meta pro Galo bater.
1: O Corinthians assusta de fato pela primeira vez, né? Quando a coisa dá certo, quando os passes entram, o Corinthians chega e assusta, é verdade, não pegou legal. Não pegou como gostaria o Bidon, mas mesmo assim levou o perigo. O Everson ficou só observando, quase o gol do Timão por aqui.
0: 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Ronaldo Pretzel e o jogo.
3: Boa estocada do Corinthians. Agora o Renan Lodi é atacante pela esquerda, né? Ele é lateral só na posição, mas na função é atacante. O Natanael fica um pouco mais. O que o Corinthians tem que fazer é explorar mais o Natanael, que não é um bom marcador.
0: E domina, vem para o toque de bola, o time do Galo, entrada na grande área, pode girar para bater, tentou cruzamento muito forte, tiro de meta para o Corinthians bater, Ronaldo.
2: E o Galo jogando no contra-ataque agora, são 5, 6 minutos jogando no contra-ataque, e está levando perigo a defesa do Corinthians. Se encaixar bonitinho aí, vai acabar chegando na cara do Hugo. Agora o Corinthians precisa, uma coisa que está me chamando a atenção, Prédio e Ulisses Costa, está todo mundo finalizando, menos o Yuri. Tem alguma coisa esquisita aí, hein?
3: É verdade, tá jogando mais como pivô, né, Ronaldo? Mas não como finalizador.
2: É. Será que ele tá sem confiança? Aí é difícil, hein? Jogando em casa? Aí é, meu pai do céu.
0: A bola volta no toque, ele para tentar descer o contigo na intermediária, aperta na marcação o time do Galo. Hugo está jogando completamente errado, domina o time do Galo para ser o jogador do seu campo de defesa. Para você ligado no microfone Bandeirantes, já vem para o toque de bola contigo novamente o time do Galo, domina pela sua zaga central, vem com toque com o Júnior Alonso. Ele prende o lance para Juan, Juan recolhe para o time do Galo para ser o jogador do campo de defesa. Lingard vem para a marcação na direita do Natanael. Natanael tenta o levantamento, o Bidu sobe de cabeça, escora, tira. A bola volta, Ranieri fica na dúvida, André fica na dúvida, os dois não chegam e perdem a bola. Contra golpe do time do Galugo, vai sair do gol para fazer a firme defesa.
1: Agora sim, né? No kick da bola ele fica com ela e já repõe rapidinho o timão.
0: E tenta descer o time do Corinthians, levantamento foi feito à frente do toque de bola, vem pro toque de bola, Bidon, ele domina pro time corintiano, tenta, finta, tomou um chute, o árbitro tá parando o jogo. Tá marcando bola, lateral ou falta pro Corinthians bater pela direita?
1: Me parece que ele marcou só o arremesso lateral por aqui, ó, o próprio Bidon já tá por ali, não, marcou a falta pro Corinthians na chegada do Júnior Alonso.
0: 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Vem para a cobrança, Bidon cobra falta novamente para Gabriel Paulista, que abre para Bidon. Bidon domina para o time do Corinthians para ser jogando no seu campo de ataque. A captura foi feita à frente para Garro, livre de marcação. Ele prende o lance, recolheu, balançou, vai tentar a finta, tenta o toque de bola, voltou Coutinho para Bidon. Bidon protege para o time do Corinthians para Garro. Garro tem Lingard aberto, enfiou para Lingard por entre as pernas da marcação na recuperação. Chegou com o Edil, vem para tirar. É lateral para o time do Corinthians bater pela esquerda, campo de ataque. 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A bola já volta, volta no toque de bola. Prazer jogando. Domina o time corintiano do campo de defesa. Recorre a jogada curtinha com o Bidon. Bidon prende o lance para o time do Corinthians. Ameaça o levantamento à frente. Ele vem para o break. Tenta o toque de bola, solta para Bidu. Bidu prendeu congestionado ali o setor de esquerda de ataque do time do Corinthians. Ele volta a jogada novamente. É com o Gustavo Henrique que abre a jogada para Garro. Garro cochila, tenta ganhar a jogada, protege novamente para o time Corinthians, gira, Bidu partiu na esquerda, bola do Garro forte, tentou chegar Bidu, vai chegar na bola, na dividida, no jogo de corpo, Natanael levou a melhor, tiro de meta, Galo.
1: A tentativa foi boa, né? Enfiada de bola do Garro, justamente, a bola acaba correndo um pouquinho, mas não fosse essa disputa do Bidu com o Natanael, eu acho que o lateral esquerdo do Corinthians até chegaria nela, foi inteligente por aqui o lateral do Galo.
0: O tempo não para, Bandeirantes marca. 26 minutos de bola rolando, vamos chegando a 27, agora segundo tempo, primeiro tempo de jogo, girando o placar do brasileiro. Continua pra você, Corinthians 0, Galo também 0, na Bandeirantes quem fala é você, alô Agrela.
4: Ulisses no tênis, João Fonseca venceu Luka Pavlovic, o francês em sua estreia no Roland Garros, 3 sets a 0. Agora o brasileiro de 19 anos enfrenta Dino Prismivic da Croácia na segunda rodada e pode até enfrentar Novak Djokovic pelo seu caminho em busca do título de Roland Garros, Ulisses.
0: E sai para o jogo, o time do Corinthians, bola fugiu, tá para Bidon, Bidon já prende no campo de defesa, tenta ligar a jogada com o Lingard, Lingard recolhe para o time corintiano, tem aperto o Bidu pelo setor de esquerda, Bidu tem que passar para elevar a marcação, não passa, faz o break, Lingard abre a jogada contigo no meio de campo, já recolhe novamente com Garro, Garro dá o tapa na marcação, tentou passar, o árbitro para a marca, falta para o time do Corinthians bater. 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Exato, vira do seu campo de defesa, Prazeiro jogando, vem para o toque de bola novamente, o time do Corinthians, a abertura com Garro, Garro prende a jogada, tenta o levantamento à frente, a abertura vem para Bidu, Bidu deixou passar, tenta o toque de bola, domina a balança, Bidu ganhou jogada para Lingard, recolheu entrada na grande área, pancada pro gol, desvia na zaga, vai embora em escanteio para o time bater no chute do Lingard.
1: Na terceira finalização do Corinthians visando o gol. Agora com desvio, Lingard participa do jogo. Garro já toma posição na bola.
0: E vem para a cobrança de escanteio. Escanteio para o time do Corinthians bater. Corinthians tenta na gol, na bola parada o gol. Desce o morro timão, vem para cima do time do Galo. Se posiciona para a cobrança, Garro. Garro para bater escanteio no setor de esquerda. Ataque para o Corinthians bater. Garro vem na bola, perna esquerda da bola, levantou na primeira trave, tirou o zagueiro. A bola volta para Bidu. Ele abre o compasso, deu para Garro. Garro domina, Bidu passa na linha de fundo. Garro recolhe para o time corintiano, tenta ser jogando. A abertura pode ser feita à frente. Garro prende o lance, domina pelo comando de ataque, vai para a finta, abriu jogada novamente. Mateuzinho solta para Lingard, Lingard para Bidu, deu um toque de calcanhar, na bola partiu pelo setor de esquerda, campo de ataque, a bola está saindo em escanteio para o Corinthians bater. O juiz deu falta.
1: Deu a falta, ele deu a carga do Bidu por ali, por isso em cima do Natanael justamente, disputa boa dos laterais de novo por ali, agora falta do Matheus Bidu.
0: Chegou empurrando pelas costas, né? Bem marcada a falta. 29 jogados, placar do jogo continua 0, Corinthians 0, Atlético Mineiro. Na Bandeirantes falam Ronaldo Pretzel.
3: O jogo começou bom e toda hora, pelo menos as câmeras vão em direção ao Memphis Depay, que está dando risada no banco ao lado do marroquino Labiate. O Memphis deve entrar no intervalo, até para ajustar um pouco o setor ofensivo, porque o Corinthians chega na intermediária e aí esbarra numa falta de criatividade e até de competência para finalizar. O jogo ficou parelho por nível baixo agora, Ronaldo.
2: É verdade, muita briga, né? Muita disputa ali, em três ali, eles disputam muito, tanto é que teve duas entradas na lateral ali, o Bidu e o zagueiro também, então o jogo agora ficou assim, olha lá, o Everton já gostou do 0-0, demora para fazer a reposição e o Corinthians tenta se posicionar, o jogo agora ficou fraquinho.
0: A bola volta do toque, para o time do Galo, tenta descer pelo setor de direito do campo de ataque, vem para a finta, Bidu na marcação, cruzamento na grande área, afasta o zagueiro, tira. Lingard viria para o domínio, tenta ganhar a jogada, não consegue na primeira, não consegue na segunda, não consegue na terceira, recolhe o time do Galo, tenta descer, vem Ranieri para travar. A bola explode em cima do Vitor Hugo, tiro de meta Corinthians.
1: É porque o Lingard tomou um baile por ali, aí teve que chegar o Ranieri para botar a ordem na casa e ainda conquistar o tiro de meta para a equipe do Corinthians.
2: E o Lingard pode ser esse cara que pode sair no intervalo, porque ele não está tão bem. Ele finalizou uma bola agora para o gol também. Mas o Diniz pode pensar já, hein? Até para o segundo tempo vir com o Memphis para fazer esse trio aí, né? Garro, Yuri e o Memphis.
0: E vem para o jogo, Yuri tenta abrir as pernas para a bola passar, obviamente que ela não passa porque todas as bolas divididas que o Yuri pega, ele perde, domínio do campo em ataque, tenta descer contigo novamente, o esquerdo do time do Galo, já tenta descer, abre as pés, transporta suas encomendas para qualquer lugar do Brasil, ela conta com 110 filiais distribuídas do país, acesse braspress.com, o tempo não para, Bandeirantes marca 31 minutos de bola rolando, 31 de bola rolando, o primeiro tempo de jogo girando o placar do Campeonato Brasileiro. Você confere, 17ª rodada de 38, continua aqui na Arena do Corinthians. Corinthians 0-0, Atlético Mineiro, Agrela.
4: Ulisses, mais cedo, o Belgrano bateu o River Plate por 3-2 na final do Campeonato Argentino Apertura e se sagrou campeão nacional pela primeira vez em sua história. Com isso, uma recompensa financeira também de R$1.200.000, cerca de US$500.000.
0: No futebol da Bandeirantes, para você, torcedor brasileiro, e recolhe o toque de bola que o Tigre, no setor intermediário, já tenta ser jogando, vem para o toque curto no setor de meio de campo, o time do Galo, já tenta descer com o Tigre, no setor de meio de campo, você ligado na Bandeirantes, a Bandeirantes com você, 0-0, é o placar do jogo, Galo e Corinthians, para você, pode contar com a qualidade, com a durabilidade, pode contar com a confiança, se é na cata, você pode contar, a Bitura já vem pelo seu campo de defesa, prende o lance curtinho, aperta o time do Corinthians, Ranieri se desloca, ele vem para a finta, ganha a jogada para Bidon, Bidon fica sem opção no ser aberto, Mateuzinho pela direita, enfiou para Mateuzinho, Mateuzinho recolhe para o time do Corinthians, deu para Bidon, Corinthians tenta descer, o Galo se fecha, abertura para André, André cochila, vem marcação forte em cima dele, ele prende para o time do Corinthians, passa pessimamente mal, mas a bola volta para Garro, domina o time do Corinthians, Preceiro jogando pelo setor de esquerda com Bidu, Bidu prendeu para Garro, Garro recolhe para o time corintiano pela meia direita, ele ameaça o toque de bola, já solta para Bidu, Bidu prende para o time corintiano, girou para Garro, Garro domina para o Corinthians, vai para dentro da grande área, finto no primeiro, finto no segundo, sobrou para Bidu, levou no meio, Yuri Alberto deu para trás, passou para o Galo. Ele é ruim demais, esse Yuri Alberto. Ele dá a bola de graça para o Galo e dá ali contra-golpe. Olha o contra-golpe que o Yuri Alberto armou. Domina o time do Galo, vem pelo setor de esquerda, campo de ataque. Se refaz a zaga do time do Corinthians, Slow Murcha tenta descer o time do Galo. Bola cruzada no boca do gol, vai sair o toque. Mas está impedido o Coelho. Bandeira está marcando o impedimento do 28 do Galo. Mas olha o que o Yuri Alberto arrumou para o Corinthians ao errar. Olha o que o Yuri Alberto arruma.
1: E foi um contra-ataque muito rápido do Atlético Mineiro. De fato, essa bola foi parar lá do lado esquerdo. O cruzamento veio rasteiro do Renan Lodi para a finalização do Coelho, né? Embaixo das traves para marcar. Agora a arbitragem invalida o lance e tem o VAR que pode, de alguma forma, mudar a decisão.
0: Impedido. Estava impedido.
3: Impedido.
0: Mas bem impedido, não foi pouco não. Pois não, Prete,
2: Ronaldo. Você vê o estrago que está fazendo o Lodi aí, né, Prete?
3: Exatamente.
2: O Lodi está fazendo estrago, ele está vindo para dentro da área, não está marcando nada, mas quando ele vem, ele deixa todo mundo em alvoroço. Essa bola foi colocada, se o atacante espera um pouquinho, né, Prete?
3: Exatamente. Lateral na escalação, atacante na função. Lodi é um ponto esquerdo.
0: E vem pro jogo o time do Corinthians, lançamento. Yuri Alberto não ganha na velocidade, não ganha na bola dividida, não consegue acertar o passe.
2: Eu não quero falar dele, eu não quero.
0: Mas vou dizer, impressa, difícil o Roberto, hein, cara? Difícil. Que a momento bola, péssimo dele.
3: A bola tá dando na canela e só pra lembrar, o interessado seria a Roma, né? Na compra dele. A Roma hoje confirmou presença na Champions League, terceira colocada no campeonato italiano. Então pode ser mesmo.
2: Só se for a Roma aqui da Vila Brasilândia, colada aqui na Coab 1. Só se for.
0: Domina o Galo e tenta descer. Vem Gustavo Henrique, mata do Pito, ganha para o time Curitiba, para Ranieri. Ranieri solta a jogada para André. André já prende para o time Curitiba, para o Sérgio Júnior, no seu campo intermediário com o Bidu. Bidu domina para Bidon. Bidon prende o lance. Curitiba novamente recolhe para Mateuzinho, para Bidon. Bidon prende para o time do Corinthians. Volta Curitiba novamente com o Gabriel Paulista, que já sai jogando no seu campo de defesa. Você ligado na Bamberantes, a Bamberantes com você. Obrigado, torcedor, pelo carinho da sua sintonia. Domina o time Curitiba. Bidu tentou ganhar a jogada, não consegue. Ele volta para a marcação, aperta o time do Galo, desce com muita inteligência. Vem para ganhar Lingert para o time do Corinthians. Domina no campo de defesa para sair para o jogo. É bola no campo de defesa. Recolhe o time do Corinthians. Tenta descer. Vem com o toque de bola Coutinho. Recolhe Bidu. Bidu vem para a finta em cima da marcação. No primeiro ele prende o lance e volta a jogada. Coutinho novamente com um Gabriel Paulista. Recolheu com Gustavo Henrique. Gustavo Henrique domina para o time do Corinthians. Ainda campo de defesa. Abre a jogada para Garro. Coutinho passe para Garro. Garro não tem opção nenhuma no comando de ataque. Ele vem para o drible em cima da marcação. No primeiro prende o lance. Garro recolhe pelo setor de esquerda para Bidon. Bidon para Bidu. Bidu prendeu, tentou o passe para Garro. Garro tentou levantamento para André. Vai ser no corpo e na vontade. André tentou chegar de cabeça. Subiu para tirar dali. Vem o antiro, o perigo põe para fora em lateral para a equipe do Corinthians. Bater cobrado para Bidu. Bidu já domina no campo de defesa para o time corintiano. Recolhe do campo de ataque. Vai enfrentar o toque de bola com o Tico no setor intermediário. Aperta o Corinthians, domina o Bidu. Vem para fim. Tá, toma falta, segundo o árbitro. Fica caindo no chão Bidu. Falta esquerda, ataque para o time do Corinthians, bater e pintou amarelo. Acho que foi por cima ali o Coelho, hein?
1: Exatamente, volta para amarelo, mas fica até o próprio Garro ali, faz ali a posição, né, o movimento pro árbitro, pedindo uma outra cor do cartão. O Bidu tá até agora caído, porque foi uma chegada mais firme do Coelho, que toma, portanto, o primeiro cartão amarelo do jogo.
0: E aí, Pretzel, Ronaldo?
3: No meu futebol, falta sem cartão. No meu futebol, falta houve, mas não cartão.
0: Ah, depois que você falou do jogo Palmeiras e Flamengo ontem, acredito que não merecia expulsão o jogador do Flamengo. Eu acredito. Aí eu acredito. Daqui pra frente, se tiver exposta.
3: Isso é debate. Eu, alguns ex-árbitros, alguns debate? Treinadores...
0: O cara dá uma solada na cara do jogador no braço, é debate? Então, não sei mais o que é falta, então. Você tá louco. Eu debateria com você o resto da vida sobre isso aí. E aí tá parado o jogo, hein? Bidu continua caído. Pegou o pé de apoio do Bidu, que tava no chão. Continua recebendo atendimento o jogador do time do Corinthians.
2: Eu não quero criar polêmica, né? Eu não quero, assim, só vou dar minha opinião. Eu também achei que foi um simples pé alto nesse lance que vocês estão falando. Merecia um amarelo, né? O cara não pode estragar o clássico por causa de um pé alto. Ah, mas machucou lá o rostinho, o peito, mas foi a chuteira, a trava da chuteira lá, ó. Onde pega, ela faz estrago.
3: 2-1.
2: Mas aqui no caso agora, esse amarelo aí saiu barato, porque ele levantou o pé aí, Coelho. Coelho é, só pelo nome Coelho, ai, é um pé, né? Então tem que tomar cuidado. Pega
0: é
2: a cabeça,
0: falta pro Timão, bater pelo setor de esquerda, que ataque se posiciona pra falta. Bidu já tá bem no campo de jogo, tá ali meio que manquitolando. Carro vem pra cobrança de falta pro time do Corinthians. Pra você ligado no microfone da Bandeirantes, a Bandeirantes com você se posiciona pra cobrança de falta. É falta pro time corintiano cobrar, ajeita Garro. Garro na bola pra cobrança, Mateuzinho também. Corinthians tem falta perigosa, Gustavo Henrique vai pra dentro da grande área. Gabriel Paulista também partiu pra bola, Mateuzinho, vem Garro, levantou na boca do gol, toque de cabeça, vai pra fora. Linha de fundo, tiro de meta. Quem tocou foi o André, para a equipe do Galo bater.
1: Exatamente, o André estava disputando essa bola com o Juan Tresoldi, que foi bem ali na marcação, tanto que o Everson cumprimentou o zagueirão da sua equipe. Tiro de meta que será cobrado pelo Galo.
0: 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Pois não?
2: Quero ser chato não, mas quando o Gustavo Henrique saiu pra bola aí, o cara subiu nas costas dele como se fosse uma mochila. E ninguém vai falar nada, não tem VAR aqui não, acho que não tem VAR. O cara segurou ele lá, subiu nas costas dele e ninguém falou nada.
0: É o futebol da Bandeirantes pra você. E aí, Pretzel?
3: O Alonso agarra o Gustavo Henrique. Aí tem que ver o árbitro aí se ele considera que não houve, como é que se diz? Intensidade suficiente pra derrubá-lo. Isso é com eles, né?
2: Da,
3: Arbitragem...
2: Daqui parecia uma mochila.
3: Pois é, Ronaldo.
2: Nas costas do Gustavo Henrique.
3: A arbitragem tá muito chata hoje. É amarelo pra tudo quanto é lance, certo? É falta pra tudo quanto é encostão. Tá complicado.
0: E vem pro jogo, domina o time do Corinthians, tenta descer pelo setor de esquerda com Ranieri. Ranieri prende o lance, já dominou o comando de ataque para Lingert, volta para Ranieri. Ranieri mata no peito pro time do Corinthians, tenta ser jogando. Você ligado no microfone, Bandeirantes, já Bandeirantes com você. Já prende o lance que eu tinha, o Bidon. Bidon domina pro time do Corinthians, tenta o levantamento à frente no comando de ataque, vem pra finta. Nossa senhora, o Pedro Raul foi pro aquecimento, meu Deus do céu.
2: Não,
0: já
2: não.
0: Domina o time corintiano, recolheu no comando de ataque, aperta o Corinthians, tentou ganhar a jogada novamente na direita. Abertura à frente, André vem pra disputa de bola. Bola volta com toque de bola com o time do Corinthians. Gustavo Henrique ganha a jogada para Ranieri. Ranieri para Bidu. Bidu prende pelo setor de esquerda, campo de defesa. Volta para Bidon. Bidon prende, tem André flutuando no meio. Ranieri vai inverter a jogada lá na direita para o Mateuzinho. Mateuzinho subiu de cabeça, ganhou a jogada, tenta chegar do lance novamente. O time do Galo não consegue. Lateral para o Timão bater na direita. Mateuzinho bate o lateral, recolhe para o time do Corinthians. Tenta ser jogando 40 minutos de bola rolando. Domina o time corintiano para descer do campo de ataque. Vem para finta em cima da marcação. No primeiro prende o lance na direita. Ali Gabriel Paulista volta a jogada para Bidon. Bidon prende para o time do Corinthians, abriu para Ranieri. Ranieri domina pelo setor de esquerda no campo de ataque, já vai para finta, vem para o toque de bola contigo no comando de ataque, vai para o drible, recolhe o time corintiano para descer pelo setor de esquerda, prendeu Bidon. Bidon para Ranieri. Ranieri domina para o time do Corinthians, vem para finta em cima da marcação, deu para Bidon. Bidon já domina no seu campo de defesa, ele prende o lance para o time do Corinthians para sair jogando. Recolhe o time corintiano para ser jogando no campo de retaguarda. 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A bola volta no toque para o time do Corinthians. Vem para o toque contigo na intermediária. Ranieri. Ele prende o lance para o setor de esquerda. Tenta o levantamento à frente para o Yuri Alberto. Vai brigar, briga. Tenta ganhar o lance, não consegue. Afasta o time do Galo. Tira. A bola vem no meio de campo. Domina Bernard. Ele tenta a finta em cima da marcação. Houve a falta do Bidon. O árbitro para o jogo. 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Parado o jogo, falta para o Galo bater, o tempo não para, Bandeirantes marca. Você confere, jogados, 41 minutos e 30 de bola rolando para você conferir. É o primeiro tempo de jogo, girando o placar do Brasileirão. Neoquímica Arena tomada, continua Corinthians 0, Galo também 0. Alô, Agrela.
4: Olhecis de preocupação para Carlo Ancelotti na seleção brasileira, porque Bruno Guimarães saiu machucado do jogo contra o Fulham, vitória por 2-0 na última rodada da Premier League, com um atendimento médico no joelho. Lembrando que a seleção brasileira se apresenta para a Copa do Mundo e amistosos nesta quarta-feira, dia 27 de maio.
0: 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A bola volta no toque de bola, desce o time do Corinthians, abertura para Garro. Dominou a entrada da área, pode bateu para o gol. Isso! Da marcação, bola explode em cima do Juan. É lateral para o Corinthians bater pela direita de ataque. 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Árbitro está marcando a falta para o time do Corinthians. O que, que ele está dando aí?
1: Ele acaba agora marcando aqui
0: impedimento.
1: O impedimento, exatamente. Porque saiu o lateral ali na troca de passes curtinha. Entende o Mateuzinho ali um pouco à frente.
0: No futebol da Bandeirantes, daqui a pouquinho Ricardo Capriotti comanda o intervalo. Bandeirantes para você, já o Caprigida. 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Grupo Souza Lima, é bola do time de defesa para ser jogando novamente o time do Galo. É bola para o Galo bater, se posicionar. Everson faz a cera que quer no jogo. Ele vem para a cobrança, vai partir para a bola. Torcida do Corinthians pega no pé, o árbitro permite. Ele não bate a falta, somente agora parte para a bola, bate a falta para o time do Galo. Ele tenta o levantamento, vem para subir de cabeça, ganha a jogada do de campo, Lingard, ele solta para André. André domina para o time do Corinthians, já tenta partir o campo-ataque para o Yuri Alberto. Vão ver a velocidade se ganha do zagueiro. Ele prende, não ganha do zagueiro, prefere voltar a jogada, volta para um toque de bola para Bidu. Bidu domina para o time corintiano para ser jogando pelo seu campo-ataque, aperta na marcação, recolhe o time corintiano, abertura de Bidu. Bidu soltou para Mateuzinho. Mateuzinho dobrou para a direita do campo-ataque. Vem Corinthians, cruzou na grande área para ninguém. Tinha um corpo à frente, aperta o Corinthians, ganhou. Gabriel Paulista sobrou, é para Garro, bateu pro gol. Em dois tempos, Everson faz a defesa.
1: É, a tentativa era tirar do Everson, né? Colocar essa bola, mas ela acaba saindo um pouco mais centralizada, facilita a defesa do goleiro do Galo.
0: e tenta descer o time brocado. Bola foi chuta, solta pelo setor de direito do campo de retaguarda, vem pro toque de bola, Mateuzinho sai jogando no campo de defesa, domina com o goleiro Hugo. Hugo domina novamente pro time do Corinthians para ser jogando no campo de defesa. Ele prende o lance, 44 minutos de bola rolando, placar de 0-0. Domina o time corintiano, desce com o Bidu. Bidu já prende o lance, olho aberto, já parte, parte também Garro. A abertura vem para Garro pelo setor de direito do campo de ataque, forte demais o passe para fora. O Lingard bate fechando a bola fechando para a linha lateral, em vez de fechar para a linha da grande área, ele bate ela fechando para a linha lateral, lateral para o Galo bater de graça.
1: Exatamente, né? Lateral que será cobrado no campo de defesa, daqui a pouco vem aí a placa com os acréscimos.
0: Já já os acréscimos do jogo para você. Domínio do campo de defesa, aperta o time do Corinthians, vem para ganhar a jogada contigo do campo de reta. Quarta, a abertura foi feita à frente pela direita, o árbitro para o jogo. Está marcada a falta para o Galo bater campo de defesa.
1: E a arbitragem confirma por aqui, ergue a placa mais 2 minutos.
0: 2 de acréscimo, vamos a 47. Já já Ricardo Capriotti comanda o intervalo. Bumerantes para você aqui, Corinthians e Galo 0-0. Pretzel, Ronaldo, gostaram até agora do primeiro tempo?
3: Abaixo do que eu esperava. Esperava um jogo mais intenso, mais ativo. O Galo tá na dele. Se o Galo somar um ponto aqui, ele segue 3 pontos à frente do Corinthians, né? É um treinador novo, um time diferente, e o Corinthians poderia estar jogando melhor. Acho, Ronaldo, que o Corinthians na intensidade tá abaixo do que era normal.
2: E o pessoal do ataque também, né? Por isso que o pessoal do meio de campo está chegando para finalizar. O Yuri não está bem, o Lingard também não está bem. Então, quando...

0: dessa situação de deixar ou não deixar o Corinthians, mercado internacional.
1: E vem Corinthians, levantamento, vem para Linger. Dominou na grande área, tentou toque de bola. Sai para pegar o goleiro. E o jogador do Galo dá o carrinho no goleiro do Galo. O Everson toma um carrinho do seu companheiro. É impressionante. Agora tinha que ser expulso do jogo o Coelho. Já fez uma falta no Bidão, agora ele fez falta no próprio companheiro. Que coisa, hein?
2: O Lingard foi malandro, hein, Ulisses? Ele saiu fora quando viu que ele estava vindo nas costas dele. Ele saiu fora, atropelou o goleiro.
1: Que coisa, hein? Ergue o braço, árbitro, termina o primeiro tempo da Arena do Corinthians. Corinthians 0, Atlético Mineiro também 0. Na Bandeirantes vem você. Alô, Ricardo Capriotti.
3: Alô, Ulisses, você volta já já. Daqui a pouquinho ele retorna para todo o segundo tempo. Vamos ver se sai gol aí na Arena Corintiana, hein? Assim não dá. 0 a 0 não, Timão. Vamos lá, reportagem Bandeirantes em ação. Alô, Paulo do Vale, diz aí, PDV, boa noite.
0: Boa noite, Capri. É isso, saída bem tranquila aqui por parte dos jogadores do Corinthians. Claro que agora todas as atenções voltadas para Memphis Depay, né? De volta relacionado depois de 2 meses, último jogo no dia 22 de março contra a equipe do Flamengo pelo Campeonato Brasileiro, numa semana crucial, né? De convocação da Holanda, já de apresentação também do time holandês e naquela expectativa, claro, de ter o seu nome confirmado pelo Coman e também de, quem sabe, já pintar no segundo tempo. E agora, só para registrar, o Hugo Souza saiu reclamando, sim, um pouquinho com a arbitragem. Vamos ver se Memphis Depay aparece no time do Corinthians logo de cara no segundo tempo, pela primeira vez à disposição do técnico Fernando Diniz. Capri.
3: Será que Memphis Depay vai jogar com a camisa do Timão nesta noite de domingo? Daqui a pouquinho vamos descobrir este mistério. Afinal de contas, o holandês está lutando para ir à Copa do Mundo defender a seleção do seu país. Mas agora são 7:18, 7:18, horário de Brasília e horário para ouvirmos a dupla de comentaristas bandeirantes. Os craques da opinião estão comigo aqui nesta jornada esportiva Bandeirantes e temos dois, Alexandre Pretzel e Ronaldo Giovanelli, para você não perder absolutamente nada, nenhum detalhe. Aliás, você não perde nenhum detalhe, você que está conosco aí pelas ondas do rádio em todos os cantos do Brasil e você que está nos nossos canais digitais em todos os cantos do planeta e também no youtube.com/radiobandeirantesoficial, nosso estúdio lindo, bonito, moderno e multimídia, para ouvir agora Alexandre Pretzel e Ronaldo Giovanelli, que vão explicar como foi esse primeiro tempo da Arena do Timão, 0 a 0. Boa noite, Pretzel. Boa noite, Ronaldão.
4: Boa noite, Capri. Um abraço para ti, para todo mundo que nos acompanha. Eu esperava um jogo mais intenso. O Atlético tá se reformulando. O Hulk foi pro Fluminense. O Scarpa teve uma lesão no joelho, tá fora de combate. O próprio Igor Gomes, que é um jogador que eu gosto, base de São Paulo, hoje não tá nem no banco do Atlético Mineiro. Então, o Eduardo Domingues mexeu, sim. Mexeu na estrutura da equipe, colocou alguns jogadores diferentes. Outros que chegaram, como o Cissé, que está no banco. O próprio Alan Mindo, equatoriano, que veio na época do Jorge Sampaoli, está sendo mais aproveitado, também está no banco. Cassierra, colombiano, que virou titular. Então, é uma equipe diferente daquela equipe tradicional que a gente viu no Campeonato Mineiro, quando o Atlético Mineiro acabou realmente fazendo uma campanha interessante. Então o Eduardo Domingues está mudando a forma de jogar. E o Corinthians? O Corinthians tem essa base de time. Praticamente o Fernando Diniz definiu esse time que entrou em campo hoje como seu time titular. O André é titular, na ausência do Memphis. Talvez com o Memphis em condição normal, o André sai e ele joga com 3 atacantes, recua um pouco mais o Lingard para uma função de meia, para deixar o time mais ofensivo, deixar o time mais acadêmico do meio para frente. Talvez isso aconteça agora no intervalo, mas o Memphis tem que entrar. Se ele tem as mínimas condições, ele tem que jogar, porque tecnicamente ele é melhor que todo mundo. Então, o Corinthians hoje achei o time previsível, um time com pouca intensidade, até na questão do preparo físico. Era uma equipe que no pé de ferro, quando o Fernando Diniz chegou, era um time muito físico, muito, muito divisor na bola, né? Muita chegada junto, ganhava bastante da força, mas com a sequência de jogos e com a escalação de todos os titulares, não que eu conteste isso, mas pelo que os treinadores pensam hoje, acho que o time perdeu um pouquinho de força, sim. Jogou contra o Peñarol na quinta-feira, nós fizemos o jogo, só com 4 titulares em campo, depois o Yuri Alberto e o Garro acabaram entrando no segundo tempo, mas isso não justifica hoje uma forma um pouco diferente de jogar e um time que ficou muito atrás, que errou muitos passes e que teve duas chegadas na frente. Uma com Gustavo Henrique e a outra com o Rodrigo Garro. Pouco para o que o Corinthians representa contra

0: Um Galo que joga muito em função do Lloyd, que é um atacante pela esquerda e é lateral na escalação, atacante na função, e que o Cuejo, que é um bom jogador, hoje não está acertando nenhuma bola, mas também levou vantagem sobre o Matheus Bidu em alguns lances. Para mim, até agora, um 0-0 absolutamente correto pelo que foi o primeiro tempo, meu caro Ronaldo Giovanelli.
1: É verdade. Boa noite, Capri. É verdade. Eu só questiono aqui porque daqui a gente viu o zagueiro subindo nas costas do Gustavo Henrique numa falta lateral, que ele parecia uma mochila nas costas do Gustavo Henrique. É só isso a questionar, mas tem o VAR, né? Que ele só aparece quando lhe convém. Mas o jogo em si, no começo foi bem, Capri. O time começou do Corinthians, começou a atacar um pouco mais, pressionar, parece que perdeu o gás no meio do primeiro tempo. Acabou sendo um time fácil, uma presa fácil, onde os dois alas do Galo desceram e desceram com propriedade e conseguiram fazer o time do Corinthians rebolar na defesa ali. Uma bola o Hugo ficou indeciso, na outra saiu o gol e o Bandeira anulou. Só que muito pouco pro Corinthians. O Corinthians está perdendo no pé de ferro. E pode ser o cansaço, pode ser a viagem. Mesmo sendo poupado o time no meio da semana, a gente percebe que os jogadores, o Lingard e o ataque também, pouco arriscaram. Quem arriscou mais foi o pessoal do meio de campo e não com tanta força como sempre deveria. O próprio Bidon, o próprio Garro também tentou essa bola de longa distância de fora da área, onde o próprio Everton fez uma defesa de dois tempos. Então o Corinthians não consegue ter força, e para isso vai ter que mexer, o Diniz vai ter que mexer, porque essa turma que está aí, ele pode mexer no Yuri, ele pode mexer no Lingard, ele pode tirar e colocar o Memphis ali para ajudar um pouco mais. Agora no meio do primeiro tempo, no finalzinho do primeiro tempo, do meio pro final, e falaram que o Pedro Raul tava aquecendo. Eu não entendi, espero que ele não venha, porque o Corinthians precisa de velocidade. O Michael deve ter cantado a jogada, falando, ó, nós conseguimos aí o primeiro tempo aí amarrar o time do Corinthians, e é isso que o Galo vem fazer. Demora para bater tiro de meta, demora para bater a lateral. Então o Galo tá na dele, um pontinho tá bom, vai para 22, o Corinthians que não fica bom, vai para 19. Então tem que brigar pela tabela, brigar pelo ponto, saber que tá em casa. E em casa você tem que brigar mais, você tem que entregar mais. Espero que o Diniz tenha falado isso pra turma lá, viu, Capri? Porque faltou isso, faltou aquele algo a mais. E daqui a pouco vai estar todo mundo de férias. Eu acho que ele tem que usar esse fator férias pra turma aí. É mais uma semana e daqui a pouco férias pra todo mundo. Então, a entrega ela tem que ser ao máximo aí. Porque vai ter muito tempo pra descansar, pra recuperar. E o Corinthians está bem abaixo do que a gente viu jogando em casa.
2: É, vamos ver. Pedro Raul, não, né? Com o Memphis no banco, se ele colocar o Pedro Raul, aí é um assinte. Eu acho que foi só um aquecimento ali, só alguma coisa pra, né? Ô Ronaldão, Pedro Raul ou Steven Mendonça? Quem você levaria pro seu time?
1: Pro meu time, nenhum dos dois.
2: Steven Mendonça ou Pedro Raul?
1: Parabéns ao empresário dessa turma que eles conseguiram chegar no Corinthians, porque não foi pela bola. E a gente vê esse valor estrondoso que o Corinthians deve para empresário, com certeza, na gestão do Ilho, na gestão do Augusto, foi favor que fizeram. Ó, você leva um cara, ele leva mais três nhacas. Acho que esse foi o contexto. E a dívida, quem paga? O Corinthians, né? Deveria pegar o nome dessa turma que fizeram essa lambança, que assinaram a confissão de dívida, esse do Ilho, esse Adriano, que era o irmão dele, o administrador, e fazer pagar. Fazer o Ministério Público pagar esses caras que trouxeram essas nhacas pra cá. E já foi embora mais aí, ô Capri. Foi o Félix Torres, já foi, Kaká já foi. Teve o tal de Vitinho, teve o tal de Thales Magno. Esses caras brincam com o futebol, ô Capri. Ainda mais aqui jogando na arena. Os caras não têm qualidade pra pisar num gramado desse aqui, que é tão bem cuidado.
2: Ó, é o seguinte, amanhã, por falar nisso, tudo que o Ronaldão tá lembrando aí, amanhã tem a votação do impeachment do ex-presidente André Sanches no Parque São Jorge. A Rádio Bandeirantes estará lá, o Bruno Migliosi vai acompanhar essa votação amanhã a partir das 18 horas. Então, atenção, corintianos, amanhã, votação do impeachment, é uma votação extremamente importante, porque o torcedor do Corinthians, você fizer uma enquete com o torcedor corintiano, de cada 10 torcedores do Corinthians, 9 vão pedir o impeachment do André Sanches. Então, amanhã está nas mãos do Conselho Deliberativo do Corinthians o futuro do André Sanches como dirigente, como sócio, né? Como membro ali do dia a dia do Parque São Jorge. Amanhã, a partir das 18 horas, então fiquem conosco amanhã, dentro dos Donos da Bola, com o Neto, no Esporte em Debate com a gente. Amanhã à noite, todos os desdobramentos dessa votação aqui na Bandeirantes. Vamos para uma parada rapidíssima, intervalo inteligente. Bandeirantes volta na sequência, atualizando o placar desta 17ª rodada do Brasileirão. Na sequência, o Guilherme Agrela vem conosco. O intervalo inteligente, Bandeirantes volta já.
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0: São 7 horas e 31 minutos, hora de ouvirmos Guilherme Agrela e o placar desse domingão. Quero saber, aí, Agrela, o que é que já rolou, o que é que vai rolar, o que é que tá acontecendo aí nesta 17ª rodada do Brasileiro. Fala, Agrela, boa noite.
1: Fala, Capri, tudo bem? Boa noite a você e a todos. Olha, mais cedo, vitória do Cruzeiro sobre a Chapecoense no Mineirão, 2-1. Inclusive, um desses gols marcado pelo Caio Jorge, que chegou a 31 gols no novo Mineirão com a camisa do Cruzeiro, é o maior artilheiro do time nesta era aí do novo Mineirão desde dezembro de 2012. Além disso, o Atlético Paranaense venceu o Remo fora de casa pelo placar de 2-1, entrou no G4, inclusive, desbancando aí o São Paulo, agora com 27 pontos. Mais tarde, tem Vasco da Gama e Bragantino a partir das 8h30. Na Série B, ruim para Ponte Preta. Tava ganhando 2-0 do CRB fora de casa. Aí tomou a virada 4-2. A Ponte permanece na 19ª posição. Apenas 7 pontos conquistados até aqui em 10 jogos. Além disso, o São Bernardo ganhou do Atlético Goianiense por 1-0. Fora, Pablo Diego fez o gol. Assumiu a liderança da segunda divisão com 20 pontos até aqui. Neste momento, o intervalo de jogo para América Mineiro 1, Vila Nova 0. E aos 33 do primeiro tempo, Avaí e Goiás 0-0. 8h30 começa Operário Ferroviário e Criciúma lá no Paraná. Capri,
0: lembrando que hoje também tivemos campeão sendo confirmado na Inglaterra, o Arsenal celebrando o título na Premier League. Vai mudar o Corinthians aí, hein, PDV?
2: O Memphis até foi antes para o vestiário, antes de terminar o primeiro tempo, Capri, justamente para realizar ali uma atividade especial, né? O Atlético tá já em campo, aguardando justamente o retorno do Corinthians. Mas eu tô vendo aqui o Memphis, ele tá ali com a faixinha dele, tomando uma aguinha, vai se direcionando ao banco de reservas, sentou o Memphis. Então, para agora, o Memphis nada, não deve voltar, não. Pelo menos ele, já tá ali no banco sentadinho, enquanto o time do Corinthians ainda não retornou de forma oficial por aqui, viu, Capri?
0: Tá bom, vamos ver se muda aí então o Corinthians, se vai ter alteração. E é o seguinte, eu percebi que tinha alguma coisa errada hoje com o Corinthians, o Pretzel, quando o Gustavo Henrique estava no lugar de Yuri Alberto e quase fez um gol pro Timão no começo do jogo. Opa, tem alguma coisa lance, estranha, cara, aí hoje, mas ele quase fez 1-0 pro Corinthians, mas ele estava no lugar do Yuri Alberto.
3: Foi o melhor lance do Corinthians no primeiro tempo, que foi aos 4 minutos, o Gustavo Henrique quase fez o gol. Eu acho o seguinte, a gente olha para o banco do Corinthians, pelo que o Corinthians gasta, o elenco do Corinthians é um elenco comum. Então o que preocupa é o seguinte, hoje a vitória é fundamental, mas se não ganhar, o empate também não é nada absurdo. O importante é ficar fora da zona de rebaixamento. Diga lá, Capri.
0: Ô Ronaldão, Pedro, Raul ou Finazzi, Ronaldão?
4: Finazzi, mil vezes. Finazzi, ele deixava a gente mais feliz de algumas... não é verdade, Finazzi.
3: Finazzi que se formou em engenharia.
0: É verdade.
4: Joga um pôquer que eu vou te falar, viu? O homem é bom. Não é melhor que o Léo Rizzo aqui do Camarote Felzone, que é o terceiro do mundo, né? Mas o Finazzi joga bem.
0: É. Tá demorando o Corinthians aí, PDV. O que que tá acontecendo? Não querem voltar pro jogo, não, é?
2: Tá mesmo, ó. Por enquanto só o Atlético Mineiro. Agora sim, foi você falar que o Corinthians voltou. Hugo Souza puxa a fila, Gustavo Henrique também, Gabriel Paulista, Bidu, Ranieri, aos poucos vai voltando o Timão, o Diniz também, ó, já tá por ali no banco de reservas, é o Caio César, a novidade do Corinthians pra segunda etapa, Capri.
0: É, que ficou o Lingard, hein?
3: Ficou, tá, né? De agasalho já, PDV.
0: Então Caio César no lugar do Lingard, e aqui não muda nada, ele está de volta. Vai Corinthians e vai Ulisses Costa com você!
5: Legal, Ricardo Capriotti, que mandou o intervalo Bandeirantes. Muito bem. Alteração no time, então. Reconfirmando aí o Paulo do Vale.
2: Vamos lá, ó. Saindo, portanto, 77. Lingard para a entrada do 37. Caio César na equipe do Corinthians.
5: Tudo pronto para começar o segundo tempo do jogo. Gostou da alteração? Prestes e Ronaldo, gostaram?
3: O Lingard não jogou nada. Essa aqui é a realidade. Um jogador que sempre foi intenso, tático. Hoje ficou abaixo. Mas eu voltaria com o Memphis. É sinal que o Memphis, né, Ronaldo, não tem condição para 45. Para mim tá claro isso.
4: É, mas eu gostei porque o Lodi toda hora tá na área cruzando. Agora ele vai colocar uma mosquinha aqui nas costas do Lodi para ver se ele vai atacar sempre. Vamos ver.
5: Vai começar o segundo tempo do jogo. Sai daqui, pertence ao time do Galo. Tudo pronto para a bola rolar. Torça como um corintiano. É a mensagem da torcida do Corinthians para a torcida brasileira. Na Copa do Mundo, apita o árbitro, toca na bola o jogador Cossierra. Ela rola, se ela rola, deixa ela rolar. 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E sai jogando o time do Atlético Mineiro com Everson do campo de defesa para tocar a bola no campo de retaguarda e ser para o Júlio. Prende a jogada aqui na esquerda, vem com o Júlio Alonso, tenta o levantamento à frente do comando de ataque. Caio César vem para a marcação, aperta para o time do Corinthians, bola volta com o time do Galo. Ameaça o toque de bola à frente, Júlio Alonso faz o breque, prende. Ele solta a jogada na intermediária do campo de retaguarda com o Michael. Michael prende novamente para o time do Galo. Ele tenta ser jogando pelo setor de esquerda, campo de ataque. Aperta na marcação, Caio César chega na bola, ganha lateral para o time bater na direita. Manuel para o time do Corinthians bater pela direita, campo de ataque. 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A bola volta com o time do Corinthians. Lateral vai ser cobrado no seu campo de ataque. Vai tentar Mateuzinho, ninguém aparece. Lateral para o time do Corinthians bater. 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Mateuzinho dá a bola de graça, aperta o time corintino, tenta ganhar o lance. Ela volta novamente com o toque de para de Gabriel Paulista. Recorda jogador do campo de defesa para Gustavo Henrique. Abrindo de esquerda para Bidu. Bidu já prende para o time corintino novamente. Para Gabriel Paulista, que domina no campo de defesa para o time corintino. Ele sai jogando no campo da retaguarda, volta a jogada, Coutinho vem pro toque de bola, recolheu Garro para Bidu. Bidu domina no campo de ataque, vai para a finta, solta a jogada para Garro novamente, que devolve para Bidu. Bidu prende o lance, atravessa a jogada para Gabriel Paulista, ele prende para o time do Corinthians, abriu na direita para Caio César, dominou Mateuzinho, vai passar e corta para dentro, vai para a finta, André entra, ninguém vê, tenta o toque de bola, volta Coutinho no setor intermediário, domina o time do Corinthians para ser jogando no seu campo de ataque. Abertura para Mateuzinho, Mateuzinho prende o lance para o time corintiano, volta a jogada com o Bidon. Bidon já prende para o time do Corinthians, tenta ser jogando no seu campo de defesa, gira a bola, o time corintiano toca a bola no seu campo de defesa para tentar achar espaço na equipe do Galo. Já domina o time do Corinthians, recolhe no toque de bola na sua zaga central. Ranieri domina, volta a jogada para Gabriel Paulista. Gabriel Paulista prende para o time do Corinthians, abriu na direita para Mateuzinho. Mateuzinho já recolhe, vem para a finta, abriu para Caio César, ele vem para o domínio, escapa para a marcação do primeiro, escapou do segundo, vai para cima da marcação, está dentro da grande área, perde o lance, vem para tirar. Maicon dá um bico na bola, cede lá. Lateral para a direita para o Corinthians bater.
2: E para quem teve tranquilidade no primeiro tempo com o Lingard, agora o Renan Lodi já tomou o primeiro baile do Caio César por ali.
5: A bola volta, volta com o time do Corinthians, já domina com Bidon. Bidon prende o lance curtinho, volta com um toque de bola curta na intermediária de Gabriel Paulista para Ranieri. Abriu para Gustavo Henrique, prendeu pelo setor de esquerda, campo de ataque. Gustavo Henrique, ele domina para o time do Corinthians, vem para a finta, prende a jogada curtinha para Garro. Garro recolheu, balança em frente à marcação para Gustavo Henrique. Gustavo Henrique prendeu para a ponta, abre a jogada para Yuri Alberto. Toque curto para Garro. Garro domina para o time do Corinthians, tenta entrar, escapa da marcação no primeiro do segundo, deu para Yuri Alberto. Vem cruzamento na grande área, levantou na boca do gol, tentou chegar na bola, não chega na bola o André. A bola volta com o time do Corinthians. Corinthians tenta de pé em pé. Abertura para Gustavo Henrique. Gustavo Henrique para Ranieri. Ranieri tem aperto no meio. Garro. Garro recolhe para o time do Corinthians. Vai tentar a finta. Bidon está aberto na esquerda. Bidu fecha pelo meio. Abertura para Bidon. Aberto na linha lateral do gramado. Ele tenta o toque de bola para Garro. Garro vai inverter a jogada. Vem para subir. Mateuzinho de cabeça ganhou. Abriu jogada curta no campo de retaguarda. Aperta. Caio César tentou ganhar. Não consegue. Recupera o time do Galo para ser jogando no seu campo de defesa. Prende a jogada. Renan Lodi. Ele prende para o time do Galo. Para sair o jogo do seu campo de retaguarda. Já prende o lance, toca a bola pela quarta zaga, recolhe com Juan. Juan domina pela direita para Natanael. Natanael domina para o time do Galo, que tenta ser jogando no seu campo de defesa. Levantamento vai ser feito à frente, vem para a marcação André. Ele promina para o time do Corinthians, ganha a jogada para Gustavo Henrique, para André. André prende para o time corintiano. Bidu partiu pelo setor de esquerda. André prendeu demais, mas escapa da marcação. Vem para a finta, solta para Bidu na esquerda. Bidu dominou para o timão, ele aberto entrou. Bola foi solta para dentro da grande área, mas ele é péssimo, domina mal. E na sequência, o jogador do Galo explora o corpo dele, chutando a bola na Tanel em cima dele. Tiro de meta para a equipe do Galo bater.
2: E o Natanael continua ganhando as disputas. Assim como no primeiro tempo, vai muito bem aqui pelo lado direito defensivo do Atlético Mineiro, conquistando o tiro de meta.
5: 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A bola volta do toque de bola, aperta novamente o time do Galo, tenta com Bernardo, a finta, tentou o toque de bola, Mateuzinho põe para fora. O árbitro para, marca lateral para a equipe do Galo bater na esquerda, campo de ataque.
2: E começa o aquecimento dos jogadores do Corinthians com o Memphis, ó, no grupo aqui com André Ramalho, Carrijo. O Memphis está na parada.
5: A bola volta no toque para tentar descer o time do Galo. Vem a lateral, o time do Corinthians. Parado o jogo, lateral para o Timão bater no campo de defesa. A vitória vem para Gabriel Paulista, que prende no campo de defesa para ser jogando para o time corintiano. 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A bola volta para Ranieri. Ranieri vem a jogada contigo do meio de campo. Recomeça novamente com Gustavo Henrique. Ele prende o lance para o time corintiano, faz o giro na marcação. Ranieri fica caído, vem para o toque de Baracu. Tinha para Bidu, Bidu recolhe novamente. Gustavo Henrique inverte a jogada pelo setor de esquerda, campo de ataque. Ele vem para o toque, ele para Mateuzinho, limpou para o meio. Não tem muita opção de jogo, a não ser um pouco mais à frente ao lado para Bidu. Bidu prendeu pelo setor de esquerda, campo de ataque, vai para a finta, já parte em velocidade, faz o break. Ele faz o giro, prende a jogada, tem Caio César aberto pela direita. Abertura vem no toque de bola de Mateuzinho para Caio César. Caio César recolhe para o time do Corinthians, vai tentar a finta, tenta o toque de bola, tem Mateuzinho mais atrás. Ele volta para Mateuzinho, cruzou, levantou para o Yuri Alberto, subiu o zagueiro, vem para tirar. A bola volta para Bidon, Bidon prende pro time corintiano, deu para Garro, Garro domina pro time do Corinthians, deu para Bidon, Bidon já prende, tem Ranieri aberto, pode enfiar para Ranieri, domina Bidon, ele vem para finta, enfia a jogada no campo de ataque para Ranieri, Ranieri para Garro, Garro para Bidon, Bidon de calcanhar para Garro, é para Bidon, para Garro, para Bidon, que não foi no lance. Aí erro do Bidon, né? Porque o Garro devolveu, o Bandeira marcava impedimento, Bidon demorou para partir, impedimento pro time do Galo bater no campo de defesa.
2: É, tanto que o campo acaba, né? Ele ainda tenta dar um carrinho, já fora do campo atinge o Natanael, porque não acreditou que a tabelinha daria certo por ali. Já falta será cobrada na área pro Galo.
3: Licença.
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3: O Lodge deu um peteleco no Caio César, os dois estavam brincando, eles jogaram juntos no Al-Hilal, treinados pelo Jorge Jesus no ano passado.
5: A bola volta, volta com o time do Galo, cruzamento na grande área, cochilou Bidon, perdeu o lance, vem pro jogo, Galo, entrada da área, bola batida em cima do Ranieri, ali explode, ela volta no toque, levada pelo setor de esquerda, tenta descer contigo, novamente domina Coelho, ele prende o lance, abre no setor de ponta, tenta o toque para o time do Galo, para ser jogando, você ligado na 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campo de defesa, está jogando novamente o time do Corinthians, abertura para o Yuri Alberto, vamos ver o que ele faz, domina para o time corintiano, vai Yuri Alberto, ele domina para o Corinthians, vem para a finta, já escapa na marcação no primeiro, levou para o meio, pode bater para o gol, rolou para o Garro, tentou jogada de efeito para ninguém, domina Everson, sai jogando o goleiro do Galo,
2: e que o passe do Yuri Alberto foi forte, aí o Garro teve como último recurso ali, uma tentativa de letra, a bola acaba escapando dele na chegada do Corinthians.
5: 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O tempo não para, Bandeirantes marca. 7:40 jogados. É o segundo tempo de jogo, girando o placar do Brasileirão. Continua pra você, Corinthians 0, Atlético Mineiro também 0 na Bandeirantes. Quem vem pra falar é você, Agrela.
1: Ulisses no tênis, Roland Garros, João Fonseca ganha de Luka Pavlovic, francês, e vai para a segunda rodada da competição. Já Bia Haddad Maia perde para a britânica Francesca Jones e está eliminada da competição.
5: 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E vem pro jogo, o time do Galo, a bola foi chuta pelo setor de esquerda, campo de ataque, mas a bola sai. Lateral pro time do Corinthians bater, Bernard passa mal a bola. 8:40 jogados, Pretzel, Ronaldo, Ronaldo, Pretzel, Corinthians 0, Galo 0, segundo tempo, 8:40, 8:50 agora.
3: Tu acabou de falar o nome do Bernard, né? O Alegria nas Pernas na Copa de 14. Como isso ficou marcado nele? Ele erra tudo que ele faz no Galo, né? O time do Galo agora parece retraído, feliz já com 0-0, se terminasse agora, sairia vibrando. Corinthians melhorou um pouco do meio pra frente, mas ainda muito ansioso e errando demais na hora da finalização, Ronaldo.
4: É o Garro não tá bem hoje, mas pode achar uma bola aí, achar um centroavante, achar o Caio César, que se posicionou mal agora, porque esse toque de calcanhar era pra ele, a leitura era essa, então eu acho que mexeu bem o Diniz e o Corinthians, falta um pouco mais ainda, Ulisses, falta mais um pouquinho de alegria nas pernas aí.
5: E vem pro jogo, domina no campo de ataque, tenta descer o Galo, bom lançamento à frente na grande área, afasta a zaga corintiana, vem pra tirar Gustavo Henrique, ele prende pra Bidu, Bidu domina pro time do Corinthians, abriu pra Garro, Garro tenta o tapa na bola, toma falta, tá parado o jogo, marcada a falta cometida de Juan em cima de Garro.
2: E aí o Klein não dá o cartão no primeiro momento, e depois ainda o Juan joga a bola no chão, dá um piti, vamos ver se o Klein mostra alguma coisa aqui, agora vai mostrar. Ó, aí ele mostrou. O Juan também pitiu, né? No primeiro lance não tomou, agora
5: que jogador competente esse Juan, hein, velho? Ele já tinha feito para merecer o amarelo. Ele pega a bola de novo e joga pro alto de novo. O Edson Ronaldo.
4: Mas você vê o sono do apitador, né? Vamos chamar ele de apitador aí. Teve que o cara pedir para tomar cartão, senão ele não dava.
3: É o Juan que foi base do Grêmio, jogou no Sassuolo da Itália, tava no São Paulo e acabou indo pro Galo. É um zagueiro nota 6.
5: É o futebol da Bandeirantes, domina o time do Corinthians, tenta descer pela carta 0-0 no jogo, você ligado na Bandeirantes. 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E domina o time do Corinthians, tenta descer contigo no meio de campo, Recoli Bidu aperta, Ranieri vem pra ganhar, toma André na bola. Ranieri perde a bola, André tem que tocar pra fora, lateral pro Galo bater na direita.
2: Exatamente, né? O que mantém o Galo ali pelo menos no campo de ataque, em busca do primeiro gol da partida, por enquanto tudo igual 0-0.
5: 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E devido para o senhor jogando, vem para o toque de bola. Alô, Xan, ligado no microfone. Quem? Bandeirantes, grande Xan, curtindo o sonsaço. Bandeirantes, obrigado pelo carinho da sua sintonia. Domínio do campo e ataque, vai tentar o toque de bola novamente para o senhor jogando. Recorde do campo de defesa, obrigado, torcedor, pelo carinho da sua sintonia. Falta a bola para o time do Galo bater pela direita de ataque aí.
2: É, e aí na sequência, ó, vai se aproximando, né? O Atlético vai se aproximando de falta em falta ali pelo lado direito, quem sabe para levar perigo.
5: Marcos Falopa também tá ligado no microfone Bandeirantes. Newton Reis em Minas Gerais ligado na Bandeirantes. Obrigado, torcedor, pelo carinho da sua audiência. E vem pra cobrança de falta. É falta para o time do Galo bater. Placar do jogo continua. Placar de 0-0. 11 minutos. Vamos chegando a 12 minutos de bola rolando do segundo tempo. Memphis faz aquecimento dentro do campo de jogo. A falta cobrada bate em cima da marcação do Caio César. Ela volta no toque de bola. Vem pra tirar o time do Corinthians. André sobe e tira. Protege Garro. André tenta chegar da bola para ganhar. Não consegue. O árbitro para, marca falta para o time do Corinthians que está jogando pela direita com o Mateuzinho. Mateuzinho do Bruno, tem Caio César entrando à frente da zaga, ele solta a jogada no comando de ataque, errado passe para o Yuri Alberto. Como tem errado passe os jogadores do Corinthians, hein, Pretzel, hein, Ronaldo?
3: Impressionante, parece um pouco de precipitação com ansiedade, querendo resolver muito rápido, né? Tem muito tempo ainda para fazer um gol. 1-0 hoje é goleada, Ronaldo.
4: Tá todo mundo se inspirando no Garro, com a perna cansada aí, mas vamos ver. Se entrar uma bola dessa, que o Yuri já passou umas três aí. Se chegar bonitinha pra ele, torcer pra ele fazer gol, pra calar minha boca hoje também, viu?
5: É o futebol da Bandeirantes para você, torcedor brasileiro. Obrigado pelo carinho da sua sintonia. E domínio do toque de bola, recolhe o time do Galo, aperta na marcação. Garro toca a bola, o time do Galo no campo de defesa na esquerda. Prendeu o Júnior Alonso. Ele prende o lance com o Tigre no campo de retaguarda. Ameaça, levantamento à frente, vem pro breque. Tenta o toque de bola. Já solta com o Tigre no setor intermediário. 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Do campo e ataque, já tenta descer, vem Bidu, ele ganhou o lance pro time do Corinthians, agora jogar com Caio César, tenta armar contra-golpe, recolheu, deu na direita para Ranieri domina na esquerda, campo e ataque, gira a jogada, é para Caio César, dominou, girou, bateu.
4: Fala, Ulis, fala.
5: Mas o que que é isso, Caio César? Mas o que que é isso, hein? É lateral pro Galo, ele bateu a bola de frente pro gol, a bola saiu pra lateral, velho.
2: E aí o Memphis é chamado, né?
5: Aí não tem quem aguente, né?
2: Vem aí Memphis Depay, ó. Já tira o colete, depois desse lance, o Diniz ficou sem escolha, né? Vem Memphis e mais um. Daqui a pouco a alteração dupla na equipe Wallen, alteração dupla no Corinthians.
5: A bola volta com o time do Corinthians, domina Bidu no seu campo de defesa, tenta ser jogando, vem pro toque de bola para Gustavo Henrique, que volta para Hugo. 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A bola volta com o time do Corinthians, do futebol burocrático, por enquanto do time corintiano. 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Obrigado pelo carinho da sua sintonia. Volta a bola, tanto toque para o time do Corinthians, vem vem com Ranieri. Ranieri prende Bidu, perde de um lado, ele faz o giro em cima da marcação. Já domina para o time corintiano, para Gabriel Paulista. Gabriel Paulista prendeu, soltou para Mateuzinho. Mateuzinho para Caio César. Dá o tapa na bola, tenta passar. Foi seguro, atropelado. Houve a falta. Caio César se levanta para o jogo. O árbitro marca a falta para o time do Corinthians bater.
2: O Júnior Alonso está agarrando todo mundo, né? É a segunda, praticamente na sequência, que ele agarra ali o jogador do Corinthians, impedindo que o Timão avançasse. Ó, sobe a placa, saindo André, 49, sente só o clima da Neoquímica Arena.
4: Que é isso? Foi gol, foi gol!
2: Os caras gostam do Memphis, hein? Entra com a 10 e saindo. Ranieri, 14, para a entrada do Alan, 29.
5: E aí, Ronaldo, e aí, Pretzel?
3: Bem previsível, mas correto as mudanças, que ele fica com o volante, o Alan, mais Bidon e Garro, e abre Caio César, Memphis e Roberto. Time extremamente ofensivo para vazar o Galo, Ronaldo.
4: E eu não me lembro de ver um grito desse a não ser de gol aqui na arena com a entrada do Memphis Depay. Nossa senhora, que coisa linda, Ulisses. Vamos ver se ele fica.
5: É o futebol da Bandeirantes para você. Vamos ver se ele corresponde. A bola volta para Memphis, tenta o passe, ele bola o primeiro, já erra. A bola volta no toque de bola, Coutinho. Sai do gol, tranquilo, Everson, para fazer a defesa. E fora do lance, caiu o Juan.
2: Ah, mas tá aqui. Dá o Wolf Maia para ele aqui. A escola Wolf Maia.
5: Deu amarelo pro Roberto.
2: Deu amarelo, Yuri.
4: Cara. Que cara, que juizinho. Que juizinho ruim, Pretzel. Que juizinho.
3: Só é contigo, irmão.
4: Que juizinho mequetrefe que tá aí no campo hoje aí. Ele fica caçando os jogadores para ver quem tá no chão para ele dar falta. Ele fica olhando só para ver a cor da camisa, rapaz. Pelo amor de Deus, viu?
5: Ele deu amarelo pro Yuri Alberto ali.
4: É, sim, eles se chocaram. E o Yuri tá tomando pancada o jogo inteiro.
3: Não, não
4: é de
3: nada.
4: Ombro, é de tapa.
3: Não foi então, nada. E aí, olha aí. E quando eu digo que o futebol de hoje, o árbitro, ele com qualquer encostão, ele marca falta e dá cartão por qualquer coisa, porque se defende no cartão amarelo, aí também eu sou criticado. Não foi nada no lance. Ah, o Yuri Alberto tá cobrando o Juan, que não foi nada, não foi nada.
4: E aí fica a péssima arbitragem desse senhor que vem aqui e inventa. Ele tá inventando falta para... Vamos ver se ele vai pedir pro árbitro bater rápido ali. Vamos ver. Presta atenção. Conta aí, Ulisses, comigo. Um, dois, três. São quanto? 15? Dá para contar até 30.
5: É bola pro time do Galo, Sérgio. Olá. Mas o goleiro do Galo, Everson, sempre fez cera a vida inteira. Se a arbitragem permite, o Everson tá na dele, né, Prédio?
3: Ah, sem dúvida. E tu tem toda a razão. Ele sempre foi assim. Ele arrasta o jogo, ele sabe, ele demora para fazer reposição. Aí tem que meter um amarelo nele. Esse amarelo, sim, por cera, esse tem que ser aplicado sempre. Agora, o jogador brasileiro também é sujo demais, né? Eu fico impressionado como simula, como tenta induzir o árbitro ao erro. É impressionante.
4: Oh, não é corrigir o erro, nada, mas o jogador ele só continua simulando, se jogando, porque tem essas arbitragens péssimas aí, que ninguém corrige ninguém, só vai aonde convém. Então ele fica feliz, começa a cair, que ele vai picotando o jogo, é a coisa que ele mais gosta de fazer, esse cidadão que tá aí, ele picota o jogo. É assim que funciona a arbitragem aqui no Brasil. Então tem que se jogar, tem que cair, tem que pedir até falta que ele dá, se pedir ele dá.
5: 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E do grupo do Corinthians tenta descer, vem com Gabriel Paulista, ele prende o lance, gira a jogada para Bidon, Bidon já prende novamente, ele toca de bola de Garro, domina na coxa, ele prende o lance, Garro já faz o break em cima da marcação, recolheu, dominou, já vai partir para o comando de ataque, tem Memphis aberto, ele solta a jogada pelo setor intermediário, abriu novamente, ele toca de bola de Mateuzinho, Mateuzinho domina para o time corintiano, enfiou para Memphis, entrada na grande área, toca nas pernas do árbitro, a bola volta, o árbitro desvia, domina novamente, o time do Corinthians tenta descer da esquerda com Bidu. Bidu vem pro drible e volta a jogada contigo no setor intermediário. O Galo todo no campo de defesa, o Corinthians todo no campo de ataque, com exceção do goleiro Hugo. Domina o time corintiano, já recolhe pelo campo de defesa. Vem pra fim, a marcação, prendendo-se contigo no setor de meio de campo. O time corintiano, abertura pra Memphis, dá o tapa na bola, tentou passar. Ganhou do primeiro, ganhou do segundo, vai pro cruzamento, bateu em cima da marcação, ganha escanteio. Escanteio pro Corinthians bater no setor de direita.
2: É, ele deu o primeiro toque na bola logo quando entrou. Agora na primeira ação, de fato, no Memphis Depay, vai pra cima, cava o escanteio. Tenho por aqui, carro na bola.
5: E vem Garro. E vem Garro pra cobrança. Partiu pra bola. Levantou no bocado. Gol. Pega o goleirão Everson. Segura o goleiro do Galo. 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Everton vem pro levantamento à frente. Completamente errado. Deu bola de graça. Não toca de bola de Caio César. Sai jogando o time do Corinthians. O Caio César não Bidu. Sai jogando com Alan. Alan domina pro time Corinthians. Abriu curtinho pra Mateuzinho. Mateuzinho prendeu pra Caio César. Ele prende pro setor de ponta. Vai pra finta em cima da marcação no primeiro. Tenta o drible. Volta novamente pra Mateuzinho. Mateuzinho domina pro time do Corinthians. Tenta girar. E o Yuri Alberto tocou pra quem, Yuri Alberto? É cara. Não dá pra entender, velho. Uma bola pra ele até dominar na meia-lua da área. Ele tocou de cabeça de graça pro goleiro do time do Galo.
2: É, e o Memphis fala pro Yuri: tô aqui, cara. Olha aqui, ó. Olha pra mim. Toca no meu peito. Dá uma bronca no Yuri.
5: A bola volta, volta do toque de bola para o senhor jogando. Já recolhe contigo no setor intermediário. Aperta na marcação, já tenta descer curto novamente. Domina pelo seu campo de defesa. Vem para finta o time do Galo, tenta descer. Aperta a zaga do Corinthians, vem para ganhar. Jogada de bola direita, Bidon. Árbitro parou. Marcou a falta para a equipe do Galo bater do campo de defesa.
2: Falta em cima do Bernard por ali. Poderia, não fosse marcada, proporcionar uma boa descida para o timão. Já já vem mudança no time atleticano.
5: 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Pois não. Vai mexer o Galo já já. Já domina do toque de bola, tenta descer novamente. Vem Bidu para a marcação. A bola foi junto, campo de defesa para Everson. Everson recolhe para a equipe do Galo para ser jogando no seu campo de defesa. Ele prende a jogada contigo no campo de defesa com o toque de bola de Juan. Juan domina. Memphis vem para sua marcação. Juan vai para o toque de bola, aperta Garro em cima da marcação. Para a volta para Everson. Everson domina o goleiro novamente do time do Galo para ser jogando. O levantamento vai ser feito à frente pelo setor de ponta. Levantamento de cabeça, vem para subir. Gustavo Henrique tira de cabeça, volta para Bidu. Ele mata no peito, vai para o chapéu. Chapéu no primeiro. Escapa a jogada pelo setor de esquerda. É derrubada. Coado. Árbitro para. Marca. Marca. Falta para o time do Corinthians bater. Falta para o time corintiano bater. Depois de Bidu meter a bola de chapéuzinho em cima da marcação. É falta para o Corinthians cobrar. 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Aqui domina no campo de defesa e vai mexer o Galo.
2: Saindo Vitor Hugo, camisa 30, entrando Minda com a 27.
5: Prédio Ronaldo.
3: Eu acho que deu uma mão pro Corinthians aí. O Minda é atacante, o Bernardo tá jogando nada. Ele tirou o Vitor Hugo, que era um dos melhores do meio campo. Eu não sei, acho que o árbitro, acho que o técnico dessa, ele viu mal. Viu mal, o Minda é atacante e o Bernardo segue no jogo sem marcar e sem jogar. Então acho que ajudou o Corinthians e o Eduardo Domingos.
5: E vem pro jogo, domina o time do Corinthians, vem pro toque de bola com Garro. Garro domina pelo setor de esquerda, gira a jogada para Memphis. Memphis prende o lance, vai pra finta em cima da marcação. Já domina, fica no chão, pede a falta, o árbitro para. Puxada a camisa dele, tá marcada, falta pro time do Corinthians, já cobrada. Domina o time do Corinthians para ser jogando pelo seu campo de defesa. Tenta o toque de bola curtinho novamente o time corintiano. Abertura vem pelo setor de direita, prende o lance curtinho. Bidon, Bidon domina pro time do Corinthians, vem pra finta na marcação. Recolhe com Caio César. Caio César domina pelo time do Corinthians, abre a jogada para Bidu. Bidu prendeu no comando de ataque. Vem pra finta, tenta o toque de bola contigo na intermediária. Abre para Bidon, Bidon domina pra Caio César, recolhe pra Alan, Alan domina pro time corintiano, soltou pra Bidu, Bidu prendeu pra meio direita, cabra ataque, levantamento vem pra Caio César, dentro da grande área, subiu de cabeça, vem de costas pra tirar Lodi, é lateral pro Corinthians bater pela direita no campo de ataque. É bola no campo de ataque pro time corintiano bater lateral. O que o árbitro tá reclamando aí?
2: Ele fala, mostra o apito, ó, dizendo com relação à autorização para que o jogo reinicie.
5: A bola volta com o time do Corinthians, domina Mateuzinho. Ele prende o lance para Caio César, tenta a finta, ganha novo lateral o time do Corinthians. Mais uma vez lateral para o timão bater. Se posiciona para a cobrança de lateral o time corintiano pelo setor de direita. A abertura vem para Bidon, Bidon prende o lance para o time do Corinthians, tenta chegar ao gol. Recolheu com Mateuzinho pela direita, deu para o toque de bola de Memphis. Memphis para Bidon, Bidon prendeu. É para Mateuzinho pela direita, abriu para Memphis, tentou passe do meio, bola não sai. E tenta armar contra a golpe novamente a equipe do Galo. A abertura vem pelo setor de direita do campo de retaguarda, prende o lance. E curtinho novamente, o Galo tenta descer em velocidade, bola foi chuta na cara do gol. Hugo sai para pegar, segura o goleiro corintiano.
2: O contra-ataque acontece depois do Memphis tentar ali um corta-luz, mas ninguém entendeu o que queria o Memphis. Tá faltando entrosamento com o retorno do camisa 10 do Corinthians.
5: do futebol da Bandeirantes para você, torcedor brasileiro. Obrigado pelo carinho da sua sintonia. A bola já volta, volta no toque de bola contigo novamente para ser jogando. Prende o lance no campo de defesa, recorre novamente no campo de retaguarda. O time do Corinthians já no ataque com Bidon. Bidon dominou. Entrada da área, vem para a finta, solta a jogada para Alan. Alan domina, ele vem para o toque de bola para o time do Corinthians. Abriu para Caio César. Caio César sempre tentando a jogada pelo setor de esquerda. Volta para Memphis. Memphis domina para o time corintiano. Ergue a cabeça, vem para a tabela novamente. Recolhido o time do Corinthians com Alan. Alan abriu para Caio César. Caio César vai pro drible, tenta o toque de bola, volta contigo no meio. É para Bidon. Bidon prendeu pro time corintiano. Para Caio César, recolheu no comando de ataque. Ele arma a jogada, pode soltar na direita. Tentou girar, bateu pro gol, pegou, largou, pega o goleiro. Chute fraco do Caio César.
2: É para finalizar praticamente pela primeira vez no segundo tempo pro time do Corinthians, né? Foi buscando o espaço quando deu. Ele chutou da entrada da área, mas ficou fácil pro Ederson defender.
5: 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A bola volta com o time do Corinthians no peito. O Mateuzinho sai jogando aqui atrás com o Hugo Souza. 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Tem coisas que só acontecem na Série B. A bola já volta no toque de fora, tenta descer novamente o time do Corinthians. Recorre no campo de defesa. Placar do jogo continua 0 a 0. 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Domina o time corintiano, vem pro toque de bola com Garro. Garro domina novamente para Memphis. Memphis recolhe para o time do Corinthians. Ele vai para a finta em cima da marcação. Já soltou jogada para Caio César pelo setor de direita. Tem Mateuzinho partindo. Enfio para Mateuzinho. Mateuzinho domina para Memphis. Memphis ergue a cabeça, cruza na entrada da grande área. Ninguém chega. A bola volta, volta novamente com o time do Corinthians. Recolhe contigo novamente. Garro. Ele mata na coxa, vai para o domínio. Tenta o giro, se livra da falta. Recolheu com Bidon. Bidon tem Mateuzinho aberto pela direita. Deu para Memphis. Ele adianta a jogada, tenta o passe. Ele bola, sai errado. O passe do Memphis. A bola volta curta no meio de campo. Recolhe o time do Galo para descer no campo de ataque. Abertura novamente com o jogador com Sierra. Sierra domina no campo de ataque. Chutou para a direita do campo de ataque para Natanael. Ele prende o lance e tenta buscar a jogada contigo no setor intermediário. Aperta o Galo, bola enfiada. Frente, afasta a zaga do time do Corinthians. Tira mal. Aperta a marcação. Recolhe novamente o time do Galo para ser jogando. Abertura vem pelo setor intermediário. 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Abertura pelo setor de esquerda. Pressiona o time do Corinthians. Tenta Lodi. Lodi domina. Abre a jogada contigo com Alan Franco. Alan Franco já prende no campo de retaguarda. Solta com Júnior Alonso. 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A bola já volta, volta novamente com o time do Galo. Recolhe do campo de defesa, Juan. Ele tenta ser jogando o levantamento vem as costas do Bidu. Tentou chegar no toque de bola pelo setor de direita. Recolhe o time do Galo em velocidade. Domina na finta. Bidu vem para a marcação. Aperta, tenta o toque de bola. Abertura pelo setor de direita. Cruzamento na boca do gol. Bola tocada de primeira. Vai embora. No alto, Hugo Tranquilo fica com a bola.
2: É, o cruzamento do Coelho saiu um pouco forte, né? Ainda o Minda tenta por ali. E agora o torcedor queria que o Hugo colocasse essa bola em jogo rapidamente, o que não aconteceu.
5: É o futebol da Bandeirantes para você. Lateral foi cobrado, ganha lateral o time do Corinthians pela direita. 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O tempo não para, Bandeirantes marca. 27 minutos de bola rolando, 27 de bola rolando para você conferir. Etapa final de jogo, girando o placar do Brasileirão. Continua para você. Corinthians 0, Galo também 0. 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Alô, alô, Agrela.
1: Ulisses, logo mais, 9 horas da noite no horário de Brasília, acontece o jogo 4 da final da Conferência Oeste da NBA entre San Antonio Spurs e Oklahoma City Thunder. Neste momento, a série é liderada pelo Oklahoma 2-1.
5: Pois não, Ronaldo, pois não, Pretel.
4: Você que é um cara que manja muito de merchan, essas coisas todas, pra que interessa no meio do jogo, no telão, parece um monte de propaganda, hein?
5: Não tem a mínima ideia, ninguém vê. É. Aqui tá parado o jogo. Tá marcado o tiro de meta pro Corinthians bater. Ele subiu baixinho, ligeirinho das pernas lá sozinho, hein?
2: É o Bernard, né? Por ali justamente baixinho, mas estava sozinho, levou certo perigo, errou no fundamento, a bola acabou indo por cima, tiro de meta será cobrado por Hugo Souza.
3: A gente viu os dois times até os 24 do segundo tempo, não chutava a bola no gol. Aí o Caio César, um chute fraco, foi aplaudido porque ele arriscou. E agora chega o Galo com o Bernard baixinho cabeceando por cima. As duas únicas estocadas num jogo pobre ofensivamente, Luiz.
5: E vem pro jogo o time do Corinthians. Bola foi solta para Mateuzinho. Prendeu no circuitinho para Bidon. Bidon recolhe pro time do Corinthians. Benfiz já pede na entrada da grande área. Vem pro toque de bola para Caio César. Caio César já recolhe pro time do Corinthians. Vem pra finta para Bidon. Bidon domina pro time corintiano. Tenta o toque de bola curtinho para Alan. Alan recolheu novamente para Caio César. Domina no campo de ataque. Cruzou, levantou. Yuri Alberto deu para trás. Vem Benfiz, tentou domínio. Se atrapalha todo. Yuri Alberto ajeitou para ele. Ele não domina. Perde a chance o Timão para você ligado no microfone da Bandeirantes. E domina do toque de bola contigo no setor de defeita. Recolhe novamente o time do Corinthians. A abertura vem para Mateuzinho. Mateuzinho domina para Caio César. A fiel torcida se levanta, incentiva o time. Bola volta para Bidon. Bidon prende o lance para o time corintiano. Abre para Alan. Alan recolhe para o time do Corinthians na direita para Mateuzinho. Mateuzinho prendeu para a direita. Deu para o toque de bola contigo de Caio. Recolhe novamente Garro. Garro levantou na boca do gol para ninguém. Linha de fundo, tiro de meta para a equipe do Carlos Batera.
2: E aí o Memphis faz aquele joinha, né, de quem entende a tentativa do Garro. E daqui a pouco vem ele, ó, autor do gol do Corinthians na quinta-feira, Zacaria Labiá, já pintando no timão.
5: Para você ligado na Bandeirantes, torcedor brasileiro. Pois não, Labiá vem aí.
3: Acho que ele vai tirar o Garro ou até mesmo o Yuri Alberto, que o Yuri já tem cara. Eu não tiraria o Yuri, mas não duvido que ele tire.
5: Domínio do campo de defesa, lateral para o time do Corinthians, bater pelo setor de esquerda, campo de ataque. Lateral cobrado novamente para o time corintiano, que tenta ser jogando no campo de defesa. 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Já domínio do campo de ataque, o time do Corinthians vem com Memphis. Memphis domina, se livra da marcação no primeiro, tenta a partir, dá o toque de bola curtinho para Bidu, para Memphis. Memphis recolhe a jogada, foi fraco, o passe dele para Bidu. Bidu tenta chegar na bola, ganha lateral o time corintiano, lateral para o Corinthians bater. 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Ó quem caiu! O rei da cera!
2: Everson, tá caído aqui, ó. Fez o sinal, o Corinthians vai mexer justamente, acho que nessa pausa agora, ó, a arbitragem solicita o atendimento médico ao goleiro Everson, lembrando que na Copa do Mundo algumas coisas vão mudar, vamos ver se no futebol brasileiro muda também, ó. Saindo 8, Garro, entrando 52, Labiá.
5: E aí, Preti, Ronaldo?
3: Previsível, né? O Garro não jogou bem. Até começou bem, dando um passe pro Bidu, junto com o Bidon, cada um na sua vez. Mas o segundo tempo dele é fraquíssimo. E o Labiá, olha, na quinta-feira, Ronaldo, jogou bem contra o Peñarol. Fez o gol e tal, participou. É um cara que eu duvidava que daria certo, mas pelo menos, tecnicamente, ele é um bom jogador, tecnicamente.
4: Então, acho que é o primeiro erro do Diniz aí, porque o Garro até aqui, ele foi muito abaixo. Pode ser a viagem, pode ser o cansaço do dia a dia, do treinamento e tal. Ele deveria ter já, pelo menos com 15 do segundo tempo, coisa do Dorival. Ele poderia já ter mexido, tirado o Garro e colocado o time um pouco mais em alerta, né? Olha, esse juiz, ele me irrita, velho. Fala aí, Ulisses.
5: E vem Corinthians no campo de ataque. Já domina o time corintiano para descer pelo setor de esquerda. 0-0. Corinthians e Galo. 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Domina o time do Corinthians. Mateuzinho já prende para o Yuri Alberto. Yuri Alberto tenta o toque para a volta para Caio César. Recolheu, domina, tentou a finta. Toma a falta. Pela direita de ataque, próxima área. Falta para o time do Corinthians bater.
2: Falta do Bernard, né? Acaba pegando o Caio César ali por baixo. Momento importante. Há pouco, quando o jogo estava parado, o Maicon veio beber água aqui. Próximo ao Everson, foi xingado pelo torcedor e ficou olhando com uma cara de que não estava entendendo. Falta para o Timão.
5: É falta para o time do Corinthians bater. 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É falta para o time do Corinthians bater. 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Se posiciona para a cobrança de falta para o time do Corinthians bater. Se posiciona na bola, Mateuzinho. Levantou na boca do gol. Tentou o toque de bola, zagueira. Afasta dali. O Memphis fica caindo. A bola volta, volta com o time do Corinthians. Que domina novamente no toque de bola de Alan. Alan recolhe no campo de ataque. Tem Caio César aberto. Ele domina pelo setor de direito do campo de ataque, não é muita dele não. Vai cortar pra dentro, balança na marcação, corta pra dentro, puxa, tenta o levantamento, sobe a zaga do time do Galo, vem pra tirar a bola prensada, volta novamente com o time do Galo, tenta descer do campo de defesa, aperta na marcação, vem na via pra marcação, tentou ganhar pro time do Corinthians, não consegue, ela volta com o time do Galo, que trabalha a bola do seu campo de defesa. Labiá vai pra cima, ganha lateral, último na pressão do Labiá, Zacaria, lateral pro time do Corinthians bater. 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Vai mexer o Galo.
2: Saindo 11, Bernard, entrando 39, Cissé. E no Corinthians, já vem aí Carrijo.
5: E aí, Ronaldo Pretzel?
3: Cissé é um jogador jovem, né? Chegou há pouco no Galo. Um jogador de habilidade, do meio pra frente. Rápido. Ele é marfinense. Mamadou Cissé. Eu já teria tirado o Bernard, acho que agora ele se deu conta, deveria ter tirado antes.
5: E vem pro toque de bola, Memphis tenta ganhar a jogada, Cissé já vem para destruir, ganha pro time do Galo, tenta partir do comando de ataque, a bola sai para a linha de lado, o árbitro vai dar falta pro Galo bater, falta pro Galo cobrar em cima de Cissé.
2: É que já foi para cima do Memphis, depois já sofreu a falta do Labiá, entrou com gás total o marfinense Cissé, já tem Carrijo.
5: Já mexe o timão. Pode contar com a qualidade, com uma durabilidade, pode contar com a confiança. Se é na carta, você já sabe, pode contar. Vai mexer já o time do Corinthians. Carrijo vem pro jogo. Pois não.
3: O Cissé, ele é guinense. Perfeito?
2: Guinense,
3: ele é de Guiné, não é marfinense.
5: Só Guiné.
3: Essa correção apenas, me perdoe.
5: No futebol, tá Pampirantes pra você, do meio do campo de defesa. Matheusinho soltou pra Hugo, bola perigosa. Hugo faz a defesa, a bola volta pra Caio César, toma pancada. Do meio do time do Corinthians, tenta ser o jogador do campo de ataque. A abertura foi feita à frente, Matheusinho soltou pro Yuri Alberto. As costas do Yuri Alberto, não chega na bola. Matheusinho aperta, ganha pro time do Corinthians na bola de 20. E o árbitro parou. E marcou a falta pro time do Galo bater.
2: Virou uma trocação, né? Porque há pouco o Bidon tomou uma porrada por ali. Agora ele foi pra cima justamente do Tressoldi e do Juan, que também reclama. Então o jogo começa uma trocação agora nessa reta final. Vamos ver se sobe a placa. Vai subir a placa nesse momento, ó. E sai o Bidon com a 7, entra o Carrijo com a 19.
4: Pode mexer, pode trocar. O juizão quer o empate, viu, Lício? Dá uma olhada aonde ele veio, ó, no meio de campo. Ele não obriga a fazer essa jogada, sair o jogo lá. Ele não quer mal o jogo. Ele tá cansado, Klein. Tá cansado também.
5: Os dois times não querem nada com nada também, viu, Ronaldo?
4: E o juiz muito menos. Porque alguém tem que pôr respeito aí pra fazer a bola sair jogando, pra não ter essa amarração aí dentro do gol, pra ter tiro de meta. É o juiz. Mas você pode fazer tudo que o juiz aceita.
5: A bola volta, tenta o toque de bola, o time do Corinthians vem para afastar o perigo de qualquer maneira. A bola volta com o time do meio de campo, domina o time do Galo para ser o jogando. A abertura vem com o Júnior Alonso domina para o Galo, toca a jogada no setor intermediário. 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Bidu já prende o lance no seu campo de retaguarda, ameaça levantamento à frente. Tenta o toque de bola para Caio César, zagueiro vem para tirar do time do Galo, afasta o perigo. É na pela direita, vem para o domínio. Natanael prende para o time do Galo, para ser o jogador do campo de retaguarda. E já domina, vem para a finta, tenta o toque de bola curtinho novamente. O time do Galo tentava descer. Bidu ganha o lance para o time corintiano, vem para a finta, o árbitro para o jogo. O que ele vai marcar? Falta ou o que ele deu?
2: Não protocolo de concussão ali de cabeça, né? Choque de cabeça, ó. Sai público e renda, 42.508 o público pagante para uma renda de R$3.117.460.
5: 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Aí tá parado o jogo. Bola pro Corinthians. Tá marcado, bola pro time corintiano bater. 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Já domina, tenta descer do campo de defesa. Recolhe novamente no toque de bola curto. Arranca o time do Corinthians. A abertura vem com Carrijo. Carrijo domina pro time corintiano. Vem pra finta em cima da marcação. Já prende o lance no campo de defesa. Vem pro toque de bola curtinho na intermediária. Abriu pra Bidu. Bidu prendeu, recolheu novamente com Gustavo Henrique, que abre pra Alan. Alan domina pro time do Corinthians. Desce pra meia esquerda, campo de ataque. Se enfiar, boa. Prefere fazer o break, faz o break, Alan. Tem Carrijo mais atrás, empurrou para Bidu. Bidu domina, finta no primeiro, finta no segundo. Vem para a tabela com Memphis, perde a bola. Ela volta com o time do Galo em alta velocidade. Já tenta descer o time do Galo. Abertura frente, Gustavo Henrique toca na bola. Volta o Corinthians, domina no campo de defesa para sair para o jogo. Com toque de bola, o time do Corinthians domina para sair jogando. 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Domina no campo de ataque, o time do Corinthians. Palmeiras tenta descer pelo setor de esquerda, momentos finais do jogo, 38. Rico Liu Memphis, tabela jogada, vai para o toque de bola com o Zacarias. Ele prende o lance, os dois companheiros domina Memphis. Memphis recolhe novamente, ameaça o toque de bola, volta Coutinho. Rico Liu Alan para Zacarias. Rico Liu no comando de ataque, prendeu lá, Bia Zacarias. Domina para o time do Corinthians, tenta o levantamento na grande área. O Roberto não chega, pega o goleiro Everson.
2: É, não acreditou muito, né, nessa jogada que foi alçada na área. O Roberto não chegou nela, ficou tranquila para o Everson.
5: 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Domínio do campo de defesa, tenta descer novamente, recolhe para o campo de retaguarda, sai jogando o time do Galo. Abertura do campo de defesa, placar do jogo, continua placar de 0 a 0. Corinthians e Galo na Neoquímica Arena, para você ligado na Bandeirantes. 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Tá parado o jogo, lateral para o time do Corinthians bater pela direita no campo de defesa.
2: É muita força, né? Tentativa de passe do Galo, de inversão de jogo. Com muita força, ela vai pela linha lateral. Corinthians toca a bola, 0 a 0.
5: A bola volta com o time corintiano, recolhe do toque de bola, Coutinho, Labiá, ele já prende o lance, Bidu já passa pelo setor de esquerda, que é pré-ataque, domina Labiá para o time do Corinthians, ele ergue a cabeça, vem para o toque de bola para Alan, Alan domina para o time corintiano, ameaçou enfiar, fez o break, faz a finta, ganha a jogada na

0: Aqui, manual para o time corintiano bater. Lateral cobrado para Memphis. Memphis em pro toque para Coutinho no setor intermediário. Bidu não vai na bola porque a bola estava impedido. O Bidu não foi no lance. Não precisa dar impedimento. Pois não.
1: Marcado aqui exatamente a irregularidade do ataque do Corinthians. Reta final por enquanto 0-0.
0: O tempo não para. Bandeirantes marca. 41 minutos de bola rolando, 41 de bola rolando. É o segundo tempo de jogo, girando o placar do brasileiro. Você confere. Corinthians 0-0, Atlético Mineiro, para você ligado no futebol Bandeirantes. E aí a grela?
2: Ulisses, na Série B do Brasileirão, o Vila Nova vira para cima do América Mineiro 2-1, agora com o Rian e Janderson, ex-jogador do Corinthians. Avaí e Goiás segue 0-0. Mais cedo, CRB 4, Ponte Preta 2 e Atlético Goianiense 0, São Bernardo 1. São Bernardo, líder da Série B do Campeonato Brasileiro.
0: A bola volta no toque de para o time do Corinthians, tenta descer o Coutinho novamente no campo de defesa. Recolhe o time corintiano, abertura vem no toque de para de Carrilho. Corinthians desce o morro de mão, recolheu Carrilho, prende o lance para Mateuzinho. Mateuzinho domina para Carrilho, Carrilho para Mateuzinho. Ele prende o lance para o time do Corinthians, abre para Gabriel, tenta o toque de para o Coutinho novamente. Gabriel Paulista soltou na esquerda, campo ataque para Alan. Alan prendeu, soltou o jogador no comando de ataque, tentou o toque, Memphis na bola errado. A bola volta com o time do Corinthians que domina. Agora é chutão do Galo, todo o Galo no campo de defesa. Em Pretzel, hein, Ronaldo?
3: Não, o time do Atlético é fraquíssimo. Fraquíssimo, a campanha mostra isso, o desempenho no ano mostra isso. Tá satisfeito com o empate. No intervalo já estaria satisfeito, Ronaldo. Impressionante.
4: Não, é verdade. O time, ele recua e dá chute pra frente, pra trás.
0: E vem Corinthians, segura Ronaldo. Mateuzinho dominou, cruzou, levantou na segunda trave. Labial vai bater pro gol, bateu!

0: esquerda na segunda trave, ele pega de sem pulo na bola, uma pancada pro gol, ela entra na bochecha esquerda, errada na bochecha esquerda do goleiro Everson e morre no fundo do gol. Labia, Zacaria, Zacaria, Labia, Labia, Zacaria, Zacaria, Labia pro timão. 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E essa emoção, essa emoção, essa emoção que você proporciona, fiel torcida corintiana. Labia, agora Corinthians 1, Galo 0. De sem pulo, de primeira, uma paulada na bochecha, na bochecha, na bochecha esquerda da rede aos 42 minutos de bola rolando. O detalhe do gol é todo o seu design do Vale. Que golaço do Vale!
1: Pelo segundo jogo consecutivo, Zacaria Labia é o herói do Corinthians, o marroquino da Fiel. Quem veio para ver Memphis Depay viu o holandês lustrando a chuteira do marroquino, que marcou um golaço no sem pulo. Depois do cruzamento perfeito de Mateuzinho, alivia a Fiel torcida, alivia o Corinthians do Campeonato Brasileiro. Timão 1, Galo 0.
0: 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E vem pro jogo de brocado, perigoso cruzamento na grande área. Subiu, Gabriel Paulista de cabeça, tira. Aperta na marcação, o time do Corinthians vem com Memphis. Memphis domina, mas o árbitro para. Tá caindo na grande área, Gabriel Paulista, falta em cima do zagueiro do Corinthians.
1: Exatamente, né? O torcedor explode, vem junto, faz uma festa danada quando vai subir a placa por aqui, ó. Pra indicar neste exato momento... Tem que virar
0: Muda.
1: Pra cá. Ah, é mudança, na verdade, que bateu 45, mas é mudança. Saindo o 21, Alan Franco, para a entrada do 29, Cauã Soares. Mais 5 minutos por aqui.
0: E aí, Pretzel Ronaldo?
2: Treinador do Galo deu uma grande mão pro Corinthians, recuou todo o time, jogou pelo empate. O Corinthians não desistiu. E o Labiade, que fez uma boa participação contra o Peñarol, cresceu muito tecnicamente, faz um golaço, um dos gols da rodada.

0: golaço. Parabéns à insistência do Corinthians contra a covardia do Galo. 1-0, Ronaldo.
1: É verdade, o Galo jogou como time pequeno aqui, fechadinho, mas não imaginaria que o Labia Zacaria ia pegar uma bola dessa na veia. A gente viu aqui, a bola pegou cheinha no pé dele, não tinha como fazer a defesa o Everton. E ela passa no meio de todo mundo. Então isso foi só pra falar que a cera, muitas vezes ela é boa, ela é bem-vinda. Mas tá, todo mundo tem que ficar esperto, tem que ser com 40 minutos. Você não pode ficar segurando desde o começo, amarrando o jogo. Foi o que o Galo fez, amarrou o jogo. E foi aí, tomou um banho de água gelada no finalzinho.
2: Eu vou falar uma coisa pra você, Ronaldo. Eu vi os gols do Labiá. Outros gols quando ele não tava no Corinthians. Quando ele foi contratado, eu fui atrás.
1: Ele tem a manha.
2: É normal ele fazer gol assim.
1: É, então. Se cai no pé do... Meu pai do céu, se cai no pé do Pedro Raul, do Yuri Alberto, essa bola vem aqui na cabine.
2: Tava aqui no camarote Fielzone.
1: A bola vem aqui no camarote Fielzone, machuca alguém aqui, meu pai.
0: É, o currículo do marroquino, ele jogou em times grandes da Europa. Não é um currículo desprezível.
2: De gols, ele sabe fazer gol.
0: Exatamente.
2: Fazer gol assim pra ele é normal, viu?
0: Isso, é que ele ficou muito tempo parado e muito tempo fora da Europa, fora do ciclo.
3: E domina o time do Corinthians, tenta descer, Yuri Alberto já parte. Lançamento pro Yuri Alberto na velocidade, Memphis pediu cruzamento pra ele, errado Yuri, a bola volta com o time do Galo que tenta descer do campo de defesa. A abertura vem pro setor de esquerda, campo de retaguarda, vem pro toque de bola, aperta na marcação, recolhe pelo setor de ponta, tenta descer o time do Galo em alta velocidade. Minda, ele ganha o lance, vai pra dentro da grande área, se atrapalhou com a bola, tentou fazer graça e meteu pra fora. Tiro de meta pro time do Corinthians bater, tentaram cavar ele, pá, pegar ele por duas vezes, o Minda, hein? Na pancada, ele escapou da pancada e driblou todo mundo, hein?
1: Deixa eu falar uma coisa aqui, Ulisses, que eu vi, que eu percebi agora. O Klein tava no meio de campo, acompanhou a jogada do lado, louco pra apitar uma falta aí, você viu? Do ladinho, louco pra apitar uma bola parada pro Galo.
2: Ah, vai lamber sabão, Ronaldo.
1: Você não viu? Primeira vez que eu vi ele dar pique no segundo tempo.
0: Vem cá, Ronaldo. Tu disse que o árbitro queria um empate, cara. Tá 1-0 pro Corinthians.
1: Ah, mas tem Labiá, irmão. Labiá pegar uma bola dessa aí. Nem você na Várzea pegaria uma bola dessa, o Pretzel. Sai fora, seu cavalo.
2: O Pretzel era acostumado a fazer esse tipo de gol, hein? De
1: bicicleta,
2: então, nem lhe digo, viu? Domina no campo de defesa o time do Corinthians, Mateuzinho ganha na lateral pro time corintiano bater. E agora um time que fazia cera o jogo todo, Prédio e Ronaldo paga pela cera do Corinthians,
0: feito,
2: hein?
0: Bem feito, e o Eduardo Domingues ainda tem duas mudanças para fazer, mas ele já fez as três paradas, então até isso. Ele vai morrer com duas para fazer nesse time horroroso do Galo, o Corinthians não tem nada a ver com isso. Dá uma aliviada, vai a 21 pontos e o Santos fica na zona de rebaixamento, eles.
2: E domina no campo de defesa e tenta ser jogando. O Corinthians, neste momento, passa o Galo, Pretzel. Acho que estava 3 pontos
0: não,
2: o Galo.
0: Não, é, não,
2: dele, tem não, né? Não. Um ponto atrás, né?
0: Não, o mesmo número de pontos, mas com uma vitória a menos. O Galo tem 6 contra 5.
3: Domina no campo de defesa o time do Corinthians para ser jogando. O lançamento vem à frente. O Yuri Alberto não vai na bola, deixa na que cai e fica fácil para o zagueiro. E domina no campo de defesa para ser jogando. O Yuri Alberto corre, tenta chegar para o time do Corinthians. 49 minutos, mais um de jogo. Domina no campo de ataque, vem para a marcação. Bidon faz a falta. Bidu faz a falta desnecessária para o time do Galo bater.
4: É, na reta final. E depois do gol, Ulisses, ó, lá no, onde está o setor organizado, balões dourados aparecem com o seguinte dizer: expulsa já. Amanhã tem a votação no Conselho Deliberativo que pode expulsar André Sanches do quadro associativo do Corinthians.
2: Nossa, tem lá balões inflados ali na cor dourada, expulse já. Eu não tinha entendido o que era. E é falta pro time do Galo bater. Vem pra cobrança novamente. Levantamento vem pra dentro da grande área. Afasta a zaga do Corinthians. Tenta o toque de bola. Passa por todo mundo. Lateral pro time corintiano bater. Ou pro Galo bater da esquerda. Campo de ataque. Lateral pro Galo bater. Deu o árbitro do jogo. 49:50. Vai terminar o jogo. O árbitro quer que o Galo bata o lateral. Vem pra cobrança de lateral. Os 5 minutos já se foram desse momento. 50 minutos tem lateral. O Galo lateral cobrado na grande área. Afasta a zaga corintiana. Bola batida, gol travada, o toque de bola no meio, vem pra rasgar a zaga do Corinthians, tira, vem pra dar um bico na bola de qualquer maneira, cai do César, vem pra cima da marcação, Memphis vem pro toque de bola contigo novamente, recorde do campo de defesa, o time do Galo pra ser jogando, vai terminar o jogo, ergue o braço, o árbitro, o que ele vai fazer ali? Ele termina o jogo, não sei o que ele tá fazendo, desculpa. Ele pediu, o Everson ia sair jogando, ele pediu pra esperar.
1: Ele quer um pênalti.
2: Não sei o que ele tá fazendo ali.
1: Ele tá fuçando um pênalti ali, peraí. espera que
2: mas tá espera, puxando. A bola estava em jogo, a bola não estava parada.
1: Ele tá, mas o, não falei, o prédio tá, falou aqui, ele queria...
2: Ergue o braço, sem árbitro, é fim de jogo! Atrapalhadíssimo, hein? Para o Corinthians, Labia Zacaria 0 para o Atlético Mineiro. Timão vence na Neoquímica Arena. 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Alô, alô, Ricardo Capriotti.
5: Alô, Ulisses, eu falei que você ia gritar gol. Demorou, foi no finalzinho do jogo, mas você gritou e foi do Timão. O Corinthians venceu e deixa mais distante a zona do rebaixamento. Dá uma afastadinha da degola. Festa na Arena do Timão, festa na Arena Corintiana. Alô, Paulo do Vale, me conta tudo o que você está vendo aí. Vai, PDV.
4: Vamos lá, Capriol. Neste momento, o Diniz sai ali do banco de reservas para cumprimentar os jogadores do Corinthians, enquanto os jogadores do Atlético também fazem uma saudação à torcida atleticana presente aqui no, na Arena do Timão. Muita festa, né? O Memphis sendo bastante abraçado ali também pelos jogadores do Corinthians neste retorno importante dele, mas principalmente o Zacaria Labiá, né? Porque na quinta-feira ele marcou o primeiro gol dele com a camisa do Timão, importante no empate contra o Peñarol, e hoje o gol da vitória, um bonito gol, um sem pulo, realmente muito bonito depois do cruzamento do Mateuzinho. Logo depois também, no meio da festa da torcida, como eu destaquei ainda com bola rolando, os balões apareceram aqui, lá na torcida organizada um pouco mais abaixo. Expulsa já, claro que já fazendo uma lembrança ao que acontece amanhã e pode acontecer no momento histórico, quem sabe a expulsão do André Sanches do quadro associativo do Corinthians, mais um capítulo importante da história do Timão, e hoje um capítulo importante do Corinthians no Campeonato Brasileiro, penúltimo jogo antes da parada da Copa. O Corinthians vence 1-0, alivia um pouquinho a pressão com relação à zona do rebaixamento. Capri.
5: Valeu, PDV. Você já volta aí no apito final, ouvindo o técnico Fernando Diniz e quem mais for possível aí. Hoje é importante. Diniz comemorou muito ao final da partida com o apito do árbitro ali do Rafael Klein. Comemorou bastante o treinador corintiano. Antes escolhemos o melhor em campo, o craque Bandeirantes. Deixa eu só saber aí o número do Corinthians depois dessa vitória aí. Para onde foi o Corinthians? Três pontos muito importantes, porque o Corinthians começou essa rodada na zona do rebaixamento, saiu da zona da degola ontem com a derrota do Santos e hoje com a vitória dá um saltinho aí. Onde está o Corinthians na tabela, hein, Guilherme Agrela?
6: Capri, seguinte, 15ª posição com 21 pontos, pode ser ultrapassado pelo Vasco da Gama, que está em campo neste momento contra o Bragantino, mas 21 pontos deixa o Z4, 21, assim como o próprio Atlético Mineiro, o Internacional, Grêmio, e abaixo dele somente Vasco com 20, Santos 18, Mirassol 16, Remo 15 e a Chape, que é a lanterninha, com 9 pontos.
5: Quem é o primeiro da zona da degola aí com quantos pontos?
6: Santos 18, Mirassol 16, Remo com 15, perdeu hoje para o Atlético Paranaense, e a Chape com 9, que perdeu para o Cruzeiro também 2-1.
5: Bom, Corinthians então abre, livra 3 pontos da zona da degola, tendo mais um jogo semana que vem. Jogo duro contra o Grêmio, hein? Lá na Arena do Grêmio, para tentar na parada da Copa ficar longe e distante da zona do rebaixamento. Vamos lá então escolher o melhor em campo, o craque Bandeirantes de Corinthians 1, Galo 0. Vai, Rafael Palmeira.
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5: Ronaldão, quero te ouvir aí. Fala pra mim, quem foi o melhor em campo, craque Bandeirantes, Ronaldo?
1: Olha, do que eu vi hoje aqui, Capri, só o Zacaria e o Pretzel pegariam uma bola dessa, de jeito que pegou a bola. A bola, ela pegou no peito do pé desse menino que entrou, esse menino que veio hostilizado por todos. E eu também falei que tinha os trapalhões no ataque, mas tinha o Zacaria que fazia gol. E ele fez mais um gol hoje aqui. Esse menino... que se é um outro jogador do Corinthians, qualquer outro, isolaria essa bola, jogaria aqui no camarote Fialzone. Então, para mim, Zacaria foi o cara, porque ele entrou e conseguiu quebrar tudo isso aqui que nós vimos hoje, porque um jogo foi difícil de ver, viu, Capri?
5: Zacaria Labiá é o voto de Ronaldo Giovanelli. E para você, Pretzel?
0: Personagem do jogo, né, Capri? Ronaldo, porque ele entrou e decidiu o jogo. E ele é um bom jogador, tecnicamente. Quando ele foi anunciado, todos nós ironizamos, né? Como assim? O cara que vai estar vindo da China, não joga um tempão e tal. Mas a gente olhou o currículo. Currículo ele tem. Mas ele veio como amigo do Memphis, indicado pelo Memphis. Aí demorou, o Dorival não queria aproveitá-lo. E o Diniz está dando espaço para ele. Contra o Peñarol ele já fez o gol. jogou bem contra o Peñarol na quinta-feira e hoje ele entra e decide o jogo num golaço, um dos três gols mais bonitos da rodada, uma paulada, não é fácil fazer esse tipo de gol, então eu vou votar nele, o personagem do jogo, o cara que entrou e deu a vitória ao Corinthians.
5: Eu tô achando, viu, Pretzel e Ronaldão, eu tô achando aqui que o grande legado de Memphis Depay no Corinthians não são os títulos, não são as vitórias contra o Palmeiras, são as indicações e principalmente a de Zaccaria Labiade. Vai ser lembrado para sempre o nosso
0: tá convicto,
5: Memphis Depay.
0: Está convicto sobre
5: isso. Nosso Memphis Depay vai ser lembrado para sempre como o homem que indicou o Zaccaria Labiade, Ronaldão.
1: Sabe o que eu lembro, assim, quando você fala do Memphis? Se ele tiver indo embora hoje, foi o último jogo aqui dele na Arena, assim, vai ser na quarta-feira, eu lembro da caneta que ele deu no Sabino, a primeira coisa dele. E a segunda coisa, quando vencendo o título paulistinha, que hoje é paulistinha, ou paulistão, sei lá, ele aqui na Arena, perto da gente, aqui ele sobe em cima da bola, no momento onde... Ah, Ronaldo, foi só isso! Mas ele fez o gol de cabeça também, então... A gente lembra isso do Memphis. Agora ele está sendo o cara que ajuda o Corinthians a trazer jogadores. Espero que ele continue, porque teve gente que abraçou o Corinthians, que nem o Duílio, que assinou a confissão, o Adriano, que é outro cara que está lá ainda. Tem um Adriano aí, que é o irmão do Duílio, que ele está questionando as contas do Corinthians. Você acredita nisso, Capri? Mas isso é uma outra história que vai ficar para depois da segunda-feira.
5: Ô, Ronaldão, uma dúvida. Você vai votar, você é conselheiro, você vai votar amanhã lá na reunião do conselho?
1: Não sou conselheiro. Não sou conselheiro. Na minha época, que era conselheiro, votava, você tinha uma reunião. Eu tive que explicar isso para um menino também aí, que está preso aí, Eu tive que explicar para ele, falou, pô, você votou a favor de não sei o que da conta. Eu fui voto vencido na chapa. E outra coisa, no final, quando eu mudei da chapa, falaram que eu era inadimplente. Quer dizer, o Corinthians tem umas coisas que é difícil. Mas... como é que o inadimplente vota, né?
5: Mas o Ronaldão, se você fosse conselheiro amanhã, você votaria pela expulsão
1: não,
5: do Andrés?
1: Não, sai todo mundo.
5: Sai todo mundo.
1: Mas não pode parar no Andrés também, né? Porque o Andrés foi o cara, claro, que fez o mal, trouxe a arena, trouxe tudo. O Andrés, ele vai pagar pelas contas dele. E ele escuta a gente aqui na Rádio Bandeirantes. Então, Andrés, você vai pagar pelo seu erro, pelas suas contas. Agora, ficar só em você é pouco. Porque quem assinou a dívida, para todo mundo ouvir aí, foi o Duílio e foi também o irmão dele, o Adriano, que era o administrador, que ninguém mora para outro, ele apareceu assinando tudo lá. Então, ele tinha a caneta na mão ali forte e o irmão dele, o Adriano, como administrador. Não tinha quem combater. Então, não tinha conselho que aguentasse esses caras mais lá. Então, já não tinha mais função. Porque se você é o cara que vai fiscalizar, se você é o cara que vai fazer a coisa diferente, aí, Ronaldo, você não fez. Eu fiz. Tem uma cidadã aí, que eu não vou falar o nome dela, que ela hoje ela está falando mal de mim e do Neto. Só que ela está lá mais tempo, ela não fez nada. Ela abraçou todo mundo. E hoje ela quer sair como presidenta, porque ela falou que ela é melhor que a Leila. Aí para, né? Então o Corinthians, ele é refém de muita gente ruim. Mas hoje em dia e amanhã vai mudar essa história, Capri. E eles estão ouvindo a gente, viu? Eles estão ouvindo a gente aqui. Já mandaram mensagem aqui.
0: Eu quero ver
1: o que você vai falar, Ronaldão. Só que eu não tenho medo de vocês. Nunca tive medo de vocês. Eu bati de frente. Quando não deu, eu saí fora. Me chamaram de inadimplente. Só que eu votei. Como é que inadimplente vota? Então é o seguinte, o Corinthians vai mudar. A partir de amanhã, se não mudar, vai ter intervenção. Pode escrever, Capi.
5: E amanhã estaremos lá no Parque São Jorge. Bruno Migliosi vai acompanhar essa votação, que é muito importante. Vocês viram aí a manifestação da torcida. Ouvimos o relato do PLV, né? Mostrando ali que a torcida quer o impeachment. O impeachment não, quer a saída, a expulsão do ex-presidente André Sanches do quadro associativo do Corinthians. Então amanhã a
1: do
5: Rádio
1: Vitalício,
5: Bandeirantes...
1: Do Vitalício, né? Do Vitalício.
5: Do Vitalício.
1: É porque ele é vitalício, o Andrés é vitalício. Todos os ex-presidentes, eles são vitalícios quando terminam o mandato.
5: A votação amanhã é para expulsão do clube, não é? Para ser expulso do clube, não é?
1: Isso, tem que ser ele e mais um monte de vitalício lá. Tem bastante que não fizeram nada até aqui.
5: Sim.
1: É para começar lá. Para começar lá no passado e vir arrastando. Ver quem é quem. Eu acho que amanhã é um grande começo.
5: Exatamente. Amanhã a gente vai acompanhar esse dia com o Bruno Migliosi. Dia não, já no começo da noite, né? A partir das 18 horas está marcada a reunião do Conselho. A portas fechadas, Não se sabe ainda se voto é aberto ou não.
1: Não, né? aberto.
5: Voto aberto, Ronaldão?
1: Aberto. Já estou sabendo, aberto, para todo mundo saber quem é que está segurando a mão de quem lá. Tá? Vai ser aberto.
5: Então, ótimo. Mas não aberto aos jornalistas. Não vai poder ingressar no Parque São Jorge. Jornalistas
1: não,
5: e torcedores.
1: Vai saber.
5: Só lá na porta. A gente vai ficar lá na porta aguardando. Mas, claro, a gente vai saber o resultado. Bruno Milhosa estará lá para acompanhar essa reunião, que é muito, muito importante. O Corinthians está ali no Ministério Público. O Corinthians está sob vigilância do Ministério Público. Vejam só o tamanho do problema do Corinthians. Então amanhã, quem sabe, não é? É o início de um modelo de renovação, de mudança, de troca de gente, de comando. Enfim, a gente vai acompanhar e, claro, aqui na programação da Bandeirantes, todas essas informações. Mas o Corinthians ganhou, o Timão venceu, bateu o Atlético Mineiro por 1-0 e, na sequência, no apito final, vamos entender como foi essa vitória corintiana. Vem aí o apito final para explicar a vitória do Timão, falar muito também dos outros jogos do Campeonato Brasileiro. O melhor pós-jogo do Rádio Esportivo do Brasil está chegando. A análise do Ronaldo Giovanelli, do Alexandre Pretzel, o trabalho da reportagem Bandeirantes com o Paulo do Vale, eu e o Agrela de olho aqui nos outros jogos do Brasileirão. Tudo isso na sequência. 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
1: Ele recuou e dá chute pra frente.
2: Vem Corinthians, segura Ronaldo. Mateuzinho dominou, cruzou, levantou na segunda trave. Labia vai bater pro gol, bateu!

0: bochecha esquerda. Era na bochecha esquerda do goleiro Everson e Marvin no fundo do gol. Emoção maior do futebol, e essa emoção que você proporciona até a torcida corintiana, Lapia. Agora Corinthians 1, Galo 0, de simpulo, de primeira, uma paulada na bochecha esquerda da rede aos 42 minutos de bola rolando. O detalhe do gol é todo o seu design do
1: VAR. Ah, Zacaria Lábia, o nome do gol. E aí o Ulisses Costa no finalzinho já da partida, não é? Do jeito que o torcedor corintiano gosta. Quer dizer, gosta mais ou menos, é que é sofrimento, é sofrido. Mas se não for sofrido pro torcedor do Corinthians, não tem graça. E hoje foi com muita graça, porque foi um golzinho já no final aí do jogo, no final da partida. E o Corinthians soma 3 pontos muito importantes. Tem bola rolando ainda aí, ô Agrela, vamos lá. Bola rolando, o que já rolou e o que vai rolar ainda no Brasileiro. Vamos lá, 17ª rodada, e eu já vou ouvir o Pretzel e o Ronaldão. Fala aí, Agrela.
2: Vamos lá, Capri. Nesse momento, 12 minutos de jogo lá em São Januário. O Vasco vai empatando 0-0 com a equipe do Bragantino por essa 17ª rodada do Brasileirão, que aliás só acaba amanhã, com o confronto entre Coritiba e Bahia, às 8 horas da noite, lá no Couto Pereira. Hoje, mais cedo, o Atlético Paranaense bateu o Remo fora de casa por 2-1, dois gols de Viveiros, 10 gols, o artilheiro dessa edição do Brasileirão até aqui, e o Cruzeiro ganhou da Chapecoense pelo placar de 2-1, Capri.
1: Muito bom, aí portanto, jogos deste domingo do Campeonato Brasileiro. Agora é hora de opinião, vamos ouvir Alexandre Pretzel e o Ronaldo Giovanelli explicando essa vitória corintiana. Daqui a pouquinho, Paulo do Vale, lá da área de entrevistas, zona mista, os vestiários da Arena Corintiana, ouvindo os personagens da vitória do Timão por 1-0 sobre o Galo. Quero te ouvir, fala aí, Ronaldo Giovanelli. Fala, Ronaldão, explica aí como é que foi essa vitória do Corinthians.
3: Capri, um começo de jogo que a gente falou assim, olha, vai ter intensidade, entrega, isso o Corinthians teve, mas depois dos 15, 20 minutos do primeiro tempo, o Corinthians começou a dar uma caída e o time do Galo veio para buscar um ponto, a verdade é essa. O Galo, se ele vem com o propósito de jogar no contra-ataque forte, coisa que eles não fizeram, eles tentaram até, mas não conseguiram também, e poucos arremate ao gol. E a gente percebeu na troca de resenha, eu e o Pretzel aqui no primeiro tempo, que todo mundo finalizou, menos o Yuri Alberto. Quer dizer, estava sem confiança, é um jogador que ganha um salário absurdo e sem confiança. Então, fica difícil você administrar. Aí chegou o Bidon finalizando, chegou o André. Aí daqui a pouco dentro da área estava também o zagueiro Gustavo, onde esse menino subiu nas costas dele, o zagueiro. E a gente falou aqui, cantou a bola, falou, peraí, isso é uma mochila ou ele foi seguro dentro da área? Então, poucos arremates ao gol e o Corinthians sucumbiu. A cera, um juiz disperso e muitas vezes não querendo correr. E no final do jogo ele corre, ele dá um pique atrás aqui para tentar achar uma falta que não teve dentro da área. E eu ressaltei isso na transmissão. Então, o Corinthians hoje foi muito abaixo. Eu não sei se foi a viagem para o Uruguai, se foi a sorte que o Diniz fez a leitura e mexeu no time, porque hoje aqui a gente não teve o mesmo time aguerrido, mas não foi um time omisso como era na época do Dorival Júnior. O time aqui com o Dorival Júnior, ele ficava tocando a bola, mesmo perdendo o jogo, ele ficava tocando a bola. Hoje o time procurou. Tanto é que aí achou esse menino, o Zacaria, e fez um arremate espetacular no final do jogo. Mas o Diniz quis vencer o jogo. Colocou na cabeça do jogador esse tipo de coisa, mas o time ele deixa a desejar porque ele não tem qualidade. Gastou-se muito dinheiro, Capri, com jogadores meia boca. E o Corinthians hoje é refém. Imagina o Pedro Raul no banco, que ele não entra, e se ele entra, ele deixa a torcida brava. Esse cara ganha um salário exorbitante no Corinthians. Então, eu espero que amanhã mude a história do Corinthians. Comece com o Andrés, termine com o Duílio e o irmão dele. E a caneta que eles têm pesada, ou se não uma intervenção, porque se não mudar amanhã, se não mudar a cara do Corinthians, o Corinthians vai ser refém de jogador meia boca, de empresário meia boca, que fica cobrando o time do Corinthians aqui. E uma outra coisa que eu vi, que me chamou a atenção, Capri, tanta propaganda no telão. Eu espero que toda essa renda que teve aqui, do telão anunciando todas as empresas, que caia no cofre do Corinthians. Eu espero que aconteça isso, porque o Corinthians é refém. E o Corinthians precisa escapar dessa turma. Por isso, o Corinthians precisa respirar. Porque o Corinthians vai respirar sem essa turma. E vai respirar muito. O Corinthians respirou sem Rivelino, sem Neto, sem Ronaldo Fenômeno. Só que precisa ser organizado. E se ninguém organizar, que está lá dentro do clube, e os conselheiros também que amanhã não aparecerem para votar e não derem a cara lá para bater, ainda mais os vitalícios, porque cobraram-se tantos os que passaram e a gente não tinha o que fazer. Eu passei lá, não tinha o que fazer também. A gente tinha que ser refém de uma chapa onde ela era omissa ao presidente e acontecia muitas coisas, você tentava debater e não tinha como. E no final, você foi dito como inadimplente, só que você votou. Então tem coisas que acontecem no Corinthians. Eu espero que mude, porque vai ser vigiado também pelo Ministério Público amanhã. Os erros, a coisa toda, tem muita coisa acontecendo, Capri, que a gente não sabe como aconteceu. Eu que estive lá, estive presente nas votações, não sei como aconteceu. E na última reunião, o Adriano, que era irmão, é irmão do Duílio, questionando as contas. Quer dizer, passou pela mão dele, na gestão dele, porque era ele que assinava tudo. E agora, depois que ele saiu, ele aprendeu a fazer conta, ele aprendeu a questionar. Então, tem coisa que acontece só no Corinthians e precisa mudar. Hoje aqui, o Corinthians só venceu porque aquela lei, né, de fazer a cera, Capri, sabe aquela cera? Cera, mastigar o jogo. Você tem que fazer a cera como eu fazia na minha época, era no final. No começo do jogo, até os 15 do segundo tempo, era briga para ver quem ganhava os 3 pontos. Ou se não, fora de casa, você brigar por mais dois pontos no pênalti. Ah, você ganhou um, você pode ganhar mais um nos pênaltis. Aí sim, você tem goleiro bom, você briga. Isso faz tempo. Agora, o Corinthians não pode ser refém a esse tipo de jogadores e administração que foi feita aqui. Depois de hoje, a gente começa a analisar que... Acho que já deu, né, Capri? Já deu para essa maracutaia toda no Corinthians também, né? Não. É começar uma nova vida a partir de amanhã.
4: Há muito tempo, né? Há muito tempo que o Corinthians tinha que ser refundado. Há muito tempo. Vou te falar, viu, Ronaldão? Tem gente que tá no Corinthians hoje que eu via no seu tempo lá, mandando no Corinthians há mais de 30 anos. Ó.
3: Você quer saber o que me magoa, Capri?
4: Que isso? Aí
3: você
4: dá,
3: né? Você quer saber o que me deixa doido? É que vê uma conselheira vitalícia que tá lá, parece um dinossauro há muitos anos, e hoje falando de SAF. Você imagina cair na SAF do sobrinho. É muita loucura pro Corinthians. O corintiano não aguenta isso, tem que ser coisa nova. Se o Botafogo tá sofrendo com SAF, se o Galo tá sofrendo com SAF, que aquela SAF que veio com dinheiro, você imagina sem dinheiro. E do sobrinho da vitalícia. O Corinthians não é para amador, não. O Corinthians tem que ser uma coisa bem feita. E eu espero que, se amanhã não acontecer nada e se não começar a limpeza, que tenha intervenção, sim, do Ministério Público, que mude. Porque o Corinthians é uma nação. O Corinthians é algo diferente. Não pode ficar refém. Não pode ficar refém.
4: É isso aí.
3: E quem tentou fazer a diferença, Capri, foi dado como inadimplente, mas votou. Como inadimplente vota? Eu vou deixar no ar isso aí, porque isso aí é muito louco. Inadimplente votou, ainda foi engolido na reunião. E como é que ele votou? Se o inadimplente não pode entrar no clube? Olha quanto tempo nós estamos falando disso, né? É muito louco isso aí. Sim. O Corinthians é para ser estudado.
4: O Agrela levantou aí amanhã, então, na reunião. O Agrela, nós temos... são 301 conselheiros do Corinthians. O Corinthians tem hoje 301 conselheiros, mas não precisa... O número mínimo, não é? Qualquer número de conselheiros presente amanhã lá na reunião, já vai ter reunião e maioria simples já pode causar a expulsão do André Sanches. É isso, não é?
2: Exatamente, Capri. Então, se 3 conselheiros forem, por exemplo, ao Parque São Jorge, 2 votarem a favor da expulsão, o André Sanches é, portanto, expulso do quadro associativo do clube. Então, sem quórum mínimo. Interessante isso.
4: É isso aí. Então, amanhã...
3: A novidade, Capri, a novidade que eu recebi agora do Ministério Público aqui, do Cassiano, né? O Cássio, né? Que ele falou o seguinte, ele vai querer ficar de olho para ver quem vai chegar com atestado amanhã. Imagine o vitalício chegar com atestado amanhã para não votar, porque vai ser voto aberto. Depois todo mundo vai saber quem votou. Aí ele vai querer saber também quem faz parte de tudo isso aí. É legal isso aí. Ministério Público em cima.
4: Boa, Ronaldão! Essa semana tem mais, hein? Estaremos juntos aí. Semana de Libertadores da América. Bom descanso e até a semana. Tchau, Ronaldão!
3: Abraço, Capri, Pretzel, e ó, espero que...
5: Abraço.
3: Que amanhã o Corinthians... Mude todo o cenário, mude tudo. E comece a passar limpo, porque a gente está cansado de ver o pessoal receber no seu nome e assinar a dívida no nome do Corinthians. acho que vai ser passado a limpo. Um abraço a todos vocês, obrigado, Capri, até quarta-feira.
4: Até, valeu, Gondaldo Giovanelli, destaque final da Opinião Bandeirantes. Pretz, eu quero te ouvir aí, explica pra gente como é que foi essa vitória do Corinthians, sofrida, não é, apertadinha, mas venceu, 3 pontos é o que importa, fala aí, Pretz.
5: Tem toda a razão, e eu começo pelo gol. Porque o gol saiu aos 42 do segundo tempo, mas o gol foi o lance fundamental, o lance principal do jogo. O jogo foi fraquíssimo tecnicamente, para o que as duas diretorias gastam, e eu gosto de colocar isso, dois times horrorosos em campo. O Eduardo Domingues, técnico do Galo, mas ele chegou há pouco. Sim, não tão pouco assim. Ele já teve possibilidade de mudar, mudou a fotografia do elenco agora, alguns jogadores chegaram com o Sampaoli, o Hulk já foi embora, o Scarpa está machucado. Tá fora de combate até, fez uma artroscopia no joelho. Igor Gomes afastado, que eu gostaria de ver jogando, por exemplo, jogaria no Inter, por exemplo, jogador interessante. Não sei como é que ele não tá jogando nesse time, nesse catado do Galo. Então é o seguinte, o que o Corinthians eu esperava? Que assumisse o jogo e fosse uma equipe intensa, forte, competitiva, desde o início atropelando o Galo. Não foi isso que a gente viu. A gente viu um primeiro tempo muito fraco. Tudo bem que o Corinthians começou com a melhor chance do primeiro tempo, que o Gustavo Henrique perde um gol na pequena área que ele tenta tirar do goleiro. Foi o melhor lance num bate-rebate, atuando como centroavante. Depois o Galo teve o quê? Duas entradas, né? O Renan Lodi cruzando na área. O Coelho fez um gol impedido, impedimento bem marcado. No mais não teve muita coisa. O Hugo Souza hesitou numa saída e o Coelho perdeu um lance, mas muito pouco para o que foi o jogo. Aí ficou um jogo amarrado com muitos erros de passes dos dois lados, setores ofensivos anêmicos. Aí no intervalo, ele tira o Lingard, que não jogou nada, e colocou o Caio César, que também já é conhecido do Renan Lodi. Então, o Renan Lodi realmente jogou como atacante no primeiro tempo, no segundo tempo ele não passou, ficou como lateral, porque ele conhece a característica do Caio César, os dois jogaram juntos no Al-Hilal. Então ficou o time do Atlético dando a bola para o Corinthians e retrancado, esperando que o Corinthians errasse para tentar alguma coisa. E o Corinthians com enormes dificuldades, o Roberto mal, Garro mal, né? O Bidu tentando de tudo, mas muito sozinho. Então ficaram alçando bola na área. Aí entrou o Memphis Depay aos 15 minutos. Entrou também o Alan com as saídas do Raniel e do André. Ficou um time extremamente ofensivo, mas sem a bola chegar na frente. Então facilitou um time que queria jogar pelo empate, que foi no caso do Galo. Só que o Galo foi tão retrancado, tão defensivo, tão sem ambição, que chamou tanto o Corinthians para perto da área, que com a entrada do Labiate, aos 31 do segundo tempo, ele decidiu o jogo. Numa paulada e num golaço, num cruzamento para a área. Então, Labiate, o personagem do jogo, no único grande lance do jogo, foi o gol. Muito pouco para o que o Corinthians e o Galo representam. Mas o que vale hoje, num campeonato de pontos corridos? Jogar bem ou ganhar? De preferência, os dois juntos. Mas na realidade do futebol brasileiro, do jeito que está, competitivo e nivelado por baixo, apesar dos gastos exorbitantes, hoje você ganhar de 1-0 está ótimo, é goleada. E eu até falei sobre isso quando começou o segundo tempo. 1-0 hoje é goleada. E foi exatamente o que aconteceu. Num jogo fraquíssimo tecnicamente, mas com 3 pontos na conta. Então o Corinthians estava indo a 19. Não estava ficando na zona de rebaixamento. Mas em casa tem que ganhar. E o Atlético hoje é um adversário direto na luta para escapar de rebaixamento. Apesar de ter 6 vitórias contra 5 do Corinthians. Então, fundamental era ganhar o jogo e o Corinthians ganhou na base da insistência. Em nenhum momento desistiu, né, de tentar pelo menos fazer o gol. Apesar de ter enormes dificuldades, facilitando a vida dos dois zagueiros, o Juan e o Alonso. Mas, na reta final, mérito total para o Labiate. Cruzamento para a área, ele pega de primeira um dos 3 gols mais bonitos da rodada. Vitória, 3 pontos na conta. E é isso que vale, Capri. Mas isso é suficiente para o Corinthians ter um segundo semestre tranquilo? Não sei o que vai acontecer. Vai perder jogadores? Provavelmente sim. E o Roberto vai ser vendido? O Memphis vai embora? Como é que fica? Vai dar para reforçar com as dívidas que o Corinthians tem? Reforçar nesse nível dos caras que podem sair? Acho difícil. Aí cabe à diretoria ter criatividade para tentar fazer algo mais. Mas o Corinthians está nas oitavas da Copa do Brasil, vai conhecer o seu adversário terça-feira, está classificado para a Libertadores da América como primeiro do grupo e conseguiu uma vitória importantíssima. Então, é uma semana muito boa do Corinthians nesse momento.
4: É isso, né? E olha, Pretz, eu estava fazendo uma brincadeira aqui, evidentemente, no final da nossa jornada esportiva, dizendo que o legado do Memphis é indicar aí os jogadores, porque ele indicou o Zacaria Labiá, indicou o Lingard, né? Indicou esses estrangeiros que chegaram aí mais recentemente ao Corinthians. Mas olha, estão muito longe de serem craques os dois.
5: Sim.
4: Mas eles estão mostrando uma utilidade nesse momento aí para o Corinthians. As indicações do Memphis, quer dizer, para a realidade do Corinthians, a gente sabe que a folha do Corinthians mesmo assim é alta, ela é cara, Mas essas duas indicações do Memphis aí, por enquanto, elas estão ok, estão okay, corretas. Você, né?
5: Tem razão, principalmente porque são dois jogadores que viveram muito tempo na Europa. O que, que isso quer dizer? Não, eles atuaram num nível alto. É que nem o André Ramalho, o zagueiro, certo? O André Ramalho é do mesmo nível do Lingard e do Labiat? Em currículo, sim. Em currículo, porque ele ficou 10 anos jogando futebol holandês, em time grande. Mas agora teve queda. Ele está há 2 anos aqui no Brasil e teve uma queda clara de rendimento, talvez com uma idade mais avançada, né? E enfrentando adversários fortes também. Ponto. O Lingard e o Labiat são dois jogadores que jogaram em times grandes da Europa. O Lingard tem vários anos no Manchester United, tem convocações para a seleção inglesa. Tem 36 jogos na seleção inglesa. A Inglaterra não ganha de ninguém, sim, mas sempre tem bons jogadores. Então é o seguinte, esses caras aqui no Brasil, eles deveriam sobrar? Não sei. Mas eles jogam fácil? Jogam. O Lingard hoje não jogou nada, mas ele vem jogando bem, razoavelmente bem desde a chegada do Fernando Diniz. O Dorival Júnior, quando o Labiat foi contratado, eu me lembro, eu e tu, e mais o Quesada e o Capelanes e o Denis no Esporte Debate, a gente deu uma ironizada tremenda na chegada desse marroquino. Por quê? Porque ele veio da China, ficou quase 1 ano parado, e o Corinthians precisa de jogador para ontem. Não dá para gastar dinheiro com um cara que não vai jogar. O Dorival não escalava ele, né? Obviamente que o Dorival não concordou com essa contratação. Então o Fernando Diniz está dando um pouco mais de moral, está utilizando mais, e por incrível que pareça, tecnicamente, ele é um bom jogador perto da realidade do futebol brasileiro. E entrou e decidiu o jogo. Então, as indicações do Memphis, em termos de currículo e de nomes, são razoáveis para boas. Se ele continuar assim, talvez o Corinthians melhore no segundo semestre.
4: É, pode não jogar, o Memphis. Vai indicando uns boleiros aí, os seus amigos aí, que tá dando certo. Agora, é isso, né? Um time como o Corinthians tem dificuldades com o elenco mais curto, né? Do ponto de vista numérico e também do ponto de vista técnico. Você tem um jogador ali, você não dá nenhuma chance ou oportunidade, o Fernando Diniz está fazendo certo aí.
5: Sem dúvida.
4: Não tem quem escalar. O time, ele precisa botar o cara para jogar. E se o cara joga, ganha confiança, como esses caras estão ganhando, o Lingard, o Labiat, no momento em que o Yuri Alberto não está confiante, não está fazendo gol, não está fazendo nada. Tanto que o Gustavo Henrique hoje quase fez um gol de Yuri Alberto lá. O Gustavo falou, se o cara não está fazendo gol, eu vou lá fazer gol no lugar dele. Quase que ele marcou o Gustavo Henrique um gol de centroavante. Então esses caras estão funcionando. O Lingard, o Labiat, estão quebrando o galho. São craques? Muito longe. Não. São bons jogadores ali, razoáveis jogadores, mas que no contexto aí acabam ajudando bastante e tem funcionado nesse momento do time do Corinthians. O Labiat e o Lingard, eu nunca ouvi entrevista deles, viu? Não sei se eles já estão aí arranhando o português, ou é só no inglês mesmo. Labiat deve ser no francês, né? Porque é marroquino, deve ser no francês.
5: O Lingard chegou a dar entrevista depois do jogo contra o Barra, eu acho que ele fez gol.
4: Em inglês.
5: É, em inglês. Deu entrevista, boa, sim. Acho que foi a única que ele deu. E o Labiat tem razão, nunca ouvi a voz dele, tem razão.
4: Mas quem sabe hoje, né, PDV? Você gasta o seu francês aí pra ouvir Zacarias Labiat, o craque do jogo, o melhor, o golaço que nós vamos ouvir já na sequência aqui também. Vai que o Labiat resolve falar hoje, hein, PDV?
6: Ô Capri, eu vi alguns materiais do Labiat recente e ele já tá arriscando um bom português, viu? Não é um português assim 100% fluente, mas imaginando a distância, né, que o Labiat sempre teve talvez da língua, é impressionante como ele já faz um esforço danado para se comunicar na língua portuguesa, viu, Capri?
4: É que o Agrela tá lembrando aqui que ele jogou no Sporting também, então ele já tinha um contato anterior com a língua portuguesa, mas foi uma passagem rápida pelo Sporting, porque a maior parte da carreira dele foi lá na Holanda. Foi lá com o Memphis, né? Então, o Labiat, então, tá já arranhando um pouquinho do português. Vamos ouvir o gol dele aí, Rafael Palmeiras? Que golaço, hein? Que gol maravilhoso desse rapaz. É duro pegar uma bola de primeira, um cruzamento do Mateuzinho. Um cruzamento precioso do Mateuzinho. Labiat pegando de primeira. Belíssimo gol. Belíssima narração dele. Ulisses Costa no lance. Vai, Ulisses!
0: Ele recuou, dá chute pra frente, pra trás.
7: Vem Corinthians, segura Ronaldo, Mateuzinho dominou, cruzou, levantou na segunda trave, Labiat vai bater pro gol, bateu!

0: bochecha esquerda. Ela dá na bochecha esquerda do goleiro Everson e morre no fundo do gol. Labia, Zacaria, Zacaria, Labia, Labia, Zacaria, Zacaria, Labia pro timão. Gol, emoção maior do futebol. E essa emoção, essa emoção, essa emoção que você proporciona, fiel torcida corintiana, Labia. Agora Corinthians 1, Galo 0. E sim, pulo de primeira. Uma paulada na bochecha, na bochecha.
1: Tá aí Ulisses Costa e o gol de Zacaria Labiá pro Corinthians. O gol que garantiu a vitória do Timão sobre o Atlético Mineiro por 1-0. Já, já, vamos ouvir aqui.